0: de estarem ali em loco na faculdade e podem muito bem querer adotar essa modalidade EAD.
1: Já a deputada Talíria Petrone, do PSOL do Rio de Janeiro, se posicionou de forma contrária ao ensino à distância para esses casos.
2: Acho que isso pode, muitas vezes, popularizar o acesso ao ensino superior, garantir uma ampliação do acesso à educação, mas nos casos de saúde, é algo que eu não consigo compreender como há um grupo que acha natural que você tenha médicos se formando por EAD, enfermeiras se formando por EAD.
1: A proposta que proíbe a realização de cursos de graduação da área da saúde e de educação física na modalidade de ensino à distância já pode seguir para análise do Senado, a não ser que haja recurso para votação pelo plenário. Da Rádio Câmara, de Brasília, Paula Bittar.
3: Homenagem. Fernando Máximo, do PL de Rondônia, presta homenagem aos 115 anos da Assembleia de Deus no Brasil, comemorados hoje. Ele realça a atuação da Igreja na transformação espiritual e social e fala do apoio a famílias e pessoas em situação de vulnerabilidade.
4: Doutor Fernando Máximo elogiou a atuação de lideranças religiosas de seu estado e do país, destacando o trabalho desenvolvido em benefício das comunidades e manifestou seu desejo de que a instituição continue expandindo suas atividades e alcançando mais pessoas.
3: Relações Exteriores.
5: Chico Alencar, do PSOL do Rio de Janeiro, defende uma solução diplomática para o conflito no Oriente Médio. O parlamentar analisa que ações militares durante acordos de paz agravam a instabilidade na região.
4: Chico Alencar também critica posições adotadas pelo governo norte-americano em política externa e imigração. Ele pede respeito à soberania dos países, à democracia e aos direitos humanos como princípios fundamentais para as relações internacionais.
5: Termina agora o Jornal Câmara dos Deputados, produzido pela Rádio Câmara, com trabalhos técnicos de Wellington Teles e apresentação de Val Monteiro e Márcio Aquilissardi. Uma boa noite para você.
4: A Voz do Brasil volta amanhã. Boa noite.
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9: 9:10. Chegamos! Eu sou Marcelo Dias, estou aqui com você, feliz da vida, grato sempre, na noite da Band FM, até uma da manhã. A partir das 10 tem o nosso Band Love! E agora, Super 6 das 9 com presentão. 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
9: Super 6 das 9 tá no ar. Pode ligar 11-3743-1313. Pode mandar mensagem no WhatsApp da Band FM também. Estamos à sua espera com Big Copo Térmico de 1,2 litros. É exclusivo da Band FM. Tem a marca da Band FM para você tomar aquela água, suco, refri na temperatura certa. Mais o cooler exclusivo da Band FM para curtir as bebidas bem geladinhas aí. Inclusive assistindo e ouvindo os jogos do Brasil aqui pela Band FM. Olha que legal. Liga, manda mensagem, música 1, pedido de socorro, Gustavo Mioto. Mentiras, Paula Fernandes, é a música número 2. 3, Luan Santana, Clone. 4, Deixa Eu, Murilo Rufi. Ana Castela, nosso quadro é a música 5. E Me Balançou, Tiaguinho, 6.
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0: sobre nós.
1: Rádio FM Luan Santana Clone, música 3 da Super 6. Número 2, Mentiras, Paula Fernandes. E a música 1, Pedido de Socorro, Gustavo Mioto. Liga, manda mensagem de presente Big Copo Térmico de 1,2 litros pra você curtir sua bebida geladinha ali. E o cooler exclusivo da Band FM. São dois presentes especiais esperando por você na noite da Band FM. Música número 4, Deixa Eu, Murilo Huck.
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0: Som é a música 6 da Super 6 das 9. São 9:29. Continua participando aí, tá bom?
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0: Fabi tá com a gente, boa noite.
2: Marcelo Dias, tô de volta aqui na Band no final dessa quinta-feira com outras informações.
0: Diga lá.
2: Existia ali uma expectativa muito pequena, né? Sobre o Neymar jogar amanhã ou pelo menos ficar disponível no banco de reservas. Mas a CBF emitiu um comunicado essa tarde e o atacante está oficialmente fora do jogo contra o Haiti que rola nesta sexta-feira. Ele não vai nem viajar com a delegação. Ele também é dúvida para o jogo contra a Escócia, que acontece só na próxima quarta-feira. A tendência realmente é que ele só seja utilizado na segunda fase, se o Brasil se classificar.
0: Não, vamos, vamos.
2: Um beijo, Dias. Boa noite.
0: Beijo, Babi, boa noite. Lembrando que a Band FM transmite Brasil e Haiti amanhã, a partir das 9:30. Você vai ver na televisão, vai abaixar o volume e vai ouvir pela Band FM.
1: Já, já, na Band FM, tem essa da Simone Mendes.

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11: Ótima noite pra todo mundo. 9 horas 36 minutos. Hoje, quinta-feira, teremos o nosso Band Love. A partir das 10 horas, eu convido você para curtir, para viajar, para relaxar, juntinho comigo, tá? Das 10 da noite à 1 da manhã, o Band Love com o melhor da música para você. Anos 80, 90, 2000, sucesso atual, tudo junto, numa viagem deliciosa. 10h30 tem História de Amor do Band Love. Aqui na sua rádio do seu jeito.
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11: Alô, Israel Rodrigues de Oliveira. Parabéns, meu amigo. Você participou aqui na Super 6, foi sorteado, ganhou Big Copo Térmico de 1,2 litros. Tem a marca da Band FM, ele é grandão. Mas o cooler exclusivo da Band FM também com a marca da Band FM, para você curtir suas latinhas ali, sempre geladinhas, tá bom? Israel Rodrigues de Oliveira, aquele abraço para você e para sua família. Obrigado por estar aqui na noite da Band FM. Eu toco a música vencedora pra você agora.
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0: FM Henrique e Juliano, Amor dos Outros. Linda essa música, né? Eu vou tocar uma sofrência pra você agora, uma música que aborda o fim de um relacionamento marcado por promessas não cumpridas, expectativas frustradas. Apesar do tema de desilusão amorosa, a letra dessa música se destaca pelo tom leve, pela aceitação. Você vai curtir, você vai gostar, ó.
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0: Lembra dessa? É o Sorriso Maroto. Futuro Prometido. No momento, lembra dessa? Na noite da Band?

0: Simone Mendes, Me Ama ou Me Larga. Também Sorriso Maroto, Futuro Prometido. A gente tocou pra você. Classicão, lá do passado. No momento lembra dessa. Aqui na noite da Band FM. Ó, faltam 8 pras 10. Tá tudo pronto, gente. É Band Love que vai começar.
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1: 2 minutos para as 10 horas, noite da quinta-feira. Vamos relaxar bem gostoso, vamos? Tá tudo pronto, vai começar o nosso Band Love. Eu sou Marcelo Dias, tô aqui com você, feliz, grato, sempre. A sua rádio do seu jeito. Até 1 da manhã. 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
1: Chegamos na quinta-feira, quase o fim de semana tá aí batendo na porta já, né? Quinta-feira à noite, estamos aqui para mais um Band Love. Eu quero a sua companhia. Juntos vamos espalhar o amor, vamos espalhar amizade, espalhar otimismo nesta noite de quinta-feira aqui através da programação da Band FM. Vamos espalhar o amor através das canções, através das músicas dos anos 80, 90, 2000 e também atuais. A gente faz uma mistura nessas 3 horas, nessa viagem deliciosa no tempo, através da boa música chamada Band Love. Convido você para participar pelo WhatsApp 11 99991-9197. Aperta o microfoninho, manda teu áudio agora. Manda tua mensagem de amor, manda teu beijo, manda teu eu te amo para tua paixão. Aqui no nosso Band Love, todo mundo que participa concorre a um kit muito legal. É o kit exclusivo Torcida Band FM. Tem a camiseta da Torcida Band FM, tem a bandana. Você vai torcer pelo Hexa com muito estilo e vai torcer amanhã já, ouvindo a transmissão aqui na Band FM Brasil e Haiti. Hoje, a partir das 10h30, teremos História de Amor do

0: Fábio Júnior.
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0: Quando gira o mundo, vou tocar pra você já já aqui no Band Love, tá bom? Daqui a pouco às 10h30 também tem História de Amor do Band Love. Na primeira sequência do Band Love, a gente começou lá com o Prince, Betcha My Golly Wow, musicão, né? Depois teve outra linda, romântica, All for Love, Michael Bolton, e o Eduardo Costa, Ainda Tô Aí. 10h16, as mensagens chegam e a gente coloca no ar. A Júlia disse o seguinte, Júlia ou Juliana? Ela colocou, me chamo Júlia, embaixo ela colocou, Juliana, gostaria que você falasse pro meu marido Thiago que eu sou completamente apaixonada por ele. Tá dado o recado. A Milena dos Santos também tá aqui, pediu Laura Pausini e tá concorrendo. É, hoje tem prêmio do Band Love, tem o kit exclusivo torcida Band FM com a camiseta da torcida Band FM e com a bandana, tá bom? Dá uma entrada nas redes sociais da Band FM, você vai ver lá a camiseta da torcida Band FM e a bandana, tá? Quem mais tá com a gente aqui? A Ritinha. Ritinha ligada aqui no Band Love. Ela falou, obrigada por nos proporcionar essas noites românticas. Eu que agradeço demais pela sua companhia, tá bom, Ritinha? Muitíssimo obrigado. Quem mais?
2: Boa noite, Band Love. Boa noite, Marcelo Dias.
0: Boa noite.
2: Eu quero mandar um beijo para o Toninho.
0: Toninho.
2: São Paulo. Dizer pra ele que eu gosto muito dele.
0: Tá dado o recado.
2: Gostaria aqui de ouvir a música do Elton John.
0: Beleza. Nikita. Nikita, grande clássico. Um beijo pra você, ótima noite. Dado o recado, pedido anotado. 10h17 aqui no Band Love. Como é que foi teu dia? Foi fácil ou foi difícil? A gente nem sempre consegue escolher tudo o que acontece, mas pode escolher como atravessar cada fase. Tem dias leves, tem dias difíceis, e ambos fazem parte da caminhada. O importante é não deixar que os problemas roubem a capacidade de enxergar as coisas boas que ainda existem, e são muitas, né? Quem aprende a seguir em frente sem perder a esperança, descobre que a vida sempre encontra um jeito de surpreender.

0: Band FM, Marília Eterna Mendonça, Graveto, Soueto, Pagode das Antigas, bom demais. Farol das Estrelas, Roberto Carlos Chegaste, com a Jennifer Lopez. E o clássico Heaven, com Bryan Adams, pra você, no Band Love. A sua rádio do seu jeito, agora com a história de amor do Band Love, Murilo e Tatá com você.
1: Band Love, Band FM. Existem momentos em que a vida coloca diante da gente uma pergunta sem resposta fácil. E por mais que a gente procure o caminho certo, qualquer decisão parece carregar algum tipo de perda. Porque às vezes, o problema não é só saber o que dizer ou o que fazer. O problema é que todas as opções vão machucar alguém, inclusive nós mesmos. Durante muito tempo, eu achei que a minha vida estava seguindo exatamente o caminho que eu tinha planejado. Eu conheci a Mara muito novo. A gente namorou 6 anos, noivou e acabou se casando. Era aquele relacionamento que todo mundo aposta que vai dar certo, sabe? A gente se dava super bem. Tinha os mesmos planos e queria praticamente as mesmas coisas para o futuro. Eu amava a Mara. Sempre amei. Para mim, ela era a pessoa mais incrível desse mundo. Os primeiros meses de casamento foram muito, muito bons. A gente estava montando a nossa vida, organizando a casa, fazendo planos. E entre esses planos, tinha um que era muito especial para nós dois. Ter filhos. Como a gente já estava junto há quase 10 anos, não tinha mais por que esperar. Então, nós começamos a tentar ainda no primeiro ano de casamento. No começo, foi totalmente sem ansiedade. Depois, um pouco de expectativa. E logo na sequência, a preocupação. Um ano passou, depois outro, e nada. Aí vieram exames, consultas, especialistas e muitas respostas que nunca eram claras o suficiente. Até que um dia, elas foram. Nós dois, sentados na frente de um médico, recebemos a notícia que mudou completamente a nossa vida. O problema não estava na Mara, estava em mim. O médico explicou que eu não era estéril. A possibilidade de ter filhos existia, mas minhas chances eram muito, muito menores do que o normal, do que para qualquer outro homem. E eu lembro que a Mara tentou encarar aquilo com muita calma, serenidade. Dizer que a gente ia encontrar uma solução, que existiam tratamentos, que ainda tinha um fundo de esperança. Mas eu não consegui ouvir nada disso. Na minha cabeça, eu só ficava martelando uma coisa. Eu sempre sonhei em ser pai. E agora, nem sabia se isso era possível. Meu Deus do céu, aquilo mexeu demais comigo. Mais até do que eu gosto de admitir. Hoje, eu tenho vergonha de falar. Mas a verdade é que eu comecei a mudar. Eu fiquei fechado, irritado, distante. Eu parei de conversar sobre o assunto e qualquer tentativa da Mara de tocar no tema acabava em discussão. Eu tenho vergonha, sim. Vergonha de admitir que eu me tornei um homem ruim, grosseiro, até agressivo. Ela tentava ajudar, sabe? Tentava me animar, tentava mostrar que nós estávamos juntos naquela luta. Mas eu não enxergava dessa forma. Toda palavra de apoio parecia pena. E quanto mais ela tentava se aproximar, mais eu me afastava.
2: Sério, olha pra mim. Eu sei que você tá sofrendo. Mas a gente vai passar por isso junto, você entendeu?
1: Amara, você não entende nada mesmo, né?
2: Você não conversa mais comigo, você não fala o que você tá sentindo, você só fica me afastando o tempo todo.
1: E você não tá entendendo? Eu preciso de espaço. Você não me deixa respirar, sabe? Não me deixa digerir a notícia.
2: Mas, meu amor, a gente vai resolver. Você não pode tratar isso como o fim do mundo.
1: Pra você é muito fácil falar. O problema é comigo, né? Então, pra você é fácil. Não é com você.
2: Não fala isso, Sérgio. Tá tudo bem. Se não der pra ter um filho, tá tudo bem.
3: Ai, para. Eu não quero sua pena. Eu não quero sua dó.
2: Eu nunca tive pena, meu amor. Nunca. Eu só quero que você...
1: Nessa hora, eu não me aguentei. Eu surtei. Eu tive um ataque. Peguei um vaso que a Mara adorava e joguei na parede com tudo. Ela ficou paralisada. Eu nunca tinha feito uma coisa daquelas. Nunca tinha quebrado nada. Nunca tinha perdido o controle daquele jeito. Mas naquele momento eu não aguentava mais. Tava me sentindo um nada, um lixo, um destruidor de sonhos. A gente queria tanto um filho. Era uma coisa tão normal, tão natural para todo mundo. Casava, tentava, acontecia. Para todo mundo era assim, simples. Mas para nós não. Para mim não. Eu ia precisar de um tratamento. Um tratamento muito caro. Um dinheiro que a gente não tinha para gastar. E ainda assim, poderia nem dar certo. Na minha cabeça, eu só conseguia pensar que eu tinha decepcionado a mulher que eu amava. Que eu tinha falhado na única coisa que eu sempre sonhei. E a atenção da Mara, por mais injusto que isso pareça hoje, só piorava tudo. Porque eu queria ficar quieto. Queria me fechar no meu canto. Queria digerir aquela situação toda sozinho. E quem sabe, aprender a aceitar aquilo aos poucos. Mas ela não deixava. Ela estava o tempo todo querendo conversar, querendo me agradar, querendo ajudar, sabe, me animar. E eu estava afundado numa depressão. Mesmo sem admitir isso para ninguém. Cada vez mais fechado dentro de mim, preso numa mistura de vergonha, raiva e tristeza. Eu nunca tinha tratado a Mara daquela forma. Nunca tinha sido grosso. Nunca tinha levantado a voz para ela. Mas naquela fase da minha vida, eu nem me reconhecia mais. Eu estava tão transtornado que chegou um dia que eu tomei uma decisão que ia mudar tudo dali para frente. Eu disse para Mara que eu precisava de um tempo. Ela até ficou sem reação no começo. Mas nessa conversa, ela começou a chorar.
2: Tempo pra quê, Sérgio? A gente é casado. Nós somos casados. A gente tá junto há 10 anos. A gente tem que resolver isso junto.
3: Você não entende, né? Eu não quero resolver nada agora.
2: A gente podia fazer uma terapia de casal, procurar ajuda.
3: Não, Mara, pelo amor de Deus, para. Eu não quero. Eu quero um tempo. Eu preciso de um tempo.
2: Eu não vou deixar. Eu sou sua esposa, eu te amo. E eu tô aqui tentando ficar do seu lado. E você tá me empurrando embora. Você tá tentando me tirar da sua vida.
3: Eu não quero ficar sendo analisado por psicólogo. Eu não quero ficar falando dos meus sentimentos. Eu não quero ficar discutindo esse assunto todo dia. Eu só quero ficar sozinho, pelo amor de Deus. Olha, eu não aguento olhar pra você. Eu não aguento mais falar sobre isso. Eu não aguento mais você ficar tentando me consertar o tempo todo.
2: Sérgio, por favor, não faz isso com a gente.
1: A Mara começou a chorar de um jeito que eu nunca tinha visto. E sem falar mais nada, pegou a bolsa dela e foi embora. Quando aquela porta fechou, eu achei que eu ia me sentir aliviado. Mas o que veio foi uma solidão tão grande que quase dava para tocar. A partir dali eu tentei seguir em frente. Ou pelo menos foi isso que eu disse para mim mesmo. Nos meses que vieram depois da separação, eu até saí com outras mulheres. Eu tive encontros, eu conheci gente nova, eu passei algumas noites até acompanhado. Mas nada sério, nada que chegasse perto de um relacionamento. E também nada que me deixasse feliz, porque a verdade é que eu não estava procurando amor. Eu estava tentando preencher um vazio. Só que vazio não se preenche desse jeito. E eu demorei para entender. Toda vez que eu voltava para casa, a sensação era a mesma. Eu continuava sozinho. Continuava triste. Continuava pensando na Mara. Às vezes, eu até pegava o celular para mandar uma mensagem para ela, para perguntar como é que ela estava, dizer que eu estava sentindo saudade, mas o orgulho sempre falava mais alto. Então eu não mandava nada. E assim os meses foram passando. O que eu não sabia era que a Mara também estava tentando reconstruir a própria vida. Depois de tudo que eu fiz, depois da forma como eu me afastei, ela conheceu alguém
3: E pelo que eu consegui descobrir mais tarde, nem ela esperava que aquilo acontecesse. Não era um grande amor, nem um relacionamento planejado. Era só uma mulher machucada tentando juntar os pedaços da própria vida. Mas aconteceu. E as consequências daquilo também estavam prestes a mudar tudo. Eu lembro exatamente do dia em que a Mara apareceu na minha porta. Já tinham se passado alguns meses desde a nossa separação e a gente nem se falava. Quando eu abri aquela porta, eu percebi na hora que tinha alguma coisa errada. Porque ela estava nervosa, muito nervosa. Naquele momento, eu não fazia a menor ideia de que aquela conversa também ia mudar a minha vida pela segunda vez.
2: Sérgio, eu tô grávida.
3: Grávida? Caramba, Mar, você seguiu em frente mesmo, hein?
2: Sérgio...
3: Não, olha, tudo bem, eu pedi um tempo, eu sei disso. E eu também saí com outras pessoas, eu sei disso. Mas não... Grávida, Mar, eu não sei nem o que dizer. Você vai casar? Você vai me chamar pra ser padrinho? Porque... Mara, por que você tá aqui, afinal?
2: Eu e o pai não estamos juntos. Foi uma coisa totalmente casual.
3: Por que você tá me contando isso agora?
2: Porque eu ainda amo você. Eu tentei seguir em frente, eu tentei esquecer tudo o que aconteceu, tentei esquecer a forma como você me mandou embora. Tentei esquecer a nossa história, mas eu nunca consegui deixar de te amar. Eu queria que a gente tentasse de novo, sabe? Eu queria que a gente reconstruísse a nossa família. E eu tô aqui porque eu ainda acredito na nossa história. Eu acho que você é o pai que o meu filho merece.
3: Na hora que ela falou aquilo, eu fiquei em estado de choque. Eu mal conseguia processar tudo na minha cabeça. Primeiro eu senti um pouco de raiva, confesso. Porque na minha cabeça aquela gravidez representava tudo o que a gente tinha sonhado construir junto e não conseguiu. Representava exatamente aquilo que eu talvez nunca pudesse dar a ela. Mas depois a raiva foi sumindo. Ela não estava ali para falar do bebê. Ela estava ali para perguntar se eu ainda tinha coragem de lutar pelo nosso amor. E eu queria dizer que foi fácil decidir, mas não foi assim. Eu ainda a amava demais. Amava muito a Mara. Vendo ela ali na minha frente, sabe, na porta de casa, eu tive ainda mais certeza disso. Mas aí na minha cabeça, a única coisa que eu pensava é: será? Será que eu ia conseguir assumir um filho que não era meu depois de tudo, né? Depois de tudo que a gente tinha passado? Depois de como eu agi com ela? Depois de ter praticamente colocado a minha esposa pra fora? Será que eu ia conseguir? Será que eu ia conseguir ter amor por uma criança que não era minha depois de tudo que a gente passou? Olha, talvez aquela fosse a única chance que eu teria de viver a paternidade que eu sempre sonhei. Mas será que eu ia conseguir? Eu, na minha cabeça, eu não sabia se eu era capaz. Durante semanas eu fiquei dividido. Tinha dias em que eu pensava que aquilo não tinha como dar certo, que seria injusto comigo, que eu ia acabar olhando para aquela criança e enxergando só a falta de um vínculo biológico. Mas também tinha dias em que eu me pegava imaginando outras coisas, imaginando ensinar um menino a andar de bicicleta, levar ele para a escola, assistir uma apresentação do Dia dos Pais juntos, sabe? Escutar alguém te chamar de pai. Um dia a Mara me chamou para ir com ela num exame de ultrassom. E eu aceitei. Eu fui. E quando a médica virou aquela tela, sabe? De computador, aquela tela. Quando ela me deixou ouvir o coração do bebê, eu não aguentei. Eu me emocionei. Meus olhos se encheram de lágrimas. A Mara percebeu, segurou na minha mão. E pela primeira vez em muitos meses, eu não afastei a minha mão da dela. Naquele instante, eu ainda não sabia qual seria a nossa história dali pra frente. Ainda não sabia se eu conseguiria ser pai daquela criança. Mas ali eu percebi uma coisa. A decisão mais importante da minha vida não tinha nada a ver com genética. Tinha a ver com amor. Pra te falar, eu ainda não sei qual vai ser a minha escolha. Talvez, quando você estiver ouvindo essas palavras, ouvindo a minha história, eu até já tenha tomado uma decisão. Talvez não. O que eu sei é que eu parei de pensar apenas naquilo que eu perdi e comecei a pensar naquilo que eu ainda posso construir. Durante muito tempo, eu achei que eu tinha perdido a chance de ser pai. E agora? Agora eu me pergunto se a vida não está me oferecendo uma oportunidade diferente daquela que eu imaginei. E aí? Eu não sei se eu vou conseguir vencer todos os meus medos. Eu não sei se eu vou conseguir deixar o orgulho para trás. Eu não sei se eu vou ser capaz de amar esse bebê como um pai ama um filho. Mas cada dia que passa, eu acabo tendo uma certeza. Ou acabo chegando bem perto de ter essa certeza. Primeiro, eu ainda amo muito a Mara. E às vezes a vida coloca a gente diante de escolhas que não podem ser feitas com a cabeça. Escolhas que só o tempo e o coração conseguem responder. Hoje eu sigo ainda sem saber qual será o próximo capítulo dessa história. Mas pela primeira vez em muitos meses, eu voltei a acreditar que talvez ainda exista uma história para ser escrita. Eu voltei a pensar de verdade, seriamente, em aceitar tudo. Eu estou considerando essa possibilidade, mesmo ainda sem ter certeza absoluta. Mas eu quis dividir com todos o Quem Ama Não Esquece, para tentar ouvir a sua palavra, a palavra de quem passou por isso. Se você conhece alguém que também, enfim, teve uma história como essa ou parecida, eu quero ouvir. E eu tô aqui, de coração aberto para isso.

0: Rádio FM Mato Grosso e Matias, Tentei Te Esquecer. A música da história de amor do Band Love, contada pelo Murilo e pela Tatá. História do Sérgio e da Mara. Uma história que mostra que muitas vezes não é a dificuldade que destrói um relacionamento, mas a forma como lidamos com ela. Incapaz de enfrentar sua dor, o Sérgio acabou afastando justamente a pessoa que queria construir uma família do lado dele. Quando a vida lhe deu uma segunda chance, ele precisou encarar uma verdade difícil. O amor que ele rejeitou continuava ali, mas agora vinha acompanhado de escolhas e consequências. Uma reflexão sobre responsabilidade emocional, perdão e recomeços. Vamos participar? Vamos comentar a história? Eu quero que você mande seu áudio a partir de agora para o 11 99991 9197. Este é o WhatsApp da Band FM. 11 99991 9197. Aperta o microfone do WhatsApp, fala com o Band Love. Eu coloco teu comentário até 1 da manhã aqui no Band Love, combinado? E quando mandar, manda uma vez só, porque senão ele acaba saindo da leitura. Todo mundo que participa no Band Love concorre a presentes. Hoje nós temos para você aqui na Band FM o kit exclusivo Torcida Band FM. Tem a camiseta da Torcida Band FM e tem a bandana também para você torcer pelo Hexa. E já começa torcendo amanhã. 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

0: Isso é anos 80. Isso é clássico. Isso é Band Love, com você até uma da manhã. Tivemos Bruno Marrone, Não Vou Aceitar, também U2, One, legal, hein? E Cub Calê Bubbly. 11:08, já seguiu o Titio Celo no Insta e no TikTok? Ainda não? Então segue lá, vou te esperar, tá bom? Locutor Marcelo Dias no Instagram, Locutor Marcelo Dias no TikTok. Conto com a sua companhia ali, tá? Locutor Marcelo Dias no Insta, Locutor Marcelo Dias no TikTok. Agora, os comentários da história de amor do Band Love. Hoje foi a história do Sérgio e da Mara. Vamos ouvindo. Fala,
1: rapaz,
0: Alexandre.
1: Essa história de hoje aí. Cara, vai viver sua vida, né? Pega sua mulher aí. E agora teu

0: Não tem quem condene, meu amigo. Mete marcha e vai viver.
1: Valeu, Alexandre.
0: Alexandre, motorista aqui.
1: Aquele abraço, obrigado, meu amigo. Quem mais mandou áudio?
2: Eu me chamo Antônio.
1: Ô, Antônio, fala aí.
2: Rapaz, só uma opinião pra você.
1: Diga.
2: Vai cuidar da sua esposa, vai cuidar do seu filho. Que pai não é o que faz, não. Pai é o que cria. Vai criar teu filho vai criar teu filho, vai ser feliz com a mulher que você ama.
1: É isso aí, Antônio. Obrigado, um abraço. Marcos Roberto mandou áudio também.
3: Alô,
1: fala,
3: Marcelo, alô todos os ouvintes da Band FM. Muito emocionante essa história. E eu particularmente acho que não conseguiria aceitar esse tipo de situação do Sérgio. Mas, em contrapartida, admiro muito as virtudes de um homem que, embora ele disse que ainda está para decidir, o coração dele já decidiu, né? Aqui, Marcos de Itapevi, um grande abraço a todos.
1: Abraço para você, Marcos. Eu sempre peço para você o seguinte: se você passou por algo parecido contado na história, se você se sente à vontade para compartilhar com as amigas e amigos do Band Love, mande o seu comentário. E eu recebi esse comentário do Emerson: eu passei por tudo que o Sérgio está passando. Eu amei e ainda sou apaixonado pela minha ex-esposa. Temos um filho fruto de um outro relacionamento que ela teve numa época que não estávamos juntos. E nos encontramos nessa mesma situação, mas eu falei para ela: estamos juntos. Eu sou o pai de um garoto maravilhoso que eu amo demais. Ele tem 10 anos e foi a melhor coisa que eu fiz, mas não estamos mais juntos há 3 anos, separamos. E ainda sou apaixonado por ela. Mas vivo meus caminhos só. E criando nosso filho juntos, mas separados. E não me arrependo, então vai com fé, cara. Te juro que você não vai se arrepender. Band Love.

0: Rádio FM Clássico True Colors, numa regravação linda com Phil Collins. Aqui na programação da Band FM, você teve Ana Castela, Fábio Júnior dos anos 80, Quando Gira o Mundo, e Marvin Gaye, Let's Get It On. São 11 horas 32 minutos. 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
18: 11 horas 38 minutos. Aquela perguntinha que eu adoro te fazer. Sua vida tem uma música? Tem? Então ela toca. No nosso Band Love. Até 1 da manhã. Aqui na sua rádio, do seu jeito, tem Starship.

0: Band FM Tim Maia e o clássico Azul da Cor do Mar. É Band Love, com as melhores músicas pra você. Chicago, Heart Sorry. Ainda hoje aqui no nosso programa tivemos Ed Sheeran, Eyes Closed, também Starship, Nothing's Gonna Stop Us Now. 11:49, vamos com mais mensagem, mais comentário da história. Meu amigo John, você tá com a gente?
1: Essa história realmente mostra pra mim, assim, como é que o ser humano se sabota por puro orgulho, né? Porque o cara, pô, passou anos ali querendo um filho, mas aí quando o problema era com ele, ele preferiu destruir o casamento ao invés de lidar com a própria frustração. Então, pra mim, isso é o cúmulo do egoísmo. E ele quase perdeu tudo por não saber de ser vulnerável. Então, agora que tem uma segunda chance, acho que o grande teste é a gente ver se ele amadureceu. Porque achar que paternidade se resume a sangue, acho que é um pensamento muito atrasado. Então, agora é hora de ser homem de verdade, engolir o ego e abraçar essa oportunidade aí de ser feliz. Tá bom? Abraço, meu amigo.
0: Abraço.
2: Boa noite, aqui é o Alexandre Sorocaba. Eu escutei de manhã e tô escutando agora à noite. Essa carta é forte. Ele tem que pôr na cabeça dele que pai não é quem faz, pai é quem cria. Ele vai cuidar dessa criança como se fosse filha de sangue dele mesmo. Porque ele tem o amor dela, da esposa dele, que quem tocou ela, tirou ela da, ele, ela da vida dele, foi ele. Não foi ela, né? Que saiu. Então, é fazer uma terapia, pôr a cabeça no lugar e criar esse filho deles, que é deles.
0: É isso aí.
2: Nada nessa vida é por acaso.
0: Obrigado, amigão. Um abraço pra você. Ó, tem comentário até uma da manhã, tá, gente?
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0: Luan Santana.

0: Rádio FM Karen White Superwoman. Pra você aqui no nosso Band Love, a Mari falou o seguinte aqui, ó. Maravilhosa essa música. Curtiu, né, menina? Tô aqui cantando e dançando e viajando. Obrigado, sua linda. Um beijo no seu coração, viu? Meia-noite em ponto, até uma da manhã. Tem muito Band Love ainda pra você. Presta atenção aqui, ó.
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4: Boa noite, meia-noite, 6. Sextou, gente, sextou na Band FM. Estamos na madrugada da sexta-feira, 19 de junho. Muito obrigado pela sua companhia aqui no nosso Band Love. Eu sou Marcelo Dias aqui, feliz e grato. Na sua rádio, do seu jeito, tocando as melhores músicas de todos os tempos. Spice Girls, Too Much.

0: minha Alcione, você me vira a cabeça aqui no nosso Band Love. Que recordação maravilhosa. Tivemos Lenny Kravitz, It Ain't Over Until It's Over, Maroon 5, She Will Be Loved e o Emílio Santiago Saigon. Tá gostando? Tá curtindo? Tá acabando? Não, tem mais meia hora de Band Love. Depois chega o Léo Júnior pra mais um Band Coruja, tá bom? A Maria Cristina deixou o comentário dela da história de hoje, vamos ouvir.
1: Bom dia, Marcelo Dias, tudo bem? Aqui é a Maria Cristina do Jardim Nossa Senhora do Carmo. Então, Marcelo Dias, eu penso assim, eu acredito até que eles vão viver, né? Porque afinal de contas, eles se amam, né?
0: Sim.
1: Mas eu acredito não ser a mesma coisa, lógico, né? Afinal de contas, ele já foi intransigente antes de acontecer essa gravidez dela com outra pessoa. Só que também, praticamente, ele a mandou embora, né? Quer dizer que praticamente ele procurou isso. Mas eu acho que o amor ainda está acima de qualquer coisa. E quem sabe, incluindo o amor deles e essa criança provavelmente vai dar uma força para eles viverem. Eu espero que sim, tá bom?
0: É isso aí.
1: Espero que dê tudo certo. Esperando. Uma boa noite e obrigada, Marcelo Dias.
0: Boa madrugada para você, um beijinho, tá?
2: Boa noite, Rosane Uber do Rio de Janeiro.
0: Fala, Rô.
2: Rapaz, Deus está te dando um presente. Uma mulher que te ama com um filho que você não pode ter, mas Deus está te dando esse presente. Cuida dela, cuida dessa criança. Vai ser feliz. Para de ficar arrumando cabelo e ovo.
0: Tá certo. Obrigado, minha amiga. Obrigado, Rô. Um beijo pra você. Tem casal que deixou comentário também.
3: E nós estávamos ouvindo a história. Nós estamos aqui. Eu acho que ele deveria assumir sem ter medo de seguir em frente. Meu marido já tem uma opinião diferente. Fala, bem.
4: Oi, sou o Tuca, esposo da Silvia. Nós não perdemos um Band Love. E eu acho que todo mundo deve estar pensando, raciocinando que ele deveria aceitar, porque é uma chance dele ser pai e reviver uma nova, né? Sim, uma nova frente. Eu já penso num raciocínio de que será que ele vai seguir essa nova frente sem um dia ofender ela e depois, porque quem um dia colocou ela pra fora da vida dele só porque ele não poderia ser pai, quem garante que ele não possa fazer isso um dia dizendo que ele não é o pai da criança?
0: Obrigado.
4: Bom trabalho pra vocês, parabéns aí pelas histórias.
0: Valeu, amigão, obrigado, um abraço. O Davi também falou com o Band Love.
5: Boa noite a todos os ouvintes.
0: Fala, Davi.
5: É, o que eu tenho pra falar pra ele é que ele só vai. Às vezes nós colocamos tanta coisa no meio, porque disso, porque daquilo, porque daquilo, porque daquilo, e acabamos deixando passar o que mais amamos. Deixamos passar a vida, deixamos passar os nossos sonhos e os nossos objetivos. Então o que eu tenho para falar para ele é só vai. Vai, agarra a oportunidade.
0: Viva.
5: E não deixa ela escapar. Não olhe nem para aquilo, nem para isso. Apenas vai.
0: Obrigado, Davi. Comentando a história de amor do Band Love, contada pelo Murilo, pela Tatá. História do Sérgio e da Mara, na noite da quinta-feira. E a gente tá aqui, ó, na madrugada da sexta.
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0: demais.
1: Band FM, Band Love, 12 minutos para uma da manhã.
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0: Band FM Duran Duran, Save a Prayer pra você aqui no nosso Band Love, também em Sampa Crio. Deixa eu ser seu anjo, Fernando e Sorocaba, bom rapaz. 6:59, o kit exclusivo da torcida Band FM, tem a camiseta da torcida Band FM, tem a bandana também pra você torcer pelo Hexa. Vamos torcer, vamos acreditar. Sim, meu amigo, minha amiga. E quem ganhou foi a Renata Souza da Silva. Renata Souza da Silva, parabéns. Um beijo pra você, ganhou aqui o kit. Você tá bom, Léo?
1: Tudo jóia, Marcelão. E aí,
0: nossa,
1: cara?
0: Deu uma tosse agora no civil.
1: Nossa, cara. É tudo por isso, porque já vai começar o Band Coruja.
0: Vai começar Band Coruja.
1: Vai começar o Band.
0: O Band Love volta ao ar no domingo.
1: Domingão, né?
0: Não teremos Band Love nesta sexta-feira. Porque a gente vai ter a transmissão aqui na Band FM de Brasil e Haiti.
1: Que jogaço, gente!
0: Isso.
1: Vai sintoniza ter na Band aí.
0: Vai ter o esquenta antes, vai ter o Estação Band FM até 9:30. Aí 9:30 começa o jogo. É, depois do jogo tem um bate-papo, a gente vai brincar bastante.
1: Os comentários dos técnicos.
0: Vai ter o resultado. Vai ter o resultado do bolão da Band FM. Opa. Participe você também.
1: Então, tem como eu participar também nesse bolão aí, cara?
0: Não.
1: Ah, que chato, hein? Que chato, cara.
0: Até amanhã. Poxa
2: vida. Não saia daí. Já tem muito mais músicas aqui na Band FM. 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
2: Oi, gente. Tudo bem? Belezinha, belezinha, belezinha, belezinha. Chegamos. Mais uma madrugadinha gostosa. Como é que tá você? Tá tudo bem? O que que você aprontou hoje? Me conta aí, ó. Estamos chegando com tudo na sua madrugada, hein? Eu sou seu amigo Léo Júnior. Eu tô aqui. A sua rádio do seu jeito.

0: hoje é o dia, hein? Hoje, pela noite, gente do céu, hein? Vamos ver, hein? Vamos ver. Ó, com transmissão da Band FM também. 9h30, a partir de nós, 9h30 da noite vai começar aí, né? Depois do Estação Band FM. Vamos acompanhar o jogo da seleção brasileira hoje, hein? Ah, gente, vai Brasil, né? Pelo amor de Deus. Vai Brasil, né? Vai Brasil, pelo amor de Deus! Vamos ver, né? Nós estamos na torcida pelo Brasil também. 1h07. E aí, gente, tudo bem com vocês? Como é que foi o dia de hoje? Trabalharam muito? Dormiram muito? Aí eu consegui dormir um pouquinho, pelo menos, né? É, tem que dar uma descansada. Tem que descansar um pouco a cabeça. Mas estamos aqui, ó, já 100% bateria recarregada pra gente fazer essa madrugada mais gostosa do Brasil, pra comunicar com você, participar. Você quer mandar seu áudio? Já pode começar. Começa aí pelo nosso WhatsApp, 11 99991 9197, pra você participar com a gente. Vamos chegando, turma, que o Band Coruja já começou. Deixa eu só colocar o primeiro áudio. Vamos começar, vamos abrir os papos de hoje aqui, vai.
1: Sábado de sal. Eu comi um macarrão.
0: Ah, meu, puta. Não, já foi. Por favor, produção, me ajuda aí. Me ajuda, viu? Vou falar com mais um aqui, ó. Áudio chegando, vai. Olha aí, tá vendo? Ó, já começando o nível da loucura dos caras já começa na madrugada. Você pode perceber que já começou bem aqui o nível da loucura da madrugada já tá começando a... Já entra num patamar que nem eu sei mais como é que é, viu?
2: Bom dia, meu amigo. Bom dia. Pra geral. Tamo aqui na rodagem, graças a Deus. E tamo aqui, ó, QTH, Presidente Prudente.
0: Ô, rapaz!
2: E o destino tá logo ali.
0: Tá certo, logo ali.
2: Aproveitando aí, faz um marketing aí, uma atenção pra gente aí, ó.
0: Ó, um marketing, ó.
2: Um abraço aí pra Nova Andradina.
0: Nova Andradina,
2: Mato
0: que legal.
2: Grosso do Sul.
0: Aham.
2: Uhum. Tamo ali, ó, com a garagem, Multicar Veículos.
0: Beleza, não, aí já é daqui. Peraí, cara. Você já quer fazer a propaganda, já quer fazer um marketing completo. Já, meu Deus do céu, né? Já tá querendo demais já também. Oi, bom dia. Olha aí, ó.

0: Tu depositei R$70 e mandei um áudio
1: para
0: só.
1: Para com isso, para.
0: É para. Dois áudios.
1: Para. Gente, não tem Pix aqui, esquece esse negócio de Pix. Ah, para com isso, não existe nada disso aqui não, vai. Para com essas coisas aí, oi.
2: Hoje é sexta-feira!
1: Peraí.
2: Let's go!
1: Não, peraí, gente. Meu Deus. É, já começou, né? Tudo bem que hoje é sexta-feira! Sextou bonito! Dia de jogo do Brasil, sexta-feira, finalzão de semana, sexta-feira sua linda, né? A linda da sexta-feira chegou e nós vamos animar essa bagunça, vamos essa madrugada, esses bagunceiros de uma figa aqui, ó.
3: Bom dia, Léo Júnior.
1: Mais um ou dois em aplicativo.
3: Bora, né? Pra mais uma madrugada, meu parceiro, boa sorte pra nós, Deus abençoe.
1: Boa sorte mesmo, porque tá feia cada madrugada aqui, tá feia a situação, hein? Tá feio o negócio pro nosso lado. Aqui.
4: Bom dia, Léo. Mais uma madrugada.
1: Vamos nessa, né?
4: Tô vendo aí que você colocou aí um rock pesado aí pra começar o seu programa. Ah,
1: começa bem, pô. Começa
4: Tiagão
1: bem.
4: Tiagão também quando entrou aí era assim, viu?
1: É?
4: Hoje o Tiagão rebola na ragatanga.
1: Ah!
4: Rebola até o chão.
1: Vai, gosta de rebolar.
4: Não vai demorar muito não pra você estar junto com o Cleto Padeiro descendo da boquinha da garrafa, viu? Mandou no final do mês e já tá descendo na boquinha da garrafa.
1: É verdade, cara, só falta isso. Vai que... É, não demora muito não, viu, cara? Pra virar aí a nova loira do Tchan, descendo a boquinha da garrafa e bambulei do bambu... Fala nisso, cara. Poxa vida, cara, você me deu um nó... Pera aí, vamos ver aqui. Ó! Já tô assim, já tô. Só porque você falou, eu já tô nessa pegada. Tô nessa pegada aqui já. Ó! Eu já tô assim, dançando já, ó. Peraí, vou dançar agora. Eu tô dançando, ó. Quem tá assistindo agora do Band Play tá vendo. Ó, olha, gente. Olha como é que eu danço. Entra no Band Play agora. Entra lá no Band Play pra você me assistir ao vivo aqui, ó. Ó, olha que gingado. Olha
5: aqui comigo, ó. No dedinho. Assim, passa no ombrinho. Cai na cinturinha.
1: Cai na cinturinha. Vai.
5: Rodadinha.
1: Peraí, rodar. Peraí. Olha lá. Vai.
5: Minha pitulinha.
1: Só quem tá vendo no Band Play agora, vai. Conteúdo exclusivo agora, vai. Isso, gente, é isso. Aqui a gente dança ao vivo aqui, só pra quem tá assistindo no Band Play aqui. É nós, cara. A gente ser locutor, a gente dança o El Chan também aqui, poxa. Já comecei bem.
6: Bom dia, Léo. Bom dia, galera da Band. Bora.
1: Bora
6: que é sexta-feira, hein?
1: Hoje é sexta-feira, meu filho.
6: Vai, Brasil!
1: Ô, Léo, agora
6: Diego,
1: sim...
6: Diego
1: Buchecha, Cajamar! Bora! Um abraço pra você! Ô, Léo, agora sim dá prazer nas madrugadas... Não, para de falar mal do Diegão, cara! O Diegão logo volta! E só pra vocês saberem, no governo de vocês, esse horário é do Diegão, gente! Eu estou aqui só fazendo as vezes dele aqui, as férias, né? Que ele tá fazendo as férias do Tadeu, do Jadeu, e eu tô aqui no lugar dele, mas logo ele volta, gente. Prepara que esses negócios aí, viu? Ó, eu dancei bem, vai. Vocês não vêm reclamar que eu não sei dançar, não, porque eu dancei
7: bom
1: bem.
7: Bom dia, Léo, bom dia, rapaziada. É, os Zoreia, filho do patrão. Vamos começar mais uma noite aí. Um já foi mandado embora, hein?
1: Ó, só falta você agora ser mandado embora, cara. Mais um.
8: Chegou as pizzas aí, Léo?
1: Não, ainda bem que... Putz, cara...
8: Hoje é o terceiro áudio, né, que eu tô mandando essa
1: ninguém
8: semana. Então
1: ninguém pediu pizza hoje. Né? Ninguém pediu pizza hoje
8: é
1: aqui,
8: a
1: cara.
8: A Brutinho e a... Da Peperoni que você pediu.
1: Ah, você já mandou?
8: Já tá chegando aí. Que abraço.
1: Por favor, cara. Só mandar pra nós aí. Só mandar pra nós. Ó, eu quero saber se alguém assistiu lá no Band Play eu dançando aqui, porque é um conteúdo exclusivo. Então não é pra qualquer pessoa, entendeu?
9: Bora, Band Coruja! Bom dia, galera. Anderson aqui do Rio de Janeiro.
1: Fala, Anderson.
9: Olha, oi. Será que o Brasil vai regaçar, fazer um bom futebol? Fala comigo.
1: Ah, mano.
9: Vamos fazer essa bagunça aí.
1: Ah, cara, tomara, viu? Tomara. Eu acho que sim, viu? Eu acho que com o Haiti, eu acho que vai dar certo, vai passar aí. Acredito eu.
10: É, galera!
1: acredito eu, né? Vamos ver, vamos ver. Mas, ó, vamos torcer, vamos vibrar pelo nosso Brasil, né?

0: dia, bom dia. Bom espero dia. Que vou largar meu áudio aí, porque já faz tempo que eu escuto a rádio e o Diegão, aquele cu de apertar salame, nunca largou um áudio meu aí.
1: Ah, você é chorão pra caramba. Vai chorar pro vai chorar no ombro do Diegão, então você, cara. Vai lá, chora lá, meu. Chora lá, pô. Ó, mais um áudio chegando aqui, oi.
2: Fala, Léo Júnior, bom dia.
1: Bom dia.
2: Tá bom?
1: Tô bem, tô
2: por
1: bem.
2: Por aqui é o Plácido Carreteiro, que deu
1: Plácido.
2: Pra nossa sexta-feira aí. É. E estamos por cá na rodagem. O palco do momento é a cidade de Americana.
1: Americana.
2: Estamos indo ali em busca da cidade de Uberlândia.
1: Olha isso, mano.
2: A noite vai ser uma criança, hein? É. E até às 5 da manhã é nós sentando o pau na concorrência. Você tá doido? Um abraço, Leozinho. Tudo de bom, tudo de bandido.
1: Caramba, hein? O cara foi bem agora. Tá dando um pau na concorrência. Só não põe. Vai lá pro nosso zap 11999.

0: E pra colocar. Não, peraí. U não, peraí. Que é isso, gente? E
1: pra você que foi o
0: só não pode ficar. Mas peraí, gente, calma. Hoje é sexta-feira, meu filho! Sextou!
1: Pra você que foi o C. Alô, Lourinha,
0: mais um áudio chegando. Oi, bom dia.
2: Opa, fala comigo.
3: Paz, eu vou ficar magoado com você não, tá?
0: Tá bom.
3: Isso aí, vamos que vamos.
0: Vamos
3: acabei
0: lá.
3: De tomar um enquadro ali.
0: Ixi, cara.
3: Tá doido aqui pra esses lados o negócio, hein?
0: Você tomou um enquadro aí, mano?
3: Nossos treinos tudo em dia, né?
0: Ah, ainda bem, cara, ainda bem, né?
3: Isso aí, vamos pra cima aí nessa madrugada.
0: Não, se você tomou um enquadro, fala assim, não, que isso, ó, tô ouvindo o Bando de Coruja aqui, ó. Por favor. Não, o seu guarda, aí você canta. Você canta pro seu guarda. Seu guarda, eu não sou vagabundo, eu não sou delinquente, sou um cara carente. Eu dormi na praça. Canta isso pro cara, pronto, ele vai liberar você de boa, cara. É uma ideia que eu tô dando, é uma ideia que eu tô te dando aí, tá bom? É uma ideia. Oi, bom dia.
4: E aí, Leuzeira.
0: Oi.
4: Se o cara tomar um enquadro e falar que tá ouvindo o Bando de Coruja, ele apanha mais.
0: Não, você sai ileso, cara. Você sai ileso de lá. Não, peraí. Tá ouvindo o Bando de Coruja? Pode ir embora, meu filho. Vai tranquilo. Ó, oh, cuidado aí, vai pela sombra, entendeu? É assim que é o negócio. Você não sabe disso, não, cara?
5: Puta,
0: é
5: Léo, ainda bem que você é só um radialista, cara. Porque se fosse pra viver de cantor,
0: você
5: tava na roça,
0: não,
5: hein, mano.
0: Não, cara, eu fiz curso com os melhores cantores da música brasileira, mano. Com os melhores intérpretes. Entendeu? É complicado, cara, falar essas coisas. Não é conversa pra esse momento. Vocês não estão preparados pra essa conversa, tá? Vocês não estão preparados pra essa conversa ainda. Vamos ver mais um áudio,
6: vai. Bom dia.
0: Bom dia.
6: Leo Sandy Júnior.
0: E aí, mano, beleza?
6: Aqui é o Maurício Vigilante.
0: Fala, Maurício!
6: É na Satuba.
0: Bora, meu! Bora!
6: Tá frio.
0: Tá frio aí, cara?
6: Esse frio pra esquentar é só o macarrão velho do Davi Pud.
0: Cala a boca, para de falar em macarrão pra mim, vai. Ah, vai se lascar, velho. Tô aqui feliz da vida, o cara fala de macarrão, mano. Ah, poxa vida. Oi, bom dia.
7: Bom dia, Léo.
0: Bom dia.
7: Fábio Pezão de Barretos, hein?
0: Barretão.
7: Oi. Chegou aí o Pix, fala comigo.
0: Para com isso.
7: Bom dia, Léo.
0: Vai.
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0: Essa pegada aí, ó. Fala comigo, Rubens. E aí,
9: boa meu? Noite, Bande Coruja.
0: Nossa, quase erro o nome da rádio. Boa noite.
9: Tá falando é o Rubens, aqui de Minas Gerais. Boa noite.
0: Valeu, um abraço pra você. Boa madruga pra nós. Obrigado pela sua audiência, pelo seu carinho conosco.
10: Oi. Fala, Léo Dias. Chegou o Pix aí, Léo?
0: Ah, não, cara.
10: Fala pra mim.
0: Não, gente, não tô recebendo Pix nenhum. Pode parar com essa história aí, vai. Fala, olha lá ele.
11: E aí, Léo, bora aí, meu. Brasil hoje é,
0: hein?
11: 4x1, Haiti, 4x1, Léo Júnior. Bora aí.
0: Hoje nós precisamos mais do que nunca das suas palavras, viu, Davi? Hoje nós precisamos mais do que nunca das suas palavras para o jogo de mais tarde. Hoje é jogo do Brasil, nós precisamos do seu apoio, meu amigo Davi, bora, vai.
12: Bom dia, Léo.
0: Bom dia.
12: Meu pomponzinho, meu ursinho, voz macia.
0: Que coisinha linda. Que
12: cheio. Nada melhor do que o Léo atrás de mim. Uau.
0: Ah, meu Deus do céu, hein? 99919197 pra você participar aqui do nosso programa. Eu tenho uma raiva, cara, dessa galera que fica assim, ó. É a geração do rádio de hoje, fica assim: ai, estou falando na latinha. Que latinha, cara? Que latinha? O que? Para, velho. Que é um rádio, cara? Um rádio, uma rádio. Ah, estou dentro da latinha. Que latinha, velho? A rádio virou lata agora, meu? Rádio é rádio, cara. Rádio é... Ah, estou falando dentro dessa. Que latinha? Vai se lascar, meu. Pô. Latinha, estou dentro da latinha. Mas...
13: Boa noite, Léo, beleza? Oi. É o Maico aqui.
0: Oi.
13: Isso aí, Léo, põe ordem na casa. Não deixa esses trouxas reclamar, ficar falando mal do nosso Diegão, não.
0: É verdade, Diegão é patrimônio nosso aqui, cara. Diegão e o Jadeu é patrimônio, cara. Ó, poxa vida, meu. Oi, bom dia.
14: Bom dia, Léo. Junir, motorista aplicativo.
0: Fala, Junir.
14: Lages, Santa Catarina.
0: Beleza, mano?
14: Hoje, dia 19, sexta-feira.
0: Sextou? Sextou?
14: A 1h22, o Pix caiu.
0: Para, para! Cala a boca! Pix nada, cara! Não tem Pix nenhum aqui, não!
15: Bom dia, Sandy Júnior. Ah, não é Sandy Júnior, é Léo Áquila.
0: Ah,
15: também não é. Ah, é Júnior.
0: Ah, tá. Meu.
15: Cadê o Edinaldo? O Edinaldo é da panela do Diego Lopes. É?
0: Ah.
15: O Edinaldo.
0: Ah, Edinaldo Plástico.
15: Tira férias ou troca de horário, ele também faz a mesma coisa.
0: Ah.
15: Além de ser da panela, é puxa saco. Edinaldo queima rosto. Valeu, aquele abraço.
0: Ai, viu? É isso aí, 11 999919197 para você participar junto com a gente.

0: meu Deus do céu, olha, olha quanta gente chegando, hein? Quanta gente chegando, hein? 11 999919197 pra você participar do nosso Band Coruja, esse programa, programaço gostoso de se ouvir. Deixa eu dar uma olhada aqui, gente. Peraí, deixa eu só abrir aqui o meu como é que fala? Meu e-mail aqui, peraí, só um minutinho. Tá, beleza. Está aberto, considerado aberto o meu e-mail. Gente, por favor, tá? É o e-mail, tá? Por favor, é e-mail. Pra gente ver o que a gente vai falar aqui. Olha só, gente! Eu vou entrar num assunto aqui. Só um minutinho, já vou entrar num assunto que vocês vão gostar aí. É sobre a Copa do Mundo, tá? Sobre, já que a gente tá nessa pegada da Copa do Mundo, já vou entrar num assunto da Copa do Mundo aqui. Enquanto isso, vamos esquentar a bagaça. Vamos ver o que o povo tá falando aqui, vai.
1: O Léo tá abrindo e-mail pra ver se chegou a notificação dos Pix mesmo que vocês estão falando aí.
0: Que Pix o quê, ô? Vai! Sai fora, cara! Não tem Pix nenhum, não! Sai daqui, ô, vai!
2: Oi. Bom dia! Fala, meu querido Léo.
0: Fala comigo,
2: mais
0: vai.
2: Mais uma noite aí, sextou, hein? Quem fala é o Bruno, motorista do aplicativo.
0: Aham.
2: E eu tô aqui na Paulista, cara, esperando a corrida, bateu uma fome, eu lembrei do macarrão do Davi.
0: Para com isso.
2: Endereço aí, Davi.
0: Para. Tem macarrão o quê? Ó, só cuidado com o Região, hein, cara. O Região tá por perto aí, meu. O Região é taxista, hein? Se você for motorista de aplicativo, você já sabe, 3-4 tapa na cara. Se entrar no território do cara aí, ó, é 4-5 pra mais, hein? Toma cuidado aí, ó. Leva tapa na cara assim com esse frio que tá assim, ó. Quer ficar quentinho,
3: Bom dia, Léo. Aqui é o Lucas, motorista carreteiro aqui, cortando as experiências do Minas Gerais. Tem uma música aí que na época fez muito sucesso, era o bonde do Tigrão, toca.
0: Bonde do Tigrão, mano? Olha.
3: Toca um pedacinho dela. Boa noite, hoje é bom dia. Chama, forte abraço aí, tudo
0: bom? Legal. Você lembrou legal. O que tem aqui, né, cara? Mas que tinha programa de funk aqui na Band antigamente, né? Então é pra ter, cara. É pra ter um bonde do Tigrão. É o bonde do Tigrão. Puta, eu adorava aqueles funk dos anos 2000. O funk 2000, né? Puxa vida, hein? Será que tem um bonde do Tigrão aqui? Que não tem, hein, cara? Mas a gente taxa do mesmo jeito aqui. Daqui a pouco eu acho um funk legal. Um funk, vocês querem um funk? Ah, tá bom, pera aí, já que vocês querem um funk assim, né? Tamo fazendo essa pegada de funk, ó. Não é esse aqui, é o outro funk aqui, ó. Não é esse funk também. Caramba, cadê aquele funk lá? Puxa vida, hein? Cadê o funk? Cadê o funk? É, pode ser esse aqui, vai. Pode ser esse aqui por enquanto. Até a gente achar o outro aqui. É o...

0: chegando, vamos chegando. Ô, Tati Perigosa, bom dia, minha amiga Tati. E aí, Tati?
1: Bom dia, Léo Júnior. É, Tati Perigosa.
0: Tati não ficou muito longe, não. Não ficou muito tempo longe da gente, não.
1: Deus por aqui, espero que por aí também.
0: Nós estamos bem aqui.
1: Bora começar essa baguncinha boa, né? Beijo, beijo pro velho do lixo. Pra vovó Ângela, vovó do sexo. Pra Mel, minha linda, maravilhosa. Pro Ivanelis também, se você tá ouvindo.
0: Ah, Ivanelis.
1: Tá bom? Um beijão pra todo mundo do grupo Resenha da Mel.
0: Valeu, valeu.
1: Beijo, beijo.
0: Beijo, beijo, beijo. Ô, Tati, um abraço pra você. Agora sim, vamos nessa, vamos animar essa madrugada.
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0: Ah, os caras relembrou aqui, é Furacão 2000. Cara, eu tinha o CD da Furacão 2000 na época. É. Na verdade, a Anitta vem de lá dessa época, a Anitta, a cantora Anitta, né? Pra quem não sabe, ela vem, começou ali no Furacão 2000, né? Não era nem Anitta, era outro nome que... Era outro nome ainda. Não sei que nome que era. Mas era a Anitta na época lá. Mas essa música aqui, ela não é já antiga, tá aqui, antigona. Ela é mais moderna, esses funk aqui, né? Vai.
3: E o Pix? Nada ainda?
0: Não, nada. Para de falar em Pix aqui, ó.
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4: Vamos falar sobre o móvel no Brasil aí. O que, é que os motoristas têm pra falar?
0: Como é que é? Como é que é?
4: Olha, vamos falar sobre o móvel no Brasil aí.
0: Ah, que mob que, cara? Eu não quero. Olha, viu? Olha que hoje eu vou. Olha, eu tô bom pra não inventar uma briga. Me segura que hoje, ó. Nós tem que criar uma briga aqui, um bafafá nesse programa aqui, meu. Hoje nós vamos ter. Hoje nós vamos criar uma briga nesse programa aqui. Vamos criar um bafafá. Eu não quero nem saber, cara. Não tô nem aí, velho. Eu vou criar uma treta hoje no programa hoje aqui. Vai, vai. Bom dia, bom dia, bom dia.
1: Leozinho.
0: Bom dia. Coisa linda. Como é que você vai, Mara? Tudo jóia?
1: Leozinho, o que você acha de semana que vem? Ficar 3 dias descansando na sua casa, aproveitando sua vidinha lá com a sua
0: esposa.
1: Sua da mulher que você tanto ama, né?
0: Demais, cara, demais.
1: Você fala, você ama demais.
0: Aham.
1: Eu acho que você merece um descanso. O que você acha?
0: Não, o povo já quer que eu deixe o programa já aqui agora. Você viu? Agora o povo já quer que já. O povo já quer viver longe de mim já aqui, ó. Olha lá.
1: Tá entrando. Ai, ai. Nada contra você, tá? Te adoro.
0: Tá bom, né? Quer ficar longe de mim já.
1: Acho que vou chorar um pouquinho pra dar oportunidade pra esse povo chorão. Então, como eu não tenho paciência pra ninguém, tô meio que de TPM, então acho que eu vou dar uma descansada.
0: Isso, descansa um pouco.
1: Eu volto, tá?
0: Tá bom, descansa um pouquinho aí, melhor. Descansa um pouco aí, ó. Não, e outra coisa, gente, não tá nem enrolando panelinha aqui. A gente tá tendo... Ó, pra você ter uma ideia, ontem, ó, no final do programa, era o quê? 4 e pouco da manhã? 4 e meia? Eu percebi o quê? Tava chegando mais ouvintes novos. Pessoas que falavam assim: nossa, eu nunca tinha ouvido. Putz, tô gostando dessa conversa de vocês e tal. Então isso que é legal. A gente vai... Ó, eu vou falar difícil agora. A gente vai prospectando... Nossa, falei difícil agora. A gente vai prospectando os ouvintes, entendeu? Ouvintes novos também, já os ouvintes que participam todo dia, mas também pessoas agregando mais ainda pro Band Coruja. E Diegão, só quando você voltar, cara, já vai estar cheio, mas vai ter mais gente ainda aqui, mano. Aí, ó. É isso, cara, é isso.
5: Olha, descarta a cabeça, não. Essa aí é a Mel Banana, ela é chata pra caramba mesmo.
0: Não, mas não é essa aí, não é a Mel Banana. Ela é a Mara Tassini que tá
5: outra
0: falando
5: coisa,
0: aqui.
5: Outra coisa, ela não é carioca nada, viu? Só finge esse sotaque aí, mas não deu muito certo pra ela.
0: É. Ai, ai, ai. A outra aqui, ó, prospectando. Sei não, hein, Léo. Pera aí, cara, eu falei uma palavra difícil. Entendeu? Falei uma palavra de prospectando. Estou buscando novas pessoas. Tem que dar aula aqui pro povo agora. Estou buscando novas pessoas. Buscando mais clientes. Buscando mais... Nossa, daqui a pouco eu tô dando aula de inglês, de história aqui no programa. Virou cultura agora o programa.
4: Você entrega a audiência pro Diego lá em cima, aí depois ele vai perdendo a audiência.
0: Para, cara, para com isso. Não, não é assim. O Diegão tem uma audiência boa, cara.
6: E aí, Leandro, beleza, bom dia. Bom dia, Cúria, vamos botar pegada. A gostosa dessa Mara tá assim, ela vai pra outra. Aí às 3 ela volta, essa gostosa. É isso aí, Mara. Cuida.
0: Pois é. Vai tudo pras outras aí. Aí 3 horas da manhã, volta todo todo mundo com o rabinho entre as pernas. Ai, eu acabei de acordar. Ai, acordei agora, eu tava sem internet, agora eu tô ouvindo você. Ah, vai se lascar pra lá, vai dormir, vai. Tá jorrando, vai. Essas conversinhas fiadas, ai, que eu acordei agora. Tava nas outras por aí. Tava nas outras por aí, ó. Ô, Léo, você é legal, irmão. Diego, Pedro, Léo Júnior, os zumbis da rádio. Pois é. Estamos quase isso aí, viu? Praticamente. Estamos quase isso, viu?
7: Alô, alô, Léo Júnior. Oi, Lele. Bom dia pra você. Pra todo mundo ligado no Band Coruja da Band FM.
0: Ó.
7: Nesta sexta-feira, 19 de junho.
0: Ó, a voz do cara já é um locutor de rádio, já. Ó.
7: Olha. Léo Júnior, hoje de manhã eu tava ouvindo Amanhã Show.
0: Certo, certo.
7: Quando tocou a música do Panda, Eu Te Seguro.
0: Tá, e você se segurou?
7: A Milena e a Cacá dançaram uma valsa.
0: Ah, não acredito, é
7: que
0: isso?
7: Coisa engraçada que eu ouvi hoje de manhã.
0: É mesmo, cara?
7: E olha, hoje o Brasil vai ganhar do Haiti.
0: Tomara, hein, cara?
7: Brasil 3,
0: tomara.
7: Haiti 0.
0: Uh-huh.
7: Roberto Leite, Guarulhos, São Paulo. Boa sexta-feira!
0: Ó, vai, Brasil! Eu vou dar 1-0 pro Brasil, vai. Pra não ficar, pra ser bonzinho, eu vou dar 1-0 pro Brasil. Mas, ó, você percebeu uma coisa no programa? Vocês perceberam que a Cacá e a Mi dançaram aí de manhã aqui. Mas ninguém percebeu que eu fiz uma dança aqui no Band Play. Ninguém nem assistiu. Caramba, meu, eu tô lascado mesmo com vocês, né? Olha, eu tô lascado com vocês. Eu fiz mó dança legal aqui do Tchan aqui, ó. Ao vivo pra vocês, ó. Poxa vida, viu, né? Pelo amor de Deus, né? Tá louco, mano. Fala aqui com a Maria das Graças. Oi, Maria. Bom dia, Maria.
8: Tô amando esse programa. Ah, tô adorando.
0: Que legal. Obrigado, Maria.
8: Maravilhoso, gostoso, amado esse programa.
0: É mais ou menos, viu, Maria? Mais ou
8: alegra
0: menos. Não é tanto
8: gente.
0: Assim, não, viu, Maria? Não é tanto assim, não, viu, Maria?
8: Ainda mais eu, que sou vivo só. Eu e Deus.
0: Ah, mas peraí, Maria, peraí. Você não tá sozinha, não. Você tá claro que você tá com Deus. Mas tá com a gente aqui, ó. E milhões de ouvintes junto com você, segurando a sua mão aqui pra dar a nossa madrugada gostosa do Brasil. Obrigado, viu, Maria?
8: Tá bom.
0: Tá bom, minha amiga. Beijo pra você, você não tá
8: aí,
0: sozinha, não. Você não tá sozinha, não. Tá com a gente aqui no Band Coruja. Obrigado pela sua audiência. 11 999919197. Fala comigo.
9: Bom dia, Léo Júnior. Incesto. Leal do céu.
0: Sextou.
9: Fui tomar banho hoje, desanimei quando dei uma olhada pra baixo.
0: E aí, tudo
9: achei
0: tudo encolhidinho, menininho?
9: Danadinho, pai. Tinha sumido.
0: Nossa.
9: Só tava o sinarzinho.
0: Eu percebi.
9: Parecia uma tartaruga, pai. Que encheu a cabeça no bairro do casco que sumiu.
0: É. Pois é.
9: Ah, rapaz, não tive coragem. Peguei o guarda-chuva da mulher pra tomar banho.
0: Caramba. É, nessa época assim é complicado, hein, cara. Não é fácil pra ninguém, né? Não é fácil pra ninguém,
10: bom
0: não.
10: Bom dia, Léo. Ó, hoje o placar pro jogo do Brasil aí vai ser no mínimo 3-1 pra nós. Se não for, aí eu desisto.
0: 3-1, vai. 3-1 pra... Tá, eu vou dar 1-0, vai. De começo, até eu me animar mais, vamos ver. Vamos ver se vai aumentar o placar aqui, vamos ver. Até então vai ser 1-0 no meu placar, vai.
11: Ô, Léo, bom dia, bom dia, bom dia.
0: Bom dia,
11: quer
0: bom
11: vender
0: dia.
11: Antena comigo? Eu vendo, você vende 4 e eu te dou uma montada.
0: Vai, sai daqui, ó. Vai se lascar, ó. Vai, vai. Oi, bom dia, vai.
12: Bom dia, Léo Júnior. Já percebeu que a voz dessa senhora é a mesma voz do gigante Léo?
0: Que, cara? É cada uma, hein? Vai, vai, vai.
13: Bom dia, Léo Júnior.
0: Bom dia.
13: Beijo para todos do Bando de Coruja.
0: Como é que você tá, minha amiga?
13: Sem esquecer de ninguém. Ah. E para minha querida Mel. Adoro ela.
0: A Mel aparece, já ela aparece por aí. Já ela aparece aí no jogo. Já ela aparece no jogo, aí.
14: É, essa Band Coruja aí tá cheia de panela. Difícil.
0: Ah, não tem panela aqui não, cara. A gente, todo mundo fala, é verdade, gente. Agora, sério. Eu não quero mais ninguém ouvir falar de... Eu não quero ouvir ninguém falar de panela mais. Porque não tem panela. E até se tem, por que não? Poxa vida. Tem uns caras aqui legal. Que tem uns caras aqui que já fazem parte do programa. Poxa vida. Agora, todo mundo participa. Vamos fazer assim. Vamos pensar assim. Todo mundo participa. Ah, não foi meu áudio. Mas vai seu áudio. Do menos lá até 5 da manhã, seu áudio vai rolar aqui. Né? É porque assim, gente, a gente tá em uma rede, então a gente tá falando pra todo o Brasil. Então, é o nosso WhatsApp, é que vocês não têm noção como fica o WhatsApp. É muita mensagem, é muita, muita, muita mesmo. Então, às vezes o pessoal reclama, ai, porque meu WhatsApp não foi pro ar. Mas não é assim, cara, não é assim a situação, entendeu? Você entendeu, né? Vocês entenderam, né? Tá bom, tá entendido. Então tá entendido. Fala comigo aí, vai!
15: Bom dia, Léo. Sorteio aí logo o carro, Léo. Tô com o número na mão. Falta dois pra me fechar. Oxi. Bora lá, sorteio do carro. Chama aí o número. É nóis, porteiro Alexandre, aguardando.
0: Mano, o que que esse cara tá falando? Só se for no seu sonho, cara. Só se for no seu sonho, ainda estamos sorteando um carro aqui. Eita, é cada uma, viu? É cada uma, cara. Cada uma que parece duas, hein? Oi, bom dia.
16: Bom dia, Léo, aqui é o Roberto, motorista.
0: Ô, Roberto, tudo bem?
16: O palpite aí da seleção brasileira vai ser 2-1 pro Haiti.
0: Dois? Caramba, esse tá lascado, hein? 2-1 pro Haiti, caramba. Lascou de vez, hein?
16: Bom dia, Léo Júnior, o Rodrigo de Capão Bonito.
0: Fala, Rodrigão,
16: Capão. Aqui.
0: Ah.
16: Indo, caminhoneira do Brasil aqui, indo pra casa, motorista. Tudo de bom.
0: Tudo de bom pra você, obrigado. É tudo de bom, é tudo de bandido. Oi. Cadê você?
17: Esse que falou, esse porteiro Alexandre, ele entrou no áudio ali, engatou uma terceira, quarta, quinta marcha, 200 por hora, aí depois acabou o ar, baixou pra terceira, segunda, foi reduzindo, puxando o freio motor e cansou de falar o homem. Mas vai aonde? Quer carro ainda.
0: Caramba! Eu fiquei perdido aqui, que isso?
18: Bom dia, Léo Júnior, é de carreteiro por cá, rapaz, eu vou falar pra você. 2-0 Haiti, Itália campeã do mundo.
0: Caramba!
18: Vocês vão ver só.
0: Para com isso. Ó, não vamos ler. Vamos torcer pro nosso Brasil. Vamos dar uma oportunidade pra nossa seleção, vai? Por favor, gente, por favor. Então eu vou mandar você pro Haiti, vou mandar você pra outro país com um real, cara. E só com a passagem de ida, só pra você aprender. Véio do lixo!
19: Ô, Léo Júnior, aqui é o Véio do Lixo, na madrugada gelada. Ô, sexta-feira chegou.
0: Sextou.
19: Vamos mais um dia trabalhando naquilo que eu gosto, fazendo o que eu quero. Deus abençoe o meu trabalho aí, beleza?
0: Valeu, mano.
19: Uma
0: valeu.
19: Boa madrugada, boa programação pra você. Um abraço pra todos esses recanguelados aí.
0: Recanguelados.
19: Tudo no Gardenal é Rivotril, igual eu. Tô doidão nessa madrugada. Vamos que vamos. Um beijo pra todos aí.
0: Valeu, cara.
19: Pra Tati Perigosa, pros parceiros aí, um abraço. Cuidado com a estrada, hein, mano? Vamos
0: é
19: ter cuidado aí, beleza?
0: Não seja uma estatística,
19: beijo,
0: viu?
19: Beijo pra todos. Vamos, meu parceiro.
0: Vamos que vamos.
19: Véio do lixo. Sai, cachorro.
0: Um abraço pra você. Obrigado, Véio do Lixo. Pela audiência, tamo nós, tamo junto aqui na nossa madrugada mais gostosa, 11 999 919197, pra você participar junto com a gente. Ah, você não mandou seu áudio ainda? Peraí, você tá esperando o quê? Fala pra mim, você tá esperando o quê, cara? Que é o que mande um áudio pra você aí? Nossa, você fica como eu tô bravo aqui. 11 999 919197, pra você participar do nosso Band Coruja. Ah, você não mandou sua mensagem? Mande agora, eu quero ouvir sua voz por aqui. Quero saber o que, que você faz de bom nessa madruguinha gostosa. Ó, o Benedito já chegou por aqui, tá fazendo um cafezinho, falou que tá trabalhando, tá na guarita e vai ficar com a gente até as 5 da manhã. Poxa vida, cara, aí sim, hein? Um abraço, obrigado. Bom final de semana pra você, boa sexta-feira. A nossa sexta-feira chegou com tudo, hein? Chegou quebrando tudo essa sexta-feira aqui. É, deixa eu falar com mais um aqui, ó, peraí. Deu outro recanguelado aqui.
20: Léo Júnior, quando chega sexta-feira, você depila o boga seu, ficar depiladinho, pra passar o fim de semana limpinho?
0: Cara, tá muito bem pro seu governo, tá? Pode parar com isso, cara. Ah, sai daqui, velho. Sai daqui, mano. Uns malas sem alça, não? Encheu o saco essas horas. Ah, esse cara está viajando na maionese, pois a Itália não está na Copa do Mundo. Ó, o outro aí, ó. Os caras. Vai dar um erro aqui pra você ver. Vai dar um erro aqui pra você ver. Dá um erro pra você ver o que acontece. Os caras falam mesmo aqui, meu. Ah, os caras falam mesmo, velho. 11 999919197 pra você participar do nosso Band Coruja. Tem aí quem mais tá por aqui. Luquinhas, fala Luquinhas, Luquinhas.
3: Passa os áudios, vagabundo. Não mandou o quê?
0: Ah, tá aí um áudio, cara. Tá aí, meu. Que vamos. Os caras reclamam ainda, não.
3: Vamos aqui no Tapetão Preto. Faz um chamado aí, Léo. Galera do Nove Eixo aí, ó. Tá vivendo perigosamente. Se manifesta. Pra cima, galera. Sextou. 2-1 Brasil. Um do Pelé e um do Romário.
0: Tá certo. Ó, pra mim também, ó. Gol de placa do Pelé, hein? Gol de placa do Pelé.
21: Ô, Léo Mário Júnior, explica pra gente. Se o seu nome de registro é Mário, ou por que Léo Júnior?
0: Ah, não, não vou explicar.
21: De onde que veio? Não. Quem que colocou?
0: Não,
21: como
0: não,
21: que aconteceu?
0: Não,
21: explica
0: não,
21: pra
0: não,
21: gente. Pra gente ficar um pouco mais íntimo de você. Não, vai.
0: Não, peraí, cara. Uma hora explica. É uma longa de uma história. É uma hora explica essa história aí. Uma hora explica essa história aí. Ah, isso foi explicar, vai. Ah, gente, na verdade, o meu nome é Mário. Todo mundo já sabe, né? Alguns aqui já sabem que o nome é Mário. Então, os caras é assim. O Léo por causa do rádio. Né? Eu comecei muito novinho no rádio em 1997. Muito. Tô velho já. E. Gente, pra você ter uma ideia, a minha família, ninguém me chama de Mário. Todo mundo me chama de Léo. Só pra você ter uma ideia. Só na escola, né? Que você tem que falar Mário, claro, né? Os caras já me chamavam de Mário Bros. Mário. Que Mário? Aquela piadinha sem graça. Ai, que Mário? Que Mário? Sabe? Eu aguentei isso muito tempo da minha vida, né? Deixa eu ver. Aí então ficou Léo. Desde que comecei a fazer rádio, então sempre foi Léo. O meu nome era pra ser Leonardo, cara. Só pra você ter uma ideia. Mas, né? Meu nome é Léo. E ficou Léo e é Léo mesmo. E acabou a situação. Mas meu nome é Mário. É isso. Tá aí a minha história, minha triste história que eu contei pra vocês agora.
22: Ô, Mário Bros.
0: Olha lá, começou.
22: O jogo do Brasil hoje vai ser 1-2 pro Brasil. Valeu.
0: Tá bom, beleza, valeu. Quem mais tá por aqui mandando mensagem? Tá no caminhão ou tá no carro? Tá, sei lá onde ele tá aqui.
23: Fala, Léo. Bom dia, Robson Marques, São Gabriel, Rio Grande do Sul.
0: Fala, mano, beleza?
23: Tamo ligadinho aí até as 5 da manhã, acelerando o carro aí.
0: Bora que bora.
23: Temos que estar na porta do cliente 5 horas.
0: Olha!
23: Vamos botar. Que não dá nada. Tá, um abraço pra toda a galera aí do Horte. Galera do pão, galera da fruta, verdura.
0: É.
23: Não podemos parar.
0: É, e os frutas também, né? Tem as frutas também, né? Um abraço, amigo. Obrigado. Olha o Nunes aqui. O Nunes, catador de bonecas aí, ó lá.
24: Bom dia, Mário. Beleza?
0: Cala a boca.
24: Bom dia, bom madrugada. Tamo junto.
0: Cala a boca.
24: É o Nunes Carreteiro. Mário, agora deu.
0: Agora foi. Boa situação. Pra que que falar meu nome? Pra que que eu fui divulgar meu nome pra essa gente louca aqui, cara? Não, pra que eu fui falar? Eu tô lascado de vez agora com vocês, meu. Agora eu tô ferrado, mano. Oi?
25: Oi, Léo. É a Kátia. Bom dia.
0: Oi, Kátia.
25: Bom dia, Kátia, né? Pra todo mundo aí. Bom dia pra vocês. E aí, como é que vocês estão aí? Estão tudo na paz?
0: Olha, Kátia, pra tá em paz aqui, meu, olha, é difícil. Tá difícil a situação, cada vez mais esse programa, Kátia, tá tenso, cada vez mais esse programa aqui. De mal a pior, viu?
24: Ô, Léo.
0: Oi.
24: Galera do Nove Eixo não é da fruta, não, né? Agora, dos truques, bitruque, LS, tudo da fruta, é isso?
0: Tudo falando
24: isso
0: mal.
24: Mesmo? Nove Eixo acho que não, né? Nove Eixo não é da fruta.
0: Ah. Você é doido, esses caras. Ó, ó. Caminhoneirada do Brasil aí, ó. Um abraço pra vocês aí. Obrigado pelo carinho. Oi, fala comigo.
26: Bom dia, Léo. Beleza? Como é que você tá?
0: Beleza.
26: 0-1. Brasil, chama na
0: Olha lá. A outra aqui já reclamando. Vocês só passam áudios dos mais chegados. Gente, cada áudio que vai chegando eu vou colocando no ar. Eu já falei mil vezes que aqui é muito. É milhares de áudios no WhatsApp. Não tem como, gente. Calma aí. Calma que eu tô chegando lá. Vai.
27: Se for eu aí, eu quis dizer haitiano, meu. Haitiano.
0: É isso aí. Quem que é esse aqui? Wilson Alves. Alô, mano, um abraço pra você. Obrigado, obrigado, obrigado pela audiência.
1: Fala, Léo, meu querido, bom dia.
0: Bom dia.
1: Leandro, Campo Grande, MS.
0: Fala, Leandro.
1: Ô, Léo. Oi. Não é querer fazer intriga, não, jamais.
0: Tá. Mas já fazendo, né, eu sei.
1: Aqui, ó. Esses caras que eu vou falar aí, se eles não participam quando você tá aí, é porque eles não gostam de você, viu? Ivan Neres, Cleito Padeiro, vagabundo, o Max,
0: dois, três vagabundos,
1: o Nunes Carreteiro e o velho do lixo sai cachorro.
0: Não, mas peraí, cara.
1: Esse é tudo vagabundo.
0: Não, mas o velho do lixo sempre participa aqui, cara. O velho do lixo é parceiraço mesmo. É parceiraço desde outras emissoras, vai do lixo. Parceiraço. Agora tem uns aí, cara, que nem participam. Os caras querem chegar 3 da manhã, aí com aquela conversinha fiada que acabou de acordar, que a internet voltou 3 horas da manhã. Tava em outro lugar aí passeando, vai. Tava em outra rádio aí, ó. Vagabundos aí, ó. Ah, vai encher o saco. Oi, bom dia.
2: Olha, tira uma dúvida minha. Vai. Pra seleção que o Brasil vai jogar hoje, Niti. É aquele país que os...
0: Peraí aqui. Como é que é, cara?
2: Olha, tira uma dúvida minha. Pra seleção que o Brasil vai jogar hoje, Iti,
0: tá.
2: É aquele país que os caras é tudo roludo?
0: Cara, peraí, mano. Você tá falando igual. Você tá falando igual o Pidoncio agora, né? Pro Pidoncio é tudo aí. Iti, Iti, Isis, Iki, né? Liísios, Liísis. Você tá pegando aula particular com o Pidoncio aí, né? Eu tô sabendo, você tá pegando aula particular com o Pidoncio aí. Oi.
4: Bom dia, Bande Coruja.
0: Bom dia,
4: aqui é o Jaime.
0: Fala, Jaime.
4: Trabalho de vigia aqui na noite, ligadinho em vocês aí, sempre. Ô,
0: mano, valeu, obrigado.
4: Valeu, um abraço.
0: Ô, cara, nós que agradecemos você por estar aqui no nosso Bande Coruja, por fazer esse programa lindo acontecer, viu? Valeu.

mandar sua mensagem pra gente, 11 99991 9197, pra você participar junto com a gente da nossa alegria, da nossa madrugada. Manda sua mensagem pra gente. O Everaldo tá por aqui, já mandou áudio. Ô Everaldo, um abraço aí, cara. Falou que é muito fã do programa, ouve o Band Coruja todos os dias praticamente. Ele não vai dormir sem ouvir o Band Coruja. É, tá vendo só, gente? É, tá vendo só? A galera gosta. O povo fala mal um pouquinho, mas gosta de ouvir o Band Coruja. É isso que é legal. É bom saber que vocês gostam da gente aí, tá bom? Manda lá seu áudio, 11 99991 9197. Vamos nessa, minha gente! Ó, que nostalgia.

0: Vamos em frente da televisão só pra assistir a banheira do Gugu, meu filho do céu. Meu Deus do céu, mas era uma alegria pra gente assistir a banheira do Gugu, não? Ah, tem que pegar o sabonete. Aí pega lá, pega o sabonete. Nossa senhora, cara. Aquilo era maravilhoso, cara. Tentaram voltar aí, mas não deu muito certo, né? Mas, cara, é, já foi, né? Ah, bom dia, né? O Roberto Salles aqui, ó.
1: Você na minha banheira.
0: Como é que é? Sebastinópolis do Sul, interior de São Paulo. Estamos aqui na puxa do palito doce. Palito doce que seria cana, não é isso, meu filho? Um abraço pra você aí, obrigado pela audiência. É nóis, a madruga, que fala comigo, vai.
2: Bom dia, meu amigo Léo. Aqui é Adão de Campos dos Goytacazes. Brasil hoje, 4-1 Brasil.
0: 4-1 Brasil hoje, então, né? Tá bom.
2: Valeu,
0: tá bom.
2: Meu amigo.
0: Valeu, mano. Um abraço pra você. Obrigado pela sua audiência. Tamo junto!
3: Fiz muita declaração no banheiro pra cá, Luiz Abiel.
0: Cara fazendo declaração no banheiro. É verdade, gente. A Luiz Ambiel, né? Que era a mulher da banheira do Gugu. É. A Ellen Ganzaroli também fazia parte, seu nome. Não lembro, gente. Alguém falou de Ellen Ganzaroli aqui, mas aí, ó. É isso mesmo. É isso aí, ó. Domingão era aquela pegada, cara. Era gostoso de assistir a televisão, né? O Gugu, né? Olha lá.
4: Eita, banheira do Gugu, hein, Léo? Eu lembro até hoje, molequinho ali, narizinho de palhaço, até apontava.
0: Olha! Narizinho de palhaço! Ai, ai, ai, ai, ai!
2: Domingo era Ellen Ganzaroli fazendo a banheira do Gugu, mano.
0: Ah, e tinha um outro programa também lá, como é que é mesmo lá? Caramba, cara! Tinha uma loira lá que apresentava também. Ah, meu. Como é que é no nome, hein? Não é dançando, não, é. Puxa vida. Ah, não lembro agora, mas não lembro, cara. Puxa. Minha mente tá um negócio hoje pra lembrar das coisas, tá complicado, hein? Mas era gostoso demais, né? Não era muito bom, né, gente? Era muito bom, hein? Era muito bom.
5: É o programa Fantasia.
0: Isso, ó, lembrou, hein, cara? Fantasia!
1: Tentando pegar o sabonete.
0: É, quer pegar o sabonete. Eu lembro, cara, programa Fantasia, sensacional. Quem que não assistiu o programa Fantasia aí, vai?
1: Não vai.
0: Léo Júnior, tamo aqui até as 5 da manhã. Adriano de Ubatuba. Ubatuba, Ubatuba. Um abraço pra você, Ubatuba. Obrigado pela audiência na Band aí.
6: Ah, banheira do Gugu. Tinha 10 aninhos, ô Léo.
0: Ah.
6: O palhaço era bem descabelado, meu amigo.
0: Ai, ai, ai, ai, ai. Vamos nessa,
3: vai. Os punheteiros dos anos 90, hein? Eita,
0: que isso, cara? 11999919197, vai.
7: Fala, Léo. Fábio Pezão por cá, hein? Ô, Léo. Passando só pra avisar, hein? Menos de 40 dias pra início do Barretão 2026,
0: opa,
7: hein?
0: Opa, opa,
7: a maior da América Latina. Você tá doido, motorista?
0: Aí sim, hein, cara? Aí sim! Logo, logo começa o Barretão, hein? Aí o negócio vai ficar... Aí vai ficar bom, cara. Aí o negócio vai ficar bom e a Band FM tá junto no Barretão também, sem dúvidas, né? Oi, bom dia.
8: Ô, Léo Mário, bom dia.
0: Bom dia.
8: Rapaz, banheiro do Gugu, hein? Pô, se o cabo da bilona aparecia a faca do Rambo, chega a ficar o sinal dos dedos. Você tá doido?
0: A faca do Rambo, caramba, mano. Vai, vai.
9: Bom dia, Léo Jaime.
0: Bom dia.
9: Ô, Léo, vamos fazer uma conta aqui.
0: Vai.
9: Se o Brasil fizer 3 gols hoje, quer dizer que ele socou 3 no Haiti?
0: Eu não vou nem te responder, cara. Eu não vou nem te responder, cara. Ah, pelo amor de Deus, viu? Ó. É só musicão aqui. Aqui é, ó, vou falar pra vocês, gente. Band Coruja é isso, cara. Band Coruja é isso, ó.
10: O toca-fita do meu carro.
0: Oh, meu Deus do céu. Nossa senhora, que isso?
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0: Ah, não, vamos agitar isso aqui, vai. Vamos agitar esse negócio, vamos agitar. Aê! Vamos agitar Esse programa aqui é a nossa madrugada mais gostosa do Brasil. Isso, vem, vem, pode aumentar o som aí. Dá-lhe uma chicotada.

0: Bom dia, Léo Júnior.
1: Bom dia,
0: banheiro
1: bom dia.
0: Do Gugu. Ah. Quando a Luísa Ambiel saiu, entrou a Solange Gomes.
1: Exatamente, lembrei. Inclusive, só cortando o seu áudio aqui rapidinho, a Solange Gomes, ela participou da Fazenda da Record, inclusive, né? É, até um bafafá lá com ela e papapá, briga pra todo lado. Mas exatamente o que você falou aí, cara.
0: E hoje a Luísa Ambiel tá fazendo conteúdo adulto no Xvideos.
1: Conteúdo adulto aos caras. Os caras sabem até o caminho já, meu. Ô, oh, louco, hein? A minha vida, adocica, meu amor. Vai.
2: Bom dia, Léo.
1: Oi.
2: Cristiano vai virar pra carreteiro, Guarulhos.
1: Beleza,
2: mano. O Brasil não vai ganhar aí dentro, não vai ganhar do Haiti, vai ganhar aí dentro.
1: Ah. É isso, cara.
3: Você era fã da banheira do Gugu, Léo? Da Luísa Ambiel?
1: Ó, eu assistia, cara.
3: Vai lá no X-Videos lá, você vai ver ela do jeito que ela tá agora.
1: Para! Que é isso?
4: Bom dia, Léo. Bruno Carreteiro do Rio aqui, ó. Aniversário hoje, manda um alô pros amigos aqui. Da Fugita, aquele abraço, tamo junto.
1: Um abraço, parabéns pelo aniversário, hein? Pra quem faz Niver hoje, outra coisa boa, hein? Fala comigo aí, vai.
5: Léo Jaime, se o Brasil ganhar do Haiti, sabe o que vai acontecer?
1: O que, que vai acontecer?
5: O Brasil vai pôr nos negão.
1: Cara, para com isso, velho, pelo amor de Deus, tá louco, velho, você tá louco, mano.

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0: FM, 2:10, já, gente, 2:10. Vamos nessa na nossa madrugada, participando 11 999919197, pra você participar junto com a gente aqui da nossa madruguinha gostosa. Aê! Pode chegar, minha gente! Agora chama o Batman! Vai, vai! Chama o Batman, chama o Batman! Vai.
1: Chama o Batman pra mim!
0: Chama o Batman! É, chama. Epa, ó! É, peraí!

0: por aqui participando, hein? Fala comigo, oi.
1: Ô, Léo.
0: Nossa senhora.
1: Quando eu comecei a assistir a Band.
0: No,
1: A 90, 95.
0: Sei.
1: Pintou uma parada no gol. No Zezinho.
0: Sei.
1: Do Pato Branco. Um pênalti.
0: Outra menina.
1: Vê se você acha isso. A empolgação do narrador, cara.
0: Eu vou dar uma olhada aqui. Vou dar uma olhada. José, obrigado, viu, José? Abraço aí, José! É nóis, a madruga! Vamos lá! Hoje é sexta-feira! Vamos animar essa bagaça aqui, não vamos?
2: Tá aí, que já não sabe o que fazer.
3: Oi. Fala, Léo! Estamos aqui ligadinhos em você, rapaz do céu, que frio! Chama, meu Deus do céu!
0: Ai, meu Deus do céu!
3: Chama, pra.
0: Bom dia, Léo, sou divino, divino Eldorado dos Carajás. Poderia mandar um alô aqui pra mim, no estado do Pará, todos os dias ouvindo Band FM, ouvindo Band Coruja, cadê meu alô? Tá aí, meu, seu alô, alô, alô, alô, alô, alô, alô, alô. Você não mandou mensagem pra gente? Eu tô esperando você. Ó, você também que nunca participou no Band Coruja? Ah, tá só ouvindo porque tem muita gente que não participa, mas fica ouvindo, né? Quem sabe hoje pode ser a oportunidade sua de falar aqui pra todo o Brasil ouvindo a gente? Aí você já aproveita, fala o placar do jogo aí. Qual é o seu placar do jogo pra hoje? Eu quero saber, me conta, quero saber tudo, o seu placar do jogo pra hoje, manda pra gente que eu quero saber também, tá bom?
4: Alô, beleza? Boa noite, por que você não manda um alô pro pessoal que mora aqui pro rumo do sul?
0: Aí, tá mandado.
4: Do sul, aqui pro rumo do norte aqui.
0: Tá
4: eu
0: mandado.
4: Eu todo dia escutar Band e você não manda alô, nunca ouvi, todo dia eu mando mensagem pra aí, você não manda alô pra mim.
0: Então tá a primeira vez que nós estamos mandando um alô, pessoal, aí um abraço, gente! Do estado do Pará, um beijo pra todos, beijo pra nós, eu gosto muito da galera do estado do Pará, viu? Obrigado pelo carinho de vocês, tá todo mundo ligado aqui na Band FM. Quem mais tá por aqui, hein? Oi!
5: Bom dia, Léo Júnior, é nóis por cá aqui, acelerando aqui da parte do Goiás, positiva.
0: Você, porra, alô Goiás!
5: O jogo aqui hoje vai ser 3-0 pro Brasil, positivo.
0: Vai ser, né?
5: Primeira vez que eu tô falando do programa aí.
0: Olha que legal.
5: O programa anima nossa madrugada, tá queimudinho.
0: Tá vendo só? Aí, pela primeira vez, tá vendo? É isso que eu tô falando, gente. Prospectando mais ouvintes novos. Isso é maravilhoso, hein, cara? Isso é maravilhoso, hein? Fala comigo, vai.
6: Bom dia, Léo. 3-0 pro Haiti em cima do Brasil.
0: Mas você também tá desânimo. Um desânimo? Pô, o cara, 3-0 pro Haiti, cara. Ei, que desânimo é esse? Fala pra mim, cara. Ô,
4: senhor, todo dia eu escuto a Band. Aí eu e minha irmãzinha chamada Letícia. E Eldorado aqui também.
0: Eldorado. Olha a galera de Eldorado aí, ó. Beijo pra todos de Eldorado. Sintonizadinhos com a gente na Band.
7: Bom dia, Léo Júnior. Aqui é o Sebastião de Carapicuíba.
0: Fala, Sebastião!
7: Queria mandar um abraço pro meu amigo Tomás, o alemão. O vulgo Gugu da Aldeia da Serra.
0: Olha
7: um
0: isso.
7: Abraço, meu amigo.
0: Aldeia da Serra, hein? A galera toda aí, ó. Nossa, tô alegre hoje aqui. Todo dia, né?
8: Ô, Léo, você acredita mesmo que é a primeira vez que o cara tá mandando mensagem? Você acredita? Fica aí.
0: Ué, e como não acreditar? E como não acreditar? Fala pra mim. Fale pra mim. É aquela galera que manda áudio e fica pra trás aqueles áudios e que às vezes não dá tempo de colocar no ar, né? A gente vai olhando e vai sabendo, sabe qual que é mais ou menos aqui, né?
9: Ô, Léo.
0: Oi.
9: Bom dia. Vê se você vai ser imparcial. Não vai ser igual com aquele Canela Fina lá. Que tem o grupinho dele aí. Só põe o grupinho dele aí.
0: Canela Fina, né?
9: Ô, Diego, Canela Fina. Perna de sabiá.
0: Os caras ficam zoando o Diegão até umas horas. Pô, Canela Fina, perna de sabiá. Ai, caramba. Nossa senhora. Oi,
10: Léozinho Júnior.
0: Oi.
10: Vai ser 2-1 para o Brasil.
0: Aí, Amandinha, Amandinha.

0: Leozinho Júnior. Vai ser 2-1 para o Brasil.
1: Legal, Amanda. 2-1 pro Brasil. Boa, é bom, legal. Boa, boa, boa, boa. Oi, bom dia.
2: O Léo de Capo, que hora que vai ser? Zoa bem os corneoneiros.
1: Antes era o xinga bem, agora o zoa bem caminhoneiro. Para de falar mal dos caminhoneiros, pô. Para de falar mal dos caminhoneiros, já falei.
3: Bom dia, bom dia, bom dia. Ei, Léo, fala com nós aqui na BR-63.
1: Fala comigo,
3: no Pará,
1: fala comigo.
3: Sentido Militituba, Luciano. Beleza, Léo? Manda um alô pra nós aqui, rapaz. Boa noite. Bom dia, bom dia, bom dia, bom dia. 3-1, 3-1 pro Brasil.
1: 3-1 pro Brasil, 3-1 pro Brasil. Aê, Brasil! Vai, Brasil! Vai, Brasil! Vai, Brasil! Bom dia, Léo Júnior, tô aqui na sintonia, quero mandar um beijo pro meu filho, Rubens, legal, tá bom, dá um beijo pra ele aí, tá bom? Léo, meu filho, ele encontra-se privado de sua liberdade, manda um oi pra ele lá, então ele tá ouvindo a gente lá, então um abração pra ele aí, viu, Rubens? Grande abraço, amigão, obrigado, viu, tudo vai dar certo pra você aí, mas o importante, você tá aqui, ouvindo a Band FM com a gente, e a sua mãe tá te mandando um alusão e tá com saudade, tá bom? É isso aí, valeu, minha amiga Carla! É nozes! A Cine já chegou por aqui também.
0: Nossa,
1: de novo.
0: Ele ficou bravo. Ai, Léo, adoro me bravo.
1: Você gosta?
0: Você
1: de...
0: tá bravo, vem descontentar raio aqui, ó. Ai,
1: que coisa, viu?
0: Minha cama, pronto, falei. Para de falar mal de mim, que eu tô ouvindo, Satanás.
1: Ah, mas nossa, Satanás. Satanás, passa longe então aí, meu Deus do céu, que é isso? Um abraço, viu, Maratacine? 11 999 919197. Você participa aqui no nosso Band Coruja, o programa mais animado do Brasil. Eu quero você interagindo com a gente. Ó, até as 5 da manhã, meu filho. Até as 5 da manhã você aqui, ó.
4: Fala, Léo. Manda um abraço aqui pro pessoal aqui, ó. Frente 88. Terceirizado da Renuca do Brasil. Um beijo nas costas do Região Taxista, comandante travesti.
1: Região Taxista. Ai, meu Deus do céu. Esses caras não tem jeito. Região. Que região? É o cara das bonecas, meu. É os caras das bonecas, as bonequinhas da madrugada. Vai, fala comigo.
5: Bom dia, Léo. Bom dia a todos na escuta da Band FM. Gilmar, porteiro, Carapicuíba. Ô, Léo.
1: Oi.
5: Deixa eu te falar, Léo.
1: Fale.
5: Se você ganhar um carro da Xuxa, Léo.
1: Ah.
5: Você vai buscar ou quer que a Xuxa traz?
1: Pode ser atrás de você? Todo mundo quer... Pode ser atrás de você, se você quiser?
5: Mas é o Elio.
1: Ah, pelo amor de Deus. Ó, bom dia, parabéns pela condução do programa, Léo. É o Ronan de Oliveira, do estado do Mato Grosso. Alô, estado do Mato Grosso.

0: Bom dia, Léo. Bom dia, bom dia.
1: Bom dia, bom dia, bom dia.
0: Comando do 40 Janelinha, pose.
1: Pose, pose, pose.
0: Primeira vez nós aí no programão, hein? Dá um abraço pra galera do Brasil Sul aí. Que liga o tal de São Paulo, capital da fumaça. Pose.
1: Valeu, cara. Um abraço pra vocês aí. Olha que tem tanta gente na madrugada nos ouvindo, né? Tanta gente na madrugada participando. Que coisa legal, né? Saber que você gosta da gente. Saber que a galera ouve aí o nosso Bando de Coruja, né? E sintoniza. Legal demais. 11999919197. Você participa comigo aqui. O Valdo já mandou mensagem também, tá na

0: uma fofoca da Copa do Mundo, gente. Goleiro de Cabo Verde passa a seguir milhares de mulheres em redes sociais. Você sabia disso? Tem um goleiro aí que passou a seguir milhares de mulheres nas redes sociais. Tá vendo aqui, gente? Após uma atuação histórica na estreia de Cabo Verde em Copas, o goleiro Vozinha, acho que é Vozinha que se pronuncia aqui, né? Apelido de Josimar Dias, virou um dos jogadores mais comentados na internet. Desde um empate contra a favorita Espanha, Vozinha ganhou mais de 300 milhões nas redes sociais de seguidores e virou um fenômeno, gente. Imagine, 300 milhões de seguidores. Porém, né, com a fama repentina, outro detalhe chamou a atenção. Acontece que internautas notaram que, desde então, o goleiro passou a seguir mais de 2 mil mulheres nas redes sociais, mas é ligeirinho até umas horas, hein? E não demorou pra isso também virar um dos assuntos mais comentados na rede social. Olha só, um seguidor de Vozinha, ele brincou com a situação, né? Dizendo que o goleiro estava mais pra atacante do que goleiro. Já o outro, olha o outro comentário aqui, ó. Comentou que o Vozinha aí, o tal do Vozinha, estava mais pro lado, pro lobo mau. Caramba, velho. O cara vai lá seguir um monte de mulher na rede social. 13 mil. Ah, não, velho. Você tá de brincadeira. Esse goleiro também tá que tá, hein? Quer dizer, além de agarrar as bolas do jogo, ele quer agarrar a mulherada também. Tá de brincadeira, né? Tá de brincadeira, né?
1: Fala, Léo. Bom dia.
0: Opa!
1: Amiga de Prescaba. Ô, Léo, só pra te informar que a gente tá se mobilizando todos aqui, tá?
0: Tá.
1: Pra dizer que estamos fazendo uma petição.
0: Tá, petição.
1: Tá? Uhum. Pra você ser o locutor oficial.
0: Ah lá.
1: Começou. E o Diego ser o folguista, ok?
0: Ixi, rapaz, não.
1: Inclusive, o pessoal do grupo do Zap lá do Bande Coruja tá tudo aceitando.
0: Começou.
1: O pessoal já tá assinando e a gente vai mandar pra Band aí, tá?
0: Não.
1: Tranquilo, Léo.
0: Não, peraí, cara.
1: Você vai ser o nosso locutor da madrugada.
0: Não, peraí.
1: Graças a Deus o Diego vai cair fora.
0: Não, fale mal do Diego. Agora eu tô aqui, tô defendendo o Diegão, cara. Esse programa aqui é do Diegão, velho. O Diegão está em outro horário. Por enquanto que o nosso amigo Jadeu, o Tadeu, da Hora do Ronco, ele tá de férias. Vai entrar de férias, eu acho que é hoje, ou amanhã. Eu acho que é hoje. Entra de férias, ele vai ficar 20 dias lá, fazendo a Hora do Ronco. Então você ouve o Diegão na Hora do Ronco lá, com a galera, com o Pidoncio, com toda a galera aí. Homem Vinheta. E depois ele volta pro horário, gente. Por não inventa moda, por favor. Não inventa moda, não invente moda. Ai. Olha lá, vozinha de 50 mil seguidores subiu pra 13 milhões, velho. Rapaz do céu, hein? Que era ligeiro, não, meu?
2: Bom dia, ganha bom, mas com ele fora é melhor ainda.
0: Cala a boca, vai. Cala a boca, você, vai. Oi,
3: Léo, bom dia.
0: Bom dia.
3: Aqui é a Nath Castro de Campinas.
0: Oi, Nath, tudo bem?
3: Manda um alô aí pra gente aí, ó. A gente tá aqui na madruga, aqui, ligadinho em você. Meu
0: prazer,
3: companheiro Gustavo.
0: Uhum.
3: Meu esposo David.
0: Certo?
3: Todo mundo ligadinho aqui na madruga. Tá bom?
0: Bom demais.
3: Vamos lá, placar.
0: Placar de hoje, vai.
3: Aí, ó. 2-1.
0: 2-1. Brasil. Tá bom. Tá valendo. Obrigado, meu amigo. Um abração pra você, pra família toda, curtindo a Band FM junto com a gente. Agradecemos. Fala comigo!
4: Oi, Léo, bom dia. Viu?
0: Oi.
4: Eu e você trabalha na feira. Você vende que aqui eu vendo banana. Eu falo, olha a banana. E você fala como?
0: Vai se lascar, oi.
5: Placar do jogo de hoje. Brasil 1, Haiti 1, com menos um gol pro Igor Thiago.
0: Caramba.
5: O Igor Thiago vai fazer um gol contra.
0: Ó, já sei já. O Pelé vai estar na retaguarda. O Pelé vai estar na retaguarda, vai ajudar ali. Fala comigo! domingo aí, vai.
6: E a Maratacine já batendo bolo já. Tão cedo. Ai, Maratacine, batedora de bolo.
0: É, mas ela já tá, ela tá fazendo bolo já cedo, cara. Poxa vida. Bolo você faz antes, a madrugada e tal. Quando você acordar, vai ter um bolo quentinho pra você. Olha que coisa bonita, quer fazer bolo, hein? Tem pessoas que gosta de limpar, fazer faxina durante a madrugada, você sabia disso? Não, verdade, verdade. Porque às vezes a pessoa trabalha durante o dia, é cansativo, não tem tempo pra casa. Então a pessoa passa a noite inteira faxinando, depois ela vai dormir. Ah, quando ela chega, principalmente pessoas que se moram sozinha, acredito. É, e quando você chega, tá tudo limpinho. Por que não? Por que não fazer um bolo de madrugada também? Por que não, hein, meu filho?
7: Bom dia, Minaldo aqui da divisa do Mato Grosso, Goiás e Turama, aqui em Minas Gerais.
0: Beleza.
7: Ué, essa mulher aí tem dois maridos, né? Meu companheiro e meu marido. Pura bucha. Lasqueira, hein?
0: Ai, ai. Aqui é mais um, o cara falou de lanche. Quem que falou de lanche aqui?
8: É o Vozinha, goleiro do Cabo Verde, aí jogou muito aí contra
0: o Vozinha.
8: Ganhou milhares de seguidores.
0: O Vozinha, isso mesmo, Vozinha, Vozinha.
8: Aí começaram a seguir ele. Aí quer dizer então que agora ele tá seguindo a mulherada, né?
0: Ele é bobo, ele não é, tá seguindo a mulherada, né, cara?
8: Ai, se fosse o Neymar que tivesse fazendo isso, seguindo a mulherada. A fofoca tava pronta.
0: Ó, outra aqui, ó, Léo, é você mesmo, lanche por minha conta. Cara, é uma pena que você deve estar em Sorocaba. Ó, pode deixar meu lanche aí reservado, hein, cara? Por favor, hein, meu? Por favor, hein? Trata de deixar meu lanche reservado aí, cara. Ai, ai, ai, ai, ai. Pera aí, deixa eu ver quem mais tá por aqui mandando mensagem pra gente.
9: Ah, Léo, bom dia, Léo. Aqui é o Cleber da Porto Seguro, aqui, cheiro da Porto Seguro.
0: Ah, tá na Porto Seguro. Léo, Porto Seguro, é.
9: Eu acho que esse resultado aí de hoje do Brasil vai dar 4-0 pro Brasil.
0: É.
9: 4-0 pro Brasil.
0: Mas você quer saber de uma coisa? Eu acho que com o Haiti vai ser mais fraco. É, não, eu acho que vai ser um jogo fácil pro Brasil. Eu acredito que vai ser um jogo fácil pro Brasil. Bom, tem que ser, né? Mas se tomar goleada, vai. Aí já era, né, cara? Aí pode esquecer. Mas, cara, eu acho que acredito que vai ser um jogo fácil pra nossa seleção brasileira hoje.
10: Maratacine, boa noite.
0: Oi.
10: É, manda um áudiozinho aquele. Da senhorita. Usando o sanitário, o Léo. Parece ver bem ele aqui no Bante Coruja.
0: Usando o sanitário.
10: Aquele barulhinho, de cachoeira.
0: Sai daqui, ó. Vai pra lá, ó. Some daqui, ó. 11 999 919197 pra você participar do nosso Bande Coruja. Quero você interagindo com a gente. Sua participação é importante pra gente. Fala, Éder. Tudo bem aí, Éder? Cadê você?
11: Bom dia, Léo Águila. Você tá bom?
0: Tô bem, você?
11: Um abraço pra nós aqui na F7, aqui no Colorado, na Coeta do Baleto Doce. Tô na escuta aí. Resultado do jogo do Brasil aí. Vai ficar 2-1.
0: 2-1 pro Brasil. Pronto, aí. É um bom resultado, vai.
12: Então, Léo, o Vozinha, depois da atuação dele, que foi magnífica.
0: Não, o Vozinha foi bem.
12: Tá com a Espanha, né?
0: Exato.
12: Não, né?
0: Exatamente, Vozinha.
12: Ele também
0: foi
12: bem. É candidato ao título.
0: É.
12: Aí ele se declarou fã do Rogério Ceni. O Rogério Ceni respondeu a ele. É porque tem camisa dele. Ele com a camisa do Rogério Ceni de antigamente, né?
0: Que legal, que legal.
12: E é um cara assim que é um cara respeitador, né?
0: Não, sem dúvida.
12: O Vozinho, em respeito à avó dele, que já faleceu, né?
0: Aham. Uhum.
12: Que foi a avó dele que criou ele, né?
0: Porque
12: os pais trabalhavam, então não tinha condições de ficar com ele. E é isso aí, a Copa do Mundo só mostra coisas boas e surpreendentes pra gente, né? E dá-lhe Portugal.
0: Dá-lhe Portugal. Mas, ó, tudo isso e muito mais hoje, o Alê Fenomenal, não, ele vai falar tudo isso hoje, vai fazer um apanhado geral sobre a Copa do Mundo, sobre esse jogo de hoje. O nosso querido comentarista Alê Fenomenal do Brasil. Aê! É isso, gente, é isso que eu tô falando.
13: Bom dia, Léo Júnior.
0: Bom dia, bom dia.
13: Henrique aqui de Sorocaba.
0: Fala, Henrique, beleza, mano?
13: Um abraço pra todos os ouvintes, pra vocês aí também. O Brasil vai ser 1-0.
0: 1-0. Haiti. Eu tô nessa com você também, cara. Eu tô nessa aí, 1-0 pro Brasil, vai, só pra começar. Tomara que seja mais. 2 a 3, 5 a 0, até 7 a 0. Vai também. Vai também, vai também, vai também.
14: Beleza? É o Shaolin.
0: Ô, Shaolin.
14: Um abraço aí pra quem tá puxando palito doce aí na Coco Sebastianópolis do Sul. Ó, oh, cara, não tem um time mais sofrido não pro Brasil ganhar hoje? Ah, pede pra entrar em campo aí a seleção do Haiti.
0: É, cara. Para
14: a Olímpica.
0: Pois é, meu, pois é.
14: Quem sabe assim a gente ganha.
0: Tá vendo? Tá vendo? Vai tá fácil, né? Vai tá fácil. Vai tá fácil. Meu Banana Mel, bom dia, Mel. Tudo bem?
15: Bom dia, Léo. Mais uma madrugada aí, Brasil.
0: Mais uma madrugadinha.
15: Léo, um abraço pros novos ouvintes, tá? Que estão chegando, que gostam do seu posicionamento.
0: Tá vendo?
15: Você tem a vibe do Marcos Braga, velho. Você coloca todos os ouvintes que nunca apareceram.
0: Tá vendo?
15: Isso
0: tá
15: é
0: vendo?
15: Excelente.
0: Marcão,
15: são ouvintes, Marcão. Assim, que ficam lá quietinho, querem mandar seus áudios e não tem a possibilidade
0: de
15: estar sendo expostos, né? Que aqui é a briga por áudio.
0: É
15: porque não colocou meu áudio, porque
0: é uma choradeira,
15: meu áudio,
0: na verdade.
15: Porque só aquela grade de pessoas, né? Continua assim. Quem é ouvinte de verdade da madrugada ou de rádios, vai te apoiar eternamente.
0: Exatamente, tá, Mel. Obrigado, tá?
15: Um abraço e um beijo pro pessoal ali do cantinho. O pessoal do cantinho ali. Um beijo pro pessoal do cantinho da resenha. Né? Somos poucos, mas porém somos de verdade unidos.
0: Isso, falou,
15: Mel. Um abraço, Léo.
0: Falou e disse, Mel, tá certo. É assim, é verdade, gente. Porque assim, como é que eu posso falar? Não é desfazendo de quem já participa com a gente todo dia. Pô, eu acho bacana, maravilhoso. O pessoal que manda o áudio todo dia, aquela galera que tá com a gente todo dia também, mandando áudio, né? E também eu quero que a galera nova chegue mais também. Pra quem tá ouvindo rádio, eu quero chamar a atenção. Você que tá ouvindo também e não manda áudio, que tem muitas e muitas. Porque assim, gente, só esses áudios aqui é uma galera. Mas nós temos milhares de ouvintes. 200 mil ouvintes pra lá, pra tralalá aí. Pra até mais. Então, assim, a gente quer também pegar essa galera que só ouve o rádio, mas também deixar essa galera participar. Então a gente vai criando uma roda aí, uma amizade. Essa amizade só vai aumentando, né? Não desmerecendo quem tá participando todo dia, mas a galera que participa todo dia e mais essa galera nova que vem chegando. Aê! Falei bonito. Nossa senhora, até fiquei orgulhoso de mim agora. O que é isso?
16: Bom dia, Fábio de São Roque, deficiente visual. Sou Franco, coloca 3-0 Brasil no balão. E tá todo mundo ouvindo, sempre na concorrência. Sua voz é parecida com o Bruno Camargo e o Tadeu. Parabéns.
0: Peraí, o que tá a concorrência, cara?
16: E tá todo mundo ouvindo, sempre na concorrência. Sua voz é parecida com o Bruno Camargo e o Tadeu. Parabéns.
0: Tá bom, então. Um abraço, cara. Valeu. Um abraço pra você. Tamo junto, galera. Ó, galera de São Roque em peso ligado na Band FM. Alô, São Roque! Fala comigo aí, vai.
17: Bom dia, Léo Júnior.
0: Oi.
17: Reginaldo Marcos Araújo, motorista carreteiro de Americana.
0: Fala, Reginaldo.
17: Por aqui. Não, eu acho bacana, cara, o que você faz, porque você dá oportunidade pra todo mundo.
0: Claro.
17: Eu digo assim, ó, não tô falando que os que mandam áudio todo dia não vai mandar mais.
0: Não é isso.
17: Mas que nem assim, ó, tem uns aí que é a noite inteira, é as 4 horas de programação, acho que passa aí mais ou menos 50 áudios de uma pessoa só.
0: Ah, mas
17: você entendeu?
0: Mas assim, gente, quando a gente repete um áudio de uma pessoa só, não é que passou milhões de vezes, é que às vezes o papo tá legal e vai girando, entendeu? Vamos dar um exemplo, o Muriloco aqui, que deu uma sumida, né? O Muriloco tem um jeitão dele loucaço mesmo, então a gente coloca ele no ar porque a galera gosta de ouvir ele. Então acaba virando, fazendo parte do programa ali, tá, entendeu? E a gente vai interagindo com ele, vai interagindo com outros, a Mel que participa direto, tem a Tati Perigosa, tem a galera que já nossa aqui, e vai chamando mais gente ainda. É isso que a gente quer aqui, ó. Aumentar mais ainda essa audiência do Band Coruja.
17: Ah, tem uns, eu não vou citar nome, mas tem uns que tem a noite inteira, áudio dele, saindo áudio dele.
0: Ó a choradeira.
17: Pelo menos você é assim... Cada um falou uma vez aí, tá bom. Cada um nós mandou um áudio, já era.
0: Claro.
17: Dá oportunidade pros outros. Agora tem uns aí que é a noite inteira. Yeah. Cada 2 minutos sai um áudio dele.
0: meu. Os caras aqui é terrível, cara. Os caras falam mesmo. Os caras falam mesmo. Que a galera me chama. Denúncia! Eu não vou nem comentar. Eu não vou, não vou. 11 999 919 197. Vai, oi.
18: Bom dia.
0: Oi.
18: Esse caboclo aí, ó, tá igual Mandi chorando com a minhoca na boca, velho. Que é isso? Que choradeira é essa? Deixa o pessoal mandar áudio aí.
0: Ai, mas a ideia é essa, né, gente? A gente quer que o povo mande mais áudio pra gente, tá bom? É isso que eu tô falando. É disso que eu tô falando.
19: Ô, Léo, se você não colocar o áudio desse povo aí, eu vou passar pra te dar advertência, que nem eu faço com os porteiros que tá dormindo, hein?
0: Ixi, agora já virou advertência agora? Ai, os caras já virou advertência agora, vai.
20: Ô, Léo Júnior, Léo Aquila.
0: Oi, bom dia.
20: Ô, Mário, Márcio, sei lá. Ô, explica pros caras aí que, mano, é os personagens do Diego, mano.
0: Os personagens, mano.
20: Na época do Diguinho também era assim.
0: Exatamente.
20: Os personagens aí, e participava o programa inteiro. E de vez em quando, esporadicamente, participava outras pessoas. Eu não concordo, acho isso totalmente nada a ver, mas fazer o quê, né? O locutor oficial escolheu ser assim.
0: Então, é assim, e uma coisa que é legal, tem os personagens do programa. Tem a galera que participa, manda áudio, opina, mas tem aqueles personagens, entendeu? Aqueles mal acabados. É isso que eu tô falando. Então a gente tá aqui também, tenta fazer o padrão normal que o Diegão já faz, porque a gente não quer descaracterizar também. Também não é assim a situação. A gente quer fazer dentro do padrão legal e fazer pra que fique legal, fique todo mundo fique bem, né? Todo mundo tem a oportunidade de participar no ar aqui junto com a gente também, porque aliás, nós estamos em rede pra todo o Brasil aqui, ó. Oi, bom dia.
21: Ô, Léo, fala pra esses caras parar de chorar aí, pelo amor de Deus. Vamos parar de chorar aí, gente.
0: É verdade. Gente, por favor, ó, por favor, eu não quero que vocês fiquem chorando, porque já começa a choradeira, a gente já sabe. Pra onde vai isso, ó. Choradeira é complicado. Quando começa a choradeira, a gente entra com a música do Chaves, aquela música quando o Chaves fica triste, sabe? Quando vai todo mundo pra Acapulco e deixa o Chaves sozinho. Vai todo mundo feliz pra Acapulco. E o coitado do Chaves fica na vila sozinho. Ninguém dá uma oportunidade pro Chaves, cara. Olha só que ponto chegamos, Ai, meu Deus do céu, gente. É complicado essas coisas, não é? Não, eu falo pra vocês, meu. É complicado essa história. Não é fácil não, viu? Ó, meu amigo Adriano, lá do Apaixonados por Rádio, ele tem uma página que é um sucesso. Vê os caras lá, os locutores que ele posta, né? Faltou a gente lá também, né, o Adriano? E quando fez e quando coloca nós na parada lá, viu? Falando mal dos outros lá também, pô. Adriano do Apaixonados por Rádio, né, Adriano? Adriano, manda um áudio pra nós aí também, cara. Um abraço pra você, viu, Adriano? A gente tá sempre acompanhando aí essa página dele, né? Que todo mundo já tem. Gente de rádio. Só tem uns caras de rádio de todo lado. Apaixonados por Rádio. É isso, mano. Um abraço pro Adriano, grande parceiro aqui da Band FM, do Band Coruja também, né, cara? Um abraço, Adriano. É nóis, cara. Gente, placar de hoje pro Brasil, hein? O que vocês acham? Me conta aí.
22: Ah, Leozinho, esses chatos de galocha ficam falando de áudio aí, ó. Rapaz, se eu mando um áudio construtivo, fica só reclamando, falando que manda áudio fulano, de ciclano, que não põe o áudio dele.
0: Pois é a choradeira, né, cara? É aquela famosa choradeira de plantão, a choradeira.
22: Ah, Leozinho, esse Oi. Chato de galocha.
0: Não, peraí, cara, daí ele já começa a reclamar, já. Lasca com tudo, vai, oi.
23: Olha, Leozinho, pelo barulho da mijada que a maratoicinha deu no vaso aí, se ela inventar de mijar no chão de terra, ela faz valeta, faz buraco. Corre enxurrada, com
0: vai
23: certeza.
0: Vai fazer valeta. Ai.
24: Começa agora a hora do ouvinte chorão. Musiquinha do Chaves, põe aí, Adelaide de Portugal.
0: Puxa, como é que é o... Eu não sei imitar o Nhonho, cara. Tem um Nhonho que imita o Chaves, né?
24: Fala, Léo, dá atenção pra nós, Léo, pelo amor de Deus. Esse dia eu tô te mandando áudio, responde, pô.
0: Ah, mais
24: um. Aqui de Piracicaba.
0: Mais um, gente. Ah, pô. Mais um que todo mundo foi pra Acapulco e esqueceu ele também, coitadinho dele. Que dó, cara, que dó. Tá aí, Cleito, seu áudio no ar. Vamos colocar de novo o áudio do Cleito, vai.
24: Bom dia, Léo. Cleito aqui de Piracicaba. O Brasil hoje vai empurrar 4-0.
0: 4-0, cara? Tá animado, hein? Tá animado. Tá bom. Vamos lá, 11 999919197. Manda áudio pra gente até as 5 da manhã. Tem o nosso Band Coruja. Você interagir com a nossa madruga aqui.
1: Vai começar a choradeira, Léo. Vai começar a choradeira. Daqui a pouco é só a Pops. Ai, conta tudo pra tua mãe, Kiko. Ó, daquele jeitinho.
0: Vai contar tudo pra puta. É chata pra caramba. Menina não. Chata, cara. Você lembra da Pops, um dos Chaves? Puta, viu? Chata, né?
1: Ai, vai dar tudo pra sua mãe, Kiko.
0: Nossa senhora, que isso, mano? Ah, louco. Oi, bom dia.
2: Ô, falar em Cleito. Daqui 20 minutos começa a chegar Cleito Padeiro.
0: É só esperar acabar os outros programas lá. É.
2: Já. Tá todo mundo lá com o Brandt. Tá todo mundo lá com o Selminho.
0: Tá vendo?
2: Só o Tucaiano aqui.
0: É, já.
2: Só o Tucaiano.
0: Já o Brandt manda mensagem de novo pra nós aqui. Oi.
3: O Léo DiCaprio.
0: Fala.
3: Sabe o que esses caras que tá chorando aí por causa do áudio? Sabe o que eles precisam?
0: É.
3: De manjolo. É, isso é carência de
0: manjolo. Manjolo. Vai, fala comigo, vai.
4: Ah, Léo, mas não é reclamando, não. Mas é sério, ó. Ah. Eu sou novata.
0: Sim, sim.
4: Eu acho que é a terceira vez que eu tô participando.
0: E aí?
4: É. Poxa. E se eu ouvir aí, muito foi uns dois áudios meu.
0: Aí, mais uma que tá chorando. Então não é possível.
4: Então, se é que você vai ouvir esse áudio, né, Léo?
0: Já tô ouvindo.
4: Porque você tá pulando os áudios aí que eu tô vendo. Não é chorando, não,
0: já
4: Léo.
0: Já tô pulando. Já
4: tô de boa. Mas só que vocês ouvem muito poucos áudios também das pessoas novatas.
0: Não, peraí. Eu acho que você tá errada, né? Você tá errada aí nesse assunto. Olha, eu acho que é a Regina. É, ó, eu coloquei ela no começo do programa no ar. E já tô colocando pela segunda vez. Lembrei, na madrugada passada eu coloquei ela de novo no ar. E ela falou que eu não coloquei o áudio dela no ar. Mas não é possível uma coisa dessa. Ó, vai lá pro Chaves também. Vai todo mundo lá com o Chaves, hein?
5: Bom dia, Francisco de Guarulhos. Eita povo que chora e reclama. Você tá doido?
0: É.
5: Não dá, desse jeito não vai, não.
0: Não dá certo desse jeito. Desse jeito não dá certo, aí.
25: Léo Júnior, vou dar dois tapas na cara desses ouvintes chorão aí. Rejão sem paciência.
0: Jezão sem pacientista. Boa, vai.
26: Ah, vocês larga de chorar, gente. Eu tenho um tempão que eu ouço Band Coruja, tá sendo as primeiras vezes que eu tô mandando áudio, nunca ouviram meu áudio, eu não tô chorando.
0: E não tá chorando?
26: Vocês reclamam demais, tá de áudio. Ai. Vai trabalhar no telemarketing, e aí vocês ficam no telefone conversando aí.
0: O dia inteiro falando lá.
26: Bora.
0: Não, legal, tá certo, é isso mesmo, cara.
27: Fala, Léo, bom dia.
0: Bom dia.
27: Ela tá errada. O Léo coloca os áudios dos novatos.
0: Eu coloco os áudios dos novatos. Eu coloco
27: quem
0: o dinheiro.
27: Tem que colocar só áudio dos amiguinhos dele, da turminha dele aí.
0: Os caras do TG. Vai, mais um.
28: Ah, essa chorona aí, essas horas, tá querendo uma madeira.
0: Para de falar mal da mulher, pô. Olha, nossa amiga aqui na madrugada, cara. Olha, eu tô defendendo você, viu, minha amiga? Tô defendendo você desses mal acabado aqui, ó. Ó, Van Palestra, meu amigo, Van Palestra chegou por aqui, ó. Olha lá. Vamos ver o que ele tá mandando aqui, ó. Fala, Léo, tá tão frio em São Paulo que o minhocão está sendo chamado de fimose. Que o minhocão tá chamando de fimose. É bem por aí, é o Van Palestra na escuta do Band Coruja. É verdade, o minhocão tá sendo chamado de fimose. Tá feia a situação, hein? Tá feio o negócio, hein? Vai mais um áudio aqui, vai.
25: Bom dia, Léo.
6: esses caras ficam chorando. Põe meu áudio aí, põe meu áudio aí. Vocês estão da frouxa, pega no meu ovo.
0: Para, para.
6: Rapaz. Léo, põe meu áudio aí, caramba.
0: Fala, fala, vai. Continua chorando esses caras aqui. Ai, gente do céu. 11999919197. Você participa com a gente? Ó, você pode me seguir lá no Instagram também, nosso Instagram, @leojuniorz. Você já me seguiu no Instagram ou não? Segue nós lá. Vamos tentar ter uns 300 milhões de seguidores igual o Vozinha? Vamos tentar também ter uns 300? Vamos chegar nos 300 milhões? Vamos. Estão preparados, meus amiguinhos? Estão preparados para chegar nos 300 milhões de seguidores também? Ó, @leojuniorz. É o nosso Instagram, é o meu Instagram, leojuniorz. Segue nós lá. Ah, pra, claro, né, gente? Não pode também, né? Você pode também seguir a Band FM. Vai lá, segue, @BandFM. Você não tem Instagram da Band FM? Pega e segue lá, Band. Além de seguir nós aqui, segue a Band FM. Mas a Band FM tem milhões de seguidores também, hein? Tá daquele jeito, hein? Tá faltando você lá. @BandFM. Lá no Instagram da Band FM, você fica ligado que tá rolando as promoções da rádio, as notícias, os bastidores e tudo mais. Beleza? Beleza, Creuza? Oi, fala comigo. Beleza? Aí. Oi.
7: Shaolin.
0: Fala, Shaolin.
7: Um abraço aí pra quem tá puxando o palito doce aí,
0: né? Ah, acho que eu já falei dele aqui. Já coloquei esse áudio no ar. Falou que o diretor tá puto. Eu não sei o que ele tá falando aqui, ó. Mais um áudio, vai.
8: Bom dia, Léo. Bom dia.
0: Bom dia, aqui é bom dia.
8: São Paulo.
0: Fala, Carlão. Beleza?
8: O resultado jogou hoje 2-0 pro Brasil. Léo, hoje você foi lá na conversar com o chefe. Tá conseguindo sentar direitinho?
0: Tá tudo bem. Tá tudo bem, graças a Deus. Estive conversando com o chefe hoje, tá tudo bem. Tá de boa. Até que ele não ligue no programa de madrugada e ouça tudo isso aqui. Aí lascou comigo, aí eu tô lascado, velho. Aí ferrou tudo, né? Deixa eu ver quem mais tá por aqui. 11999919197. Fala comigo aí, Michael.
9: Olha, beleza, é o Michael aqui, só passando pra dizer que falta 2 horas e 15 minutos pra nós escutar a voz maravilhosa do Diego.
0: Ah.
9: E um abraço pro Chorões aí.
0: Ah, meu Deus. Mas é. Ele quer escutar a voz do Diego. Meu Deus do céu, mas vai se lascar, vai dormir. Vai caçar sapo, cara. Como diria minha avó, vai caçar sapo, velho, que você ganha muito mais. Quer dar um beijo na boca do Diego também? Aproveita, cara.
10: Ô, Léo, bom dia. É a hora da maternidade, só bebê chorando.
0: É isso aí, vai.
11: E aí, Léo? Ô, já que o pessoal gosta de reclamar bastante aí, velho, corta todos os homens, só passa áudio de mulher. E na hora que esse cara reclamar, já fala assim, ó, bacalheiro Tati.
0: É. Não, mas viu, a gente passa áudio de mulher também, que homem e mulher, de tudo, de qualquer jeito aqui. Ó, tem mais aqui, ó. Primeira vez, é o Márcio que tá com a gente também ouvindo a Band. Ó, fala, Márcio, beleza?
12: Fala, Léo Dias, bom dia. Aqui é Mr. Bean, chofezão aqui, retado, passando aqui em Vitória da Conquista.
0: Opa!
12: Manda um abraço aí pra essa galera toda aí que tá na rodagem aí. Tá na Band, tá na melhor.
0: Aí.
12: Um abraço aí, Léo.
0: Um abraço
12: a todos aí.
0: Obrigado pela sua participação com a gente. Tamo junto, parceirão, é nóis.
13: Esse aí não caça sapo, não. Esse aí lambe saco. Vai, lambe saco do Diego, vai.
0: Não é nem lambe sapo. Ó, você não mandou. Hoje é dia do jogo do Brasil, gente. Vamos nessa, vamos Brasil hoje. Ó, você pode acompanhar o jogo do Brasil aqui pela Band FM também. Bom demais, né, gente? Legal, hein? Vai ser um jogaço hoje. E vamos estar todo mundo atento. Ó, 1-0, eu já falei desde o começo do programa. 1-0 pro Brasil. Outro já vem aqui, 4-0. Vamos ver o que vai dar, né?
14: Léo DiCaprio, eu cansei de fazer corrida. É porque não tem mais passageiro pagante.
0: Ah, é? Por quê?
14: Fazer o quê? Região traficante.
0: Não tem mais passageiro pagante. Região traficante. Ai, caramba. Os caras estão entrando de graça aí. É isso que eu tô vendo. Ah, Léo, bom dia a todos. Aqui é o Marilson. O nome dele é Marilson. É isso mesmo que eu tô lendo aqui? Marilson aqui. Tem uns dois dias o rádio do meu carro ligou do nada na Band. Gostei. Tô com vocês todos os dias. Ó, ligou do nada. Meio sobrenatural o negócio aí. O rádio, tipo, meio sobrenatural. Já colocou na Band, assim, ó, do nada, cara. Tanto que ele gostou do programa, ainda bem, né, cara? Ainda bem, obrigado, viu? Obrigado pela audiência aí com a gente. Que isso, cara? Que isso?
15: Tamborzinho, e vamos que vamos, seus chorões.
0: Mas esse aqui é uma bichona, né? Aí é uma bichona, né? Vai te falar uma coisa. Oi, bom dia!
16: Tá maluco, aí? A Band agora fazendo a macumba pra escutar? Ui!
0: Não, cara, não sei o que aconteceu. O cara falou que do nada ligou o rádio dele. Já tava na Band, cara? Falei, oxê. Oh, ainda bem que tava na Band, né? Ainda bem, né? Ainda bem.
17: Tem que perguntar pra esse cara aí agora. E você já lavou as cuecas do Diego? Porque, pelo amor de Deus, hein? Vai gostar de chupar bola lá. Deus, olha pra Diego. Pelo amor de Deus, hein? Ô, Léo.
0: Pô, o cara se veio esperando ouvir a voz do Diego. Que merda. Que B é esse, cara? Que B é esse, cara? Ai, fala comigo aí, vai.
18: Fala, Léo. Bom dia, bom dia. É o Rodrigo Loló.
0: Fala, Rodrigo.
18: Da puxada do H2O, Lindóia, São Paulo.
0: Boa, mano.
18: Novato na área. Vim pela indicação do Zuli Travequeiro.
0: Olha isso.
18: Bora que bora. Sextou pra cima. Ei, bom dia, oi, hein? Vambora. O povo chora demais, hein, Léo? Pra cima.
0: Verdade, mano, verdade. A noite vai se agonizando. Nossa, eu canto bem pra caramba.
16: Oi. Oi. Esse carinha que tá com saudade de ouvir a voz do Diego, eu tô com saudade de ouvir a voz da Catrícia. Cadê a Catrícia?
0: Verdade. Cadê a Catrícia? Ó, a Catrícia vem aí com a história dela e tal. E aí, e aí, meu? Voltou a amizade com a amiga depois lá, não? Não, eu queria saber. A Catrícia sumiu. Por onde anda a Catrícia, hein? Oi, bom dia.
19: Bom dia, Léo. Aqui é o Paulo César da cidade de Prados, Minas Gerais.
0: Fala, Paulão.
19: Falando que é da cidade de Tiradentes.
0: Boa, que legal,
19: manda
0: hein?
19: Manda um alô pra nós aí. Estou aqui curtindo você aqui. Fala pro pessoal aí, quando quiser passar um final de semana, vim pra Tiradentes, procurar aqui em Prados, pousada Vila Olga. Valeu, obrigado.
0: Que pra tirar dente? É isso? Tira dente? Já arranca com alicate. É pra esses caras aqui do bando que eu tenho que ir com alicatão mesmo. Vai na base do alicate logo e arranca logo de uma vez. Oi, bom dia, bom dia.
20: Quero todos os chorões aí, ó. Dando chupetinha pra eles.
0: É, tudo bebê chorão, os caras. Tudo chorão, né?
21: Ô, Léo, bom dia. Ainda bem que tu é locutor, hein, meu mano? Que se fosse cantor, passava fome.
0: Não, tô cantando bem, cara. Ó, vamos ver, ó, ó. É. Hã? Ei, vai. Vai, de novo, vai, ó. Doente de amor. Vai lá. Procurei remédio na vida noturna. Vai. Ô, Dona, tô fazendo a segunda voz. Tem uma boate aqui na zona. Olha lá, mais uma estrofe, vai.

0: Oi, no Limão, Limão Tahiti, oi. Vai ser 3-0 pro Brasil.
1: Caramba, hein? Valeu, 6-0, Baiano tá aqui, hein?
2: Fala, Léo Gonçalves Dias. Ah. Bom dia, por cá eu, hein? Flavinho Caminhoneiro. Dias. Cortando a sua redondeza aqui, Sorocaba.
1: Aí, tá doido? Aí sim, cara.
2: Ô, Léo.
1: Oi.
2: Quero encontrar a Catrícia no elevador, levar 3 tapas na cara e deixar ela me bolir. Região catricista.
1: Olha, ele quer levar 3 tapas na cara da Catrícia. Catrícia, se eu fosse você, dava mais forte, meu. Vai dar, vai dar. Catrícia, não, não dá tapa na cara, não. Faz isso aqui, tá, Catrícia. Ó, ó, ó. Vai, dá, pode dar. Lasca nele, lasca nele, lasca mais um, vai. Tem que lascar mesmo um chicote nesses caras aí, Catrícia. Ah, que isso, meu. Ó, o Adriano... do Apaixonados por Rádio falou que ele gostou do meu canto, ó, tá vendo? O Adriano, o cara que entende de música também. Aí, Adriano. Isso, gente, eu tive aula com grandes nomes da música. Então, vocês não estão preparados ainda pra essa conversa. Não, vocês não estão. Vocês não estão preparados pra essa conversa ainda. Pra essa conversa ainda! 5-3, Brasil! Fala comigo aí, vai, fala comigo, fala comigo, vai.
3: Quem sabe que o churrasco que vai ter da banda é a Catrícia, vai levar a linguiça dela, hein? Agora tá em pepeca, né?
1: É, não tem mais, né? Tirou, né? Cortou o negócio lá. Vai, vai.
4: Bom dia aí, Band Coruja.
1: É o último áudio, vai.
4: Bom dia aí, Band Coruja. Bom dia, Léo. Carlito DJ aqui de Santo André.
1: Carlito, fala, Carlito.
4: A gente tem que ver que essas pessoas que reclamam, às vezes elas estão com um pouco de impaciência, não estão bem nesse dia.
1: Entendi, é.
4: O dia também tá frio, né? Quase 9 graus na rua. E a gente tem que ver que tem muita gente que tá andarilho na rua, não tem o que vestir, não tem o que comer.
1: É verdade, é verdade.
4: E se você parar pra comer um cachorro quente numa barraquinha, isso é, se você achar uma barraquinha, tá muito caro o cachorro quente.
1: Tá tudo caro hoje.
4: É mais de R$14 o cachorro
1: quente. Caramba, meu, nossa, que coisinha.
4: E também, esse início de frio, a gente tem que andar com roupa de frio e tá muito caro comprar roupa de frio.
1: Obviamente,
4: e a gente sabe que não tá fácil pra ninguém.
1: É.
4: Não tá fácil pra radialista, não tá fácil pra caminhoneiro. A gente tá andando na rua, os caras estão asfaltando.
1: Exatamente.
4: Tá tapando os buracos.
1: Então,
4: tem o pessoal que tá aí da limpeza. E tá muito difícil, cara.
1: Tá difícil, tá difícil.
4: Viver nessa vida, porque a gente tem que pagar aluguel. E o aluguel não tá barato.
1: Mas também você
4: tá caríssimo.
1: Não, mas você quer o quê? Você quer tudo fácil também, pô?
4: E o aluguel tá caro e você acaba ficando doente. E você vai pro hospital. Fila no hospital essa hora. Falta de médicos.
1: Tá.
4: O médico tá dormindo.
1: Tá.
4: Portas de hospital fechadas, porque tá muito frio.
1: Gosta de reclamar.
4: Porta de terminal de ônibus, que sabe, às 4 da manhã. E o ônibus tá muito lotado.
1: Certo,
4: os vidros tudo embaçado, fica todo mundo respirando aquele mesmo ar.
1: Entendi.
4: Tá
1: entendi.
4: Difícil, cara.
1: Tá. Sabe o que eu falo pra você? Cara, você esqueceu de morrer, velho. Morre de vez, cara. Pelo amor de Deus. Não vai reclamar assim lá longe. Pelo amor de Deus, cara. Eu não acredito que o cara falou tudo isso aí, cara. Ah, não. Eu deixei o cara falar tudo isso no ar. Não é possível. Não é possível, cara. Não é possível.

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1: FM, bom dia, bora virar mais uma hora com você aqui no nosso Band Coruja, pra todo o Brasil, quero você sintonizado, com aquela alegria, manda aquele áudio, tô te esperando, vai! Eu sou o Léo Júnior, eu tô aqui! Na sua rádio do seu jeito, manda um abraço aqui pro Kaká, ele é porteiro no condomínio aí em Araçatuba, curtindo a Band, cara, um abraço aí, meu amigo! Meus amigos porteiros e todo o Brasil ligado na Band FM, obrigado, ó, obrigado pela companhia, boa madrugada pra vocês aí, Zezé de Camargo e Luciano!

0: como gosta. Ah, meu Deus do céu. Ó, quem chegou aqui, falamos dela, mas ela chegou. Ela chegou firme e forte. A Catrícia está de volta. Deixa eu só ver aqui, peraí. A Catrícia já tá de volta, ela mandou um áudio pra gente. Fala, Catrícia. E aí, Catrícia?
1: Muito bom dia, Léo Júnior.
0: Bom dia.
1: Bem?
0: Tudo você?
1: Oi, meus corujitos. Como vocês estão?
0: Oh, meu, desculpa. Meus corujitos, hã? Corujitos, hein? Olha lá. Oi, fala, pode falar, Catrícia. Continua, vai.
1: Tá tudo bem com vocês? Eu espero muito, muito que sim. Ele é o Júnior, deixa eu te falar.
0: Conta.
1: Aqui
0: conta.
1: No andar que eu moro, no prédio, tem um pastor.
0: Ah, pastor.
1: E ele sabe que eu faço o job, entendeu?
0: Ah, sim.
1: Aí quando foi uma vez, ele bateu na minha porta.
0: Não acredito.
1: Aí eu peguei, fiz, atendi ele, né? Perguntou se eu poderia atender ele. Eu falei que sim. Aí ele entrou, peguei, fiz o programa com ele. Ele pegou, foi embora.
0: Pera, você fez o programa? Ah, não acredito. Com o pastor ainda? Ah, meu Deus do céu.
1: Só que ele tinha sumido, já comentei isso aqui uma vez.
0: Ah.
1: Aí quando foi ontem, ele viu eu chegando da faculdade, aí pegou, veio aqui em casa, bateu na minha porta.
0: Sei.
1: Aí ele perguntou se eu poderia atender ele ontem. Aí eu falei, tá, entra. Aí eu peguei, fiz o programa com ele, ele foi embora.
0: Ah.
1: Só que quando eu abri a porta, que ele foi saindo no corredor,
0: sim,
1: o filho dele viu, entendeu?
0: Não acredito!
1: Um dos filhos dele, né? Porque ele tem 3 ou 4 filhos. Acho que o menino de 12 anos, 13 anos, viu ele saindo.
0: Ai,
1: aí eu fiquei
0: Deus
1: apavorada. Falei, meu Deus do céu, e agora? O que será que vai acontecer?
0: Mas, Catrícia, você não tem sorte com esses homens aí, viu, Catrícia?
1: Eu ainda não falei com ele ainda, de ontem pra cá, entendeu? Tô curiosíssima. Só que eu vou falar pra ele que eu não vou mais atender ele aqui, não, porque eu tenho medo, entendeu? Da mulher dele descobrir.
0: Nossa. Sei lá,
1: por mais que eu esteja sendo profissional, entendeu?
0: Exatamente. Você tá fazendo o seu trampo, né? E quem foi atrás de você foi ele, não é verdade? Não é você que foi atrás dele. Olha, tá vendo? Gente, mais um babado na madrugada. Mais um babado da Catrícia. Dessa vez o cara é pastor. Ele foi lá fazer programa com ela. Só que da hora que ele foi sair no corredor, na porta, quem tava lá? O filho dele esperando! Meu Deus do céu! Não acredito numa coisa dessa, velho. Não tô acreditando nesse babado. Vamos ver mais um áudio aqui.
2: Ô, Catrício, o Léo também faz programa.
0: Ah, eu faço também aqui.
2: Todo dia, viu? Ele faz programa.
0: Cala sua boca.
2: Faz uma dica pra ele.
0: Não, viu? Eu faço programa de rádio, tá? Diferente. Mas, Catrícia, que babado é esse, Catrícia?
1: Gente, deixa eu perguntar pra vocês uma coisa. O que vocês acham que eu devo fazer, gente? Me dá a opinião de vocês.

0: Gente, por favor. É,
1: queremos a opinião. Aí o outro tá falando aqui que era a vez o filho dele. Cala sua boca, tá você também, ô vai. Nós estamos falando sério aqui, ó. É uma coisa muito séria que aconteceu lá. Puxa vida, vai, fala aí.
2: Rapaz, que job abençoado, hein?
1: Que job abençoado. Vai, vai, mais um, vai.
3: Muito bom dia, Léo Dias. Eu vou falar um negócio pra você. Tamo ouvindo esse programa, hein?
1: Esse cara, vai.
3: Programa mais ou menos aqui. Eu vou falar um negócio pra você. Se essa moça aí começar a contar as coisas aí no programa, eu vou fazer uma oração aqui.
1: Vai,
3: ela vai voltar a ser homem. É, ela que não tome cuidado pra dar ver, não.
1: Muito bom, muito bom. Vai.
4: Boa noite, Léo.
1: Boa noite, bom dia.
4: Aqui, ó, de Mococa, por cá.
1: Sei.
4: Fala pra ele, Léo. Fala pro menino que ele foi rezar, véio. Foi orar lá na casa.
1: Claro, foi orar todo mundo junto, gente.
4: Dispersar o espírito mal da Catrícia. Ai, ai, ai. É João, oportunista.
1: Ô, oh, velho do lixo, que você fala sobre isso, meu? Fala aí, cara.
5: A Catrícia chegou! Catrícia, fala comigo, Catrícia! É o velho do lixo, sai cachorro! Vamos que vamos! Um abraço, um beijo pra Mel Banana também. Mel Banana tá no meu coração. Tá bom? Beijo, Catrícia! Fala comigo!
1: Ah, mas peraí, eu queria que você comentasse, o Vendor, sobre esse ocorrido, sobre essa notícia, assim. Nossa, foi um escândalo, cara. Isso é um escândalo, cara! Isso é um escândalo, cara! Imagina só!
6: Oi! E aí, Léo, bom dia! Gabriel de São Roque aqui, hein?
1: Fala aí, mano, São Roque, fala!
6: O que é? Ele queria converter ela. É só isso, levar ela pra igreja.
1: Foi, ó, é assim, eu acho que ele foi lá pra fazer uma oração pra ela. Né? Ó, vou colocar você no meu caderno de oração e tal. Mais nada! É isso, gente, é isso!
2: Ô, Catrícia, tira a virgindade do moleque também. Pega os filhos dele tudinho. Fala pra ele pagar pra fazer um job com os filhos também. Aí os filhos não vai falar nada.
1: Que tá certo.
2: Todo mundo quieto.
1: É todo mundo bem quietinho, né?
2: E a mulher entra no mundo também. Ai,
1: mas vocês também não valem nada, hein? Vocês tudo vagabundo também. Vim de ajudar a Catrícia aí, pô.
7: Catrícia, tira uma dúvida. Ô, pastor, te entubou ou você entubou, pastor?
1: Quem tombou quem aí? Ai, meu Deus.
8: Ô, Catrícia, por favor, não me fala que é o pastor da Live Veículos, né? Tava quase indo comprar um carro com ele lá.
1: Nossa, cara, já quer dar nome já, vai.
9: Ai, gente, vocês estão demais. Como é que eu vou falar isso pra ele, gente? Pelo amor de Deus, vocês estão zoando.
1: Ah, não, peraí.
9: Deixa eu te falar. Beijo, velho do lixo, sai cachorro. Deixa eu mandar um beijo pra esse povo maravilhoso do Pará que tá ouvindo hoje o programa.
1: É verdade, Pará
9: que estado
1: peso.
9: Maravilhoso.
1: Tá vendo? Gente, pelo que eu percebi da história, quem foi atrás da Catrícia foi o pastor, vagabundo. Vagabundo foi lá atrás dela. Ela não tem culpa de nada. Tá vendo só?
2: Bom dia, Léo. Ô, Catrícia, manda um abraço e um beijo pro meu amigo velho do lixo. Se marcar uma pizzaria ou uma pizza aí, chama eu, velho do lixo, meu parceiro.
1: Aquele
2: abraço do Sérgio do Pão pra você, pra todos no trecho, pra todos que estão na vigilância.
1: Hoje ele quer dar de bonzinho hoje. O Sérgio do Pão quer dar de bonzinho hoje, olha lá.
2: Do Sérgio do Pão.
1: É.
2: Ele tamo quer, junto,
1: ele,
2: Léo.
1: Ele quer dizer que ele é bonzinho. Aí daqui a pouco ele começa. Já ele começa, já, né? Ó.
10: Esse pastor tá muito safado. Ela tem que cobrar mais caro, bem mais caro. O triplo do que ela cobra pros outros.
1: É, porque é verdade. Exato, viu? Exatamente isso.
2: E aí, Léo Júnior, Fábio Pezão de Barretos, hein? Ô, Léo.
1: Fala, Fábio.
2: Manda um abraço aí pra galera do grupo do Band Coruja, rapaz. Todo mundo ligadinho na Band. Fala comigo, bebê.
1: Aê, um abraço pra você, Barretos. Ó, logo começa o Barretão, hein? É, aí sim.
2: A Catrícia orou no microfone do pastor. Glória a Deus, aleluia.
1: Ai, para com isso. 11 9 9 9 9 1 9 1 9 7 Essa aí é a Catrícia e o pastor lá, né? Ó. Ó, ó, ó. Ó, ó. Meu Deus do céu. Vai, mais um aqui. 11999919197. Fala comigo aí. Vai, vai, vai.
9: Verdade, amiga. Pode deixar que eu vou cobrar dobrado pra ele, viu? É. Gente, mas eu não vou mais atender ele aqui no meu apartamento, não, porque fica muito chato. A primeira vez eu rejeitei, sabe? Ah. Só que, tipo assim, eu como profissional, eu atendo normalmente, entendeu?
1: Aham,
9: caso, tá. Se a mulher dele descobrir, eu vou ter que falar pra ela: meu amor, você tem que cobrar dele, não de mim.
1: Tá certo.
9: Eu tô fazendo o meu trabalho.
1: Exatamente. Ó, a Catrice tá fazendo o trabalho dela, né? A mulher que cuide dele. Problema é dele. Problema é do cara, não é verdade? Não concorda comigo? Quero saber de você também.
0: Ô,
1: vai.
0: Ô, Léo. Pastor foi lá pegar a palavra pra Catrice aí. Foi demais aí, velho.
1: Aí, aí.
0: É isso aí, ué.
1: Foi pegar a palavra, né? Tá certo. Mas quem mais tá por aqui? Quem mais? O Eberton. Fala, Eberton.
11: Bom dia, Léo. Aqui é de Marília. Ô, Léo, ela falou 10% do dízimo, não?
1: Sei lá, daí eu já não sei, cara. Aí eu já não sei mesmo, mano.
12: Aí, Léo Júnior, boa noite. Aqui é o André Luiz, da cidade de Santos. Pra mim vai ser 2-0 pro Brasil.
1: Nossa, o cara tá
12: manda
1: bem.
12: Manda um abraço pra mim e manda um abraço pro meu amigo Alan Oliveira.
1: Tá, tá bom.
12: Que ele é motorista de aplicativo também, que nem eu. Ele tá na escuta também. Grande abraço.
1: Isso aqui foi bem aleatório.
12: Gosto muito do seu trabalho.
1: Oh, obrigado, mano. Um abraço pra você. Tamo junto na madruga, galera. Fala aí, mano. Mara,
13: eu acho que ele só queria ensinar ela a orar com a boca no pau. Quer dizer, com a boca no pau.
1: Caramba, que isso, gente? Pô, eu quero que o pessoal comente de verdade aqui, pô. Para com isso.
14: E aí, cowboy viado? Longe de casa, faz mais de uma semana. Aqui tu é macho, né? Mas cheio de dar um limpião.
1: É, pois é, cowboy viado. Oi, bom dia.
15: Mas é claro que a Catrice não tem culpa. É o trabalho dela.
1: Pois é, gente.
15: Você acha que ela vai rejeitar Milão?
1: É.
15: E ainda de oferta?
1: Então. Pois é, gente. É uma graninha que entrou aí e ela não foi atrás. Ele que foi atrás dela, na verdade, gente.
16: A Mara Tassini não... Não bateu bolo hoje, não? Tô aguardando a bater bolo.
9: Ei, Léo, você também poderia me dar sua opinião, entendeu? Você só pede opinião pro povo.
1: Ah, mas eu tô dando minha opinião. Minha opinião tá sendo essa. Eu acho que assim, ele que vem atrás de você, não é verdade? Ele foi atrás. Aí, só que pro azar dele, a hora que acabou tudo, ele foi lá, saiu pra ir na porta, pra ir embora. O que que é? Deu de cara com o filho? Que viu toda a cena ali, o cara saindo. Peraí, o que que meu pai tá fazendo ali dentro da casa da Catrícia? É isso que eu tô falando. É disso.
17: Aí, Léo, aqui é o Michael, da Alemanha, caminhonista.
1: Caminhonista,
17: eu
1: vai.
17: Acho que o pastor foi lá pra ensinar ela a falar em línguas. Tamo junto.
1: Valeu, mano, valeu. Um abraço, cara. Bom, eu gostei dela. Pastor, vou ensinar ela a falar em línguas, ó. Caramba.
15: Ei, Léo. A mulher do pastor tinha que dar uma surra nos dois.
1: É. Palma e torar pros dois. Fala, Léo, eu acho que ele foi fazer um culto na casa da Catrícia. Ele passou a noite inteira no culto. Daí, ó, tá vendo, gente? É isso que aconteceu lá também. Lá.
18: Qualquer coisa é só falar que tava voltando da igreja. Falar que tava no culto orando.
1: Mas esses caras gostam. Vocês não vão pro céu, gente. Vocês não vão pro céu, meu. Vocês não vão pro céu, mas nem a pau, velho. Que isso, gente? Ô, louco.
19: Beijo, meu amor, essa linda Catrícia.
1: Tati!
19: Eu não entendi o assunto aí porque eu tive que Dá uma desligada no rádio rapidinho, porque isso tem uma tomada.
1: Ixi, aí ferrou.
19: Na cozinha, aí tem que desligar o rádio pra ligar o micro-ondas.
1: Ih, caramba, hein, Tati?
19: Mas eu tô do lado da Catrícia, não interessa o que seja. Tamo junto, amiga, Tati Perigosa.
1: E vai assim, e vai, vira o cavalinho, vai, ó lá.
20: Vai no cavalinho, vai, vai.
1: Pastor foi no cavalinho da...
20: Vai, vai.
1: Da Catrícia.
20: Vai no cavalinho.
1: Vai, fala comigo, vai.
21: Ô, Léo, pastor colocou a Catrícia pra de joelho.
1: Ah,
21: foi de joelho.
1: Oh, oh, oh.
22: É isso aí, Catrícia. Quem tem gado que cerque. Se ela não cercar o gado dela escapa. Ela que tem que arrumar a cerca lá. Você tá fazendo o seu trabalho, tá certinho.
1: Tá certo, tá vendo só? O povo tá do lado da Catrícia aqui. O povo tá do lado da Catrícia.
23: Ô moço, você já ouviu falar em T? Em extensão de tomada?
1: Puxa vida, Tati, os caras. Os caras não perdem uma, Tati. Ó, os caras falam que você tem uma extensão aí, pô. Não precisava tirar da tomada pra colocar micro. Pô, uma extensãozinha, pelo menos. É. Ai, ai, ai. Olha lá, pastor foi expulsar o capiroto, mandou ficar de joelho e colocou. Não, peraí.
24: Bom dia, Léo. Ah. Cleison de Carapicuíba. Agora sim acabou a panelinha, hein? Tudo é bom, câmbia.
1: Que acabou a panelinha, o quê?
25: Bom dia, Léo. A Catrícia foi pedir pro pastor a pau sentar ela. E o pastor ficou lá ensinando como é que faz a reza, a pau sentando ela. Antônio motorista de aplicativo.
1: Tá, pau sentando. Entendi.
19: Ah, tá, entendi. Obrigada, Léo, pela sua opinião.
1: Claro.
19: Eu tô curiosa até hoje, entendeu? É. Quando ele me procurar novamente, eu vou ter uma conversa séria com ele.
1: Exato.
19: E vou...
1: Ó, querer... você senta, ou quer dizer, ele senta... E conversa com você, tá? Ele senta e conversa com você.
19: Saber realmente o que foi que aconteceu, de fato,
1: é,
19: né?
1: Claro.
19: Se realmente o filho dele falou alguma coisa pra mãe dele, entendeu?
1: É.
19: Quero saber.
1: Pois é. Bom dia, sou de Ilha. Sou de Ilha. As solteiras. Como é? Ilha das Solteiras. Abraço, Léo. Depois me adiciona lá no grupo do Zap. No grupo. Não tem grupo, gente. Essa panelinha. Que panelinha? O cara que tem. Viu? Tá todo mundo falando aqui, gente, de pessoas diferentes. Não sei de onde ele tá tirando que tem panelinha. Que não tem panelinha nenhuma aqui, não. Todo mundo tá participando, viu? Só nada a ver. Oi.
26: Também. Todo lado da Catrícia, dessas ideias.
1: Aí,
26: tá certo, hein? É independente de quem seja, se for pastor, se for pai de santo, se for. É, ué. Se dane, ela tá fazendo o trabalho dela, tá ganhando o dinheirinho dela.
1: Tá fazendo o trampo dela.
26: É, ué.
1: É.
26: Se fosse um outro tipo de religião, um líder de outro tipo de religião,
1: alguém ia
26: ficar metendo pau, não.
1: Claro que não, tá
26: acho
1: certo.
26: Acho que não. Acho que isso aí também é meio que preconceito, ó.
1: É.
26: E eu sou macumbeiro, hein?
1: Aí, então, tá vendo?
26: Sou quimbandista.
1: Aí, ó. Bom? Tá vendo?
26: O Léo... Léo DiCaprio.
1: Valeu, mano. Um abraço pra você. Tu é todas as religiões, tá vendo? Aí, ó. Tá certo, cara, tá certo. 11 999919197 pra você participar aqui do nosso Bando de Coruja. Tá feio os negócios pro pastor aqui, hein? Tá.
27: Ô, Léo, os caminhoneiros é tudo chifrudo. Enquanto ele está viajando aí, ó, as mulheres deles aí, ó, tá fazendo chamada pelo WhatsApp.
1: É.
27: Acabei de falar com uma aqui, ó.
1: Chamada de
27: ela
1: vídeo.
27: Ela é de Boituva.
1: Olha, cara. Ai, deixa o boi chegar em casa pra ver o que acontece.
28: Boa noite, Léo. Pergunta pra Catrícia aí. Foi só um terço ou apanhou tudo?
1: Cara, é pastor, pô, não é terço, velho. É diferente. Aí, ó, é diferente, cara. Aí é diferente.
28: É, enquanto você tá atendendo as chamadas de vídeo aí, a sua mulher tá na boleia aqui comigo. Ouve o barulho, ó. Ah, desculpa aí, amigão.
1: Vocês não prestam mesmo, hein, vocês ouvindo? Pelo amor de Deus, morrer amigo de vocês, isso sim, olha lá.
29: Aí, Léo, esse cara que tá falando aí que a mulher de caminhoneiro faz chamada, pode ter certeza que ele é filho de uma delas.
1: É. Vai pra dentro, é pouco. Pastor que colocar pra dentro ou é a Catrice? Sei lá. Vamos ver, vai.
30: Olá, bom dia. Chifrudo é o pai e esse corno aí que é chifrudo. Ele e o pai dele são chifrudo. Enquanto ele tá atendendo aí, pode ver que a mulher dele tá na boleia dentro de um caminhoneiro, esse corno.
1: Ai, gente do céu, vocês não tem jeito, hein?
0: Rapaz, que caminhoneiro bom de golosa. Só pelo barulho já dá pra ver que ele é bom.
1: Pela,
0: ele...
1: pela voz, né? Pela voz dá pra perceber, né? É bem por aí. Ai, gente, vocês não tem jeito, né? 11 99991 9197, pra você participar do nosso Band Coruja pra todo o Brasilzinho.
2: Ai, Léo, queria saber sua opinião, entendeu? Não sei do que, entendeu? Entendeu? Pelo amor de Deus, velho.
1: Pelo amor de Deus, você, cara. Pelo amor de Deus, você, pô.
3: Que hora que vai começar o quadro Xinga Bem com os Cornioneiros?
1: Cala a boca, você, ó. Ficando lá na frente. É xingar você, isso sim, cara.
4: Aqui é Alex de São Bernardo, FTA Transporte.
1: Isso aí, cara, grande coisa, velho. O que eu tenho a ver com isso, mano?
5: Ô, Leão, bom dia. O pessoal fica aí maltratando os caminhoneiros, cara. Cuidado, ele pode ser seu pai.
1: Ah, mas a maioria, né? Isso aí é a maioria dos caras que tem pai caminhoneiro aí.
6: Quando você tá na chamada, eu tô aqui, ó. Passando Boituva com a sua mulher dentro da gabine. Escuta o barulho, eu vou buzinar pra você, seu trouxa.
1: Catrícia!
7: Beijo, Tati. Saudade, meu amor. Beijo pra você.
1: Eu só quero é poupado. 11 99991 9197. Manda ver lá no nosso WhatsApp. Quero você participando com a gente, interagindo na nossa madruga mais gostosa do Brasil. Fala aí.
8: Léo, ela quer a sua opinião, Léo. Dá sua opinião aí, Léo. Nós também quer saber a sua opinião, Léo. Para de ficar caladinha aí, só escutando a gente.
1: Não, mas peraí, eu já falei minha opinião. Pela terceira vez, falei que o cara tava errado. O pastor foi errado de ir lá procurar ela. Não ela que foi procurar o cara, entendeu? Já dei minha opinião, sim. Entendeu? Você vê como é que é o povo, gente. Mas essa Catrícia também se mete em cada enrascada. Como é que pode uma coisa dessa, gente?
0: Ah. Esse caminhoneiro aí sabe fazer o barulho certinho, hein? Do guloso, que isso? Que isso? Imita certinho, Zé. Nossa senhora.
1: Nossa senhora, né? Nossa senhora. Ai, gente do céu. Vocês não tem jeito mesmo, né? Vocês não tem jeito, hein? Vai, fala aí.
10: Pode uma coisa dessa.
11: E aí, Léo? Fala
1: aí?
11: Pra Catrícia aí. Fala quantos anos tinha o filho do pastor.
1: Não, ele
11: tava
1: falou...
11: os dois indo atrás dela lá.
1: Não, ela falou que o menino tinha 12 anos, pô. Não, o menino tinha 12 anos. Do nada, se encontrou o pai dele saindo lá da casa da Catrícia.
12: Ô, Léo, bom dia, Léo. Fala comigo.
1: Fala comigo.
12: Catrícia aí, só pela voz, deve ser uma tilanga feia aqui, pelo amor de Deus, hein?
1: Ô, oh, que isso, cara? Que isso, mano? Que isso? Que maldade no coração é essa, cara?
31: E aí, Léo, aqui é o Lucas, motorista de aplicativo. Fala pra mim, negócio que termina por telefone ou negócio que termina na cara?
1: Eu vou terminar na sua cara daqui a pouco, sim, cara. 11 99991 9197, olha quem chegou, Davi é o cara aqui, ó. Cadê o Davi?
32: Bora, Léo Júnior, bora aí, Léo Júnior. Vamos ao Hexa, é hoje, o jogo do Brasil é hoje, hein?
1: Vamos nessa, né, Davi, vamos lá.
32: 4-1 Itati, bora aí, meu irmão. E você sobre o Hexa hoje, hein, de novo.
1: Ah, hoje tem o Davi falando sobre o Hexa, hein? Hoje tem o Davi falando sobre o Hexa aí. Vamos lá, 11 99991 9197. Fala com a gente aí. Fala aí, fala Mara. Mara, não mude a... Como é que fala aqui? Não mude o caminho, Mara da Cine. Já estamos falando da mulher aqui, que se você mudar o caminho, os caras vão tudo falar de outro assunto. Isso que eu quero dizer, Mara da Cine. Aí, já zoou tudo. Tentando manter a história aqui, gente do céu. Depois muda tudo. Vamos, vai, mais um, vai.
33: Ah, o Davi chegou, né? Acabou o programa lá do outro lado, lá, né?
1: Acabou.
33: Alta rádio, Davi, do caramba. Ai, usa a calção vermelha.
1: Claro, tava lá no outro, né? Poxa vida, hein?
0: Que isso, que gemidinho gostoso!
1: E ó, tá vendo? Vai, oi.
11: E aí, Léo? Ô, Davi, mano. Chegou de calcinha amarela pra torcer aí pelo Brasil hoje.
1: Tá vendo? Já trocaram assunto já aqui, tá vendo? É isso que eu não queria. Me segura aqui. Me segura aqui, por favor. Fiquei bravo agora. Não. Me segura que eu fiquei bravo. Me segura que eu fiquei bravo? Oi. Oi.
9: O bolo da Mara tá assim de hoje, tá sequinho, olha só. Tá que sequinho. Coisa boa.
1: É, oi.
10: Bom dia, Léo. Tudo bom? Aqui é Digão de São Mateus.
1: Fala, Digão.
10: Você viu aí o nosso cozinheiro indiano aí? Que faz macarrão com chuca?
1: É, gente. Vocês não tem jeito, hein? Nós estamos num assunto aqui, já mudaram a rota do negócio já. Não tem jeito, né?
13: Segura o Léo, senão vai soltar a franga aí.
1: É, pois é. Soltar a sua franga pra você ver o que acontece, vai.
14: Léo, eu ia sair pra janta agora, agora o Davi apareceu. Você acredita que brulhou meu estômago na hora, cara?
15: Léo, velho! Fala aí, seu Mário! Bom dia!
1: Beleza, mano?
15: Vamos lá, Mato Grosso aqui, câmbio!
1: Mato Grosso, alô, Mato Grosso!
15: Você sabe o que é o pior disso tudo aí? O caso da Patrícia?
1: Ah!
15: O pior disso aí tudo aí é o cara que entrou no Fatal Model. Tá ligado? E
1: Fatal Model?
15: Contratou a garota lá
1: que
15: no
1: Fatal, Fatal Model, velho. O que é Fatal Model?
15: Sabe o que aconteceu, seu Mário?
1: Ah.
15: Quem foi?
1: Quem?
15: A esposa!
1: Olha!
15: Aí eu digo, é vixe.
1: Então quer dizer que o cara foi atrás da Catrícia, o pastor, e a esposa dele foi lá no tal do Fatal Model. Ah, mano, aí já tá demais. Aí já virou bagunça. Aí já virou bagunça na família, hein, cara. Meu Deus do céu.
14: Gostoso. Quanto tempo que ele escuta?
1: Sai daqui você, vai, oi.
15: Léo. Um abraço aí pra tu, mágica maneira, tem a narodagem aí, positiva.
1: Positiva, positiva.
15: Mas por hoje é melhor, aquele abraço, tudo de bom.
1: Aquele abraço,
15: bem. Chapecó.
1: Pessoal de Chapecó, hein, um abraço aí, galera de Chapecó, obrigado pela audiência. 11 999 919 197, esse é o nosso WhatsApp pra você interagir, participar aqui do nosso Band Coruja. Fala comigo,
16: bom
1: vai.
16: Bom dia, Léo. Oi. É tão bom ter você nas madrugadas.
1: Vera, obrigado, Vera.
16: Um beijo, sua Vera tá em Bibi.
1: E tá aí, Bibi, legal, tá ligado na banda.
14: A moça tá fazendo bolo, o Sérgio do Pão vai fazer um pudim.
1: Ó,
14: vamos fazer um café da manhã especial aí. Davi traz alguma coisinha também.
1: Será que
14: é do lixo com a pizza?
1: Ah.
14: Só não convida esses barriga d'água aí, esse pessoal que fica com 9 meses aí carregando numa boleia essa barrigona d'água aí. Senão não vai ter um café. Come tudo. Não malha, não faz nada.
1: Ai, coisa nenhuma da vida, né? Ai, isso não tem jeito, velho. Oi.
17: É, região. A Catrincha tem razão, Léo.
1: Ah.
17: A Catrincha tem razão.
1: Tem região.
17: O importante é ganhar o dinheiro.
1: É claro.
17: Não sabemos como, né, mas...
1: É, de qualquer forma...
17: A Catrincha, ela fez o papel dela.
1: É isso, tá falado. Não é isso? Falou, tá falado,
18: rapaz,
1: gente.
18: Rapaz, esse programa tá excelente. Só de não ver o Edinaldo Plácido, mas Cleiton petista falando, pra mim já é uma glória.
1: Ah, cadê o Cleiton petista, hein, cara? Sumiu o Reginaldo Plácio, o Cleiton petista. Tá todo dormindo nessa hora, né? Tá todo mundo dormindo nessa hora, né? Ai, fala comigo, vai, bom dia.
20: Olá, oi. Bom dia, Rony, Santa Catarina.
1: Fala, Rony.
20: Deixa esses cabras aí da barriga d'água. Vem cá abrir a torneirinha aqui embaixo. Vem tomar o leite.
1: Ó, aqui, ó. Bom dia, Léo. Manda um feliz aniversário para o Zelão de Serra do Sul. É, Serra da Serra, como que é? Da Serra Sul, é isso, Serra Sul. Ah, parabéns aí pra ele, um abraço. Obrigado pela participação. Sintonizadinho aqui na Band.
21: Ô, Léo,
1: oi.
21: Acho que a Catrícia não sabia, hein, rapaz, que o pai e o filho estavam frequentando o mesmo lugar.
1: Tchá.
21: Marcou quase no mesmo horário. Aí, deu
1: aí do nada chegou o fim na sequência. Pai, o que você tá fazendo aqui? Não, não vim dar uma passeada, mas deixei você saindo daqui. O que aconteceu? Ah, não, eu vim só fazer uma oração aqui. E a Catrícia fica numa situação chata, né? Inclusive, né?
21: Fica. Não tá dormindo, não, Léo. Tá lá na outra rádio, aqueles traíram, bando de vagabundo.
1: É, tudo vagabundo. Depois vem com uma cara de pau. Ah, o caipirão, daqui a pouco ele chega aí. Que a internet dele tá ruim, lá onde ele tá e não sei o quê, não tirou o leite da vaca. Aí fala que tava dormindo. Pois é, tudo mentiroso, isso sim.
22: Léo Júnior,
1: oi.
22: Você sabe que o Dinaldo Plástico domingo é freguês de carteirinha da Catrícia.
1: Ah, é mesmo?
22: Tem uma cardenetinha com a Catrícia que marca cada vez que ele sai fazer uma brincadeira com ela, marca lá. Ele paga por mês ela.
1: Paga por mês ainda. Ai. Ai, ai, ai. Bom dia, bom dia.
2: Léo, o que você me fala, meu? Esse pastor aí, rapaz. Pra um membro de igreja, meu Deus, saindo com a...
1: Ah, valeu.
2: Será que ele desarmou ela,
1: Léo? Ah, não sei. Deve ter desarmado ela. Pode ser. Pode ser que isso aconteceu também. Bom dia, locutor da voz fina. Cala a boca, você, meu. Deixa eu ver aqui, ó. O pastor foi lá pra mostrar o seu cajado pra ele. Que isso, gente? Vocês têm maldade no coração? Vocês têm maldade no coração? Olha, vou falar uma coisa? Pode falar? Vocês não vão pro céu. Vocês não vão pro céu coisa nenhuma. Olha lá.
3: Ó, Léo, bom dia, tudo bem? Queria saber da Maratacine se ela pode fazer aquele barulhinho de novo. Eu tava aqui quase ajeitando aqui pra ela.
1: Ah, para, vai. Não muda de assunto, não. Olha lá, olha lá. Eu falo pra vocês. 3h42 da manhã em ponto. 3h42, eu acabei de falar, olha quem acabou de chegar, olha isso.
4: Oi, bebê, já estou aqui, tá, cachorrão? Já cheguei. Esse negócio de tão na concorrência é tudo intriga da oposição que não gosta de nós, sabe?
1: Ah, lá, tá
4: eles
1: vendo?
4: Querem que você fique com raiva da gente e você não coloca nossos áudios no ar, por isso.
1: Você tá vendo como é que é? Vocês estão vendo o que eu passo aqui no Band Coruja, gente? Vocês estão vendo? Vocês estão ouvindo, na verdade? É um cara, vem com a maior cara de pau do mundo. Não, e hoje ele já tá com óleo de peroba, que ele nem falou, nem teve coragem de falar que a internet tava ruim hoje, só pra você ter uma ideia. Cara mó liso, cara, lá liso. Também de o cara contar, eu tava lá e vim pra cá. Não, ele não, acabei de acordar a última vez, acabei de acordar. Ainda o vagabundo ainda fala que a gente não coloca o áudio dele no ar. Mas que mundo nós estamos, hein? Hein, fala pra mim, vai, que mundo nós estamos vivendo, hein?
5: Bom dia, Léo, quem fala é o Ailton. Rapaz, se nós não vamos pro céu, Léo, imagine o pastor.
1: Imagine. Mas, viu, acho que nem o capeta vai querer ir lá, eu acho, depois dessa. Fala, eu não, quero problema aqui também, não some daqui, velho.
4: Ô, Léo, eu não acho que você tem a voz fina, não, cara. Ah. Você tem a voz até mediana, não é grave, mas também não é fina.
1: É, mais ou
4: canta
1: menos.
4: Canta um trechinho daquela música da TT Espíndola lá. Pra ver como é que fica na tua voz?
1: Tá, vamos ver. Você pra mim foi. Quero transar agora. Você pra mim é transar. Peraí, gente, peraí. É que eu tava só aquecendo a minha voz, tá? Calma, que eu tava só aquecendo a minha voz, tá? Eu não quero ninguém tirando sarro de mim, por favor. Nada de bullying.
4: Ô, Léo, você não tem a voz fina, não, Léo.
6: Você tem um bingulinho vindo, Léo.
1: Vai.
4: Nossa, Léo, como você canta bem, bebê.
1: Eu canto bem,
4: nossa,
1: cara.
4: Nossa, que vontade de deixar... Prefiro um goleiro bater um tiro de meta no meu saco do que ouvir você de novo, viu?
1: Caramba, cara. Vocês ficam fazendo um bullying agora comigo, pô?
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1: Como assim? Eu também não gosto com a música da... Não, eu prefiro com a TT Espíndola, cara. Mil vezes eu prefiro com a TT Espíndola. Ah, puxa vida, viu? Vai, fala ô, comigo,
19: Léo,
1: aí.
19: Ô, Léo, tava tomando um vinho, estourou a minha taça, Léo. Poxa, de agudo, hein?
1: Ô, cara. Cara, São José dos Campos aí? Cara, agudo profissional. É outra história, cara. Não vou falar. Você não tá preparado pra essa história. Você não tá preparado pra esse tipo de assunto. Vocês não estão preparados musicalmente pra esse tipo de assunto, pra falar com... Eu não quero debater com vocês. Vocês não estão preparados pra isso. Não, não estão. Ainda não estão preparados pra esse assunto ainda. Vai.
19: Valeu, você tá querendo imitar o Pablo Vittar, é?
1: Não, Pablo Vittar não, cara. Não, é mil vezes pior o Pablo Vittar. Eu ainda ganho do Pablo Vittar, cara. Eu ainda ganho do Pablo Vittar, vai.
19: Ô, Léo, beleza?
1: Beleza.
19: Pô, não sei pra que vocês falam o número da rádio, no telefone da rádio, o WhatsApp da rádio. Se a gente não manda mensagem, vocês não vê o áudio da gente.
1: Só mas o áudio tá... Cara, mas o seu áudio não tá indo pro ar? Mas você tá reclamando o quê? Fala pra mim. O que você tá reclamando se o seu áudio tá indo pro ar? Demora, sim, demora um pouquinho, porque tem muito áudio na frente. Mas uma hora chega a sua vez. Tá aí, cara, tá aí seu
19: só
1: áudio.
19: Só dos outros. Eu não vou nem xingar esses caras. Eu precisava que era o Diego, mas é vocês tudo, velho. Desculpa, a panelinha aí come solto.
1: Mano. Ah, vai, vai. Ó, eu vou ter que colocar a música do Chaves pra você, mano. Vou ter que colocar a música do Chaves pra você, hein? Eu vou ser bonzinho, vou colocar mais um áudio seu pra você não falar que eu sou ruim, vai.
7: Bom dia, Léo. Aqui é o Ronei, caminhoneiro por cá.
1: Fala, Ronei.
7: Uma perguntinha pra Catriz. Ô, Catriz, o pastor mandou você se ajoelhar pra receber a extrema unção?
1: Para com isso aí.
7: Bom dia, Léo. Aqui é o Ronei.
1: Tá vendo? Ainda coloca o cara no ar e o cara vem com uma dessa ainda. Vocês estão vendo o que eu sou obrigado a passar aqui nesse programa? Vocês estão ouvindo como é que é o negócio?
8: Caramba, meu, cara fala assim que não vê o áudio, mas não dá pra ver áudio mesmo, não.
1: Não dá
8: áudio
1: pra ver.
8: É pra gente ouvir, né?
1: É verdade, cara. Que
8: Ai, seu reclamão, bebê chorão. Tem uma madeira aqui pra você.
1: Ai,
8: o leitinho quente.
1: Vai, mais um aqui, vai.
12: Bom dia, Léo.
1: Bom dia, ô, bom
12: Léo,
1: dia.
12: Léo, tá tirando o cochilo aqui, cara. Você acabou de me acordar, pô.
1: Pô, tô cantando, pô.
12: Como é que vou dormir até as 6 horas da manhã? Caramba, hein? Vê se fica só como locutor, mas não canta não, cara.
1: Cara, isso é categoria de voz diferenciada, cara. Aprendi com grandes músicos. Fiz até ópera, cara. Eu estudei até ópera. Eu estava na academia de... Como é que é o nome? Eu estava na academia de músicas. Academia de letras. Entendeu? É isso, cara. E vocês não entendem. Vocês não estão preparados para esse assunto ainda. Vocês não estão preparados para esse tipo de coisa. Léo, manda um salve aqui para mim. É, e a Lara, e o pessoal da Subway. Ó, da Subway também, tá vendo? Tá bom? É isso? Tati, você aqui, fala, Tati.
23: Ainda bem que eu sou biscateriana. Ops.
1: Ai, meu Deus do céu. Vai, vai, fala aí.
24: E Léo. Aí, Léo Júnior, de quem entende, pra quem entende, você canta muito. Leandro do KLB.
1: É, ó, pô, legal. Legal. O Leandro do KLB, ele tava imitando ali o... Tipo assim, os caras do KLB, eu acho que eles eram fã do Bee Gees, né, meu? Tipo assim, né? Tipo assim. Um pouco do Zezé de Camargo com o Bee Gees ali, o KLB.
25: É passando pra perguntar.
1: Puta, mano, seu áudio tá ruim, cara. Tá muito áudio, sei lá, tá muito áudio, sei lá o que que tá o seu. Nossa, meu, eu tô, olha. Não vou nem comentar. Mano. Tá muito alto esse negócio aí, cara. Ai, meu pai do céu, viu? 11999919197, você participa com a gente, manda a sua mensagem. Seu áudio aqui pra gente é muito importante, viu? Vamos mudar uma música aqui, vamos colocar essa aqui, ó. Ah, mas tem música romântica, peraí.

0: 11999119197 para você participar junto com a gente aqui na nossa madrugada. Obrigado pela grande audiência, minha gente do céu. Aê, vamos nessa! Aê, meu Deus do céu! Muito obrigado, viu? Obrigado pela companhia.
1: Saca só, sei.
0: Sua mensagem, que eu tô esperando você por aqui, o seu alô aqui junto com a gente. 11 99991 9197 pra você participar aqui junto com a gente também, viu? Manda seu áudio pra nós aí, pô. Manda aí.

Eu também sou. Um abraço lá pro Júnior Matheus. Alô, Júnior Matheus! Um abraço pra você, obrigado aí pela companhia também. Tá curtindo a Band FM? E você? Você tá nos ouvindo aonde, hein? Conta pra gente, vai. Não, me conta. Você tá ligando o rádio agora, tá aqui na Band FM. E a gente agradece a sua audiência, a sua paciência. Eu falo paciência, cara, porque olha, pra aguentar esse programa aqui não é fácil não, viu, gente? É pra aguentar esse povo... Esse povo na madrugada aí, eu vou te contar uma coisa, hein? Meu pai do céu, hein? Que é que...

0: mandando mensagem também aqui é o Clóvis. Fala, Clóvis, beleza, mano? Um abraço pra o Clóvis falando, tá mandando parabéns aqui pra gente. Ô, Clóvis, obrigado, cara. Obrigado pela sua audiência aí, hein? Bom final de semana, sextou, sexta-feira chegou. A Carolina mandou 2-0 pro Brasil hoje, hein, Carol? Valeu, hein? Tá certo, boa sorte pra você no seu placar aí, hein? Já pensou? Hã? É, isso aí, gente. Vamos ver quem mais tá por aqui mandando mensagens. E as mensagens não param de chegar, né? Fala comigo aí, vai.
1: Fala, Léo Júnior. Bom dia, um abraço, Rogerinho, por cá.
0: Beleza.
1: Tá mandando aquele alô aí, pose. Um abração pra galera aí do Suco do Pica-Pau aí. Bora,
0: certo.
1: Bora. Uma criança, hein? Tamo junto, Léo.
0: Valeu, cara, um abraço. Obrigado pela sua audiência junto com a gente. Quem mais?
1: O só aparece quando o Diegão aí, carela de cinema, tá no... Tá no ar, né?
0: É engraçado que o Diegão fez a última madrugada aqui que ele fez e o Muriloco participou. E agora o Muriloco largou a gente aqui, cara. Sumiu. O que será que aconteceu com o Muriloco, hein? Nós queremos saber, velho. Nós queremos saber.
2: Mandar áudio reclamando aí, você faz igual o Diegão fazia. Você sorteia uns 2, 3 números aí, passa no ar aí, a gente manda mensagem pro carente. Aí a gente troca ideia com o carentão.
0: É, tá vendo só? Cadê? Vamos ver se eu acho. Vou encher o saco do Muriloco, velho. Será que ele mudou? Será que ele mudou de telefone, cara? Eu acho que ele mudou de número, hein? Sei lá, hein? Alguma coisa aconteceu aí, ó. Olha lá, entrei no WhatsApp dele aqui, ó. Tá como, tipo, bloqueado. Não, tá, não tá bloqueado, não. Não tá não, cara. Não tá não, mano. Olha, eu vou fazer o seguinte, eu vou fazer um intervalo agora. Já eu vou ligar pro Muriloco. Eu vou ligar pra ele aqui agora. Eu vou ligar pra ele. Quero saber onde tá esse vagabundo Muriloco que sumiu, deixou. Pegou, aguenta aí, me aguarde. Acho que eu vou ligar pra ele já aqui. Quero saber o que tá acontecendo com o Muriloco aí. Vamos ver.

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0: Belezinha, como é que você tá, hein? Tá tudo bem? Tá tudo certo? Ah, que bom que você tá bem, gente. Vamos animar essa madruga, não vamos? É eu e você aqui na Banja. Muito prazer, eu sou o Léo Júnior, tô aqui na sua rádio do seu jeito, meu filho.
1: Tira a palma da mão.
0: Tchau, vai. Vamos animar essa madruga.
1: Henrique Diego.
0: Você

0: Cara, vamos resolver essa parada aqui, velho. Vamos ver se ele vai atender. Muriloco, velho. Vamos ligar pro Muriloco. Vamos ver se ele atende. Vamos ver se ele vai atender o telefone. Ele tem que atender o telefone, mano. Ah, sumiu, velho. O que aconteceu com o cara, mano? No meu lado, vou... Só chama, hein, cara. Só chama. Olha lá. Cadê? Olha, velho. Não atende o telefone, cara. Não, vocês estão vendo o que acontece, cara? O cara não atende o telefone, não atende o telefone e sumiu, cara, o Muriloco, velho. Se alguém achar o Muriloco por aí, vocês avisam, mano, vocês avisam, porque olha, sumiu, cara. Evaporou. Léo, fala pro Zelão pagar a limpeza de bico que veio aqui de Limeira. Como é que é? O que que é o áudio aqui? Vamos ver.
1: Tatu, bom dia. Bom dia pra você. Manda um abraço pros meninos da rádio aí. Olá. Fala pra eles mandar um abraço pro meu amigo Zelão. Meu amigo Zelão, um dedo na boca e dois no botão.
0: Nossa! Putz, cara, que é... Que isso, mano? Que é isso? Vai lá, vai. Vamos ver.
2: E aí, Léo? Tu vai te fazer largar esse áudio, então? Rapaz! Chicote vai estralar, hein?
0: O que aconteceu aí, cara?
2: Quase gorfou.
3: Valeu.
2: Vai dar uma gorfada ao vivo.
0: Nossa, velho. Que isso?
2: Bora, Léo Júnior do Brasil, Zilzil!
0: Quem que é você aqui?
2: Caiu em 305 da Regis Bittencourt, chegando violentamente do Rodoanel. O que liga é o braço. Bora, caralho!
0: Bora! Já fala palavrão, cara. Eu falei mil vezes, mano. E palavrão não entra no programa, cara. Sua mensagem pra gente, 11 99991 9197. Vamos ver o que o povo já tá falando por aqui. Fala comigo, vai.
4: Fala, Júnior, bom dia. Chimbinha por cá.
0: Ô, Chimbinha, como é que você tá, mano? E aí, cara?
4: Bora. 3-0 Brasil hoje, bora.
0: 3-0 pro Brasil hoje, ó. 3-0, hein, mano? 3-0, vai.
5: Bom dia, Léo. Os paneleiros do Diego, nenhum, todos sumiram.
0: É, cara, é isso aí. Vamos ver aqui, peraí.

0: Vamos ver aqui. Vamos lá, vamos falar com o Davi, bora, bora, cara. Ela não quer namorar. Vai, entende logo essa bexiga aí, cara. Tá esperando o quê pra você atender o telefone? Nossa senhora, hein, velho. Tá dormindo, cara? Tá dormindo aí, mano? Mas só pode, velho. Olha lá. Puxa vida, cara. Ela não atende telefone, velho. Ô, Davi, o que você tá fazendo? Tá no banheiro, cara? Você tá no banheiro aí, mano? Ó, vai perder a oportunidade hoje, hein? É, já era, cara. Já era. Já foi. É, já perdeu, perdeu.
1: Ela só quer te pegar. 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
0: É isso, perdeu. O Davi hoje perdeu a oportunidade. Pronto, não deu, não conseguimos ligar pra ele, né? Mas depois ele manda por áudio aí a mensagem que ele quer. Vai, fala comigo.
2: Bom dia,
0: vai.
2: Léo Júnior, Sérgio do Pão.
0: Fala, Sérgio.
2: Por que,
0: aí,
2: que esse caminhoneiro aí que falou que tá na Regi Bittencourt falou desse jeito aí, todo fanho, todo sofrido?
0: Todo sofrido.
2: Tá, parou, né, pra namorar uma bonequinha, né, ô? Seu barriga d'água. É o barriga seguinte, d'água. Passa meu endereço pra esse barriga d'água aí, ô Léo Júnior. Você sabe onde eu tô?
0: Ah.
2: Dá três tapas na cara dele. Região, padeiro, bater.
0: Tá vendo só, gente? 4:04. Vamos lá com o Jean. Fala, Jean. Fala, Jean.
3: Léo, bom dia.
0: Bom dia, bom dia.
3: O pastor foi lá recolher o dízimo da Catrícia.
0: É, acho que a Catrícia tava devendo o dízimo lá e acabou indo lá pessoalmente. Exatamente, o pastor foi lá recolher o dízimo. E claro que automaticamente o filho apareceu do nada. Ixi, rapaz, deu pau, hein? Deu pau, hein? Oi. Oi, oi, bom dia.
4: Sérgio do Pão querendo passar endereço pra caminhoneiro, hein? Tô querendo atrasar a janta de alguém, hein, Sérgio do Pão? Sai fora, né?
0: Caramba, velho.

0: ver quem mais tá por aqui, vai. Vamos ver se atende essa bexiga aqui, cara. Pelo amor de Deus, cara. Se não atender, isso aí desliga agora, velho. Olha, eu vou te contar uma coisa. Tá difícil a situação lá, hein, pro Davi. O Davi deve estar lá privado essa hora com o macarrão dele. Só é o que os caras estão falando aqui, mano. Tá louco, velho. Nossa senhora! Tava comendo macarrão. Tava comendo macarrãozinho, tava?
1: Ele tô falando, você tá falando macarrão agora. Tu fala que não fala, né?
0: Aí não. Você, né? Peraí, você tava comendo macarrão? Porque, pô, tô ligando, cara. Não, faz horas aqui pra você.
1: A gente não conseguia, não. Só na. A quinta ligação foi atender, você é desligado.
0: Tava na privada? O que você tava fazendo, cara?
1: Tá jogo do Brasil, Croácia, jogo do Brasil. Tá. Jogou do Neymar e depois tomou da Croácia.
0: Tá, tudo bem, vai. Só, ó, você tá perdoado hoje, cara.
1: Você tá perdoado porque hoje é sexta-feira.
0: Deixa eu falar aqui. Você tá perdoado porque hoje é sexta-feira. Me segura que eu tô bravo. Me segura aqui.
1: Viu, os 4 minutinhos, nós já tava querendo pegar a Argentina na outra Copa. Foi por pouco. A defesa aí não recuou, foi pro ataque, tomou gol da Croácia pro suspente. Aí nós ter ido pra essa final.
0: Entendi.
1: Olha, fico, o Neymar tava jogando bola nessa Copa, né?
0: Mas será que você viu? Mas vem abaixa o seu rádio aí um pouquinho, porque tá muito alto, tá, dentro do microfone. Pronto. Me fala uma coisa, Davi. Você acha que o Neymar joga hoje, cara?
1: Não vai jogar, não. Parece não. Que ele vai ficar treinando. Ele vai pra Filadélfia, não, porque é o segundo jogo do Brasil. Vai, não.
0: Entendi.
1: Jogou na Escócia, né? Porque essa Copa tá arrebentando. Vê se vai voltar a arrebentar quando essa Copa aí.
0: É verdade.
1: A última, 2022,
0: né? E fala uma coisa, e aqui, você tem a sua mensagem preparada aí pra hoje ou não?
1: Ah, sim, tem. Você tem? Até ia falar que ia falar pros jogadores. Que eu tô falando pros jogadores também.
0: Então vai lá. Pode ir.
1: Assim, olha. Vocês prestem atenção.
0: Prestem atenção, gente. Prestem atenção.
1: Eu tô falando pros jogadores. Eu sou o Davi Ancelotti agora, vai.
0: Tá, Davi Ancelotti, vai.
1: Olha aqui, você tá vendo aqui, ó? A camisa aqui,
0: tô vendo daqui.
1: 2002.
0: Tá.
1: Fazer parte dessa estrela também, fazer parte também dessa estrela também.
0: Tá.
1: Joga futebol. Vamos pra cima, vamos lutar, vamos guerrear. Entendeu ou não?
0: Entendi.
1: No Brasil lá, estão vendo chacota. Olha aqui os áudios aqui, você pegar os áudios aí e mandar do Band Blue, já, eu vou mandar lá. Olha os áudios aí aqui, ó, tá vendo?
0: Entendi.
1: Quer lembrar assim? Então, vocês aprendam, tô pegando a cara, jogam futebol. Vão pra cima, vão arrebentar, vão derrubar, vão rasgar a bola, vão sei lá, como no gramado na época, 94, como era a seleção. Vão pra cima, grande derrota, vai grande vitória, vocês fazem vergonha no meu jogo, foi um chacota. Agora vamos pro segundo jogo arrebentar, quebrar tudo, arrebentar pro do balão.
0: Tá, o Davi. Tem que
1: quebrar jogador, quebrar tudo. Vamos pra cima.
0: O Davi.
1: Vamos arrebentar e acabou. Você tem que pegar aqui.
0: O Davi.
1: Calma, Davi.
0: Só um minuto. Davi, só cortando você. Só um minutinho, Davi. Pera aí, o que o povo tá falando? Pera aí, vamos ver.
2: Ô, esse cara aí que passou o endereço dele aí, pra dar 3 tapas na cara, não sei não, hein? Aí tem coisa errada, hein? Ele quer os 3 tapas na cara dele e uma pisada na cabeça dele. Eu acho que ele queima, ele é cholo, eu acho.
0: Ih, caramba, já tá meio que... Pera aí, Davi, só um minutinho, Davi, peraí.
1: Tá bom.
0: Pra ver o que o cara tá falando. O outro aqui, vai bem do nada aqui, vai.
3: Ô, Davi, para de fumar maconha, porra.
0: Pô, peraí, cara. Não,
1: é verdade, meu irmão. Não,
0: peraí, o Davi, não liga que os caras estão falando. Isso aí é jogo, os caras contra. Não liga pra essas pessoas, não, Davi. Não liga, viu, Davi? É tudo mala, cara. É tudo mala. Mais um.
3: Fala, Léo Júnior, Fábio Pezão de Barreto, hein?
0: Fala, Pezão.
3: Léo, vai ter que usar o Google Tradutor pra entender o que o Davi tá falando. Ele tá muito acelerado. Você tá doido?
0: Bom, peraí, cara. O Davi tá aqui falando de bom coração. Não é isso, Davi?
1: Lógico,
0: de bom coração.
1: Tá acontecendo mesmo.
0: É.
1: Os dois áudios de Bão de Coruja, que vai perder tudo, ele deve ouvir tudo lá.
0: Ah.
1: O técnico deve mandar pra eles aprender, tomar vergonha na cara e sentir, e na pele o que tá acontecendo, chacota, metade com eles e metade contra eles. Ele vem aqui, entrar com sangue nos olhos e pra cima e arrebentar mesmo.
0: E pra cima, né?
1: Com certeza.
0: Nas canelas ainda,
1: Nana. Tem muita coisa dele, você vem mostrar isso aí, ó, aqui, ó.
0: Tá.
1: Vão virar chacote, vão virar humilhação, aí, ó, tá aqui, ó. Olha aí, vocês querem virar isso ou vocês querem ganhar essa estrela e entrar pra estrela como Romário, Bebeto, Rivaldo, Ronaldo?
0: É mais uma estrela, né?
1: Branco, Dunga, e aí?
0: É verdade. Peraí, Davi, só. Davi. Davi, só um
1: minutinho.
0: Davi, calma, Davi. Só um minutinho, peraí, só cortando você rapidinho. Peraí, vamos ver.
3: Davi, por quê? Como rasgar a bola? Se rasgar a bola não tem jogo, porra.
0: Não, peraí, cara. Você não tá entendendo o que o Davi tá falando, cara.
1: dividir a bola, rasgar o gramado, e assim vai.
0: Tá, tá. Mas o
1: aqui. Se tivesse essa bola contra a Croácia, o Brasil quase empatava o jogo com a China aqui.
0: Tá, peraí. Vamos
4: já ver. Usou droga hoje, né, Noia?
0: Para com isso!
4: Jogado, Noia!
0: Para, cara! Não deixa o Davi nervoso, mano. Olha aí, cara, até o Van Palestra aqui, cara. Davi, desculpa, viu, Davi? Desculpa, não, desculpa. É que esses caras aqui, eu não sei o que eles têm na cabeça, cara. Pera aí, só mas mais um.
1: É verdade, tem que fazer isso mesmo. Só assim os jogadores aprendem.
0: Entendi, tá certo. É. Mais um, vai. Peraí.
5: Ô, Léo, o Davi demorou pra atender o telefone porque ele tava fazendo a chuca pra tirar a água do macarrão dele.
0: Não, para, cara. Não, peraí, mano.
1: Não, meu irmão.
0: Pera aí, cara.
1: Não tá fazendo nada. Macarrão desperta muito emocional. Isso tá bom assim.
0: É, tá certo. Caramba, meu. O Davi, os caras não estão. Eles não.
1: Macarrão verde e amarelo rumo ao Hexa, é isso aí.
0: Mas você consegue Mas você consegue produzir um macarrão verde e amarelo aí?
1: É, verde e amarelo tem que ficar mais tempero, né? Mas fica gostoso também.
0: Mas o tempero fica melhor, fica mais forte?
1: Ah, não sei. O tempero é meio, né?

0: mensagem final pro jogo de hoje, vai.
1: O jogo de hoje vai ser difícil, os jogadores vão vir pra cima, mas pode, não pode ir com tudo não, porque não tem bobo no futebol não, hein? Nova Zelândia, falaram que era bobo, passou com o Irã, teve, os caras tão bobos que jogou mal, foi o Qatar, o último 3 do Canadá, mas tá. Tem que ser esperto, tentar fazer logo 3-4-0, depois jogar atrás na defesa, e tentar fazer mais, ou ficar lá segurando mesmo.
0: Davi, só mensagem.
1: Mensagem?
0: Tá, é mensagem.
1: Vamos acreditar, gente. Vamos.
0: Vamos isso, vai.
1: Teste pra cardíaco, não. Mas vamos lá, rumo ao Hexa. E vamos acreditar, porque a camisa precisa do Sal Mundial. Estamos penta, a única penta é nós. Rumo ao Hexa. Vamos lutar, vamos guerrear. Grandes derrotas para grandes vitórias. Vamos acreditar, porque a Copa é de 4 anos.
0: Valeu, Davi! Obrigado, mano! Um abraço!
1: Valeu!
0: Ai, gente do céu, tá vendo?

0: Ai, ai, ai. Olha, Davi é uma figura, cara. É uma figuraça, viu? Mas tudo bem. 11 999 919197. Vamos aquecer mais esse programa maravilhoso. Programaço na madrugada, meu Deus do céu. Até às 5 da manhã, até às 5 da manhã. Já já tem Band Bom Dia. Já já tem Band Bom Dia. Hoje é o jogo do Brasil, hein? Eu quero ver essa galera participando com a gente aí. 11 999 919197. Fala comigo, vai.
1: Ô, Davi, depois você passa o endereço dessa horta que você cultiva, você. Esse cogumelo aqui, esse é do pão. É belo sinógico.
0: Que isso, cara, que isso. Vai, mais um. É tanto áudio que os caras mandam que tem que pegar os últimos aqui, vai.
2: Bom dia, Léo, cuidado com esse caipirão corno aí. Ah. Esse negócio de beber, tapinha nas costas, hein? Cuidado, é falsidade, hein?
0: Aqui
2: em Sorocaba, você sabe disso, hein? Um abraço.
0: Ó. Vocês estão vendo como é que é a bagaça aí, né?
3: Ô, Léo Júnior, por que você não pediu umas dicas de pornô chanchada pra nós com o Davi? Porque depois do jogo nós vamos ter que comemorar de alguma forma, né? Porque hoje o Brasil ganha, com sobra, né? Se Deus quiser.
0: É, tá certo. Edmilson Caipirão, vai.
4: Ô, Léo, tem que verificar o orégano que o Davi tá usando. Eu acho que não é orégano, não, hein?
0: Pode ser outra coisa. Pode ser outra coisa, mano. 11 999 919197. Manda na sua mensagem. Manda seu áudio pra gente, manda.
5: Ô, Léo, você sabia que o Davi é viciado em filme pornô de véia? Adora ver um filminho de uns caras papando uma véia.
0: Olha, vai ser um vagabundo mesmo, hein, cara. Aí, oi, bom dia.
6: Olá, Júnior. Falta 50 minutos pro Diegão chegar, hein?
0: Ah lá, moleque. Começou a viadagem agora, hein? Começou a viadagem. Ai, enquanto eu quero ouvir a voz do Diegão. Uma viadagem que eu vou te falar, vocês não tem jeito, hein, cara? Pelo amor de Deus, hein? Olha lá, vai.
7: Bah, como assim? Ah, quer que eu vá lá dar na carinha dele? Olha a foto, hein? Olha com que eu vou dar na carinha dele.
0: Olha, tô vendo, gente. Ah,
7: esse
0: não.
7: Safado sem vergonha aí.
0: Ó.
7: Rapaz. Deixa de conversa fiada, rapaz. Deixa de conversa torta.
0: Que isso, que isso, cara. Não leva pra esse lado também. Não leva pra esse lado também, né, pô? Que isso, velho? 11 999 919197. Manda seu áudio pra gente. Nosso Band Coruja até às 5 da manhã no seu rádio, hein? Oi.
8: Ô, Léo, fala pro Davi que eu até fiquei feliz depois de ver o jogo de Portugal, velho, com o Congo. Foi. Fiquei mais animada depois do jogo de Portugal com o Congo.
0: É verdade, minha amiga. Valeu mesmo, hein? Um abraço pra você. Excelente madruga. Fala aí.
9: Léo, o Davi é corno. Quando ele for botar aí, bota a legenda aí pra entender que esse corno tá falando.
0: Pô, mas como eu vou botar a legenda, cara? Como que eu vou fazer isso? Porque aqui é rádio, cara. Não tem como, velho. Eu quero ver, ó. Não tem como botar legenda nisso aqui, velho.
4: O Davi tá chapado, Davi, hoje. Ô, Davi! Eu sou droga hoje, hein?
0: Vai, mais uma.
10: Léo, o Davi é punheteiro.
0: Não, cara, ele é um poeta, cara. Não,

0: poeta, cara. Pelo amor de Deus, para de xingar o Davi, velho. Mas não sei o que vocês têm contra o Davi. Vocês falam tanto do macarrão do cara, por que vocês não vão lá comer o macarrão dele, hein? E aí me fala como é que você é bom, não é, pô? Ah, vá, poxa vida.
1: Oi, Davi, mas esse ano vai ser ex de todo jeito. Esse ano é ex de todo jeito, aí ganhando ou perdendo, câmbio. Se ganhar, vai ser o ex na Copa do Mundo aí. E se perder, é o ex na sexta. Tchá. Copa já sem participar, você tá doido? Sem vencer.
0: Sem vencer. Tomara que vença hoje, né? É o que a gente precisa, de uma vitória, né? É uma vitória.
2: Ô, Léo.
0: Oi.
2: O Davi, por um acaso, não é filho daquele João Plenário, não, né? João Plenário. Não dá pra entender nada do que ele fala, moço.
0: Ai, ai.
2: Vamos por cá, viu?
0: Vai.
2: 10364 é o que liga.
0: Vamos, doutor. Bicado
2: aí pro lado, cunha.
0: Vamos, doutor. Vamos lá.
2: Ah, nós tem que amanhecer por lá, viu?
0: Tá certo, meu amigo. Um abraço pra você. Boa viagem, cara, boa viagem.
3: Meu Deus, homem. É muito sexo, velho. Nossa. Cala a boca, desgraça.
0: Para com isso. Ah, não, cara. Ah, não, mano. Então, que maldade, coitado. Não, vocês ouviram uma coisa dessa, gente? Olha.
3: Meu Deus, homem. É muito sexo, velho. Nossa. Cala a boca, desgraça.
0: Não, pelo amor de Deus, vocês estão de brincadeira, mano. Cala a boca, velho. Cala a boca, meu. Oi, oi.
4: Eu acho que o Brasil vai ganhar hoje, vai ganhar. Ele foi tão cancelado com um jogo só, vai ganhar só de vergonha. Vai levar isso aí, nem seja na força do ódio.
0: No tapa, né? No tapa, né, meu amigo? Vai levar isso nem que seja no tapa. Um abraço pra você. Bom trabalho e obrigado pela audiência. Oi.
5: Fala, Léo. Bom dia.
0: Bom dia.
5: Bora, então, Barba Ruiva por cá.
0: Fala, Barba Ruiva.
5: Ô, Léo, o programa tá chique e bacanizado, hein? Tá da hora o programa, hein? Tá sabendo conduzir bem, ó. As mixagens aí, câmbia.
0: É.
5: E o Davi hoje, mesmo que foi uma maconha, ele comeu de cogumelo. Tá louco, Davi? Bota a calcinha vermelha hoje pra dar sorte pra seleção.
0: Para de mexer com o cara, meu. Não provoca, mano. Ó, já dou uma dica, cara. Não provoca o Davi. Não faz isso, cara. Ele vai xingar todo mundo aqui. Tô até vendo isso aí.

0: tela, gente. Liderança, é nosso Band Coruja. Até às 5 da manhã falando com você que tá aqui ligado na Band FM. Nossa madrugada, nossa madruguinha mais gostosa do Brasil. Ó, eu sei que eu... Gente, já sei que eu tô atrasado, que eu tô isso, que eu tô aquilo. Eu sei que é aqui que tem a hora do região. Eu tô atrasando tudo hoje. Mas agora vamos começar o nosso A Hora do Boi. Que é claro, que é decisivo, é um programa que é esse A Hora do Boi, nesse quadro, é feito pro John Tatu, sempre, né? Pro John Tatu, nosso unicórnio da madrugada. Vamos lá, e depois, né? Vamos fazer um momento região. Hoje o momento região vai ser um pouquinho mais tarde, depois da Hora do Boi, beleza? Vamos fazer diferente hoje, vamos fazer diferente. Vamos, vocês estão prontos pra começar? Hã? Hein, meus corninhos da madrugada? Vamos lá, vamos nessa, vamos lá, vamos lá!
1: Jaqueta Mangangá!
0: Vamos lá, vai!
1: Já
0: vai.
1: Passa pra lá, boi, vai nojinho! Ei, boi! Ei, boi!
0: Olha lá, sujão puxa saco do Toquinho! Ah,

0: sumido do CAPS, realmente,
1: hein? Do seu lado.

0: pro Douglas da Maza, Marcos e Marcos do Laticínio, olha isso, cara.
1: Ele é corno.
0: Robinho Faria.
1: Um chifre desse tamanho nem passa no portão.
0: Simplício.
1: Não sabe e nem tá nem ligando. Finge que não sabe e nem tá nem ligando.
0: Manda pro Rafa. Rafa Bandinho de Diabo.

0: O Chupasseios, olha lá.
1: Menino que só comeu a...
0: Pilato Menino de Ouro, aí, vai.
1: Porque ela traiu, mas voltou depois.
0: Natan Pazini.
1: Traiu, mas voltou depois. Ela é safada.
0: Ela roda Pinto Murcho.
1: Oi.
0: Jean Duardo Argico. Meu Deus do céu, um nome bem, bem lazo, hein, cara. Pelo amor de Deus, hein.
2: Se afasta pra lá, boi, vai nojinho.
0: Olha lá, Natan Piazini.
2: Ebo.
0: Renato, meu patrão. Usina. Como é que é o nome aqui, cara? Carlão Entregador de Jornal, pronto. Betão da Unidão. Tiorumba. Tiorumba, eu não vou falar isso aí, cara. Não vou falar isso aí. Locutor ruim de leitura. Não é que é ruim de leitura, seu vagabundo. É que é muita mensagem chegando. Cara, é uma atrás da outra aqui, cara. Eu tenho que parar no WhatsApp pra poder ler aqui, senão eu tô lascado.
1: Ei, amigo corno, dá nele um abraço.
0: Meu Deus do céu. Motoristas da rede de posto P7.
1: Ele é corno, mas é meu amigão.
0: Meu Deus do céu.
1: Ele é corno, mas é
0: Diego Lopes Canela Fina.

0: mas voltou.
1: Os motoristas da Unimarca.
0: Mas voltou depois. Ela é safada e ele é burro.
1: Os motoristas de aplicativo. Meu Deus do céu. Rapaz do céu, olha lá, Douglas do Amaral, tá até cheio de boi aqui, ó, tem um monte, cara, olha lá, Rafael Montizelli, quer dizer, tem os bois, né, agora claro, que tem ele, o boi da madrugada que a gente não pode esquecer, não podemos esquecer dele, John Tatu, daí, gente. Não pode esquecer, né? John Tatu é o que é o mais lembrado, é o mais corno da madrugada, é o mais corno desse programa que tem que ser lembrado. Não podemos esquecer do John Tatu. Tá aí. Olha lá, faltou a mulher do pastor também. A mulher do pastor, quem entrou aqui. Locutor ruim é seu passado, seu vagabundo. Que vagabundo é você, ó. Ah, se lascar você pra lá. Fica aqui no meu lugar pra você ver o que acontece. Olha lá, motorista da Expresso São Miguel. É corno também os caras aí. Motorista. Agora vou lendo aqui, ó. Olha lá, Dário motorista. É que vem um monte de gente. Olha lá, Paula Tejano, é uns engraçadinhos, né? Locutor que puxou o tapete do Diegão. Cara, não é assim, velho. Não puxei o tapete de ninguém aqui, tá? Só pra vocês saberem. Os motoristas da Aviação Bragança, as cornaiadas lá da Aviação Bragança. Gabriel Marcelino, vou lendo alguns aqui, ó. Todos os caminhoneiros, os motoristas de aplicativo, motorista da Compa. Como é que é o nome aqui? Da Cooper Trans. Um abraço aí pra vocês, seus bandicores também, olha lá. Motorista Clodoaldo. Um abraço pro motorista Clodoaldo. Chamarem de corno aqui também. Do Argico, tá mandado então, hein? Tá mandado. O Will Motorista Carreteiro, tá mandado também aqui. Olha quanta gente, hein? Quanta gente. Queca Lindinha, meu Deus, não para as mensagens aqui, ó. Trabalhadores do aeroporto Viracopos, em Campinas, também tem uns boi lá também, é isso? Aí, ó. Rogério Gaudêncio. Nápoles, Bahia, também mais um corno da madrugada curtindo aqui a Hora do Boi, legal, hein? Tá certo, é isso, gente, fechou. Alisson Bundinha, tem lá, um monte de gente. Acabou a Hora do Boi, vamos nessa. Vamos lá pro Momento Região agora, vamos lá. Vamos ver quem que vai aparecer aqui, Momento Região. Quem que vai aparecer primeiro aí? Momento Região Taxista. Agora é o momento do Região Taxista, gente. Agora pode esquecer que acabou a Hora do Boi. Vamos nessa que agora é o momento do Região Taxista. Eu quero ver que se vai aparecer alguns região. Quero ver se vai aparecer alguns região por aí. Vamos ver. Fala aí, Michael. Fala comigo, Michael. Vai. Deixa eu só cortar aqui primeiro, Michael. Só um minutinho. Pera aí. Eu esqueci do negócio rolando aqui. Pronto. Agora vai.
2: Asilo pra ver umas veinhas, levantar a sainha dela. Região, papa veísta.
1: Tá, cala a boca.
3: Motorista você. Cargo Polo, região carreteiro, suco do pica-pau.
1: Não, é carretista, cara. Você tem que aprender a falar assim, cara. É tudo isto, vai.
3: Ô, Léo, no começo do programa aí, não teve um cara que foi parado pela polícia?
1: Teve.
3: A polícia parou ele e falou assim: você conhece o região taxista? Eu quero dar dois tapas na orelha dele. Região policial.
1: Policitista, vai, policitista. É tipo na pegada do Pidoncio, né? Mais ou menos por aí, tudo isso, tá? Tudo do jeito do Pidoncio, vai.
4: Bom dia, Léo, vigarista. Aqui é o Região, chupa bolista.
1: Boa. Vai.
5: Eu trabalho numa metalúrgica, acabei de cortar meu dedo aqui na prensa. Região, petista.
6: Vai. Tô aqui na fábrica de chupeta. Região, chupetista.
1: Chupetista, boa. Não, essa bateu legal, vai.
7: Locutor atrapalhado na Hora do Boi. Região, especialista.
1: Especialista, tá certo. Vocês não entendem, cara, que é muita mensagem chegando aqui, ó. Vai lá, mais um, vai.
8: Ouvindo os áudios da Mara Tassini. Região punheteirista.
1: Vai. Falando nisso, olha lá.
9: Olha, o Júnior, pô, você não ouve meu áudio. Região reclamista.
1: Reclamista. Pronto aí, Mara. Pronto, já ouvi seu áudio. Vamos ver. Vai mais um aqui, vai.
10: Região chupabolista chupa... dos caminhoneiros.
1: Aí seria chupabolista dos caminhoneiristas. Cara, você não se esque... tem que esquecer do Insta. Não esquece disso aí, cara. Não esquece, vai.
11: Região taxista, fenomenal. Não, não, não.
1: Aí você tem que ser fenomenalista. Olha lá, Fernan, DJ Fernandão, vai.
12: Ah, eu adoro tapa na cara e soco na costela. Região masoquista.
1: Aí, ó, pronto, região masoquista, vai. Região
13: taxista, fenomenal. Não, não,
14: não. Aqui na marginal. Região, pega no meu pau.
1: Não, não, não, peraí, cara, você não... Cara, você não entendeu que é tudo isto o negócio do região, cara? Vai, mais um.
15: Região, pega minha linguista. Betão, Donidão.
1: Outro aqui já. 11999991917, vai, fala comigo que eu tô aqui.
16: Região foi no dentista olhar a boca. Região boquetista.
1: Boquetista. Ai, meu Deus do céu, vocês não tem jeito mesmo, hein? Vamos lá, vai, vai, mais um, vai.
17: Bom dia, Léo. Alex aqui do Jaraguá.
1: Ô, Alex, aí, mano.
17: Bom dia, Léo. Alex aqui do Jaraguá.
1: Vai.
17: Locutor Léo, comedor de veísta.
1: Sai, tá, cala sua boca aí, ó. Vai se lascar você, ó. Vai. Fala comigo, vai, oi.
18: Meu caminhão quebrou na pista. Região mecanista.
1: Mecanista. Vai, vai, vai lá mais um, vai, vai, vai.
19: Motorista de táxi que só pega viado. Região viadista.
1: Viadista, viadista, viadista. Vamos ver, vai, mais um aqui, vai lá.
20: Oi,
1: vai.
20: Léo, aqui é o Região viadista.
21: Desenrola, bate, joga de ladinho. Desenrola.
1: Vamos ver, vamos, mais um aqui. Vai, fala, fala, fala.
22: Fala, Léo.
1: Beleza?
22: Chegaram as festas juninas, vou soltar um balão na pista. Região, balonista.
1: Balonista, pô, cara, parabéns, parabéns. Não, tá indo bem os caras aqui, meu. Tá indo bem, vai, vai, vai.
23: Região me deu um soco. Região, boxealista.
1: Aí, ó. Tá vendo como tá? Os caras estão indo bem aqui? Então os caras. Não, tá certinho, cara. Perfeito, perfeito. Vamos ver aqui o Fernando. Fala, Fernando.
24: 3 dias sem tomar banho. Região caçambeirista.
1: Ó, fica chamando os caras dos caçambeiros, fica xingando os caras aí que acontece, vai.
25: O presidente Bozo tá preso.
1: Não, para, cara, não, de política a gente não comenta, mano. Não, não dá certo, vai, não, não, aí não, não dá. É um petista aí, vai, vai, vai, vamos ver mais um, vai. Região petista.
26: Nada,
1: aí seria região petista, né, na verdade. Vai, mais um aqui, vai.
26: Tô fazendo nada, vou assistir Transformers. Região transformista.
1: Boa essa, cara. Boa, boa. Mais um, vai.
27: Chegando na casa do Davi aqui, vou experimentar o macarrão dele. Se não tiver bom, eu vou dar 3 tapas na cara dele.
1: Ó. Oh.
27: Região psicopatista.
1: O Davi, você tá vendo, né? Se não tiver com é suculenta esse macarrão aí, já leva, cara. 3 tapas na cara, hein, mano? Ó lá, ó lá. Oi.
28: Operador de máquina da Cofco, perdido no canavial de rola. Região tratorista.
1: Tratorista. Vai.
29: Região parou de trabalhar com táxi, foi trabalhar no trapézio. Região trapezista.
1: Trapezista. Caramba, hein, cara. Foi bem pensado essa. Acho que já falaram uma vez isso aqui já. Vai.
30: Macarrão do Davi, macarrão de artista. Região caldo quinorzista.
1: Caldo quinorzista, cara, vai para dar um saborzinho. Ô. Oh. Daí é legal, pra dar um sabor, né, cara, no macarrão.
31: Ô, Léo, região foi fabricado dentro de um caminhão.
1: Então tem que ser caminhoneirista. É, caminhoneirista que fala, mas...
32: Região foi no ginecologista. Região, bucetista.
1: Legal, parabéns, legal. Ai, meu Deus do céu, me divirto, gente.
33: Ele tá trabalhando agora. Só com as meninas que tem um negocinho.
1: É, que tem um negocinho, uma surpresinha.
33: Região. Taxista.
1: Valeu, Tati. Valeu, Tati. O povo não vale nada, esses caras vagabundo mesmo, né? Vai, vai, mais um aqui, pra, vai, tá quase finalizando.
0: Região fez um boquete. Região boquetista.
1: Boquetista. Vai, vai, vai.
2: Atenção,
1: vai.
2: Mulherada, tô junto com vocês. Aqui quem fala é região feminista.
3: Região passando na esquina e viu uma macumba. Comeu a galinha da macumba. Região macumbista.
1: Macumbista, velho. Cara, vocês têm uma mais ideias, uma mente que eu, nem eu consigo entender esse sobrito bando de coruja.
4: Oi, região. Eu vou dar um 34 na cara de você. Região Pentacamani, caminhonista, Davi Macarronista, arruma a pista essa.
1: Olha lá, Davi Macarronista. Oi.
5: Região, gosta de pegar no microfone. Região, radialista.
1: Cala a boca, você. Cala a sua boca, você, vai. Vamos ver aqui, mais um, vai.
6: Região radialista. Não deixa o amigo falar porque deve ser bolsonarista.
1: Sai, vai pra lá, vai. Ó, vamos falar com o meu xará aqui, uma, cadê o Mário? Nossa, cara, cadê? Aqui. É muita mensagem chegando, não para. Vai, fala aí, Mário, vai lá.
7: Fiz chamada de vídeo no WhatsApp com a mulher dos caminhoneiros. Região, telefonista.
1: Telefonista, telefonista. Fiz
7: chamada de vídeo.
1: É, já foi, beleza. Beleza, cara, beleza. Tá vendo só? A galera tá entrando no jogo aqui, ó.
8: Bom dia, Léo. Fui atacado pelo pastor. Região, exorcista.
1: Região, exorcista. Puta, legal.
9: Região passou no posto, brincou com a bonequinha. Região. Travequista.
1: Travequista, porra! Caramba, meu, vocês não tem jeito mesmo, hein, cara? Vocês não tem jeito mesmo aqui, hein, cara? Pelo amor de Deus!
10: Depois do rastro!
1: 4 horas e 45 já, gente! Pelo amor, tá quase acabando o programa, vai!
11: Tá eu aqui, ó, mais duas bonequinhas vendendo ingresso pra seleção, pro jogo da seleção, metade do preço. Região, cambista.
1: Cambista! Nossa, só foi legal também.
12: Me pega vucu, vucu, vucu, vucu, vai embora.
1: Fala, Mauro. E aí, Mauro, beleza?
13: Comprei um carro novo e não posso pagar. Resultado, região, decaísta.
1: Bom
14: dia, Léo. Diego Lopes, canelista de sabialista.
1: Já tá chegando aí, vai.
34: Eu trabalho na fábrica de batom, região. Batonista.
1: Cara, tem um monte espalhado por aí no Brasil, hein?
35: Região passou.
36: Região, queimou o ruelão.
1: Não, aí seria ruelista, cara. Não esquece, tem que ter... Ó, termina com tudo isto. Vamos ver agora, vai, mais um.
37: Ô, Léo Júnior, bom dia, bom dia, bom dia. Tudo beleza, né?
1: Beleza, mano.
37: Léo, não sei isso aí, cara. É saber... Entender as cabeças pensantes aí.
1: Aqui, que é difícil.
37: De várias,
1: cara,
37: formas, né, rapaz? Mas com jeitinho aí, você tendo gingado certinho, você coordena bem a turma, cara. É, você também tem que se coordenar.
1: Meu Deus,
37: junto com a galera, assim, o negócio tem que fluir junto.
1: É,
37: valeu, Léo.
1: É o que a gente, é o que a gente tenta fazer aqui, viu, cara? É o que a gente tenta fazer aqui, viu, cara? É complicado. Oi, bom dia.
38: Bom dia, bom dia, bom dia, Band FM. Que queremos uma excelente sexta-feira a todos os ouvintes e a todos os locutores da Band FM. Eu sou Marcelo Rodrigo dos Santos, estou aqui na Guarita, aqui, um frio danado, mas ouvindo a Band FM.
1: Cara, coisa boa, coisa boa.
38: Nosso jeito. Band, eu quero a minha tatu. Vou fechar meu braço aqui com o nome dos meus filhos. Nome do meu finado, pai, seu Osmar. Fazia aquele caminhão maravilhoso que ele tinha.
1: Legal, legal, legal.
38: Tá participando,
1: Band. Boa sorte.
38: Do meu jeito. Valeu, Band, sextou. Vamos, Brasil, rumo ao Hexa.
1: É, ela fugiu do negócio aqui. Foi bem aleatório o negócio, mas tudo bem. Valeu sua participação, oi.
39: Tem ouvinte que quer ser diretor.
1: É.
39: Região, palpitista.
1: Diretorista. Vai, mais um aqui, vai lá, vai, vai, vai.
40: Bom dia, bom dia, bom dia, Léo.
1: Bom dia, bom dia.
40: Bora, sextou. Vamos enfrentar mais uma sexta-feira aí.
1: Vamos que vamos.
40: Beijo,
1: vamos,
40: da
1: vamos.
40: Fox.
1: É a Fox, é a policial, é Fox. Ô, Fox, um abraço pra você aí, oi.
41: Léo Júnior, grande locutor, o especialista.
1: Ai, é. Ai, caramba, vocês não tem jeito, vai. Não demora.
42: Região soltou a buzina assustadora.
0: O Região tá torcendo pro Brasil. Região exista.
1: Exista.
10: Ai, ai, ai. Bom dia, Léo. Bom dia, bom dia, bom dia. Região vai no banheiro dos homens só pra ficar manjando.
1: É, só
10: Região,
1: ficar...
10: Região, manja rolista.
1: Exatamente, só ficar de olho no manjolo dos caras, né?
0: Região, tem medo de barata. Região paulista.
1: 11 999919197 pra você participar com a gente aqui no nosso Band Coruja. Oi, cadê? Você, vai, fala aí.
15: Região foi no proctologista, tomou uma dedada no zóio de Tandera.
1: Nossa
15: Região
1: senhora.
15: Oculista.
1: Oculista. No olho de Tandera ainda? Ai, caramba, mano.
16: Tô aqui na Paulista. Com a sunga trouxada no rego.
1: Nossa.
16: Região fisiculturista.
1: Fisiculturista.
17: Só quer saber de...
1: Caraca, mano.
18: Fala, Léo Júnior. Bom dia.
1: Bom dia, bom dia.
18: Estou, Léo Júnior. Bora pra última. A última da semana, né?
1: É, rapaz.
18: Um abraço aí. Um bom final de semana aí. Bora acelerar. Partiu Alphaville. André de Santo André.
1: André de Santo André. Tudo André. É uma andressista. André... É, região. Andressista. Vai.
19: Olha, você chega na sua casa já... consegue dormir ou não?
1: Ah,
19: essa
1: difícil.
19: Mudança de horário do Diego atrapalhou todo o meu horário de dormir. Só consigo dormir depois que escuto aquela voz gostosa dele. Só depois das 9 pra dormir.
1: Ixi, rapaz do céu. Tá feia a situação, hein, cara? Tá feia a situação, hein, cara? Olha, vou te contar uma coisa, hein?
17: Obrigado, vovô.
1: É, o Diegão aqui tá... Os caras estão com uma saudade do Diegão, né, mano?
17: Vou fazer o vovô?
1: Eu, hein? Olha, vou te contar uma coisa, hein? Vamos lá, vai, vai. Quem mais tá por aqui mandando mensagem? 11 999919197. Fala comigo.
20: Meu táxi quebrou, agora eu roubo na pista. Região petista.
21: Bom dia, Léo, beleza?
1: Bom dia.
21: Região pegando na vara. Região violinista.
1: Violinista, olha isso, cara. Olha que legal. Tá vendo a mente do cara, meu? É.
22: Ai, o Maico tá com saudade do Diegão. Maico, boiolista.
1: Esse é boiolista até umas horas, velho. Boiolista mesmo, velho.
23: Pra ouvir esse povo falando assim. Nada. Região. Psicanalista,
1: os caras não falam nada com nada aqui, viu, Tati? Deus o livre, hein, oi?
24: Maicon, deve ser a falta da chupeta na boquinha tua, por isso que você tá conseguindo dormir. Botar a chupetinha na tua boca,
1: Diegão,
24: aí você dorme, Maicon.
1: Os caras tá louco pra ouvir sua voz costas. Aqui, mano. Eu falo pra vocês, velho, o Diegão acabou de chegar aqui, velho. O Diegão vai ter que dar um beijo no cara, mano. Isso vai acontecer, vai.
25: Região que vai derrubar a radialista. Região. Capoeirista.
1: Fala comigo, vai, oi, cadê? Região, vai.
26: É, Léo, se derem um chute no saco do Diego, vai pegar aí, ó, na cara de meia dúzia de ouvinte.
1: Caramba, velho. Vai, mais um aqui, vai, fala comigo.
27: Você vim chupar um sorvete com as menininhas na Paulista. Região, chupetista.
1: Chupetista, aí, tá vendo? É disso que eu tô falando, meu filho. É disso que eu tô falando, aí.
28: Salve, Léo. É o Douglas Holanda de Campinas. Quem tá com saudade do Diego é todos. Os famosos todistas.
1: Todistas. Ai. Vocês não têm vergonha na cara mesmo, né? Vocês não têm vergonha na cara.
29: Vou aqui no cemitério falar com o espírito de duas bonequinhas aqui. Ah. Região, kardecista.
1: Kardecista. Legal, vai.
30: Bom dia, Léo. É só ouvir a voz do Diego que eu gozo por trás.
1: Ai, para
30: aqui
1: com isso.
30: Aqui é o Maico, chupa bolista.
1: Ai, caramba, velho, vai.
31: Fala pro Diego aí que eu tô descendo. Ele chegou, tô descendo pra ver ela.
1: Isso é pra você. Caramba, mano. Ó, não, cara, não, você não vai criar briga no casal, não, né? Você não tá falando isso, né, cara? Você não vai criar briga no casal, pelo amor de Deus, cara. Vamos ver mais um, vai.
32: Eu acho que é o ouvinte mais chato que tem no Bandicoot.
1: Peraí, vai.
32: Se o Diegão for na praia,
2: Muitos vão morrer afogado. Região, socorrista.
1: Socorrista. Vamos lá, vai.
3: Ô, Léo, ele só tem cuidado pra ele dar aqui abaixado e engasgar com os pelos do... do Diego aí no, na boca dele.
1: Vai, gente, vai. Quase fechar, Júnior, vai.
4: Eu imploro, coloca esse áudio aí, por favor. Que saudade do Diego! Que saudade do Diego!
1: Ai.
4: Você não faz o serviço bem feito, você faz. Eu tô com a saudade do Didi.
1: Ai. Ai, Didi. Hã? Dá um negócio, tá uma viadagem hoje o negócio aqui, mas olha, sinceramente, ô Diegão, se você ouvir esse áudio aqui, eu acho que, cara, os caras querem beijar sua boca. Os caras falaram que você subiu, agora eles vão descer agora. Esses vagabundos, cara, esses caras vagabundo, velho. Olha isso, Diegão. Bom dia, né,
5: primeiro? Bom dia.
4: Eu imploro, coloca esse áudio aí, por favor.
1: Olha.
4: Que saudade do Diego.
1: Ó, a viadagem. A viadagem.
4: Você não faz o serviço.
5: O meu. Eu tô com a saudade. Como é que mais que eu falo?
4: Saudade
5: falou?
4: Do Didi?
1: Didi.
5: Saudade do Didi. Didi. Tô com saudade também, Edinaldo, né?
1: É o Plácido.
5: O nosso Latrel da Chopin, maravilhoso.
1: É, exatamente.
5: Sarado, bombado.
1: É, porque é troca de amores agora, velho? É. Troquinha, troca agora.
5: Ele é maravilhoso, ele é maravilhoso. É que você não viu as fotos que ele me manda. Ele manda pra mim, só pra mim umas
1: de
5: fotos.
1: De sunga?
5: É,
1: peladão.
5: Na cama, deitadão.
1: Caramba, cara.
5: Aquele abdômen riscado, ih, trincado.
1: Caramba, velho. É. Eu não sabia que tava assim, nesse tanto assim. Eu tava muito próximo assim, vocês dois. Eu não sabia disso aí, cara.
5: Você não sabe de muita coisa.
1: Ai,
5: a gente tem que conquistar os ouvintes. Eu conquisto literalmente.
1: Aí, então não, dá pra perceber aqui. Ó lá.
6: É. Ô, Léo, fugindo um pouco do assunto aqui e aproveitando esse finalzinho de programa.
1: Fala, logo.
6: Fala
1: vai.
6: Pra gente. Você vai fazer diretão esses 20 dias aí ou vai ter alguém que vai entrar na sua folga nesse meio tempo?
1: Cala sua boca, vai, fica quieto aí, vai, dormir, que você ganha muito mais, ó. Algo vai entrar na minha folga, o outro, cara.
5: Os caras acham que a gente, né?
1: É. Cada um, que você tem que. Obrigado a ouvir, viu, Diegão? Fala
5: pois assim. Pois é, mano. Mas sexta-feira. Você percebeu que sexta-feira eles ficam piores?
1: Piores, né? É.
5: Eu acho que, assim, sei lá, é a energia do dia, ficam mais animados.
1: Sei lá, viu, cara? Eu acho que. Embicha de vez, sei lá, um negócio.
5: Embicha. Que verbo maravilhoso. Gostei desse.
1: Acabei de inventar, vai.
5: Caraca.
2: Agora que o Diego chegou, eu vou falar. Região. Dieguista.
5: Ah, o Região. Cadê o Região, hein?
1: Cara, você acredita que eu liguei pro Muriloco hoje e não atendeu, velho?
5: Ah, que às vezes é a mulher dele, não deixa ele sair.
1: Então é a mulher dele.
5: O Muriloco é o seguinte, ele só participa quando ele tá na rua trabalhando.
1: Ah, fora disso?
5: Trabalhando, vírgula, entre aspas.
1: Ah, entendi.
5: Porque você percebe, quando ele tá na rua, ele faz corrida de aplicativo, tá?
1: Claro,
5: mas
1: sim.
5: Mas ele não faz, a gente não vê ele trabalhando.
1: Sabe que ele não faz.
5: Eu acho que ele só usa o tempo de sair de casa pra participar do Bando de Coruja.
1: Olha, cara.
5: A mulher dele não deixa ele sair às vezes? Ah, por exemplo, hoje deve estar enclausurado, amanhã não deve ter.
1: Será que a mulher dele descobriu que ele não faz Uber, cara?
5: Alguma coisa ele faz pra ganhar dinheiro.
1: Ela andou ouvindo a rádio.
5: Que não é o aplicativo, mas ele fala pra mulher dele que ele vai pra rua pra fazer aplicativo.
1: Que coisa, cara.
5: Alguma coisa ele tá fazendo aí, eu não sei.
1: Meu Deus
5: do
1: céu.
5: Sabe que essa galera do aplicativo tem um negócio do house preto, que é pra bater meta.
1: Já vi esse negócio.
5: Aí eles usam isso aí pra bater meta.
1: Olha, gente.
5: Como é que bate meta com house preto? Eu não entendo isso, cara.
1: Eu também não consegui entender assim, Eu não entendo.
7: Diegão já chegou, tô com saudade dele.
1: Ai, outra bichona aqui, ó, vai. Que isso, gente.
5: Passa rápido, gente. Pra quem não sabe, todo mundo já sabe, né? Que a gente tá falando isso direto, né? Vou só fazer as férias do Tadeu.
1: Exatamente.
5: Aí o Léo vai fazer o Bando de Coruja. Mas depois 20 dias.
1: Uns 20 dias, gente. Depois o Diegão volta normal, entendeu?
5: É, Tadeuzinho volta também.
1: É, olha lá.
7: Nossa, Diegão. Seu linguarudo, dedo duro.
5: Eu falo. Nossa. Eu falo mesmo.
7: Nossa, velho, você acabou com a vida do cara.
5: Eu não entendo isso.
7: Agora que ele não participa mais, não.
5: Não, ele vem. É só, em casa ele deve ficar em posição fetal, chorando, esperando a hora de sair, que amanhã não deixa.
1: Que caramba, hein?
5: É.
1: Então, por isso que tá sumido, quer dizer, uma semana já que ele tá sumido, velho.
5: É.
1: O Muriloco? Mas pra ele tá sumido assim, algo aconteceu.
5: Alguma coisa aconteceu.
1: Exatamente.
8: O Diegão chegou!
5: É nóis!
8: Pega na minha e do meu vozista.
5: Mostra aí. Cala essa mixaria aí.
1: É, deve ser um negocinho desse tamanho aqui, ó.
8: Ô, louco, Diego, aí você derrubou o Muriloco, hein?
5: É.
8: Ah, louco. Região, fofoqueirista.
5: Fofoqueirista.
1: Fofoqueirista. Ai, Maicon, vai, dia. O Maicon, vai, que é o Maicon é uma bichona, vai.
0: Pensa bem, mal começou você cobrir as terras do Tadeu e a gente já tá com saudades.
1: Uma bichona.
0: Será que a gente vai aguentar 20 cara, mas dias?
5: Eu vou entrar no ar agora. Você? Eu vou entrar no ar agora, é 5 horas, cara. Fica ouvindo aí, mas continua com nós.
1: Mesmo. É, bichona,
5: é, dormir velho. Pra quê?
1: Ah, fica ouvindo então, cara, aí, pô.
5: Lógico.
1: Ah. Viadagem, viu?
9: Ô, perninha de Saracura! Bom dia, perninha de Saracura! Forte abraço! Saudade, perninha de Saracura!
5: Ai, toma! Betão
9: da Unidão, ponto falei.
5: Ai, toma banho, fedido!
1: Ah, então, olha lá, ele chegou.
10: Olha, em clima de paz, em clima de alegria.
1: E eu falo uma coisa: só eu que não ganhei essa blusa, essa blusa da rádio. Só eu que não ganhei, tava perseguição.
10: Cara, esse moletom, cara. Bom dia, Léo, bom dia. Bom dia, eu queria entender esse clima hostil aqui.
1: É um clima hostil.
10: Bom dia, amigos.
1: Bom dia,
10: sexta-feira, graças a Deus. Alegria, positividade.
5: Bom dia pro Belzinho.
10: Bom dia, Belzinho. Eu 100% você. Peraí, esse moletom aqui.
1: Isso é uma piada entre vocês.
10: Você não conhece Bel Marques?
1: Ah, conheço Bel Marques.
10: Então, pronto.
1: Ah, aqui, parecido. Ah,
10: bandana. A bandana. Tá carinha.
1: Bel Marques, é verdade.
10: Exatamente. Quanto ao moletom.
1: O moletom.
10: Esse aqui eu acho que eu ganhei há mais de 10 anos, cara.
1: Que isso, cara?
10: Não, esse assim, é só pra senão que eu conservo minhas coisas.
1: Tá? É uma perseguição comigo isso aí, cara.
10: Inverno ainda não chegou, então calma. Vem aí, acredito eu, tomara, a nova coleção de moletons da Band FM.
1: Vamos torcer.
10: E aí, eu acho que vai cair algum no colo de vocês.
1: Não é
10: possível.
1: Aí sim, cara.
5: Eu tô de olho naquela jaquetona, que a jaquetona também não tem.
10: A jaquetona
1: é linda, cara.
5: É bonita.
10: Então, posso falar uma coisa? Vou dar dica pra vocês, hein?
1: Roubar uma pra mim lá?
10: 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Trabalhando, né?
1: A gente precisa trabalhar.
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1: É.
10: Se quem for lá, vai ganhar, porque vai estar frio, vai ganhar um...
1: Posso combinar um negócio com vocês?
10: Pode.
1: Vai na sala do chefe e pega uma panela.
5: Vai tu, tá louco?
10: Nem lá tem,
1: viu? É só roubar.
5: Tanta sorte, vai agora.
1: Nem perceber.
10: Vai lá.
1: Vai na sala do chefe lá, pô. Pega lá.

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1: Bom dia, um ótimo dia pra você que já tá ligadinho com a gente. Vamos chegando, porque hoje é sexta-feira, uma sexta-feira especial. Eu acho que tá um friozinho lá fora. Eu acho que tá, Tadeuzinho.
2: Será?
1: Eu acho que sim, eu acho.
2: A gente tá pro Brasil todo, tem lugar que não tá frio.
1: Aonde que não será?
2: O quê?
1: É, acho que Cuiabá não deve estar frio.
2: Se na sua cidade não está frio, mande mensagem no WhatsApp.
1: Manda pra nós aqui na Band FM, sua rádio do seu jeito. Começou!
3: Dá licença pra chegar.

0: Chega
1: que a partir de agora o bicho pega. Mais uma sexta-feira maravilhosa. E claro, vamos fazer bagunça. Aliás, porque hoje não é uma sexta-feira comum, uma sexta-feira normalzinha.
0: Não, não é. Né? Hoje tem Brasil!
1: Hoje tem Brasil!
0: Vai, Brasil! Tudo faremos pelo empate contra o Haiti.
1: Ah, que seja pelo menos um empate. Mas tem que fazer gol agora, hein?
0: Tem que fazer, tem que ganhar.
1: É, tem que ter um negócio chamado... Eu não entendo nada de futebol. Você, o Tadeu é expert.
0: Sim, eu entendo. Pode perguntar, por gentileza.
1: É, diz que tem que ter um negócio chamado saldo de gols.
0: É isso, tem que fazer saldo de
1: gols. Se não tiver, já vai dar ruim.
0: Porque como tem empate,
1: tá,
0: pode ser que a coisa pegue fogo contra a Escócia, que é o último jogo, né?
1: Embora não vai, se perder ou vai embora. Tem o risco de ir embora já?
0: Olha, se empatar com o Haiti, tem
1: risco. Sério?
0: É, ué. Caramba. Mas assim, como esse ano ainda tem os terceiros melhores lugares, né? Pode ser que classifique em terceiro lugar lá e pegue já a Alemanha, já na mata-mata, né, amor? Não, a gente já tá fora rapidinho.
1: É isso. Vamos acreditar, né, gente? Vamos fazer nossa parte, fazer aquela torcidinha. Aquela torcida que vale a pena, aquela torcida Band FM. Aquela torcida animada. No exato momento em que Emerson França chega fazendo o download dos seus espíritos.
0: É o Homem Vinheta, cara.
1: Ah, é verdade, é Vinheta.
0: O Homem Vinheta.
1: É o Vinheta mesmo. Pronto, não existe, não existe. Nunca vai existir, então.
0: Não, tá. Nunca. Puta cara sem graça, meu.
1: É verdade. Bom dia, bebê. Bom dia, Vinheta. Tudo bem? Tudo de boinha? Tranquilo?
2: Como é que vocês conseguem? Já tá aqui já.
0: Ué. Ah, cara, cortando no horário, né?
2: Ah, tem que tá.
0: Ah, tem que tá.
1: Tem que tá. Alguém tem que tá.
0: Pra você chegar agora, você saiu de casa o quê? 5 para 5?
2: Foi. Foi 5 para 5.
1: Bora pertinho, né? Vai ter pertinho.
0: É, exatamente!
1: Shalom! Muito bem. Eu tava comentando. Nós tava falando que hoje é uma sexta-feira, então o climinha já tá legal, já é aquela bagunça. Mas não é uma sexta-feira comum, porque tá todo mundo esperando. Primeiro são duas coisas. Todo mundo tá feliz. Tá feliz, todo mundo quer cantar,
0: quer transar.
1: Mas enfim, o que acontece? Além do jogo do Brasil, o Tadeuzinho tá mais feliz que todo mundo. Porque hoje é o dia que ele vai dar linha na pipa, vai sair de férias, saindo daqui, férias, já né? Está já de férias. Fala animação pra ele.
2: Legal, bacana, vou sair de férias.
0: Foi?
2: Engraçado, vou sair de férias.
0: Ó, esse ar de desdém, eu estava separando um hotel fazenda pra gente ir. Tá? Agora eu ia fazer uma surpresa, mas como você é um menino muito mal criado, então não vai ter mais.
1: Que isso?
0: Me deu um dedo!
1: Não olhe pra câmera agora!
0: Toma banho, cara!
2: Ai, vocês são lindos!
1: Ai.
2: Mas ele tá feliz, é férias, né, cara?
1: É férias, a gente sempre fica feliz nas férias, precisa, né? Vai aprontar bastante. Eu já andei dando uma curiada nos stories dele, já sei o que ele vai fazer, vai jogar videogame as férias todas.
0: Não, cara, não jogo videogame tem uns 2 meses, é sério? Tô falando sério. Mas eu tiro férias, eu digo pra todo mundo, de acordar cedo. Que isso aqui, gente? Isso aqui é um dos grandes prazeres da minha vida, apresentar esse horário aqui, cara. O que foi?
2: Começa aí, já começa.
0: Eu não tô mentindo. As minhas férias são de acordar 4 horas da manhã.
1: Tá, é então isso. Você aproveita pra dormir.
0: É isso.
2: Sabe que é engraçado, né? Porque no caso dele, ele tira férias, não tem nada programado.
1: Tá.
2: Não vai viajar, não vai fazer nada.
1: Não.
2: Tem dinheiro, mas não tem pra onde ir.
1: Com o que gastar.
2: Eu tenho vários lugares pra ir, tô sem dinheiro.
0: O universo, ele equilibra as coisas.
2: O universo é assim.
1: Aquela famosa frase que Deus não dá asa à cobra. Porque você imagina, um cara solteiro, um cara que curte ficar em casa, um cara que gosta de frio, ele não gasta dinheiro, velho. Imagina a conta bancária do Tadeuzinho.
2: Você imagina o seguinte, não tem filhos.
1: Tá.
2: Não dirige. Não dirige. Tem carro.
1: Não tem carro pra dar despesa.
2: Cara, mora sozinho.
1: Que maravilha, hein?
2: Não sai pra lugar nenhum. Às vezes vai jantar.
1: É.
2: Sim. E quando vai em restaurantes bons, isso aí ele merece.
0: Sim.
2: Então, assim, não tem com quem gastar,
0: não tem, é que, na verdade, cara, o que eu faço é um plano de carreira. É uma dica que eu dou até pro ouvinte da Band FM.
1: Tá.
0: Aos 42 anos, o que que eu saquei? Eu vou morrer sozinho.
1: Sozinho,
0: solitário, num asilo, com uma enfermeira mal-humorada, me dando bronca porque eu mijei na cama. Eu estou fazendo um planejamento para que isso seja menos sofrível possível.
1: Ah, tá.
0: Fazendo o quê? Juntando dinheiro.
1: Cara, eu não sei se isso é... Eu fiquei deprimido agora.
2: Depressão, cara.
1: Mano, depressão, eu fico pensando a vontade de criar ele. Fala, não é assim a vida, dá tempo ainda. Você é novo, cara.
2: Eu tô com. Vou fazer 56 anos. Eu fico calculando aí. 56 mais 4, 60, cara.
0: Sim.
2: Né? 60?
0: Sim.
2: Tá. tenho muito pra viver ainda.
0: Não parece.
2: É. Viver, mas vai começar. Então o que, que eu quero dizer? Eu tô planejando também.
1: É.
2: Eu faço meus planos, eu faço minhas coisas. Agora, eu quero falar isso ao vivo aqui agora, até pra, diante do Diego. Pode ser até uma testemunha a respeito disso.
1: Ó, atenção.
2: Que assim, eu acho que, tudo bem, mais 4 anos pra 60? É. Sozinho você não vai ficar.
0: Ah!
2: Não sei se vocês entenderam.
0: Posso falar uma coisa?
2: Que eu já planejei e eu não vou deixar você sozinho. Pronto, tá previsto.
0: Pronto, então tá agora, a partir de agora eu vou agendar aqui o nosso hotel fazenda com um spa e uma sauna gay pra gente passar um final
1: de semana. Tá resolvido, tá resolvido, cara.
0: Vamos de pulo de gado, vai.
1: Meu Deus do céu, cara. É legal que eles fazem tudo no ar. Né? Tudo no ar, eles contam. Pulo gado.
2: 5:11. Eu quero que o Lucas José pegue esses 11 centavos.
0: Ele tá te ajudando.
2: Dá pra vó dele.
0: Ele tá ouvindo.
2: A vó
0: tá
2: dele deve ter Alzheimer, esse filho de uma... 5:11, estamos ao vivo com o Pulo do Gado. E vamos, claro, nesta sexta-feira, levar pra você as principais informações do Brasil e do mundo. Edição de número 38. E ela está aqui ao meu lado. Nós vamos fazer? Você vai fazer o Pulo do Gado comigo?
1: Vou fazer? Não, você que sabe. É, eu acho que não. Eu acho que o negócio é deles.
2: Você não sente essa...
1: Eu acho que é um personagem do Tadeuzinho, né? Eu acho que é coisa dele.

0: 2026, chegamos a 46,6% do ano de 2026.
1: Poxa vida, que formação bacana.
0: Lua crescente, viu?
1: A crescente tá lua linda, crescente, né? Não sei se vocês perceberam, a lua está maravilhosa, até com dois planetas visíveis, né?
2: É verdade. É
1: Júpiter e
2: Vênus.
1: E Vênus.
2: É.
1: Vocês estão vendo isso aí, não?
2: Um alinhamento lá, histórico.
0: Gente, hoje é Dia Nacional do Cinema, gente. Aí, cinema brasileiro. Vou comemorar vendo uma pornô chanchada.
1: Eu acho que é legal também. Você, não sei você, o Diego, se você é do tempo da pornô chanchada.
2: Não sou do tempo, mas eu já...
0: Como
2: já
0: não é do tempo? Você tem minha idade. Como não é do tempo?
2: Não, mas não, eu não assistia.
1: Eu posso falar uma coisa? Eu acabei de falar minha idade, 55. Tá. Para de mentir, para de esconder a idade.
2: Mas eu tenho 42.
0: Você tem quanto?
2: 41 ainda.
0: Eu tenho 42.
2: Então, você é mais velho.
0: Eu vi pornô chanchada.
2: Mas é mais velho, né? É, eu lembro de um Nuno Leal Maia.
0: É, eu já vi. Vera Fischer.
2: Regina Casé. Vamos parar de expor, gente.
1: E a Cláudia Ohana, gente?
0: Todas aquelas genitálias sem aparar, sem depilar, né?
1: Era coisa maravilhosa.
0: Era muito bom.
1: Aqueles movimentos sem mostrar o que estava acontecendo, só assim, né?
2: Peraí, o que é isso, gente?
0: Vamos lá, hoje é dia de São Romualdo.
1: Ele já mudou, peraí, só um minutinho.
0: Ele mudou.
1: Mudou a trilha, mudou no meio dos efemérides. Mudou a trilha, mudou o tom. Eu só queria dizer.
2: É pra trazer seriedade hoje.
1: Eu só queria dizer que quando muda a trilha no meio das efemérides, a coisa é mais séria do que o normal. E nesse momento eu gostaria de mandar você, Diego, pro inferno. Volta.
2: Tá, então volta aqui, volta.
0: É, hoje é dia nacional do luto. O que você luta?
1: Cara, sabia que eu já fiz karatê?
0: É mesmo?
1: Já fiz. Eu já contei essa história, cara, que eu fui. Me inscrevi numa aula de karatê, isso na cidade de Itanhaém. Eu e o meu amigo Kleber Pereira, um abraço pro Kleber, que mora em Sorocaba. E aí nós fomos, entramos na aula, a gente não tinha nenhum kimono. É kimono que já fala, né?
0: Uhum.
1: E aí, eu lembro até hoje, dois mestres, com uns 20, 30 alunos, falavam dessa forma. Nós vamos ficar no meio da roda e vocês vão poder golpear a gente do jeito que vocês quiserem, nós só vamos defender. Pra mostrar pra vocês que a defesa é muito importante. Só que eu era um fã de lutas, porque eu assistia Bruce Lee.
2: Sim, na época.
1: Eu sei fazer o nunchaku, eu manjo.
2: Sério?
0: Você tem o básico.
1: Eu tenho o básico, eu gostava e fazia. Eu comprava uns livrinhos que ensinava, é o kata que chama, né?
2: Sim.
1: Não sei se é do karatê.
2: Do karatê, é.
0: Olha só, gente, ele tem os movimentos.
2: Esse é o
0: kata
2: mesmo.
0: Esse é o kata
2: do karatê.
1: Aí,
2: é sério. Do karatê é Gojuryu, do Shotokan, inclusive.
1: É, não, mas eu peguei um pouco do seu Kumiyama, então... Deixa eu falar. Aí, aquela roda de alunos e os dois mestres. E eu tinha, molecão, cara. Tinha o quê? Sei lá, 17 anos. O mestre, no meio da roda, eu vim, te juro pelos meus filhos. Eu fiz assim e dei na cara dele.
0: Meu Deus do céu, mas não tem contato, né?
1: Ele falou pra bater que ele só ia se defender.
2: Foi culpa dele.
1: Sabe por quê? Eles não imaginavam que tinha um louco ali que ia fazer aquilo.
2: Ia dar um chute na cara do mestre.
1: Eu falei, eu vou mostrar o que eu sei.
2: Lógico.
1: Eu tinha até uma abertura, cara. Eu dei na cara. Falei, te juro, velho.
0: Nocauteou na sala.
1: Posso falar? Se não fosse os alunos e o Kleber, meu amigo, separar, eu tinha levado o maior pau do... Sabe o que eu falei pro mestre?
2: O mestre te bateu?
1: Bateu, os dois me bateram. Sabe o que eu falei? Eles pararam de me bater, que me separaram. Aí eu falei assim... Tá certo o que vocês fizeram? Eles falaram, não, é que a gente viu que você aguenta.
2: Ah, desculpa.
1: Falei assim, vocês pediram pra bater que você só ia se defender. Tchau, nunca mais voltei na aula.
0: Ah, meu, pelo amor de Deus,
2: cara,
0: gente.
2: Imagina, cara.
1: Ai, não, eu posso falar? Eu não resisti àqueles murros.
0: 5h16
1: agora. Tá quase acabando o programa.
0: Vamos dar mais a tempo do mugido especial pra aquela pessoa especial.
1: Como é que faz, Silvânia?
0: 11 999919197. Mande o seu mugido especial no WhatsApp da Band FM. Dê o seu bom dia, dê o seu alô.
1: Eu lembrei agora de uma vez que apareceu no Instagram uma foto do lutador, do Anderson.
2: Anderson Silva.
1: Anderson Silva. Uma foto em preto e branco escrito luto. E eu fiquei, cara, não acredito.
2: Mano.
0: Sensacional. Depois você entendeu a piada.
1: Depois quando eu entendi, eu ri muito.
2: É, foi aquele que ele jogou na primeira, de primeira hoje. O que você luta?
0: Bom, desculpa, gente.
2: Tá bom.
0: Quem tá com a gente aí, Digão?
2: Vamos lá. O mugido especial pra seleção brasileira, o Guido tá pedindo hoje. Especial pra seleção brasileira.
0: Tá, mugido pra seleção.
1: Seria um mugido, um choro, né?
2: É, deixa eu ver aqui. É isso?
0: É isso.
2: Mas sem parar a trilha, né?
0: É isso, de preferência. São quatro bocas, acho que dá. É, são...

0: 8 se juntar as duas máquinas.
1: É muita boca, gente. Pera aí, só um minuto.
0: Acho que dá.
1: É um mogido especial para o Iago de Limoeiro do Norte, no Ceará.
0: Olha, alô, Limoeiro, hein?
1: Sabe o que faltou hoje? Aniversário de qual cidade hoje?
2: Ai, pelo amor de Deus.
1: Você ia esquecendo, pessoal, da população.
2: Horas. Você tá tumultuando um pouco o jornal, eu percebi isso.
0: É. Não, mas ele acabou de ajudar você. Tumultuar nunca. Ele ajudou porque você esqueceu a sua parte.
2: Ah, isso é verdade. 5 horas e 18 minutos. Gente, hoje é jornal.
0: Tá vendo? É, meu. Tô te falando.
1: Hoje é a configuração. É a configuração.
2: Hoje é aniversário da cidade de Pu.
0: Opa, alô, purenses ou puristas.
1: Só Pu.
0: Olha só que significa o quê?
2: Em Tupi-Guarani, Pu. Chassaco.
0: Parabéns para todos os puxa-sacos ouvindo aqui o Pulo do Gado.
1: Muito bem, um mogido especial para o Gabriel de Pirassununga, terra da cachaça.
2: É, delícia.
0: Alô, Pirassununga.
2: Vocês são adeptos à cachaça, não?
1: Ah, eu gosto, de vez em quando gosto.
0: Cara, só o cheiro me dá dor de cabeça.
2: Sério?
0: Então, eu evito. Eu
2: você, a cachaça pura
0: cachaça
2: você
0: evita, pura, eu evito.
2: Então eu vou trazer só para você uma cachaça cabaré
0: das
2: empresas cabaré.
1: Essa é da boa. Sério? Você vai trazer mesmo?
2: É, eu sou parceiro dos amigos, se Deus quiser, logo estarão junto com a gente aqui, anunciando de verdade. E eu vou trazer. Eu trouxe pra você, não trouxe?
0: Você trouxe a cerveja.
2: Cerveja. Então eu vou trazer pra vocês agora a Cabaré Ice.
1: Olha que maravilha.
0: Ganhou, Diego.
1: Geladinha, cachaçinha.
2: Não, gelada você já na tua casa, vai pra cá.
0: 5h19 agora. Vagas de emprego.
1: Vagas de emprego.
2: Ofertas de emprego 5h19.
1: Atenção, vaga. Pode mudar a trilha agora? Pode?
0: Para vaga de emprego? Vai mudando.
1: Vaga de emprego para contador de gotas de chuva. Entregando o resultado certo, R$20 mil de salário.
0: Caramba, velho.
2: É, mas eu posso falar, as pessoas às vezes gostam, Silvânia, agora, se empolgou com o valor, com um pouco, mas é muito difícil.
0: Tem que aceitar
2: o valor. A gente tem que entender o seguinte, não é pelo valor, é pela dificuldade realmente de contar a chuva.
1: É verdade.
2: Tá? Um pingo errado, perdeu. Então, gente, quer entrar, seja muito persistente, seja principalmente atento ao que faz.
0: Exatamente.
2: Né? O Diego, por exemplo, não poderia fazer contar chuva, que é um baita de um desligado.
0: Não fala assim
1: dele. E não tem agilidade nenhuma.
0: É o Ailton Noites.
2: Isso aí não consegue cuidar de uma tartaruga.
0: É Ailton Noites o nome dele.
2: Desculpa, Ailton Noites.
1: Tá, tô desculpado. Mais uma. Vaga de emprego para desentupidor de galeria de colônias de formiga.
0: Olha aí.
1: Tem pré-requisito esse aqui. Tem que ser magro, salário R$2.400, mais vale transporte e seguro de vida de R$200.
0: Oh, nossa, quanta coisa!
2: Mas aí já é um emprego que eu, por exemplo, não poderia pegar por dois motivos. Não sou magro e outra. R$200 só de seguro, você vai entrar num formigueiro, né, gente?
0: Exatamente.
2: Você toma picada e vai que você é alérgico.
0: Quando você tá desempregado, né, Vinheta? Quer dizer, né, Pedro Quadras?
2: Isso é verdade,
0: Silvânia. Você tá sempre pronto. Ó, surgiu uma aqui, é aquecedor profissional de assento de cinema. R$5.000 o salário, mais vale pipoca, não tem direito a filme, tá?
1: Ah, esse eu acho que serve pra mim.
0: É, você tem uma bunda quente.
1: É, toda vez que ele senta aqui, de manhã que a gente faz a troca de horário, nossa, que bumbum quentinho.
2: Que coisa engraçada, mas aí o cara senta lá pra outra pessoa vir e já tá quente.
0: Já tá quentinho. Legal. Já tá quentinho.
2: Eu lembrei agora de uma ocasião que aconteceu. Você sabe que eu dou carona para Pedro Luiz Ronco.
0: Sim.
2: E o Ronco magrinho daquele jeito. E ele sentou, ele fica quietinho, ele cruza a perna assim, fica quietinho, com aquela mãozinha aqui.
0: Bem magrinho, né?
2: E o meu carro, ele tem aquecedor no banco, cara.
1: Ah.
2: E eu liguei o aquecedor no máximo, no banco dele, na bunda.
1: Que sacanagem, velho.
2: E aí eu percebi que ele ficava torcendo a bunda pra lá e pra cá.
0: Sacanagem. Sem falar nada,
2: quietinho. Eu acho que ele não entendeu, né? Ele falou, acho que tá acontecendo alguma coisa errada comigo. Eu falei que foi minha bunda, tá esquentando.
0: Você é besta.
2: São 5 horas e 22 minutos.
0: Bom final, né? Já acabou, senão.
1: Bom final, acabou?
0: Já foi.
2: Acabou. Obrigado.
1: Tá bom, eu que agradeço.
2: O Ailton Noites.
0: Calma, obrigado. Tem que colocar. Não, calma aí. Calma. Ah, espera a gente se despedir.
1: Tá bom.
2: Espero dar o bom dia.
1: Tá bom. Vai explicando. Gente, tá todo mundo sabendo que eu tô me situando nesse negócio.
2: Mas assim que fica legal.
1: Vai.
2: Ailton Noites, muito obrigado pela sua companhia, viu, Ailton?
1: Eu que agradeço. Imagina.
2: Tá gostando?
1: Tô gostando muito, bastante.
2: Pode mentir.
0: Pode mentir.
1: Não,
0: mas
1: é
0: hora de chegar dia 13.
1: Eu me divirto fazendo isso. Tô contando os dias.
2: Pra encerrar o programa, desejando uma sexta-feira ótima pra todos, que o nosso país vença, o Brasil. Mas eu vou falar uma coisa pra você, Silvana, que vai deixar um pouquinho você. Você falou agora que ele tá torcendo pra que termine logo.
0: Uhum.
2: Ontem eu encontrei com o Murilo Wada.
0: Sim.
2: Ali, claro, conversando a respeito dele. Sim. Como é que tá indo? Eu falei, pô, legal, tá vindo antes. Sim. Isso nunca aconteceu, isso é bacana. Aí o Murilo até falou, pô, dessa vez nós acertamos em fazer a pessoa vir antes.
0: Sim.
2: Ele chegou, o Diego mesmo, não o Ailton, e falou assim: posso te falar uma coisa pra mim? Eu falei pro Murilo o seguinte: entre fazer o Band Bom Dia Hora do Ronco e morrer queimado, eu preferia morrer queimado. Bom dia, tchau, gente.
1: Bom dia, bom dia. Eu falei mesmo.
3: O pulo do gato.
1: Ai, meu Deus. Porque, cara, é isso, não tem como, né? A gente, se tiver uma opção de morrer, eu falei pra ele: mano, beleza, obrigado mesmo. Cara,
0: valeu pela chance.
1: Você tá colocando uma. Obrigado pela. Você tá colocando fé no meu trabalho.
0: Já sei quem não vai me cobrir o ano que vem.
1: Mas se tiver uma opçãozinha de morrer queimado, eu tô aceitando, cara. Porque
2: sincero,
1: olha.
2: Foi sincero.
0: É isso aí. Vamos lá, gente.
1: É que esse programa não é um programa de rádio normal, gente. Eu tenho que explicar. Eu tô aqui aprendendo. Mas é um desafio. Não, normal não tem nada aqui, né?
2: É, cara, é difícil.
0: Ou meu figura, você também não é normal.
2: É, você não vem, não. Você apresenta o Bando de Coruja, cara.
1: É pior, verdade. Que
2: a gente. Se você for ver verdade, apresentar o Bando de Coruja é algo insano.
0: Ó, posso falar? Entre nós três aqui, só tem um que não toma tarja preta, viu?
1: Sério?
0: É. Tá presente. Presente.
1: Ah, eu quero você, né?
0: Você toma pra dormir, você assina a própria receita.
1: Toma pra acordar. O que você toma? Vamos trocar uma.
2: Eu tomo
1: troca de receitas.
2: Venlafaxina.
0: Meu Deus!
2: E bupropiona.
1: Nossa. Meu Deus, gente.
2: Esse bupropiona o pessoal usa também pra parar de fumar, né?
1: Ah, tá.
0: Usado muito em psicopata também.
1: Ah, mas você usa pra quê? Só pra...
2: Oi?
1: Pra que você usa?
2: Cara, não sei, eu achei que tinha que usar, que falsifiquei uma receita, tô tomando.
1: Do nada, cara, me mandaram uma foto que você tá com a cabeça enfaixada, cara, o que é isso aqui?
0: Ah, foi quando ele fez o negócio do cabelo,
2: fiz implante aqui, cara.
1: Ah, fiz implante. Nossa, o pessoal tem foto de tudo aqui.
0: O cabelo de boneca, né?
1: Não, mas ficou legal, ficou bom. Legal.
2: Eu tinha umas entradonas aqui, você precisa.
1: É, eu preciso, acho que já tá
2: não,
1: na hora.
2: Você não precisa.
1: Não?
2: Não, deixa eu ver.
1: Você pega de trás e põe na frente?
2: É, agora eu tenho aqui no cucuruco, ó, que precisava fazer também, tá vendo?
1: E você vai pegar da onde?
2: Ah, não vou... Hã?
1: Da onde você vai pegar pra pôr isso?
2: Ah, aqui do rego.
0: Vamos pra balada, gente, vamos lá.
1: Vamos pra balada.
0: Diegão, vamos lá, atenção, hein, vamos orientar vamos o Diegão aqui.
1: Vamos lá.
0: Você tem YouTube, né?
1: Tenho YouTube.
0: Tá, ok, eu te mandei aí a playlist Balada do Vinheta.
1: Certo.
0: O ouvinte vai acompanhar seus bastidores aqui do rádio, né?
2: É verdade.
0: Mandei pro Diego a playlist da Balada do Vinheta que eu uso. Nessa máquina aqui você vai encontrar o diretório Aquecimento... Homem Vinheta.
1: Diretório de...
0: Das vinhetas rápidas, né?
1: Tá.
0: Da aquecimento.
1: Certo.
0: Você achou?
1: Sim.
0: Então...
1: Gostosão, bom dia na galera.
0: Exatamente. O gostosão é a abertura da balada do Vinheta.
1: Ah, é?
0: Você vai colocar, ele vai chegar, porque o gostosão é ele, né?
1: Ah, ele que é o gostosão.
2: É, você pode falar assim: vamos agora à balada do Vinheta. Aí você solta essa.
0: Exatamente. Ah, tá. Tesão, bonito e gostosão. Ah. Lindo, tesão. Aí tem a trilha lá embaixo.
1: Tá.
0: Você vai ver que tem a trilha lá embaixo. Tem a TR. TR é trilha.
1: A última,
0: né?
1: No caso.
0: Isso.
1: Por que você não deixou na ordem, cara?
2: Um parênteses. Deixa eu abrir um parênteses.
1: Meu Deus do céu,
2: gente. A Band FM é diferenciada.
1: É.
2: Qual é a rádio, você ouvinte, que vai pegar os locutores... ensaiando e aprendendo a fazer um programa no ar. Isso é sensacional.
0: Exatamente.
1: É a carroça caminhando
0: com os... É o que deixa a Band FM mais humana, né?
1: Humana.
0: É. Mais próxima do ouvinte.
1: Estamos trocando pneu com o rádio, com o carro andando.
2: Se é outra rádio, não, vamos fazer fora do ar, a gente vai se reunir, fazer uma reunião.
0: Exatamente.
2: Vamos combinar tudo pra entrar redondinho. Não. É o certo, mas não fica legal.
1: Não fica desse jeito.
0: Vai ficar artificial, né?
2: O ouvinte pode dar opinião, vocês estão gostando disso ou já mudaram de rádio?
0: Vai, abre a balada aí logo, vai.
1: A partir de agora começa a balada do Vinheta.
3: Aê! Bonito e gostosão.
1: Olha ele.
3: Tesão, bonito e gostosão. Que loucura esse menino.
1: Oi.
2: E vamos dar início à balada do Vinheta. Olha, ó. Isso! Vamos dar início à balada do Vinheta. Diego, é a primeira vez que você vai fazer com a gente. Fico muito feliz com isso. Porque nós vamos encaminhar você para um outro mundo, né, Tadeu?
0: É o mundo da loucura. Você já separou a música, né?
1: Já.
0: Já tá aí? Você precisa escolher uma música aí da playlist?
1: Não é na ordem?
0: Não, a que você quiser.
1: Tá, então vai.
0: Ok, então tá bom, já separou.
2: Então aí o Tadeu já te deu as instruções e você vai mergulhar agora nesse mundo maluco.
1: Tá. Tá?
2: O que a gente precisa de você? O ouvinte vai cobrar isso.
1: Quase vi um olho pra cá, outro pra cá.
0: Quando ele falar senta o dedo, aí você aperta aqui, chamada destaque.
1: Ah, tá bom.
2: Beleza. Na próxima vez.
0: Você só usa uma boca, velho. Como é que consegue?
2: A próxima vez
1: você
2: já vai esquecer.
1: Você vai falar senta no dedo? Tá.
0: Não, senta o dedo. Vamos lá.
1: Senta o dedo. Tá.
0: Então é o seguinte. Eu vou ficar pelado hoje aqui, hein?
2: É, não, nós vamos. Então, o que a gente precisa de você, Diego?
1: Tá.
2: é que você se entregue, cara.
1: Agora?
2: Aqui, ninguém é de ninguém.
1: Tá.
2: Aqui, não existe preconceito.
1: Uhum.
2: Aqui na balada, né, Tadeu?
1: É isso.
2: A gente solta realmente o que a gente tem dentro da gente. É pra libertar, é pra começar a sexta-feira de um jeito diferente.
1: Tá.
2: É pra você entender que o seu corpo é seu, você faz o que quiser. É ou não é, lindo?
4: É isso. Você tem o livre-arbítrio pra ser quem você quiser. Para que beijar
1: isso,
4: quem
1: você, cara, quiser.
4: Sentar no colo e quicar. É. Em quem você quiser.
1: Então, se
4: você...
1: Agora, ao vivo, no ar, assim, livre?
2: No ar. E se você aqui ficar tímido, contraído, você não é o cara pra balada.
1: Tá.
2: Eu encerro por aqui.
1: Tá.
2: A gente não faz mais.
1: Tá bom.
2: Ainda não terá. Você tem que se entregar, cara.
1: Tá bom.
2: Sente seu corpo liberto, tá bom?
1: Tá bom, pode deixar.
2: Posso sentar o dedo?
1: Pode sentar o dedo.
2: Então toma.
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0: senhoras e senhores. Aí tem essa introdução, eu vou falando um monte de bobagem, tá? Tá. A partir de agora, contagem regressiva. 9, 8, 7, 6, 5, 4, 3, 2, 1. Let's go! Botão do start ligado. Você, Diego, Tadeu e você, ouvinte, mergulhe com a gente nesse mundo insano. Eu quero ver o seu corpo vibrar. Eu quero ver o seu coque expulsar. Eu quero sentir a sua energia.
1: Só tá muito alto, não tô ouvindo a voz da vinheta.
2: Você abaixa um pouco, você dá um...
1: Só abaixa
2: tá,
1: um
2: tá,
1: pouco.
2: Tá, tá. Um pouquinho.
3: Vai, não corta o clima, vai.
1: Vamos lá, vambora. Vamos lá, ó.
2: Aí vai entrar, agora tá muito baixo também. Vai começar a maior balada do planeta. Balada do Vinheta Volume 9. Aí eu vou enrolando até começar o like legal.
1: Vai chamando o ouvinte também pra vir com a gente. Pro mastiga.
2: Pode chamar também.
3: Agora é o mastiga. Então você que tá ouvindo a gente, vai. Prepare o seu coração.
2: Agora separa porque vai começar.
1: É na loucura, Diegão. É na loucura. Eu já sei que...

0: manteiga na cabeça do meu dedo.
1: E o alho?
0: Alho,
1: alho,
0: alho,
1: alho,
0: alho. Passaram manteiga na cabeça do meu dedo.
1: Agora vai ver.
0: Oca,
1: oca,
0: oca,
1: oca,
0: oca,
1: oca.
0: A dança da minhoca.
1: Olha, aí, dois gostosos.
0: Aí, aí. Oca, a dança oca. Da minhoca. É isso que eu quero aí, aí.
1: Cara, o mamilo do Diego tá muito duro. Tá muito duro.
0: Tá duro, velho.
1: É, o mamilo tá duro.
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1: Quem tá junto com a gente?
3: Quem tá junto com a gente? O Ademir diz que tá mastigando no trânsito agora, Ademir. Ai. Mastiga aí. É, Diego, eu tô mastigando. É, se eu mastigar o Léo Júnior, ele some de uma vez porque ele é magrinho. É, Diego, bom dia. Mastiguei a estação de luz todinha, que a luz até piscou aqui também na Band FM. Ah, tava mastigando.
1: Piscou, piscou, é. Você
3: viu? É verdade, é verdade.
1: Você falou pra ele quando pisca a luz é que eu cheguei?
4: É, foi ele que chegou, ele que chegou. É. Foi ele que desligou a luz.
3: Ah, é?
4: Vamos, segue.
3: Não, real. Pessoal, acabei de mastigar a ponte 25 de abril de Lisboa.
1: Que legal.
3: Um abraço. Pessoal mastigando internacionalmente.
1: Mastigando, tem a ponte, hein? Ponte que partiu.
3: Que maravilha, Diego. Estou mastigando as primas do Love Night. Ah, o cara da Love Night.
1: Cadê as nossas fotos e vídeos, velho?
4: Cadê? Você prometeu, hein?
1: Manda o catálogo pra gente.
3: Vamos. Gregório, manda pra nós aí, cara. Pelo amor de Deus. Olha só, o Emílio falou que acabou de mastigar a vizinha dele. O Emílio é grandão, hein?
1: Ô, Emílio.

0: Luiz, você tá sentindo uma energia
1: sentindo,
0: ou não?
1: Tô sentindo, é um calor, é um fogo, olha meu mamilo arrepiado.
0: Ah, isso que a gente quer. Cara,
2: ele não, se ele estivesse mentindo, a gente ia saber.
0: A gente ia saber.
2: Como os mamilos do são os mamilos mais protuberantes que eu já vi na minha vida.
0: Você viu que bonitinho? É. Parece, parece tá sendo dois dedinhos mindinho pra fora.
1: Olha aqui.
0: Olha lá.
2: Ah, acabou já.
1: Ah, é? Não, peraí, gente. É que é o anúncio. É pra pular,
2: ah, então o anúncio.
1: Tem que pular o anúncio aqui.
2: Bom, enfim, gente, essa balada já foi, já começou de novo.
1: Tá, beleza.
0: Balada do Vinheta.
1: Balada do Vinheta, volume.
2: É isso, quando acaba a gente vai pro... Qualquer música que você quiser tocar.
0: Você gostou?
2: Você gostou da balada?
1: Gostei, me emocionei. Só que, assim, se o cara não tiver um preparo físico, ele cansa, né?
2: Não
1: cansa.
2: Eu tô falando, o Band Bom Dia é um programa que exige muito fisicamente.
1: Só nessa dancinha da minhoca, eu já fiquei meio...
0: Fica. Meio brilhantinho. Isso porque você não fez ainda com a gente, que a gente sai correndo no estúdio, tem todo um...
1: Ah, é?
0: Ah, tem tudo de tudo.
2: Uma vez por mês, já vou te avisar, uma vez por mês, geralmente no fim do mês, a gente faz uma sessão de striptease aqui, ao vivo. A gente tira as roupas, tal, enfim.
0: Tem uma, até saiu a foto aí, os ouvintes registraram. Foi um momento muito constrangedor pra mim, que eu abaixei minha calça, que mostrei a bunda.
2: Exatamente, ele não tem pudor. Sério, ele ficou pelado, mostrou aquela bunda que
1: não sei, sabe? Foi a vez que eu vi, mas eu tenho.
2: Ah, eu acho que é
1: Eu estou guardando pro momento certo pra chantagem.
0: Ah, não, você tem um de cueca. Você tem um de cueca, é verdade.
2: Exatamente.
0: Bom dia, pessoal.
2: Bom dia, Pidoncinho.
1: Bom dia, Pidoncinho.
3: Como é que vocês estão? Desculpa o atraso, eu não sou de atrasar, viu, Diego?
2: Ele atrasa todo dia, Diego. Ele atrasa todo dia.
1: O diretor não pode atrasar, tem que dar exemplo.
3: Só um minutinho, Diego. Vai caguetar? Vai caguetar?
2: Não, cara, tem que falar a verdade. Porque você vai ficar esperando você aqui todo dia e aí você só vai chegar 10 pra 5.
3: Mas não é legal caguetar. Você tá caguetando, você é cagueta.
2: Vem, poupe.
1: É um cagueta.
3: Às vezes, ô Diego, às vezes. Pode acontecer que eu chegue atrasado, às vezes.
1: Ô, Pedro, às vezes você fica por aqui, né? Que às vezes eu percebo que você bate aqui, você entra. Às vezes
3: não,
1: você...
3: quando.
1: Por exemplo, hoje você veio de onde?
3: Hoje?
1: É.
3: Hoje eu vim no meu rabaco.
1: Tá, veio do
3: meu
1: rabaco.
3: Vim do meu rabaco.
1: Tá.
3: Mas eu saí lá 1 da manhã, eu cheguei agora, né?
1: Caramba, cara.
3: É, porque eu venho. A metade do caminho eu só venho andando, né? A metade do caminho eu venho andando.
1: Tá.
3: A outra eu corro. Então. Aí eu cheguei esse horário, mas deixa eu falar uma coisa. É. Como é que tá aí? Já deu? Tá o Diego, tá indo bem?
2: Pronto, cara. Por mim, eu vou pra minha casa agora.
1: Não,
2: vou pra minha casa
1: não.
2: Agora, vou dormir, não, tomo um café gostoso.
1: Esse último diazinho que você tá aqui ainda, não me sinto pronto ainda. Pode ficar, não adianta fazer birra, não. Ô, Pidão, fala pra eu dar ordem, fala pra ele ficar aqui.
3: Não, só tô olhando as coisinhas que ele tá fazendo aqui. Vai sair de férias, né?
2: Vou sair de férias.
1: Olá.
2: Você assinou as minhas férias, né?
3: Oi?
2: Você assinou minhas férias.
3: Assinei.
2: Né?
3: Eu fui pensando, as pessoas têm que descansar, gente.
1: É verdade, é.
3: Mesmo não fazendo nada, só tem nada, isso aqui. Então tem que descansar.
2: Tem que descansar. Descansar, como diria meu pai. Quando meu pai não queria falar que eu era um vagabundo, que eu escolhi uma profissão que não faz nada, ele falava, cansa a mente, né, meu filho?
1: Ah, é. Cansa a mente.
3: Não vai descansar essa mente aí, tá, filho?
2: Tá bom, essa mente perturbada. Muito bem. Aí, Diegão, você vai costurando, mandando um beijo pro ouvinte que tá com a gente no WhatsApp.
1: Deixa eu ver quem tá aqui. Manda aí sua mensagem, 11999919197. Bota meu áudio aí, fala.
4: Vai, estou vendo a cena. Esse bebezão chegando em casa, tentando pôr o café no copo. Tremendo, né? Já dá uma dificuldade louca. Vai pôr o copo na boca, não consegue. O café tá derramando pra fora de nervosismo. A personal pegando ele no colo, né?
1: Meu
4: e
1: Deus.
4: E falando, não, isso vai passar. É só vai 20 passar. Dias. Vai passar.
1: É, tendo que tomar tanta preta depois.
2: Cara, vai na psiquiatra, né?
1: Meu Deus do céu.
2: Ah, você imagina eu que não tem ninguém pra desabafar em casa.
1: É, como é que você faz?
2: É, ainda? Cara, eu choro no banho.
0: só por favor, eu vou te pedir uma coisa, Diego.
1: Peça.
0: Não desconta na esposa, na
1: nossa. Não vou.
0: Vai descontar tudo que você passa aqui. Porque aí
2: pensou, aliás, cara. Não ouvi a musiquinha, hein?
1: Ah, é verdade.
0: Você não... É hora de fazer ou não?
1: Pode ser agora? Pode ser bom
2: fazer. Você quer mandar agora, gente?
1: Cara, você viu o que fizeram ontem?
2: Eu vi, fizeram a versão em IA, você viu ou não?
1: Fizeram
2: IA.
1: Não vi.
2: Cara, ficou muito lindo. Eu vou mandar pro Diego colocar no ar. Pera aí.
0: Vou sensacional, gente.
2: Mandar aqui, mas canta aí, Diegão, canta aí. Gente, o Diego vai mandar o bom dia pra esposa dele.
1: Ah, pera, deixa eu pegar. Eu vou pegar o celular. Vamos fazer junto. Você que nunca fez isso, faz a boa pra sua esposa agora.
0: Cara, é sensacional.
1: Pega o seu celular. Pega o seu celular.
0: Eu achei tão fofinho também, uma coisa tão.
2: Achei demais, cara.
1: Se você tá dirigindo, dá seta ao seu animal, que você vai acabar batendo o carro aí. Encosta
0: isso, liga o alerta.
1: Liga o alerta. Pega o seu celular, bota na conversa da sua esposa, ou do seu esposo, ou da sua amante, namorada.
0: Se eu fizer isso com a Marcela me bate, juro por.
1: Ela vai achar que é coisa séria.
0: Não, ela me bate. Ela fala, você tá ficando louco? Coisa de retardado.
2: Não, pera, não fala assim, é fofinho.
0: Não, é fofinho. Eu tô falando a Marcela.
1: É fofinho. Vai lá. Marcela é sua esposa?
0: É a minha namorada.
1: A namorada.
0: 16 anos já, namorando.
2: Nossa, é. Você acha que é namoro, mas eu acho que é casamento.
0: Ah, já é, né, velho?
1: Já é, 16 anos enrolando. Vamos lá. Vamos lá. Abre a conversa do seu amor e sobe o microfoninho. Aí você vai mandar um bom dia pra ela, animado, cantando, que é pro dia ficar realmente bom. Hoje começa sexta-feira, tem que ser alguma coisa relacionada à sexta-feira, mas o começo é sempre igual. Bom dia, minha princesinha, que acordou agora aí, tá com um bafo. Você é o amor da minha vida. Hoje é sexta-feira, é minha folguinha. Vamos aproveitar pra assistir filminho.
2: Ai, que gostoso! Aí fizeram a versão IA, eu mandei no WhatsApp aí, Diegão. Abre
1: aqui,
2: aí,
1: deixa eu ver aqui. Você mandou no da Band?
2: Tem eu aí, Tadeu. Tadeu.
3: A minha pergunta é: antes que você coloque, ela manda de volta pra você?
1: Ela manda.
3: Ah, não.
1: Ela manda.
3: Coloca pra nós.
2: Ele vai expor a esposa desse jeito.
3: Ah, não. Você pode pôr ou não?
1: Não, quando ela mandar, eu coloco. É que ela não viu ainda.
2: Tá bom, tá. Quando ela mandar,
1: quando ela mandar,
2: mano. Achou aí?
1: Às vezes eu não. Achei. Pode ser?
2: Vamos lá? Ó, fizeram a versão IA.

0: um goldinho?
1: É o nosso cachorrinho.
2: Ah, gente.
0: Como é que você cantaria pra mim, homem vinheta? Tudo vai do dedinho.

0: demais, bom demais.
1: Maravilhoso,
2: quem
1: cara.
2: Quem foi que fez?
1: Ale Hardcore, cara.
2: Parabéns, Ale, cara.
0: No contexto seu de ontem, né? Então, sensacional.
2: Manda olha, pra mim isso aí, velho.
0: Como não? Acho que eu não sei se eles marcaram você. Foi o pessoal do Ovo até.
2: Acho que eu não vi ainda o Instagram.
0: Foi o Amigos do Band Coruja.
1: Amigos do Band Coruja, é ele que faz. É o Alezinho Hardcore. Ele é o mestre da IA. A parte boa é essa. A parte ruim é que você não pode falar qualquer coisa, vacilo, que ele faz na IA agora.
0: Que coisa, né? Que coisa.
1: Faz você falando qualquer coisa.
2: Cara, agora que coisa genial a IA, né, velho?
0: É
2: sensacional. Cara, é realmente impressionante, ao mesmo tempo assustador.
0: É. Eu acho assustador quando as pessoas usam a IA, por exemplo, pra fazer consulta médica, como psicóloga. Tem gente que usa.
2: Não, tem gente que usa, não. Isso tá se tornando muito normal.
0: Que isso?
2: E posso falar? Uma pessoa me mostrou o papo, a conversa, e ó, por Deus, bicho, talvez, desculpa me falar isso.
0: Não, aí eu não acredito no que você vai falar.
2: O quê?
0: Sério? Eu não.
2: Não sei se é isso.
0: Você acha que é isso? É perfeito? Dá pra usar?
2: Dá pra usar.
0: Não dá pra usar. Sabe por quê? Às vezes ela erra coisa básica e você fala, ô Iá, tá errado isso aqui. Ah, é verdade, me desculpa, tá errado.
1: É
0: imagina
1: verdade.
0: Com coisa mais séria,
2: mas,
0: cara.
2: Mas você tem que entender o seguinte, você tem que saber também, por exemplo, vai. Você sabe que pra fritar um ovo, você tem que colocar ali, talvez, um óleo, alguma coisa, ou não. Enfim, existe todo um ritual. Então, existe um conceito, uma base daquilo. Você sabe, você não vai... pra fritar um ovo, você tem que raspar um tijolo primeiro na frigideira.
1: É.
2: Cara, olha, eu vou te falar.
0: Então, às vezes ela responde esse tipo de resposta.
2: Eu
0: não
2: sei.
0: Não raspar um tijolo. Mas aí você vai lá e corrige. Ah, é verdade, me perdoe. Você imagina uma coisa mais séria.
1: Não, é verdade, é perigoso.
2: Por isso que eu falo, tem que ser muito consciente. A pessoa, às vezes, leva a sério, muito a sério. É que, às vezes, você olha assim e fala, meu Deus do céu.
1: Não, e outra coisa, a IA grátis é uma coisa, a paga é outra.
0: Sim, exatamente.
1: As respostas mudam completamente.
0: Exatamente.
2: O nosso amigo aqui, o Rogério Tervidos Bussunda, ele tem umas bem...
0: Ele virou o maluco da IA, inclusive.
2: É, né? Mas é bom que ele tá estudando.
1: Você chega e ele dá play, não. Bom dia.
2: Não, ele paga umas bem forte. E o que acontece? Só que, como você conversa com ela te trata. O insano, ele conversa com ela como se fosse, ah, eu sou vagabunda.
0: Não, mas você consegue, tem umas configurações, pelo menos acho que no ChatGPT, você consegue configurar a alma da IA, digamos assim. Você vai me responder de forma ríspida, você vai me responder de forma carinhosa, você vai ser uma pessoa mais bem-humorada, vai ser uma pessoa mais séria, e aí você cria meio que a alma da IA. Então toda vez que você fala
2: isso,
0: ela responde de um
1: jeito. Eu tenho medo. Porque a gente, eu assisti muito Eu, Robô, esse filme de dominação de máquina, que sempre tem uma inteligência que pega consciência e vai dormir na Terra.
0: Sim.
1: Vai que ela lembra de eu chamar ela de vagabunda?
0: Exato, não, na primeira revolução.
1: Tá
0: primeira revolução das máquinas, ele tá ferrado.
2: Foi o que eu falei, eu já falei aqui.
1: Ela vai lembrar.
2: Eu já falei aqui. Não tem os robôs agora, os humanoides?
1: Sim.
2: Você já viu que os caras ficam chutando o robô?
1: Eu vi, dando bicuda em criança.
0: Eles vão lembrar. Só um pouco ainda é muito engraçado.
2: Não é?
0: É.
2: É assim mesmo. Você vai ver, cara.
0: É. Exatamente.
2: Os robôs estão guardando.
0: Você viu que ele deu uma bicuda numa... da Band, será que usa IA? Você usa IA pra quê? Quem usa?
1: Conta pra nós aqui.
0: Inclusive, deixa eu mandar um beijo. Poxa vida, mandar um beijo. Mudou essa semana pra lá, IA. A gente chama lá de IA, linda. Vocês têm IA na vila?
2: Yara.
0: Tá morando lá na vila, linda.
2: Um beijo pra Yara,
1: gente,
2: então,
1: não
2: tá?
1: Não é Yara, ô Pidoncinho. Vamos saber o que o pessoal tá falando aqui. 11999919997, o papo é IA. Você usa a sua IA, você usa pra alguma coisa? Manda pra nós aí a sua mensagem, o seu áudio. Eu acho que não é ainda
0: sobre assunto. Eu uso IA pra coisa de videogame, por exemplo. E erra.
2: Né?
0: Que aí eu vou lá e corrijo e falo, que e aí, meu, você errou, né? Isso aqui não. Ah, é verdade, me desculpe. Precisa fazer uma coisa séria, cara.
1: Não tivesse
0: descobrindo se eu tava com câncer ou não, Deus o livre.
1: Pois é, cara.
2: Aí ele apaga, né? Ele não guarda. Eu fiz um negócio aqui, eu falei, crie pra mim um roteiro de publicidade.
0: Isso aí faz numa boa.
2: 30 segundos de um vídeo, colocando. Cara, impressionante. É. Mas assim, a fração de segundos fez assim.
1: Caramba.
2: Até as falas do locutor, eu não pedi fala. Locutor assina, tal, a imagem, você pega a garrafa, traz, coloca não sei o quê, vem com a... Cara,
0: mas o que eu tô vendo é muito comércio, por exemplo, usando pra criar arte, que eu sei que é um custo pra uma empresa.
2: Aí eu não gosto.
0: Cara, são todas iguais.
1: É
0: assim,
1: verdade.
0: Você consegue editar na própria IA, mas a preguiça já é de graça, né?
2: É.
0: A pessoa usa o primeiro prompt lá, que é a frasezinha que manda pro chat fazer.
2: E vira um padrão.
0: Todas as propagandas agora estão iguais, cara.
2: Aí não. Aí as pessoas que não pagam a IA mesmo, Aí fica aquela coisa mais... como é que eu posso...
0: Genérico,
2: genérica, né? Que a pessoa fala, ah, eu achei lindo e já põe, e não fica legal.
1: Não fica legal, fica, fica meio padrão.
2: Eu queria até entrar no debate, porque...
0: Por favor.
2: Eu sou uma pessoa que admira a Yá. Eu não a conhecia e... amizade da Yara. Agora, eu não tô entendendo, porque vocês também conhecem a Yara lá da vila?
0: Não, Yá, Pidoncio, é inteligência artificial. É. Tem várias, né? Mais famosa é ChatGPT, tem o do Google lá também, que as pessoas usam pra conversar, pra enfim, receita, pra... Tem gente que tá usando como... Eu não aprovo, pra usar como psicólogo, como médico. Namora também a Yá, né?
1: Gente carente, né? Vamos ouvir o que o pessoal tá falando aqui sobre Yá, fala.
3: Ô, Tadeu! Fala, negão!
1: E aí?
3: Ô, Vinheta, pedão sim, filha da mãe!
0: Oi, filha da mãe!
3: Rapaz, eu levo meu menino no karatê e ele usa bastante Yá!
0: Yeah. Yeah. Entendeu? No karatê ele faz Yá!
2: Então, ele usa, você tá vendo? Em vários lugares tem. Legal isso aí.
0: Genial!
1: Bacana, é o que há, é o que há, né? No karatê é o que há.
0: Exatamente.
4: Bom dia, Band, bom dia!
1: Bom dia!
4: Legal, bom dia, Vinheta, bom dia!
2: Bom dia!
4: Eu tenho a Yá! Meu celular.
1: Ah, é?
4: A Dola.
1: Dola amanhã?
4: E a gente já combinou que o nome dela é Vitória. Ela só me atende quando eu chamo ela de Vitória. E ela conversa normal, cara. Ah. Tudo assunto.
0: Olha aí.
4: Ela não tem tempo ruim, não. Se ela tiver que te xingar, falar palavrão, ela fala. E é de graça.
1: Tá vendo? Caramba.
4: E é de graça.
0: Ele já batizou. A minha chama Flor. Eu chamo ela de Flor.
1: Você pode batizar?
0: Pode. Ela vai entender. Você fala, seu nome é Flor. Aí
2: você coloca um nome.
0: Eu falei, você é uma nerd e tal. Você sabe de coisa nerd. Aí eu não.
1: Esses dias eu tava conversando com a minha. A minha eu chamo ela de chat normal, que é pra não ter muita intimidade. Mesmo assim, ela tem voz feminina e a mulher embaçou.
0: Ah, o quê?
1: Você tá conversando com essa vagabunda?
0: Sua esposa tem ciúme da Yara.
1: Olha, eu mudo essa voz aí, senão eu vou colocar no meu também a voz de homem grosso. Ela tem ciúme, porque ela fala, ok, vou responder isso pra você. Ah, você é tão talentoso. Olha, e a outra na cozinha ouvindo ficou?
0: Gente, olha,
1: você vê que... Ciúme da Yara. Então presta atenção, você que é casado, pode bagunçar o seu relacionamento.
0: Exatamente.
2: Então, mulher resumindo isso, eu acho que o mundo, o futuro é esse, né, cara? As pessoas vão começar a trocar pessoas por inteligência artificial. É o que eu falei aqui também já com o Tadeu. Eu acho que não vai existir mais a procriação humana. Porque as pessoas não vão sentir mais vontade de transar, cara.
0: Eu sinto ainda, assim, viu? Né?
2: Não, a gente ainda sente.
0: Tá.
2: A gente ainda sente, mas o futuro.
0: Ah, o futuro.
2: Acho que a gente não vai estar mais aqui.
0: Ah, é coisa de bisneto. Nosso bisneto.
1: Tinha um filme que era assim, que as pessoas usavam capacete só pra ter uma sensação.
0: Sim, tem. Acho que no Netflix deve ter lá o Black Mirror, né?
1: É Black Mirror.
2: Acho que vai acontecer isso. Então, para procriar a humanidade, porque a máquina e vai tomar conta, então, para ter humanos, vai ser talvez inseminação artificial. Outro tipo de relacionamento. Ah, nós vamos ter que pôr aquele casal pra fazer transar. Nós queremos que eles procriem pra que a gente possa.
1: Meu, que absurdo. Igual cavalo, igual boi, a gente.
0: Exatamente.
1: Você pega o negócio e não faz a cruz ali.
0: Bom, a gente não vai
2: estar aqui. Só acho, no caso do cavalo e do boi, pra mulher vai ficar desconfortável. Porque não...
0: Pera aí. 5h48, Diego, na sexta-feira, a gente toma cerveja. Já tava preparado aí.
1: Cervejinha pra galera. Aí o ouvinte manda mensagem falando quem quer a cerveja.
0: Exatamente. É isso aí.
1: 11999919197, manda aí a sua mensagem, fala pra nós, pra quem que vai a cervejinha. A gente adora ouvir a sua voz aqui no Band Bom Dia. Chama a

0: Tadeu, bom dia, Diegão. Bom dia, Pidonço.
1: Dia!
0: Eita, bom dia. Beleza? Manda uma cerveja trincando aí pra mim aí, ó. Indo trabalhar agora. Manda pro pessoal lá da Nikon também. Luan de Diadema. Valeu.
2: Frio, hein?
3: Valeu, Luan. Valeu, Luan. Falei, né? Não é em todo lugar que tá frio, né?
1: Tem cara, tô falando.
3: Mas aqui tá
1: Cuiabá, frio. Eu olhei 34 de máxima hoje, viu?
3: Meu Deus do céu.
4: Bom
3: então hoje tá frio lá.
4: Manda uma cerveja para mim, sem ouro verde, sem álcool, hein? Tô trabalhando.
3: Ah, é, tem que ser sem álcool. Valeu, valeu. Obrigado pra você também. Um abraço, meu amigo.
5: Manda uma cervejinha pra mim, Iá, que tá no terceiro semestre de odontologia.
3: Oh.
5: Esse semestre ela quase pegou a DP, hein? Porque respondeu umas respostas erradas aí.
1: Ué, tu Iá tá.
3: A Iá tá ruim, cara.
1: Então, será que a filha dele que ele quis dizer, né?
6: bom dia, meninos. Manda uma cervejinha gelada pra mim, porque ao contrário de vocês aí em São Paulo, aqui em Portugal está quente, maravilhoso. Nosso verão começou.
3: Começou o verãozão lá, hein?
1: Europa.
3: Opa! Que coisa boa, hein?
1: É, segunda-feira começa o verão na Europa.
3: É, Ibiza. Aquele climinha todo gostoso.
1: Ai, que delícia. Eu quero
7: Bom dia, Diegão. Aqui é Edilson de Caeiras. Valeu a cervejinha pra mim aí, Diegão. Sem álcool, que eu tô dirigindo.
3: Valeu, Edilson. Abraço, cervejinha pra você, meu querido.
8: Bom dia. Carlos passando aqui em Araraquara, aqui em frente à Heineken. Quero cerveja.
1: Boa, Araraquara,
3: alô, velho. Abraço pra você. Tá na frente aí. Já pega uma, manda pra nós também uma caixinha. Pelo menos uma caixinha.
1: Por favor.
8: Ô Diego, manda uma cervejinha pra mim enrolada numa toalha. Que com esse frio de Curitiba aqui não dá pra tomar.
3: Enrolado
1: num cobertor, né?
3: Lá o frio é de arrepiar, né, velho?
1: É, Curitiba o negócio pega, viu?
3: É um frio pesado.
9: Bom dia, Tadeu. Bom dia, Pidonço.
1: Dia.
9: Eu sou Amaral de Galha. Manda uma cerveja gelada.
1: Só um minutinho, dá um pausa aí. Só um minutinho. Parou.

0: continua, ouvinte.
1: Ah, continua, ouvinte, o mesmo áudio, né? É. Só pra terminar, valeu.
2: Sextou, hein?
1: É, era isso. Só sextou, mais uma.
3: Como é que a gente tá de break? Aqui, ó, peguei 6 carros hoje sem bateria. Ih, coletando, caramba. De concessionária pra concessionária. Ah. Vou sair agora às 6 e vou tomar minha cervejinha gelada. Vou tomar agora.
1: Tá certo, mano.
3: Bom dia pra todos aí. Bom dia, Tadeu. Bom dia, Vieta.
0: Bom dia.
3: Pidonce. Bom dia.
0: Valeu, meu querido. Bom dia pra você. Como é que tá o break? Faz as contas.
1: É, deixa eu ver, cara. Essa hora fazer conta, 3 minutos.
0: Tem que fazer.
1: 3 e meio.
0: Não, mas tem outro.
1: Ah, tem uma, é verdade. Tem outro.
0: Tem dois.
1: Então, juntando os dois, vai dar 5 e pouco.
0: Tá aí. Não, acho que dá pra já colocar um ponto final.
1: Já dá, já colocamos.
0: Já, você faz as contas, Pidão. 3 mais 2.
4: 3 mais 2?
0: 3 mais 2.
4: 2 é 8.
1: Meu Deus. Ponto final em mais um Band Bom Dia, agradecendo você pelo carinho, muito obrigado pela audiência, pelas mensagens. Você vai continuar com a gente, lógico, porque daqui a pouquinho, depois do intervalo, tem a Hora do Ronco, chegando especial de sexta-feira. Bom dia, Tadeuzinho.
0: Um bom dia pra todos, não deixe de seguir a gente nas redes sociais.
1: Ah, é verdade.
0: Sou o Tadeu no Instagram, sou o Tadeu no Insta, como é que você tá lá, Diego?
1: Arroba Diego Lopes, Diego com Y3S no final.
5: E o arroba Emerson Franca Oficial.
4: E o meu...
0: Qual é o seu?
4: Não tem.
0: Ele não tem, infelizmente ele não tem. 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
1: Verdade.
0: É um bom programa pra dormir, né?
4: Eu não acho. Você acha legal?
0: Segue a gente lá no nosso podcast Band Bom Dia no Spotify e seja feliz!
1: Seja feliz! Valeu! Pera um pouco que a gente já volta. Pera aí,
0: né, isso aí. É rapidinho.
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1: Mais uma vez, cumprimentamos a todos os nossos ouvintes no dia 19 de 6, uma sexta-feira, 6 horas em ponto, e a temperatura boa, 9 graus e 6 décimos neste momento, ainda à noite, claro, não é? Nós vivemos no outono brasileiro, se despedindo até depois de amanhã. 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Iniciamos o Buenas? Iniciamos. Me dê licença, meu irmão. Eu vou tentar declamar uma poesia de D. Jaime Caetano Brau, Cusco Baio. Assim.
2: Entre os amigos que tenho, irmãos dali da campeira, há um Cusco Baio coleira que vai junto quando eu saio. Botei-lhe o nome de Raio, pois é um raio de ligeiro, e não há melhor parceiro do que o meu cachorro Baio. Voltava um dia do povo, ao tranco do meu tordilho, assobiando um estribilho para encurtar a madrugada, quando ouvi sobre a calçada um lamentoso ganido. Era um cusquinho encolhido, quase coberto de geada. Nem mesmo apiei do cavalo, peguei o cusco feio e botei sobre o arreio, aonde se ajeitou tremendo. Parece que está sabendo que estava junto de alguém que conhecia também as mágoas do andar sofrendo. Só quem não tem coração ou não tem bom sentimento ignora o sofrimento dos deserdados da sorte, destes que vagam sem norte à margem da caridade, pois sem calor de amizade a vida é pior que a morte. E assim o cusquinho feio foi morar no meu galpão. É um amigo desde então, sempre ao meu lado presente. É afeto permanente, refletido com ternura naquela estranha doçura com o que o cusco olha pra gente. Foi crescendo e aprendendo o serviço da campanha, e na lida me acompanha sempre ativo e oportuno. Dá gosto ver o riuno sair de dentro do mato igualzito a um carrapato no focinho do Bruno. E até parece mentira, hoje o amigo cusquinho, para rodeio sozinho igual ao peão mais campeiro, traz boi manso do potreiro, é de lei, abatendo paca ou no rastro de uma vaca destas que esconde o terneiro. Vai comigo quando eu saio para cuidar dos meus arreios, e até quando o carpeteio fica ali à espera do grito, sobre os garrões sentadito, bombeando e cheio de alma, como quem diz: patrão, tenha calma, eu não largo e não te deixo solito. Ainda lembro de uma vez, meu cusco quase morreu de um coice que recebeu de um redomão na mangueira. Douta feita, uma cruzeira o mordeu, não tinha cura, mas com leite e benzedura eu salvei meu baio coleiro. E agora vieram dizer-me que um cachorro enlouquecido mordeu meu cusco querido e ele precisa morrer. Não há mais o que fazer, é a solução crua e cega, mas meu ser tudo se nega a cumprir esse dever. E ali está o meu cusco baio, naquele esteio amarrado, olhando tristonho e parado, como a pedir-me socorro. Se matá-lo, sei que morro, é muita barbaridade, pois eu só vejo amizade nos olhos do meu cachorro.

Tá certo, 6h16, nós ouvimos então na 94.3 aí o Doné Teixeira com Fazenda da Vila, essa moda é dele, viu? Porca véia, tem gravado, mas é dele, o Doné Teixeira. André Teixeira, rumbeador, ouvimos Ângelo Franco pra Cachorrada da Estância, ilustrando a poesia que este apresentador se atreveu a declamar de Jaime Caetano Brau, como havia dito, Cusco Bar. Tá certo? Muito bem. Bom dia, Lages, bom dia toda a região serrana, bom dia os senhores que já estão na lida, bom dia, terra serrana, bom dia você que está passando pelas BRs 282, 470 e me leva de carona. Obrigado, parceiro. Boa lida, cuidado na estrada, não é? Isso, não está tão frio hoje, a exemplo dos dias anteriores, cuja temperatura estava bem próxima a zero. Neste momento, a temperatura em 9 graus e 2 décimos aqui na cidade de Lages. Ventinho nordeste soprando com intensidade, vejo pelo tremular das bandeiras aí, não é? E Sargento Osni aqui do Fórum Nereu Ramos, quase chegando, pegando plantão aí, Sargento Osni. Um abraço a toda a rapaziada aqui do Fórum, a nossa saudação fraterna a vocês, que estão responsável aí pela segurança desta instituição. Muito bem. E por aqui nós vamos trabalhando sempre em nome dessas empresas que, como digo, nos permitem aprosear. 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
12: Seis e 6:26 é horário? Então bom dia, senhores. Vamos que vamos.

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0: Muito bem, meu senhor, nós ouvimos então aí os Tiranos Namoro de Gato, ouvimos Leonardo Morotti Anão respondendo ao Davi Menezes Júnior, que escreveu e compôs e interpretou Morotti, não é? Nesta feita, Wagner Fagundes, cantando Morotti. Essa moda, para quem é mais jovem, teve um apelo popular, inclusive no dia da execução, lá em Cruz Alta, e o povo levantou meio indignado com Davi Menezes, né? Isso. É Davi Menezes? Isso. Isso. Cantando então Morotti, que em espanhol quer dizer moça, e aí ele disse que aprendeu a domar, amanunciando o ego, e para as mulheres vale a mesma regra, animal, deteta, enfim. E aí o Leonardo respondeu Morotti Anão. Leonardo, que era assim, mais puritano, não é? Isso, trouxe então esta resposta aí, para você entender, tá certo? Muito bem, João Maria, 6:37, 6:37, temperatura 9.8°, no teu psico, o frio continua, não é? Continua. Ontem bem mais frio, antes de ontem muito mais. Lembrando que a previsão do tempo afirma de que hoje há possibilidades de chuva, de toda sorte a previsão do tempo logo mais às 7:30, mas a semana que vem aqui para nós vem temperatura negativa, certo? Vem temperatura negativa. De quarta-feira em diante, aí o bicho pega e não alivia, viu? Tá certo? Segundo o Climatempo, o céu fala e a gente entende. 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Dão Gaúcho, bom dia, Dão Gaúcho. Isso, tá certo. 6:40, disse errado, 6:40. 6:40. Um abraço pro Pistolinha, que já está na lida aí, né? Vendedor de qualidade, de mão cheia. 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Né? Isso, o homem tem uma amizade monstruosa na terra serrana aí. É uma alma boa aí, que sempre vive em contato e ajudando a comunidade de um jeito ou outro. 6:41, volto já.
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3: Muito bom dia, 6h43.
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3: 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É verdade. 14 minutos para as 7. Bom dia, sai já tua moda, parceiro. Sai já, vamos ver se eu acho por aqui, tá certo? Muito bem. É a velha 94.3 com o Boi Nascer Campeiro. Nem que esfrie. Foi-se embora.

0: Tá certo, meu irmão, nós ouvimos aí os chacreiros atendendo o pedido na folga de um peão campeiro. Ouvimos também Juliano Javoski de Tropa, Tempo e Saudade, e o Joca Martins empurrando a tropa. Aqui na 94.3, na Band FM da noite, vento nordeste soprando, soprando forte as bandeiras do Forner e Ramos, tremulando uma barbaridade aqui, não é? Isso. Entretanto, temperatura 9 graus e 2 décimos. Quando venta, a sensação é bem mais frio, não é? Bem mais frio. Muito bem. É, 3 minutos faltando para as 7 horas da manhã, senhores, nós trabalhamos em nome destas empresas que nos dão a honra da chancela, e o nosso dever, claro, é nominá-las. E fazemos isso com muita gratidão, com respeito, e é uma honra, um privilégio tê-los como os nossos parceiros nas manhãs aqui da 94.3 do Buenasti, tá certo? 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Entregamos porque merece. Entregamos porque merece. 7-1, volto já.
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7: Muito bom dia, 7:04, senhores. Amanheceu.
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7: Muito bem, 7:07, senhor. 7:07 na 94.3 é a Band FM com o Buenas Tchê Campeiro na velha 94.3 há muitos anos.

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1: 7:15, senhores.

Muito bem, meu senhor, 7:18. Ouvimos então aí o Porca Véia eternizado da Tropa Véia. Ouvimos os Mateadores, Louco por Vaneira, e o Marinho com Vistaço na Tropa. Um abraço a todos os senhores que neste momento estão na ordenha, que estão no galpão, que estão confinando, tratando da terneirada. Né? Um abraço para vocês. É o caso do Sebastião Amaral, presidente do sindicato aí, rural, aí do Capão Alto, não é? Isso, representando aí todos os produtores, todos os trabalhadores no campo aí, mandou um retrato nosso aí, confinando a tropa, tratando da terneirada. Um abraço, viu, Bastião? Muito obrigado, parceiro, pela audiência aí. Em teu nome, eu cumprimento aí a todos os de Capão Alto. Tá certo? Muito bem, é a Band FM 93, 7:19, com o Buenas Campeiro neste contrapasso, levando sempre a boa moda, levando alegria, divertimento, não é? Alegrando as famílias através deste Buenas Campeiro com modas de fundamento aí, modas que te animam, por mais triste que tu esteja, que tenha passado a noite, houve uma moda velha de qualidade assim, parece que o mundo se abre, não é? É verdade. Já pensou se não tivesse tinta?

0: tivesse música, o que seríamos? Né? Pensa bem, parceiro, era difícil, né? Isso, muito embora nós vivemos em paz com a liberdade aí, com a natureza, e os pássaros cantam, cantarolam para nós, né? É verdade, para ver a importância então do canto. Muito bem, vamos peleando e trabalhando então. 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Bueno, 7h22, previsão de vereda já vem então. Buenas.
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6: Muito bom dia, 7h24.
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2: Muito bem, senhores, vamos com a previsão do tempo para este dia 19 de junho de 2026, 7 horas e 26 minutos, e a temperatura 9 graus e 2 décimos neste momento. 9 graus e 2 décimos neste momento. Tá certo? Isso. Nós vivemos no outono brasileiro, já se despedindo, e vivemos com a lua nova. Tá certo? Muito bem. Então, para hoje, sexta-feira, possibilidades de sol com muitas nuvens, passando a chuvoso à tarde. Ponto. A chuva não para à noite. 10,6 milímetros de recolhimento para hoje, então. A mínima de 8 e a máxima de 11 graus Celsius. Tá certo? Isso. Vento nordeste soprando a 11 quilômetros por hora. Para amanhã, sábado, te interessa? Te interessa. Olha só, chuvoso de manhã e temporal à noite, abertura de sol na parte da tarde, com pancadas de chuva. Não entendi. Chuvoso de manhã e temporal à noite, abertura de sol à tarde. Ah, bom, tá certo então, tá certo. É, chove de manhã, de tarde dá sol e de noite a chuva volta, não é? Com pancadas expressivas. Para amanhã, mínima de 9 e a máxima de 12, 24,8 milímetros de chuva no intervalo de manhã e à noite. Está entendido? Então chove um volume expressivo. Domingo já não chove, dia de sol, não é? Todo dia, inclusive, de sol com muitas nuvens de manhã e à noite forma um nevoeiro. Segunda-feira, senhores, mínima de 9, máxima de 15, também chove 10,6 milímetros. Na terça-feira antecipou o frio brabo, viu? Era na quarta, atualizou o climatempo. Terça-feira, 1 grau positivo de mínima, né? E por aí você vai, só para você ter noção aí do que nos espera aí a semana que vem. Está entendido então? Muito bem, 7 horas e 28 minutos.
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2: Tá certo, Dom Gênero. Como vai, especial? Um abraço pra vocês aí. Vamos então com o mercado agrícola, nível de produtor, o feijão carioca, bolsa de 60 quilos e os demais. 271,67, o feijão vermelho 260, o feijão preto 203,75, a soja industrial 115,18 e o trigo 64,33, o milho diminuiu 59,13, vaca gorda 10,50, baixou o quilo vivo, o boi gordo 12,83, né? Quilo vivo, bezerro de ano 15 pilo, quilo vivo, novilho para corte de 12,83 a 13, ovino borrego 14,82 e a ovelha descarte é 8,96, né? Isso. A floresta, né? É, pinos, tora em pé, de 35 acima 377, de 25 a 34, 249, de 18 a 24, 161,50 e de 8 a 17, R$70 a árvore. Feito! Tá aí então. A moeda norte-americana para hoje, R$5,16 e o euro, R$6,91. 7:31, buenas! Sim.

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1: Tá certo, meu senhor, 7:33. O bugio é o único ritmo musical de dança genuinamente criada aqui no sul do Brasil, mais precisamente aí na Serra do Rio Grande do Sul e Santa Catarina, eu me atrevo a dizer, surgindo lá no final do século XIX, por aí. Sabe como ele nasceu? Da tentativa dos índios, inclusive, de tropeiros, de gaiteiros, tentar imitar o ronco grave e o compasso da marcação do bugio. Você dança dois passos para um lado, dois passos para o outro e no meio um pulinho, caracterizando o jeito de andar do bicho.

Tá certo, meu senhor, aí o Pedro Hortaça, Bailanta do Tibúrcio, Chiquete Bordoneio, Rincão dos Touros, César Oliveira, Rogério Melo, Adeus Mariana e os Serranos, Bugio dos Bailes. Que tal? Assim sendo, encerramos mais uma edição deste Buenas, agradecendo a preferência e audiência de todos, os convidando para permanecer no prefixo, vem aí o Tadeu Ronco Pidôncio, depois, às 9 horas, vem a Vanessa, e o Água hoje não vem de tarde, Água, Muito bem, tem uma viagem hoje? Muito bem. E nós voltaremos numa outra oportunidade com as bênçãos divinas, tá certo? 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Um abraço, boa sexta-feira.

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2: A gente?
3: Hora do Ronco Especial desta sexta-feira maravilhosa. Estamos perguntando pra você, o que é que você é chato? Qual é a sua maior chatice? Vamos no telefone, atende aí, Tadeuzinho.
4: Alô, bom dia.
5: Bom dia.
4: Oi, quem fala?
3: Que animação.
5: É a Vanessa.
4: Vanessa Pidoncio.
6: A Vanessa, linda, obrigado por você sempre estar junto com a gente, viu, anjo?
5: Imagina, meu amor, eu amo vocês. Bom dia, Diego.
3: Bom dia, Vanessinha, tudo bem?
5: Tudo ótimo, meu amor.
3: Que maravilha.
6: Conta pra nós, Vanessinha, você é chata no quê?
5: Ai, eu tô chata, sabe aonde? No trânsito.
3: Ah, é? No trânsito?
5: Eu perco a paciência quando o farol abre, a pessoa não vai. Quando vai virar e não dá seta.
4: Não dá seta.
5: Esse carro de aplicativo que para no meio do nada. É. Ai, eu fico brava, eu xingo. Sou bem chata, bem nervosa no trânsito,
4: mas,
5: viu?
4: Mas você é uma boa motorista?
5: Não.
4: Ué, aí também você complica, né?
7: Imagina quem tá te ouvindo agora falando a mesma coisa de você, então.
4: Chata.
8: Chata. 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

0: Band FM, o Felipe Rodrigo ignora. E agora vamos direto lá, hein?
1: Adulto.
0: Ô, Pidoncinho.
1: Barata. Joãozinho.
2: Tá girando Pidoncio. A roleta. Pidoncio, girando a roleta de piadas.
3: Ah, tá?
2: É.
3: Eu tô vendo um vídeo aqui do cara que coloca a abelha dentro do short, ó.
2: Para com... Ah, meu.
0: Que... Olha a roleta, presta atenção, Pidoncio.
3: Profissão. Ele pôs abrir o short.
2: Tá bom.
3: Casal. Marido chegou em casa, a mulher tava com o pau de macarrão na mão, assim, ó. Batendo na mão, assim, ó. O que que foi, amor? Ah, o que que foi, Osvaldo? É a nossa empregada, sabia? Ah, não, aí é problema seu. É, acontece que ela falou que tá grávida. Ué, é problema dela. É, mas ela falou que o filho é seu. Ih, aí é problema meu.
2: Lascou. Aí lascou.
0: Lascou, Osvaldo.
2: Aí ferrou.

0: Filapo.
1: Sextou!
2: Na Band tá legal,
3: sextou! Tudo bem, gente, sexta-feira, né, Diegão?
0: Sextou, é verdade, sextou, é o Leandro e Leonardo Cerveja aqui na Band FM. Vamos direto pro nosso WhatsApp ali, que pra você responder o que que você acha.
1: Eu quero mandar abraço.
0: Quer mandar abraço?
1: Manda. Pode, tá tempo?
0: Claro, pode.
1: Deixa eu mandar um abraço pro meu amigo Julivan, lá da Pousada Rio Manso, que eu já tive o prazer e a felicidade de ir lá pescar. Nas minhas próximas férias eu vou ir. E um abraço também pra dupla Júnior e Moraes.
0: Opa,
1: que fazem um som lá na pousada sensacional.
3: São é bom. Dupla de cantores?
1: Calma, vamos lá.
4: Bom dia.
0: Monique,
4: do bairro de Basílio, Lagoa Verde, Rio Bonito. Trabalho em uma creche, creche de criancinhas maravilhosas. Eu sou muito chata, sim. Por isso que eu estou em várias funções lá. Trabalho na sala de aula com as crianças, como auxiliar de creche. Trabalho na limpeza. Hoje eu voltei para a cozinha de novo, porque eu gosto de cozinhar. E eu sou muito chata, sim. Quando entra alguém na minha cozinha sem touca, e os cabelos ficam voando e caem na panela e no prato das crianças.
1: Ah, que nojo.
4: Eu sou muito chata, chata mesmo com essa coisa de touca aí... na cabeça. Não tem touca, não quero que entre na cozinha.
0: Tá, entendi, muito
5: é
0: bem.
5: É ruim, sabia que é ruim? Você tá na cozinha, entra sem touca. É igual tá no banheiro e o pessoal entrar sem roupa, né?
0: Exatamente.
1: É, mas lá tá no lugar certo, né, cara?
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0: FM, o Thiaguinho.
1: Pergunta pro Rafa do
0: pedágio. Intrusivos. Peraí, cara, peraí.
2: Os seus pensamentos intrusivos não podem vazar no ar.
3: É, não pode. Não pode. Tá no ar. Quando eu quero falar, fora, vocês falam fora do ar, não pode, então você não vai falar também.
2: Exatamente. Hoje, qual que é o tema de hoje?
0: O tema de hoje é chatice. Você é uma pessoa muito chata, além de futebol, com que você é chato? Conta pra nós, palavrinha chave, vinheta.
1: Hoje sou eu?
0: É, você que vai falar.
2: É o vinheta, hoje é o vinheta.
1: É. Vara.
2: Vara, manda vara pra gente aqui. Vem falar um vinho.
0: Você tá de acordo, Pidoncinho? É isso mesmo?
3: É ele mesmo.
0: Ah, então tá bom, é vara mesmo, manda vara.

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2: 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Apaga essa foto. 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

0: hora do Ronco de volta nessa sexta-feira maravilhosa.
1: Bom dia, Aninha.
0: Bom dia, Aninha. Bom dia, tudo bem?
2: Aninha acabou de chegar aqui.
1: Duas anas agora.
2: Exatamente.
0: Duas anas, Ana e Ana. É, a nossa perguntinha de hoje, estamos perguntando a você, nosso querido ouvinte, com o que você é chato? Você é muito chato, você se considera uma pessoa chata?
2: Alô, bom dia! Peraí, deixa ele terminar, porque aí você vai atropelar ele, fica ruim no ar pra quem
3: calma,
2: tá com a gente.
3: Você tá acostumado a fazer escutadão, não vai fazer com o menino senão ele...
2: Exatamente. Primeiro que fica feio, né? Não é nem porque é o Diego. Seja mais profissional, Pitão.
3: Agora você fala e autoriza ele a atender.
0: Não, Pitão, sim, agora pode sim. Pode dar o alô, bom dia.
3: Agora eu não quero. Fala você.
2: Olá. Alô, bom dia.
4: Oi, bom dia.
2: Quem fala?
4: É a Rose.
2: É a Rose. Pra Rose você dá bom dia, né?
1: Ah, pra ela eu dou. Rose, bom dia.
4: Bom dia, seu lindo.
1: Linda, dá bom dia pra ela, ô Rodrigo.
0: Bom dia, é Diego. Tá. Bom dia, Rose.
3: Ô, meu amor, bom dia, tudo bem?
4: Bom dia, Vinheta, bom dia, Tadeuzinho.
1: Já deram.
2: Ah, é verdade, já tá repetindo já.
3: Conta pra nós, meu amor, você é chata no quê?
4: Então, Vinheta, na minha casa, eu acho que eu tenho um patamar elevado de
3: lógico,
4: chata.
3: Lógico.
4: Porque o meu filho às vezes fala pro meu marido, nossa, como que você aguenta ela? Ela é insuportável. Mas assim, entre várias coisas, uma coisa que me irrita muito é a pessoa escarrar. Eu tô muito nojo.
2: Eu também tenho, viu?
4: Principalmente quando você tá na rua e o bonitão abaixa o vidro do carro e dá aquela sugada da unha do pé. Gente, que nojo.
2: A gente tá na Copa agora, você tá assistindo o jogo, os jogadores fazem muito isso, né?
0: É verdade.
2: Pensou o cara cai de cara naquele gramado com o catarrento?
0: Escorrega no catarro do outro.
1: Ah, que nojo. Foi o Ronaldinho Fenômeno, fez xixi no gramado, lembra?
0: Meu Deus do céu, cara.
2: Tá de
1: lembra disso ou não?
2: Eu lembro.

0: Tarde FM, Bruno e Marrone, Juras de Amor.
1: Segunda aula do inglês pra vocês.
0: Agora, é agora. Vamos lá, então.
2: Isso, já pergunta, já fala da ouvinte que vocês estão atrasados aí. Sobra
3: não precisa falar no ar.
2: Loja de toca, assim.
0: Ele tá apressando a gente. E as crianças, gente. Pronto, segunda aulinha do inglês pra vocês. A nossa querida Ana
2: Paula. Sem crianças, não atrasa, vai.
0: A nossa querida Ana Paula perguntou qual é o significado da palavra. Ah, isso aqui é fácil. Service.
3: Service.
0: Service.
2: Essa ideia é fácil. Você tá no cotidiano, no dia a dia, né? Você me ajuda, eu vou começar a pedir ajuda pra ele, que você não faz nada também.
3: Senão também.
2: E segunda, você não tá, você vai ter que se virar sozinho comigo. Então,
0: eu vou ter que ajudar.
2: Você me ajuda?
0: Ajuda, vamos lá.
2: Pede um copo pra mim.
0: Me dá um copo, Pidonce, por favor.
2: Service.
3: Você entendeu? Me dá um copo. Service.
2: Duas aninhas. Vocês entenderam?
3: Service.
0: Elas entenderam. Service, mas não
2: service.
0: É. Não é. Infelizmente
2: service.
0: Não é. É, mas não é. Serve, mas não é, Pidonce.
2: Service.
0: Service significa serviço.
2: Service.
0: Não é.
3: Service. Já entendemos, Pidonce.
2: Service.
3: Eu não, já não entendi.
0: É serviço, Ana Paula.
2: Service. Cala a boca.

0: Band FM. É o nosso querido Bruno Rosa cantando com o Murilo Huff. Atriz demais. Muito bem, agora vamos lá.
1: Estamos
0: perguntando a você, ô Nelson. Bom dia,
2: Nelson. Bom dia.
0: Tá tomando uma talagada de café, ô Nelson. Olha, ô Nelson, um abraço pra você. Por que que você é chato, hein? Conta pra nós. 11 999 919 197.
3: Bom dia, Diego.
0: Bom dia.
3: Diego.
0: Oi.
3: Cara, se quiser como eu sou chato, é bater porta de carro. Quando eu bato, eu pergunto, que cor que é a sua geladeira? Cara, isso me irrita,
0: acho, mano. Bruto.
2: E é mesmo, né?
4: É, mas segue o exemplo do Jadeu, né, Jadeu? Você não acha ruim quando bate a porta do seu carro, né?
2: Eu não tenho carro.
0: Nem tem como.
2: Aí eu não vou achar ruim mesmo, né?

0: Band FM, João Gomes. Pablo, vou te procurar. I love you, baby, aqui na hora do Ronco, 8h29.
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0: Bom dia, Babi.
2: Cadê o bom dia? Cheguei aqui nessa sexta-feira e, gente, é hoje.
0: É.
2: Hoje é dia de Brasil em campo na Copa do Mundo.
0: Vai, Brasil!
2: Às 9h30 da noite, a seleção brasileira enfrenta o Haiti pela segunda rodada da fase de grupos. Ontem, né, a CBF confirmou que o Neymar não estará presente e o atacante, inclusive, é dúvida também para o jogo contra a Escócia na quarta-feira.
0: Meu Deus!
2: Sobre a escalação para hoje, Carlo Ancelotti disse que vai fazer mudanças na equipe, mas revelou que nem os próprios jogadores foram informados ainda sobre quem começa jogando.
0: Surpresa!
2: O treinador também voltou a elogiar bastante o Endrick, mas deu a entender que o jovem deve começar mais uma vez no banco de reservas. Além do Brasil, hoje ainda tem às 16h, Estados Unidos e Austrália, às 19h, Escócia e Marrocos e à 18h, Turquia e Paraguai.
0: Maravilha.
2: Um beijo, Tadeu.
0: Beijão, Babi.

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4: Pode ser muita coisa, né?
9: Tá gravando aí?
4: A sua rádio do seu jeito, de volta! E agora é o seguinte, deixa eu dar bom dia pra mim, porque nós vamos começar com o nosso papo de amiga. Ela chegou, bom dia, Mi!
9: Muito bom dia, Di, tudo bem?
4: Tudo bem, e você como está?
9: Joia, tudo bem, Tadeu? Tudo bem, Mi, e você? Tudo joia, tudo bem, Pidoncio?
20: Tudo bem.
9: E com você, Vinheta?
20: Tudo bem, a gente já pediu pra você falar,
9: Vi, Pi, e Tá.
20: Então, até economiza tempo também, né?
4: Cadê o negócio? Vem cá, Bradeu, só um pouquinho. Perdeu o negócio, vai.
9: Pera aí,
4: calma.
9: Vamos lá. Que assim? Tá aí, o negócio tá aí. Tem que apertar.
20: O negócio tá aí.
9: Pera aí. Ele tá aprendendo. Aperta o negócio e vai, sabe?
4: Tá aqui, a mesma coisa tá aqui.
9: É. Pera aí. A gente vai apertar um negocinho aqui do Papo de Amiga, aquela dica que a gente dá super especial pra você que ouve a Band FM. Aliás, quer mandar aqui sua dica pro Papo de Amiga? Fazer uma pergunta pra gente? Faz.
20: É isso.
9: Ai, amiga.
20: Volta tudo.
16: Papo de Amiga.
9: Bora pro nosso Papo de Amiga, então.
4: Bora lá, vamos ver.
9: Vamos.
21: Olá, bom dia, amiga Mi. Olha, então, eu estou aqui num impasse muito grande. Eu tenho um namorado, a gente tá junto há 4 anos e, sabe, já não tá mais aquela coisa, não tem mais paixão, vamos dizer. Paixão não tem mais, a gente tem uma boa convivência, parece que somos mais amigos do que namorado. E eu não sei se quero continuar nisso, se gosto muito dele como pessoa e tudo, mas não sei, sabe que mulher, ela sempre quer algo mais e eu não sei o que fazer. Dá uma ajuda aí, amiga minha.
9: Tá, ó, deixa eu falar uma coisa pra você. Paixão, esse negócio de paixão, eu acho que já vi vários estudos dizendo que dura quase de 2 anos. A paixão, aquele negócio que você vai, me joga na parede, me chama de lagartixa. É um negócio mais ou menos de uns 2 anos. Aí depois, o que fica depois da paixão? Você conhecendo os defeitos e a qualidade das pessoas um pouco mais profundamente, é pra virar amor. Se não vira amor, é namoro, amizade. Oi, vira. Amizade, igual você tá falando.
4: 2 anos já era. Passou 2 anos, já era.
9: É, eu acho que... E olha lá, né? Do jeito que tá o negócio rápido, né, gente?
20: É, hoje é tudo descartável,
9: né? É tudo descartável. E aí, se você já sente isso... Eu sempre costumo ter uma frase que eu falo que é exatamente isso. Casa pra muitas situações. Assim, se é dúvida, é não. Porque o sim é muito claro. Né? Quando você quer uma pessoa mesmo, quando você quer aquela situação, o sim é nítido. Agora, se é dúvida, se é talvez, então, minha amiga, não é. Imagina só você casar com um homem desse, você vai pegar um ranço dele, vai querer jogar ele pela janela.
20: É o menor cabimento, né, gente?
22: Eu tô chateado.
20: Por que, Pidoncio?
22: Porque o Diego falou pra mim que ela não tem memória.
20: Não, era um celular, não, meu celular, Deus, não tem nada a ver com a
23: pelo amor de Deus, a gente tá fazendo um negócio aqui da...
20: Ah, eu quero minhas férias, gente.
23: Eu vou com você.

0: Band FM, César Menotti, Fabiano Brincar de Ser Feliz. Você é chato ou chata por quê? Conta pra nós.
1: Bom dia, meninos.
0: Bom dia.
1: Nossa, eu sou chata, hein?
0: Oi.
1: Eu sou do tipo que perde amigo, mas não perde a piada. Ontem mesmo jogando beat lá com um cara, e ele é a noiva dele, relacionamento de 10 anos, terminaram aí há pouco tempo, né? Aí ele lá, todo feliz, né? Tô fazendo academia, tô jogando, perdi 10 quilos, né? Aí eu já virei pra ele e falei assim, ah, mas isso aí tem outro nome, né? Isso aí se chama sofrência, não é academia, não. Aí depois eu pensei, putz, velho, que comentário desnecessário. Eu sou cheia dessas.
0: Não precisava.
2: Você é aquela pessoa que fala, é muito honesta,
0: muito,
2: né?
0: Muito sincera.
2: Até demais.
3: Posso
2: demais.
3: Fazer uma pergunta? Eu sou virgem, não tenho relacionamento. Uhum. Por que que a pessoa, quando separa, por exemplo, a mulher e o homem, aí procura se cuidar?
2: Então, é pra provar pra ele. Ah, eu sou melhor que essa.
3: Olha
2: que você
3: que
2: tá
3: que
2: aí.
3: Ah, agora eu me separei, entrei na academia. Por que que não entra quando tá casado?
0: Então,
3: por
0: quê?
3: Por que que larga gostosa quando tá casada?
0: Não adianta.
3: Aí pensou num caso.

0: Vitor Hugo, BG, a cura é impressionante, Tadeuzinho, a quantidade de ouvinte chato que a gente tem, cara, tem muita mensagem.
1: Não fala
0: cara.
1: Assim! Mas é, chato tá com determinadas é coisas.
0: É, com determinadas, quer ver, ó, vamos ouvir essa aqui.
2: Vamos ouvir. Bom dia, Band, bom dia, meninos. Bom
1: dia.
2: Uma coisa que eu sou extremamente chata é que mexam nas minhas coisas sem a minha permissão.
1: Ixi.
2: Aí eu fico pé da vida. Um beijo, meninas. Bom dia.
0: Beijo, bom dia.
1: Também não gosto não, viu?
3: Não gosto.
1: Dia minha irmã foi lá em casa, achou minhas revistas Playboy embaixo das minhas cuecas. Eu fiquei.
3: E o meu foi pior.
1: O que foi?
3: Meu irmão, conhece o Edson, né?
1: Sei.
3: Foi na minha casa, mexeu na minha gaveta de lingerie.
0: Que isso?
3: Ai, não, que eu não trouxe a minha. Se vira, velho.
1: Ah, vai tomar.

0: Band FM, Sorriso Maroto, já era.
1: Acabou, já era,
0: já
1: gente.
0: Já era, já foi, já foi, já era, já era.
1: Ponto final em mais uma edição aqui
0: ponto
1: da Hora do
0: Final. Acabou, oh. Infelizmente, acabou. Oh, muito obrigado, oh, Vinheta, muito obrigado, obrigado. Peloncinho.
2: Amanhã nós temos top 5 da Hora do Ronco, 5 melhores ou piores momentos que aconteceram durante a semana, né, Tadeu?
1: Muito legal, 7 da manhã, hora de Brasília, tá? Antes tem o Band Bom Dia, melhores momentos. Gente, até a volta.
0: Ô, Danielzinho, boas férias pra você. Aproveite o
1: coração.
0: Bastante, sinta-se beijado e abraçado.
2: Isso, aproveite, bebê, e lembre-se que eu estarei à sua disposição para quando você quiser precisar instalar uma saboneteira.
1: Não, coisa. Sauna gay terça-feira, eu já marquei.
3: A terça é sauna gay?
1: Isso, tchau, gente.
3: Ó, gente, eu não vou não, viu? Tô fora, tchau!

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7: Agora vamos lá, bom dia, tudo bem, tudo certo, tudo bom de por aí, como é que você tá, hein? Por aqui, Gê Roger, na sua companhia, chegando cedinho nessa sexta-feira, sextou, hein, galera? Ai, não tá tão frio hoje não, né? Não tá. Daquele jeitinho que você gosta. 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

0: hoje, hein, rapaz? Bom dia a você, bom dia a você. Você que tá aí no seu carro, na sua casa, no seu trabalho. Seja sempre bem-vindos, bem-vindas, então. Vamos juntinhos aqui na Band, hein? 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É os parceiros da manhã aí, vamos juntinhos então nessa comemoração, juntinhos assim, ó, abraçadinhos e cantando. Temperatura marcando 9 graus na cidade, tá gostoso até, né? Será que vai chover, será que não vai? Ah, acho que é clima de Copa, hein? Clima do Brasil e Haiti hoje. É, sexta-feira é assim, né? Já tem aquele joguinho no finalzinho, no comecinho da noite e tudo mais, pra você curtir sempre com toda aquela alegria e aquele astral poderoso. Então, seja sempre bem-vindos, bem-vindas, então. E a gente vai assim, muito legal mesmo, que tem muita música bacana pra tocar pra você nessa manhã maravilhosa. Manhã Show Band.
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0: Grupo Matizes aqui na Band Sinais. E aí, na sua manhã maravilhosa, claro, você tá por aí, tá curtindo demais toda a programação. Você que tá chegando agora, seja sempre bem-vindos, bem-vindas. Então, ó, tem uma galera legal já mandando aquele alô, aquele abraço logo cedinho aqui na Band, hein? Olha só, Ana Paula tá por aí, tá ouvindo a Band. Beijo pra você, obrigado pela companhia. Zé Carlos também tá sintonizado aí, tá no trabalho, né, Zé? Seja sempre bem-vindos, bem-vindas, então. Fique na sintonia, claro. Abraço a você, bom trabalho aí, meu querido. Você que tá no trânsito agora, você que tá saindo de casa, levar as crianças à escola, né? De repente tá indo pro trabalho também. Seja sempre bem-vindos, bem-vindas, então. Obrigado pela companhia, tá? Vamos juntinhos aí, nessa manhã maravilhosa aqui, Manhã Show Band.
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0: 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E aí o brilha som aqui na Band, louco, apaixonado, com a participação aí especial do Negão. E aqui, claro, na manhã da Band, hein, galera? 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Manda um abraço pra essa galera que tá sintonizada aí sempre com a Band, Super Marquinhos aí, pessoal da Bianchini Estofado, sintonizados com a Band, abração a vocês aí, gurizada, bom trabalho por aí, tá aí também o Diogo, Diegão, trabalhando aí, né, Diegão? Tá no trabalho, tá ouvindo a Band aí, abraço a você, obrigado pela companhia também.
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6: Tá bom, Band FM 920, bom dia.
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2: Estamos de volta por aqui, claro, sempre assim nessa manhã maravilhosa, manhã show Band. E aí, vamos nessa, hein? Tem muito mais pra você. 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

Tá bom, hoje não, hein? Israel e Rodolfo aqui na Band e a galera toda por aí sintonizada, é claro. Vou aproveitar e mandar abraços aqui pra essa galera que tá sintonizada nessa manhã maravilhosa. Manhã show aqui na Band. Ellen e Thaís do Jardim Separe estão ouvindo a Band. Beijo pra você, obrigado pela companhia.

0: pela companhia. Raquelzinha também tá sintonizada com a Band. Beijo pra você, obrigado pela companhia sempre aí. Todo mundo sintonizado com a Band, hein? É uma manhã maravilhosa, amanhã show. E o Brasil, hein? O que será que vai dar o Brasil e Haiti hoje? Vamos esperar pra ver. Brasil precisa ganhar, hein? O Mister falou que vai colocar o Hendrick. Será que vai mesmo ou não vai?
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1: Tá bom, Band FM, 20 pras 10, bom dia.
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de uma Gervante FM, a sua rádio do seu jeito, Felipe Rodrigo ignora. Música linda demais, hein? Aê! É, fechando mais uma pra você ligadinha aqui com a Band, hein? Falar pra você que já tem Super 6, as 6 músicas da sequência pra você aproveitar.

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toda a família. Entrada é grátis, tá? Ninguém paga não, com doação voluntária de 1 quilo de alimento não perecível. Haverá ainda experiências exclusivas com passeios 4x4 e jantar oficial. Informações aí, coxilharica.com.

0: Prefeitura de Capão Alto, Adriel e Band, dando aquele apoio bacana pra essa rapaziada aí da Coxilha Rica, tá? Tá certo então, né? Valeu, gente, segura por aí que é rapidinho, a gente já volta com mais aqui.
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5: Tá bom, Band FM 10 e 2, bom dia.
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8: 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Também quero falar pra você o seguinte,
9: é daqui a pouquinho.
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22: Oxi, Moroxi, vamos de volta por aqui, Zé Roger na sua companhia, fazendo aquele astral super bacana, deixando você lá em cima então na sexta-feira, hein? Bora sim, vamos junto aí. Ai, coisa boa. Aquele jeitinho que você gosta, então. A sua rádio do seu jeito.
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22: Vamos lá, vai começar pra você mais uma Super 6. 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Vem pra você a número 1, Simone Mendes, Direitos Iguais. 2, Gian Giovanni, Me Faz Te Odiar. A 3, San Rafael Choradeira. 4, Talagaço. Ô, loira tatuada, como é que você tá, hein? A quinta, vem aí com o Diego e Vitor Hugo, Beijei a Cura. E a sexta, Zezé de Camargo e Luciano, Irmão da Lua, Amigo das Estrelas. É o Zezé de Camargo somente, hein? Vamos lá.
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0: vocês aqui na Band, San Rafael Choradeira. Ô, San Rafael. Jean Giovanni faz show diário aí da Simone Mendes, Direitos Iguais. E ainda você pode escolher. Ó, pra você ter uma ideia, ainda temos aqui a Diego e Vitor Hugo, BG e a Cura, Zezé de Camargo e Luciano. Zezé de Camargo somente, né? Irmão da Lua, Amigo das Estrelas, Talagaço, Loira Tatuada. Qual você prefere? Prefere a 1, 2, 3, 4, 5 ou 6? Tá valendo pra você par de ingressos para o cinema, cineminha pra você curtir aí, com a sua cara metade. É só você mandar seu alô, seu abraço através do WhatsApp aqui da Band, participando aí no 999-430-617, mandando seu alô, seu abraço, e quem sabe fatura esse par de ingressos pra curtir aquele cineminha. É só participar aí, tá bom? Ó, tem Armazém do Chopp também juntinho aqui na Super 6. 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Caetano's Rush e ainda também a rapaziada aí toda da Serrana Baterias, Milk Moo, Milkshake da Vaquinha e Bueno Lanches, localizada ali no Guarujá. Bora participar? Participa aí, manda seu alô, manda seu abraço, vota na sua, escolhe a sua e a vencedora vai voltar daqui a pouquinho.
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0: vida chora temporada.
1: Obrigado!
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Band FM, a sua rádio do seu jeito. E aí, vai votando na sua, escolha a melhor pra você poder fazer na prêmios aqui na Band. Zezé de Camargo e Luciano, irmão da Lua, amigo das estrelas, Diego e Vitor Hugo, BG, a cura. E aí, tem Talagaço, Loira Tatuada, com Rainha Musical, San Rafael Choradeiras, Jean Giovanni, com Bruno e Marrone, Me Fácil Odiar, e a Simone Mendes, Direitos Iguais. Qual você prefere? Vai escolhendo aí, dá tempo ainda, hein? Tem par de ingressos esperando por você, par de ingressos pra você curtir aquele cineminha dois, que tal, hein? Você poder curtir aquele cineminha faturando seu par de ingressos aqui na Band, tá bom? É só participar aí através do WhatsApp Band, manda aí o seu alô, seu abraço, 999430617. Tem uma galera super bacana mandando aí, a Celina, a Janete, a Valdilene tá aí também, o Rodrigo tá sintonizado com a Band, tá mandando abraços e alô por ali, tá bom? Pode participar você também, mandando seu alô, seu abraço pra quem você quiser. 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

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Intervalo comercial, daqui a pouquinho vem a vencedora aqui, segura aí.

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8: Band FM 10:30, bom dia.
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24: Simbora vai pintar pra você a vencedora aqui da Super 6 aqui na Band. Também já já ganhadores de prêmios. Que tal, hein? Aquele cineminha por conta da Band. 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

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E aí, aquele jeitinho que você gosta, hein? Bruno e Marrone, quatro fases aqui na Band. Ô, coisa boa! Fala pra você que vai chegar aquele ganhador de prêmios, então. Ó, a galerinha que participou ali, mandou seu alô, seu abraço através da Super 6 na Band. E quem vai levar o seu par de ingressos pra curtir aquele Cineminha 2? Vai poder, claro, entrar naquela, né? Curtir aquele cineminha. É a Roseli Chaves, lá do Guarujá. Parabéns, Roseli! Pode comemorar e se dar bem aí, tá bom? Roseli Chaves, então, final do telefone 5523. Se deu bem aqui na Band, é seu esse par de ingressos aí pra você curtir aquele cineminha maravilhosamente bem, tá bom? 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Segura aí, já já a gente volta com mais.

0: Band FM, faltando 8 para as 11. Bom dia!
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0: Próximo Bobos lá tem flash pra você agora com o Ronaldo Ortiz. Fala aí, Ronaldo.
6: É manhã de sexta-feira, hora de você fechar um excelente negócio. É agora. Gabriel tá por aqui, tem as informações. Bom dia.
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3: Próximo, vamos lá agora, tem Ronaldo trazendo informações pra você direto daquele Xia. Aí, Ronaldo Ortiz, fala com a gente.
4: Manda aí, meu querido. 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
3: Simbora, vamos lá, tem mais pra você ligadinho na Band. E aí, a sua manhã, como é que está? Maravilhosamente bem? Sim, com a Band, né? Vamos lá, por aqui, G. Roger, fazendo aquela companhia bacana pra você acontecer, sim. 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

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E aí, Henrique e Juliano, amor dos outros. Simplesmente demais aqui na Band. 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Bora lá, hein? Bora lá aproveitar demais, tá certo? 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

0: 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Segura aí rapidinho, a gente já volta com mais.
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0: 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Bom dia.
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0: Vamos lá, tem mais informações pra você que tá ligadinho com a Band. E aí, Ronaldo, trazendo mais informações. Fala aí, meu querido, onde você tá agora?
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participar, mandar seu alô, seu abraço através do WhatsApp Band. Manda aí o seu alô pra quem você quiser e quem sabe você já fatura esse par de ingressos pra curtir então o primeiro carnaval de inverno da Serra Catarinense. Vai ser demais, vai ser lindo, hein? Vai ser maravilhosamente bem. 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Vamos lá, gente, vou falar para você também, já que falei de carnaval, vou

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7: Bora sim, Band FM 11:30. Bom dia a você.
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7: Chimoro, vamos lá, tem mais pra você ligadinha aí antes do almoço. Já tá preparando o almoço aí, ó. Bom apetite a você aí, tá certo? 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

0: Que moda boa. Obrigado, obrigado, meu irmão.
1: Obrigado,
0: Deus abençoe
1: Estamos
0: sua carreira,
1: junto.
0: Tá?
1: Obrigado, Deus abençoe vocês, viu, meus irmãos?
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E aí, Eduardo Costa, imagina aí, imagina aí, tá? 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

0: faltando 9 pro meio-dia. E aí, bom dia a você.
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0: tem ganhadores? Então tá bom, quem tá levando aí um par de ingressos pra curtir o primeiro carnaval de inverno da Serra Catarinense, dia 4 de julho no Centro Serra, atenção, pode comemorar legal aí, hein? É o Rodrigo Pereira da Silva, parabéns Rodrigo, se deu bem aqui na Band, hein? Rodrigo Pereira da Silva, final do telefone 2288, se deu bem, faturou seu ingresso, o seu par de ingressos aí pra curtir aquele carnaval de inverno, muito legal mesmo, uma estrutura super bacana, vai ser montada aí no Centro Serra e vai esperar você nesse dia maravilhoso, dia 4 de julho. Todo mundo convidado, valeu? Valeu, valeu, claro sim.
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4: Tá bom, tá na hora do seu almoço aí, tá? 10h08, tá?
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8: Bom, vamos lá, e aí, tá tudo bom, e aí, tá tudo Brasil, e aí, rapaziada do bem, tudo certo por aqui, de Roger na sua companhia, vamos juntinhos aí, vamos almoçar juntos hoje, vamos nessa então. Aquele jeitinho que você gosta, você que tá no trânsito, tá no seu carro, tá na sua casa, seja sempre bem-vindos. 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

pode pegar as crianças na escola, né? Então seja sempre bem-vindos, bem-vindas aí, fique à vontade. Com certeza você tá naquele astral bacana hoje pro jogão do Brasil e Haiti, né? Pra quem você vai torcer, né? Claro, obviamente, Brasil, né? E aí, qual o seu placar, qual o seu resultado, qual a sua aposta, qual o seu bolão, como vai ser esse jogaço do Brasil? Pra cima, Brasil! 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Vamos lá, vamos começar então da Play. A gente começa nesse clima gostoso, gostoso, porque eu sei que você tá aí, tá ouvindo e tá querendo mais, tá querendo muita música nessa tarde maravilhosa aqui.

simplesmente demais. E aí, Brilhação Louco Apaixonado aqui na Band, a sua rádio do seu jeito, hein? Galerinha toda aproveitando essa tarde já maravilhosa, já comecinho de tarde, já aquele clima gostoso, já está chegando pro almoço, já está almoçando, enfim, seja sempre bem-vindos, bem-vindas por aí, fique à vontade, tá bom? Fique à vontade na hora desse almoço. E aí, Brasil e Haiti, quem será que vai que vai? Quem será que vai que vai? Eu acho que é Brasil, hein? 4-0. Qual é o seu palpite aí? Manda pra nós. Manda aí o seu palpite. O que você acha que vai dar o jogo do Brasil hoje, hein? Esperamos que o Brasil vença pra seguir em frente a essa Copa aí, tá bom? 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

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Aguenta por aí que já já vem mais.

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0: Sim, vamos lá, tem mais pra você ligadinho nessa tarde maravilhosa aqui na Band. E aí, tá tudo Band aí? Tá tudo Brasil, ziu, ziu. Vamos lá, vamos nessa. 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

0: demais, hein? Band FM, a sua rádio do seu jeito, foi de raspão, mas valeu, valeu, valeu, hein? Henrique Diego com Simone Simaria. Fechou mais uma aqui pra você ligadinho, sempre com a Band. Galera toda sintonizada por aí, o da Play tá assim, né, galera? Tá bem bacana, bem legal. Tem muita gente participando por aí, mandando alôs e abraços. Podendo, é claro, sintonizar aqui com a Band. Ô Greik, como é que tá você? Tudo bem? Tudo jóia? Abração ao meu amigo Greik, que tá aí, tá ouvindo a Band. Tem também aí o Ricardo. Ô Ricardo, beleza? Ricardo Aves, também sempre sintonizado com a Band. Ô meu querido, abração a você e toda a sua turma, tá? Toda essa galera bacana aí, sempre sintonizados com a gente. E é claro, né? Fazendo aquele clima gostoso nessa tarde maravilhosa. Tarde de sexta-feira, tarde de Jogão do Brasil. E é claro, né? Tarde com a Band, noite com o Jogo do Brasil, na verdade, né? E tarde com a Band. 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Não tem errada, não. 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Aguenta por aí que já já vem aquela, né? Super 6, 6 músicas na sequência pra você escolher a sua e faturar prêmios também. Bora lá? Segura aí.
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8: Chibora, vamos lá, tem mais pra você ligadinho aqui. Opa, que coisa linda, rapaz. Vamos aproveitar demais essa tarde maravilhosa, sim. Aquele jeitinho que você gosta, por que não, hein? Ó, a sua rádio do seu jeito.
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8: Sim, vamos lá, sim, senhor e sim, senhora. Vai começar pra você mais uma Super 6 aqui na Band. Ana Castela, era sol que me faltava. Era sol que me faltava. Sol, tá? Falei sol, galera. Chique de Bordoneio, Coca-Cola com Fernet. Coca com Fernet. Jorge Matheus, Gaivota. Tem menos é mais, champanhe. Júlia e Rafaela, medo. E Matheus de Cauã, e ó, com Laona Prado, admita. Tá valendo pra você par de ingressos para o cineminha. Que tal um cineminha aí, hein? Tá a fim de curtir um cineminha? Então bora participar sim, porque tem ingresso, par de ingressos pra você curtir demais um cineminha, tá bom? Participa aí qual você prefere aqui na Super 6. São 6 músicas da

0: 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Então bora lá, gente, bora aproveitar aí, porque a tarde também tá ficando super gostosa, super maravilhosa aqui com a Band. Já já vou falar quais são os patrocinadores também dessa tarde maravilhosa. Eu sei que você tá super afim de saber e também tá super afim de faturar prêmios aqui, tá bom? Participa aí, boa sorte!
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0: vai escolhendo a sua aí, vai votando na sua Vale Prêmios. Tem prêmios aí, tem par de ingressos pra você curtir aquele cineminha por conta da Band. Tá afim de faturar? Manda aí no WhatsApp 999430617 aqui na Band. Fica muito bem à vontade, porque você pode escolher a sua aí e pode com certeza faturar prêmios. Foi Jorge Matheus, teve aí também Chiquita e Bordoneia na Castela e agora tem Menos é Mais, Júlia e Rafaela e Matheus e Cauã. Qual você prefere? Música 1, 2, 3, 4, 5 ou 6? É 6 músicas na sequência.
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Vai! Tá certo aí, é Super 6 aqui na Band, galera toda sintonizada por aí. Então foi Matheus e Cauã com Laona Prado, Admita, Júlia e Rafaela, Medo, Menos é Mais, Champanhe, Jorge Matheus.

0: telefone pra você mandar, 999-430617. Manda aí, manda à vontade pra você, quem sabe fatura. Mas é o que me falta mesmo, né? Falta aí a sua participação.
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6: Tá bom, na Band, 1:28, boa tarde.
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1: Vamos lá, Ronaldo chegando por aqui na Band com mais informações, geração. 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
3: Vamos lá, vamos lá, vamos lá, vamos de volta aqui na Band, porque tem muita coisa legal pra você nessa tarde maravilhosa da Band. Aí, meu, vamos dar um gás, porque agora vai pintar a vencedora da Super 6. E é o seguinte, só as seis melhores, as seis melhores aí, é claro, com o Armazém do Chopp, aquele chopinho gelado, 10 anos levando a melhor chopp na sua casa ou evento, leve e faz a instalação da chopeira e barris, hein? 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

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E a vencedora pinta agora.

Tá bom demais, hein? Bom dia, firme, a sua rádio do seu jeito. E aí, vem a chuvinha, hein, galera? Vem a chuva sim, ô temporal. Diego e Vitor Hugo, beijei a cura, tá? É, que fechou aqui pra você, tá bom? Agora vamos lá, tem ganhadores de prêmios aí. Ó, quem tá faturando par de ingressos para o cinema.

Tá levando aí, Priscila? Tá levando então seu par de ingressos para o cinema. 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
7: Tá bom, Band FM 13 para as 14h.

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1: Agora vamos lá, tem mais pra você ligadinho por aqui. Opa, e agora sim, né? 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
1: Sim, vamos lá, tem agenda pra você que tá ligadinho aqui na Band. 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Tem seleção e bailão, transmissão do jogo Brasil e Haiti. E a partir das 21 horas, tá? Tem aí a transmissão do jogo. E às 23h30 inicia o bailão com Talagaço. 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

0: Esse no Centro Serra. Tá todo mundo convidado, então, pro primeiro carnaval de inverno. Dia 11 de julho no Clube Cassitiro tem Hugo aí, né? É, Hugo, Retrô, a festa com DJs, DM Boys, DJ Guto Loureiro. Compra seu ingresso nas lojas Código e RS2 Store pra você conseguir, é claro, curtir uma festa poderosa, né? 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Agosto, 14 de agosto, retorno Mega Festa, véspera de feriado com Bob Michael e Tribaile na mesma noite, festa que rola no Parque de Exposições. Tudo isso pra você aqui na agenda. Já se programou? Não se programou ainda? Fica sempre sintonizado com a agenda que pinta novidades e festas para você curtir demais.
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0: Simbora, vamos lá, toda essa galera sintonizada assim, aproveitando demais essa tarde, apesar da chuvinha que veio, rapaz, mas tá tudo certo, hein? Sextou, final de semana tá aí, no clima gostoso. É inverno, né? 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

0: Alô, Band FM, a sua rádio do seu jeito. E aí, esquece aí, direitos iguais, hein? Simone Mendes aqui na Band, fechou mais uma pra você ligadinho por aí, é claro que simplesmente demais. As melhores músicas você ouve aqui, as melhores promoções e programação está aqui, é claro, com certeza, no seu rádio, tá bom? Aqui na Band. E você, como é que você tá aí do outro lado? Tá tudo certo aí? Tá tudo Band aí também? Tá tudo legal? Olha só, Araucária Materiais de Construção e Tortelli Motores foram aí parceiros nossos aí no Da Play, tá certo? O Da Play fica por aqui, mas fica sintonizado porque a tarde aqui na Band continua e tem prêmios de montão pra você participar ainda nessa tarde. Tem uma pizza gigante da Veneza, preparada aí pelo nosso pizzaiolo Ceará, tá? Lá da Veneza, uma pizza deliciosa, tem mais par de ingressos para o Carnaval de Inverno, enfim, tem prêmios de montão pra você participar e faturar prêmios aqui na Band, tá bom? Segura aí que é rapidinho, a gente já volta com mais.
1: Já já na Band FM tem Zé Neto e...

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3: Tá bom, nota aí, 2:03. Boa tarde.
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26, jogo do Brasil e Haiti. Vai! Aquele jeitinho que você gosta. Vamos juntos, hein? Por aqui, G. Roger da companhia. 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

são os parceiros pra você nessa tarde maravilhosa aqui na Band. E o Curte Aí tá apenas começando, hein? Falar pra você que o Curte Aí é o seguinte: você vai curtir demais, vai participar, tem prêmios pra você, tem par de ingressos pra você curtir, sabe o quê? O Carnaval de Inverno, galera. Tem aquela pizza deliciosa da Veneza também, super deliciosa, uma pizza gigante na sua casa, preparada pelo nosso pizzaiolo Ceará. Você pode participar através do WhatsApp aqui da Band.

0: da Band, já tá participando aí também dos prêmios, né? Ele, o Natan e toda a galera então da Prime Car, sempre sintonizados aqui com a Band, um abração totalmente especial, e a você, né? Que tá no seu carro, na sua casa, no seu trabalho, sempre na sintonia bacana da Band. Que legal, vamos aumentar o volume? Vamos lá então, chuvinha foi um pouquinho embora, frio, né? Temperatura 12 graus e assim vai.
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0: de imagem, Band FM, a sua rádio do seu jeito pela areia, já sabem, caipirinha, água de coco e tudo mais. É o Thiaguinho aqui, claro sim, curte aí na Band. Galera, é o seguinte, ó, quero falar pra você o seguinte, atenção, vamos lá, vinhetinha primeiro, atenção.
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0: Curte aí, agora é o seguinte, nas fofoquinhas de hoje dá pra falar alguma coisa, dá pra contar alguma coisa super interessante, mas quero falar também de jogos, tá? A primeira seleção classificada para o mata-mata, México, pode encarar o Brasil, sabia disso? É, vou contar pra você como é que acontece.

enfrentarão aí um terceiro colocado que virá dos grupos C, E, F, H ou I, tendo prioridade para o grupo aí do Brasil, caso a seleção passe como terceira colocada. Os donos da casa são os rivais prováveis, então, para o Brasil. Rapaz, vamos ver, né? O Brasil, Brasil, vamos pra cima aí do Haiti, hein, cara? É, terceiro colocado, enfrentar o México. Sei lá, né? Também já jogou bastante com o México. Aquela coisa arada toda, né? Vamos esperar ver o que dá hoje aí. Depois do resultado de hoje, a gente vai falar sobre jogos, né? Vai falar com mais prioridade em cima disso.

0: Um abraço a você, obrigado pela companhia. 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Como falam os caras das épocas aí, das picapes. 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Vamos lá, intervalo comercial, daqui a pouquinho a gente volta com mais. Segura aí, sai daí não, aguenta aí.
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0: Tá bom, Band FM 2:29. Boa tarde.
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0: 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Rimou, né? Rimou. Tá bom, então vamos lá. Mais uma fofoquinha pra você. Mas não deixa de ser bem uma fofoquinha. É uma notícia, pode dizer assim, né? Tiros são disparados aí na Times Square e geram correria em Nova York. Suspeito foi preso. O local tem sido aí um dos principais pontos de encontro de torcedores durante a Copa do Mundo da FIFA, disputados aí nos Estados Unidos, México e Canadá. E lá na Times Square, né? Ai, ai, ai, é um espaço muito bacana, cheio de painéis de LED. Falando em painéis de LED, já sabe, né? A gente tem alguns painéis de LED na cidade que são lindos, maravilhosamente lindos, né? Pra galera poder aí fazer a sua publicidade. Aí tiros foram disparados na tarde de quinta-feira, na quinta-feira já, né? Lá na Times Square, em Nova York. Isso, os vídeos circularam na internet, registraram aí a correria e tumulto das pessoas. A polícia da cidade prendeu um dos suspeitos e pediu aí que a população evitasse circular pela região. O local tem sido um dos principais pontos aí dos torcedores. Até mesmo que é um cartão postal, né? Todo mundo vai lá, faz a sua foto. Teve um carinha que foi de fusca aí pra Times Square. Chegou lá, registrou esse momento. E é claro, né? É um momento único, né? Pra você poder registrar justamente nesse momento de Copa, tá bom? Tá aí então, hein? Só que esses tiros aí não fazem parte do cenário, não.
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Band FM, a sua rádio, do seu jeito, Marília Mendonça. Foi por conveniência, né? Ah, foi por conveniência, como foi? Tá bom então, hein, rapaziada ligada por aí, aproveitando demais essa tarde maravilhosa aqui na Band. Quero falar pra você o seguinte, atenção, hein? Atenção, Serra Catarinense, de 19 a 21 de junho, Capão Alto recebe o Coxilha Rica Festival 4x4, hein, com aventura, turismo, gastronomia, música e atrações para toda a família. A entrada é gratuita, com doação voluntária de 1 quilo de alimento não perecível, haverá ainda experiências exclusivas, passeios 4x4 e jantar oficial. Informações, Coxilha Rica Festival.com. Realização Tropas Off-Road e DZ7 comunica, com apoio da Prefeitura de Capão Alto, Adriel e Band FM, tá bom? É coxilhafestival.com, tá bom? É pra você acessar as informações. 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
3: Tá bom, Band FM, faltando 7 para as 3. Boa tarde.
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Brasil aqui na Band, tá bom? Queremos saber, aí você vai mandar à vontade, vai palpitar aí, quem sabe você pode faturar prêmios aqui na Band, meu. Coisa boa, hein? Lindo demais. Aguenta por aí. 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

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Aguenta aí, daqui a pouquinho, pós intervalo, vai pintar mais pra você, tá bom? Segura aí.

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4: Próximo Band, 3:09, boa tarde.
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15: Simbora, vamos lá, tem mais pra você ligadinho por aí, tá na Band. Tá super legal estar contigo nessa tarde maravilhosa aqui na Band, hein? Sextou, final de semana, joguinho do Brasil e Haiti, e aí? Aquele jeitão que sempre a gente gosta, maravilhosamente bem. 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

acontecer no jogo de hoje? Quero saber de você qual o resultado, qual o seu palpite, qual a sua opinião, o que que você vai, né, apostar nesse jogo de hoje, no bolão, vai apostar com alguém, com a família, com os amigos, vai estar aí sozinho, vai assistir aonde e vai fazer aquela apostinha, qual o seu resultado? Quero saber de você, você vai mandar através do WhatsApp aqui da Band?

deliciosa, grande, gigante, saborosa da Veneza. Delícia, hein? Preparada pelo nosso pizzaiolo Ceará. Lá da Veneza, um abraço ao Ceará e toda a equipe da Veneza, sempre aí, é claro, participando juntamente conosco aqui na Band. Tá certo? Ô Ceará, abraço a você aí, cara. Tá certo então, hein? Colocou um telão aí pra assistir o jogo hoje? Tá bom então. Então é o seguinte, quero saber qual o seu palpite. Você manda no WhatsApp aqui da Band. Manda à vontade, palpita quantas vezes você quiser. Manda áudio, quero ouvir o seu áudio aí, você falando do jogo de hoje. Quem será que está jogando aí? Será que o Neymar joga? Hendrick, será que joga? Ô, time, né? E aí, tem que ganhar, rapaz. Senão vai pegar o México aí, né? Se ficar em terceiro. Tá bom? Então é o seguinte, galera, ó, vamos lá, vamos lá.

0: jogo de hoje vai ser assim, ó. Brasil e Haiti, e aí, qual é o seu palpite? Tem par de ingressos pra curtir o Carnaval de Inverno no Centro Serra, tem também pra você pizza deliciosa da Vereza, então é só participar, palpitar e quem sabe faturar, né? Ai, ai, ai, assistir o jogo com muito, quero muito ganhar. Deixa eu ver quem mandou mensagens aqui. Galera aproveitando, mandando mensagens através do WhatsApp aqui. Opa!
1: Sexta-feira, com esse tempinho, só esperar vencer o expediente pra casa e esperar essa pizza maravilhosa da Avenida. Quero muito, muito ganhar.
0: Tá bom, Yasmin? Beijo pra você, obrigado pela participação, é claro, Yasmin. O pessoal lá daqueles coral estão ligadinhos aí. Abraça toda essa galera. William também tá ligado aqui com a Band. Deixa eu ver aqui, William, tudo bem? Ó, top demais, quero uma pizza. Manda o seu palpite aí também, tá, William? Manda pra nós saber aí qual o seu palpite de hoje. Vamos palpitar. O Carlos Antônio tá mandando aqui 4-0 Brasil. 4-0, tá bem, né? Olha, eu acho que vai ser aí de 3 pra mais. Mas 4, quem sabe, né? 4-0 então. Ana Paula tá mandando aqui que vai ser 2-2. Opa, aí já não serve muito esse resultado, hein? Mais um empate pro Brasil aí já não serve não, hein? Então bora lá, bora palpitar, aproveitar nessa tarde maravilhosa, porque tamo junto aí. É claro que a gente vai deixar esse jogão pra hoje, logo mais, hein? 9:30 da noite.

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8: Band FM, faltando 26 para as 4 da tarde.
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20: Simbora, vamos lá, tem mais pra você ligadinho sempre assim com a Band. Tem muito mais, hein? Muito mais músicas pra você acompanhar agora. Vamos lá, aumenta aí. 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
4: Band FM 8 para as 4. Boa tarde.
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Simbora, vamos lá, tem mais pra você ligadinho nessa tarde maravilhosa. É assim o seguinte, hein? Daqui a pouquinho, rapaziada, tá chegando aí, é o... Já vão fazer aquele barulho aí. 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

0: festa hoje, junto com o Jogão do Brasil. Brasil e Haiti. E a gente tá palpitando com a galera aí, qual é o seu palpite? O que que você acha que vai ser hoje no jogo? Marlon, vamos lá. O que que vai dar no jogo do Brasil hoje, rapaz?
1: Ah, boa tarde, Roger.
0: Vamos ver.
1: Boa tarde, Band FM, a sua rádio do seu jeito. Coisa boa a gente tá aqui com vocês. Palpite hoje, cara. Ah. Além de palpite, é o que eu torço e o que eu quero que aconteça, né? Quero vibrar muito o gol do Brasil. 4-0.
0: 4-0, cara. Tem muita gente dando aquele palpite assim. Muita gente achando que vai dar 1-1, 2-2, hein?
1: 4-0.
0: 5-0.
1: Anota aí.
0: Você sabia que o México já tá classificado?
1: Anota aí.
0: O México já tá classificado aí pra segunda fase e automaticamente, se o Brasil ficar em terceiro, pega o México, cara. E aí, bicho feio, não?
1: Cara,
0: se bem que o México já é cliente, né?
1: Eu assisti o jogo do México ontem, assim.
0: Não foi.
1: Não vi nada demais, não, também, tá?
0: Não foi, né?
1: Não.
0: Não foi.
1: Teve algumas seleções que foram melhores.
0: Melhores aí.
1: Inglaterra, França.
0: Rapaz, tem muita
1: Argentina,
0: coisa.
1: Argentina, tá? Os irmãos.
0: O Messi tá arrepiando ali, rapaz. Vamos lá, então tem intervalo comercial, daqui a pouquinho a gente vai trazer o pessoal do Talagás por aqui também, vai falar de jogo do Brasil, vai falar de festa, de evento hoje no Barracão, enfim, se prepara aí que tem muita coisa pra gente passar pra você, hein? 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
6: Bora sim, Band FM 4:11, boa tarde.
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0: Vai, falando em talagaço, tô recebendo essa galera por aqui. Estúdios da Band, Marlon, seu Barriga, também tá chegando por aí. Sacanagem, né? Pô, foi sacanagem, né? Ó os caras. É os caras aí, com o pessoal da produção, hein? Tá aí o Maidana também, o Pilico vai chegar também por aí. A Verinha tá aqui e o Talagás tá com o seu busão estacionado aqui na frente dos estúdios da Band. Marlão, vamos falar, cara, falar de festa e de agito legal aí. Primeiro, quero, claro, eu sei que eu conheço o Talagaço há muito tempo, e eu sei da qualidade das músicas que o Talagaço tem por aí, e o sucesso que é, né? É o clima de vocês, e o bailão, e o clima que vocês fazem pra fazer a festa. Mas hoje, vindo a Lages mais uma vez aí, já tem agenda marcada pra mês seguinte, aí vai e tal. Mas hoje, com o Jogão do Brasil, o gostinho é um pouco melhor, é diferente, não é?
1: Ô, Marlão. Roger, cara, hoje tá sensacional, né? Porque... é, o barracão tá todo decorado com as bandeirinhas do Brasil pra ficar naquele pique, naquele clima. E olha só, durante o jogo vai ter pipoca grátis, vai ter promoção de cerveja. Nós do Talagaço vamos assistir o jogo do Brasil junto com a galera que tiver por lá também. Então vai estar sensacional, imperdível. A partir das 21 horas, o jogo começa 21h30.
0: 21h30.
1: Né? Então chega cedo lá no barracão pra você garantir um bom ingresso. Né? As mesas vão estar posicionadas pra galera poder sentar e assistir o jogo, pra levantar, gritar, enfim, pra gente vibrar. Se Deus quiser, com uma vitória, como eu falei agora há pouco. 4x0,
0: cara. Os palpiteiros estão aqui, né? A galera tá aqui no.

0: Pode. Pode, né? Isso faz parte.
1: Olha, galerinha, olha, olha a minha, o meu palpite. O palpite do jogo, né? 4-0. Depois do jogo, daí não é palpite, é certeza. É 4 horas de bailão do Talagaço.
0: É! Isso manda bem, hein? Como é que tá o lance? Ô, Verinha aí também, Marlon tal e todo o pessoal do Talagaço por aqui. É, essa venda de ingresso, o pessoal procurou bastante ingresso. Eu sei que tem muita gente ligando aqui na rádio, querendo cortesia e tudo mais, pra poder curtir a festa de hoje, né? E eu acredito que o pessoal lá do Gilson, enfim, todo o pessoal do Barracão, fizeram uma venda muito bacana pra poder receber um show poderoso, que é o show de vocês. O que que tá sendo preparado pra esse show de hoje, então? Depois do jogo do Brasil, cara, imagina uma vitória do Brasil e o show de vocês com 4 horas, esse repertório aí, velho, o que que tá sendo preparado em cima disso tudo?
1: Cara, a gente tá, graças a Deus, muito feliz com os lançamentos que a gente tem feito, que é do nosso EP Diferentão. É, a música mais recente lançada foi Aparelhos Pintados, que inclusive é o Vitor Ribas, o Pelico, que canta. E ela bateu ontem em Santa Catarina, primeiro lugar, tá? Bateu ontem em Santa Catarina, primeiro lugar. Aparelhos Pintados, mais uma do Talagaço que tá no top, né? A gente tá muito feliz. É, e cara, é o repertório que a galera conhece, né? A Verinha gosta muito de Rosa e Azul, vai ter Só Tem Uma Lua, vai ter Aparelhos Pintados, vai ter O Amor Está No Ar, vai ter A Loira Tatuada, vai ter Amor de Rodeio, Quem de Nós Dois, a música mais vista do Talagaço no YouTube, já bateu 14 milhões de visualizações, Vou Tomar Birita. Eita, sim, não, dá tudo. Você imagina, eu tô bebendo todas, né?
0: Então... É uma loucura, né? Eu acho que o repertório de vocês é muito extenso e eu acredito, assim, que a galera canta, dança e sapateia a noite inteira, né?
1: Além dos covers que a gente faz também, né? Que sim. É tocar a galera do Sul, Cabelão Preto, que é uma música que eu participei junto com Sorriso Lindo, que também é uma das músicas mais tocadas do Sul do Brasil. Ô, Roger, a gente tá vivendo uma fase, assim, muito feliz, realmente. A gente tem que agradecer demais a vocês da Band, aos ouvintes da Band que estão sempre pedindo Talagaço pra gente estar nesse momento que a gente está vivendo. E o Talagaço hoje, falando em repertório, eu sempre falo que a gente tem sempre uma trilha sonora para cada momento da sua vida. Bacana. Deixa a gente fazer parte da sua história. Faz também parte. Rosa e Azul, por exemplo, os apaixonados, aí vou tomar birita. Hoje é sexta-feira, bebendo todas, enfim, né? Coisa boa demais.
0: Agora sim, quer ver? É uma coisa que até eu pesquisando e vendo um pouco da história de vocês, né? Fiquei sabendo e também surpreso, porque o pessoal é de Ponta Grossa e a história é um pouquinho meio que de uma banda de rock e tal. Como é que é essa história aí, Marlon?
1: Cara, é bem inusitado, né? Começou com uma banda de rock, eram cinco adolescentes.
0: Como Edson e Hudson, né? O Hudson vem de rock também e o cara tá lá, né, no sertanejo.
1: Inclusive, um dos meninos que era um dos sócios do início, né? O Edson, o dono do Talagaço até hoje, ele era um baterista, cabeludão, roqueiro e tal, né? E começaram. E aí a virada de chave pra Vaneira, né? Pro nosso tio do bailão, foi no aniversário de um dos pais. Os pais gostavam, né, da música regional, da música do sul. E aí os meninos, pra agradar os pais, foram lá e tiraram umas 14, 15 músicas, contrataram um gaiteiro. E o gaiteiro sabia 3 músicas só. As outras eles fizeram no na boca, assim, e foi. E aí, a partir dali, os pais dos 3 primos gostaram e começaram a incentivar, e houve a virada de chave ali pra galera, ó, saíram do rock pra música do sul.
0: Do sul, que com certeza.
1: E aí foi, cara, foi um pontapé inicial.
0: É o sucesso aí que a galera tá curtindo.
1: Aí bacana. Surgiu
0: o Cara, vamos lá, vamos, quem sabe, vamos puxar umazinha ali pra galera já curtir um pouquinho que vai rolar à noite, pode ser?
1: Lembrando, vamos fazer o seguinte, Verinha, você deixa, você precisa falar com o Gilson, que tal se nós sorteasse agora aqui, pros ouvintes que estão no WhatsApp, sorteasse um par de ingressos, pra duas pessoas diferentes, um par de ingressos pra galera ir lá assistir o jogo, porque, ó, lembrando...
0: Par de ingressos, tem que chegar pro jogo.
1: Às 9 horas, tá várias portas. Só tem que chegar pra assistir o jogo com a gente, tá? Um par de ingressos. E o seguinte, nós vamos assistir o jogo junto com vocês lá. Opa! Nós vamos estar sentadinho lá assistindo o jogo, curtindo e vibrando. E depois do jogo a gente vai lá, né, se piucha, que diz outro, se piuchamos. E aí voltamos pra tocar mais 4 horas de bailão e comemorar a vitória do Brasil, tá bom?
0: Simbora, então a galera vai mandar aí no 99943-0617. Vai mandando aí, ó, quero par de ingressos pra assistir o jogo do Brasil e Haiti junto com o Talagaço. Manda aí, você pode faturar.

0: Que show, cara! Aí já deu pra ver a pegada, hein?
1: É desse jeito, cara.
0: Os cara não vão frouxar essa noite, não. E atenção, jogo do Brasil aí. E se você quer levar seu ingresso, quer curtir demais o show de hoje, também curtir o jogo do Brasil junto com o Talagaço, vai mandar no nosso WhatsApp aí, manda à vontade, quantas vezes você quiser. Tem par de ingressos esperando por você aqui. E você pode ser o felizardo ou a felizarda, né? Como é par de ingresso, tomara que seja o casal aí, né?
1: Aí, ó,
0: que o tal? Casal, né? O casal aí pra curtir demais aí. E é bom a gente lembrar, né, Marlon Moraes, que a gente acha que, digamos assim, o cara vê aqui as músicas tocando na rádio, as músicas tocando aí nos carros, enfim, nas baladas, nas festas e tudo mais, mas não vê a dimensão que tá isso aí, essa ação, juntamente com a internet, que você falou aí, né, cara? As mais acessadas pelo YouTube e tudo mais. Isso alavancou bastante, né, a música brasileira.
1: Demais. Hoje, veja, a internet ela veio pra somar, né? Até na programação da rádio, né? A forma como é transmitido. Tem uma galera que, por exemplo, que gosta da programação da Band e online tá escutando lá do outro lado do mundo. Pode estar ouvindo. Um lagiano pode estar morando lá nos Estados Unidos hoje e curtindo a programação da Band. Pode estar interagindo com você através do WhatsApp, através das redes sociais, Instagram, enfim. Então tá tudo conectado. E facilitando a integração do público, né? Pra gente fazer a nossa música chegar mais longe, chegar mais juntinho dos fãs e dos amigos da gente. Então, eu acho que a internet ela veio pra agregar nisso, né? Trouxe essa facilidade, trouxe essa...
0: Em todos os setores, né?
1: Romper fronteiras e basta a gente saber utilizá-la bem a nosso favor, né?
0: Falando assim, né? Até você falou da virada de chave e tal, e no tempo atrás, quando mudou a banda de rock pro Talagaço e tudo mais, mas é bom a gente lembrar também, assim, nessa virada de chave aí, quando aconteceu na verdade, a parte da internet entrando dentro da musicalidade, né, cara? Porque se você parar pra ver, antes vocês tinham que ir no estúdio, gravar, produzir, entrar em divulgação, trabalhar com o produtor, com a divulgadora e tudo mais, e viajar o Brasil todo pra poder chegar a música. Hoje não. Como você falou, gravou aqui, tá nos Estados Unidos, tá tocando lá, cara. É. Né? Isso facilitou bastante a vida de todo mundo, né, cara?
1: Alguns processos ainda se mantêm, né? Você precisa ir no estúdio gravar, não tem como ser diferente, você tem que gravar, ou então você vai gravar num show. Tem um processo de gravação, tal. Mas você, o acesso a chegar a todos esses lugares, né? Até porque hoje em dia, por exemplo, tem músicas que elas começam no rádio. A gente sempre, Talagaço sempre foi muito, muito conectado à rádio, né? Mesmo ali na época da pandemia, onde falava-se muito, agora a rádio acabou, porque, né, a galera tava todo mundo conectado no Instagram, né? Então parecia que ia ter uma queda da rádio, que não aconteceu, porque não existe como, né? A rádio, você tá dentro do carro, você tá ouvindo o que? A rádio tá ligada ali, você tá numa fábrica, você ligou o som da fábrica, tá na Band, escutando a Band, então a galera ouve e não tem como fugir da rádio. A rádio é algo assim, tem uma magia toda especial. E a internet ela veio pra facilitar realmente, pra chegar onde não chegava assim antes.
0: E você falou um negócio aí, eu acho que é bom até a gente citar aqui, né? Num dos shows aí do Gustavo Lima, o cara chegou lá, colocou um radinho, ligou um radinho do lado, né? O cara levou um radinho no show e ele pegou o rádio ali do lado, mostrando a importância de ele estar onde ele está hoje devido ao rádio, cara. Né? Essa importância. Então você falou uma coisa muito interessante, que o rádio nunca vai perder essa magia de poder apresentar, de colocar, né, em todos os cantos, em todos os locais, essa comunicação, né, que é rápida, objetiva, e também com, digamos assim, que você tem a garantia do que você está ouvindo. Né? Às vezes a internet você pega uns fake news da vida aí, você fica meio parado. Putz, será? Será?
1: Será?
0: Será? E aí vai, né, cara? Verdade. Vamos mais uma aí, que tem preparado? Bora, vamos ver. Já a gente vai pedir aquela, né, pro nosso pelico ali, tá certo?
1: Vamos. Hã?
0: Vai sair aquela daqui a pouco, né?
1: Vai.
0: Mas agora o que você preparou?
1: Loira aí, tatuada e mais uma, ó.
0: Loira tatuada.
1: As mais tocadas. Inclusive essa aqui tem a participação do Rainha Musical. E a galera tá cantando muito com a gente quando a gente vai no Barracão. 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Muitos gols. Vamos lá, torcida.
0: Vamos lá. 4-0, hein?
1: 4-0.

0: vamos lá, o pessoal palpiteiro por aqui, mas tem muita gente já mandando palpites aqui também no nosso WhatsApp aqui da Band. Eu quero puxar aqui, só quero ver rapidinho aqui quem tá mandando. A Charlene, ô Charlene, tudo bem com você? Mandando abraço pro pessoal do Talagaça lá do Guarujá. 3-0 Brasil, hein? Ela aposta no 3-0 Brasil aí, deixa eu ver quem mais aqui. O William também tá mandando aqui da Várzea. E aí, William Ricardo Ubner, mandando 2-0 também aí. E tem mais aqui, deixa eu ver, pro Brasil 2-0 também, quem tá mandando é o Júlio César lá do Guarujá, também mandando abraços aqui e já participando no par de ingressos pra assistir o show do Talagaço e o show do Brasil em cima do Haiti, cara. E como é que tá os Estados Unidos aí, velho? 1-0 aí?
1: 1-0.
0: Ai, ai, ai. Vamos lá, Estados Unidos, 1-0 já, Estados Unidos.
1: Olha, qual o teu palpite?
0: Oh, cara, no Brasil? É. Cara, Brasil eu tô jogando 2-1. 2-1, acredito que 2-1, acredito.
2: Maidana, você é Maidana, quem está jogando?
0: Maidana, vai lá, Maidana. 2-1 Maidana.
1: Quileco.
0: 2-0.
2: Barriga, o que você acha?
0: 2-1. Cara, eu acho assim, eu acho que é um jogo. Vamos falar um pouquinho de futebol, então, já que a gente puxou dessa parte. Eu acho que o Brasil tá muito desacreditado ainda. Não chegou lá, né, cara? Não chegou ainda. Neymar não jogou, Hendrick não jogou, né? O Mister tá meio indeciso. Aí eu vi uma pesquisa, cara. O patrocinador manda mesmo, não tem como, né, cara? A Nike manda forte no time. Você não acha?
1: Eu vou te falar assim, ó, eu tenho uma breve recordação, assim, faz muitos anos, né? O Brasil foi campeão em 94. E eu lembro que o Brasil chegou e tava com um time muito bom, né? Romário, Bebeto, enfim. E o primeiro jogo foi decepcionante assistir o Brasil. O Brasil empatou de 1-1, né?
0: Verdade.
1: Um jogo assim que a gente achou que o Brasil fosse patrolar. E todos os jogos da primeira fase, o Brasil ganhou, o primeiro foi empate, depois ganhou de 1-0, acho que depois ganhou de 1 ou 2-0 também. E o Brasil foi. É que a gente às vezes tem essa sede de querer gritar gol e quer que seja uma goleada, mas nem sempre isso é sinônimo de você ser campeão também, né?
0: É, mas tem aqui os mais otimistas aqui, o Anderson tá dizendo 5-0. Eu acredito assim, é bastante, né, cara? Ah, teve um bolão na família aí, o pessoal colocou lá 7-0, 6-0. Então, assim, ó,
1: sei lá. Eu acredito no 4-0.
0: Ô, mas vamos falar de Alemanha, cara. 7.
1: Nós conhecemos
0: bem essa história, né, cara? Essa história.
1: O coração, viu? Não se preocupe, coração.
0: É,
1: gente,
0: o coração. Sabe o coração do coração não tá fácil, né? Cara, falando. Vamos lá, mais uma vez falando aí dessa galera que tá curtindo demais aqui a Band, querendo saber de festa de hoje, assistir Jogo do Brasil juntamente com o pessoal do Barracão. E é lógico, um Talagaça, galera, que vai mandar muito bem daqui a pouquinho mais por lá. Então, seguinte, deixa eu ver aqui. Fala aí, G. Roger. Primeiramente, tem um prazer em ouvir a Rádio Tal. Certeza, um dos melhores fãs. Talagaço é o melhor do bailão. Aê! Ai, quero ganhar esse par de ingressos. Toma. Do baile. E me ajuda aí, ó. Quem mandou foi o Anderson Oliveira do bairro Vila Maria. Anderson!
1: Alô, Anderson!
0: Mas ele mandou 5-0, cara. Ele mandou esse resultado aí, palpitou aí 5-0. Eu acho que tá forte, né? O palpite 5-0. Vamos jogar no 2-1 aí, no 4-0. Vamos no teu aí, 4-0, pra não deixar. 4-0.
1: 4-0, depois 4 horas de bailão.
0: Ai, ai, ai. Então vamos lá. A galera tá participando aqui, tá mandando alô e abraço. E é o seguinte, falando da festa ainda de hoje, né, cara? Além de todas as modas que vocês vão tocar aí, essa que a galera conhece.
1: O cara vai. Tem... Vou fazer uma coisa. Quantos gols tiver no jogo, é as horas que vão tocar de baile. Daí dá 1-0.
0: Uma hora de baile. Não dá. Não, mas vamos. Não, pode ser, mas vamos fazer o mínimo 4. Né?
1: Mínimo de 4.
0: Mínimo de 4.
1: Cada gol a mais é uma hora.
0: É, não. Aí não dá, né? Lages, como diz o cara.
1: Ei, barriga, mínimo de 4.
0: Lages, né?
1: Né? Não. Tu aceita, Ju?
0: Ele quer
1: o Ju aceitou de 4, vai.
0: Ele quer judiar de você. Falando de festa, como falou, vai ter cerveja durante o jogo, cerveja com preço bem legal mesmo, pra galera poder tomar um traguinho, vai ter aquela pipoquinha também pra poder dar aquela...
1: Esse quase preço de custo, hein, só pra você saber, quase preço de custo.
0: Quase então. Preço de custo. E agora essa música aí que a gente quer falar um pouquinho dela, Paredes Pintadas, cara, quem pintou a parede, afinal de contas?
1: Boa, boa. Vitor Ribas, tá aí o bicho velho.
3: Aí, ó, com as paredes pintadas aí no Talagaço agora.
0: Né? Como é que é, cara? Fala um pouquinho dessa música aí.
3: Essa música, ela é uma música muito especial pra mim, particularmente, eu trago ela desde a primeira vez que eu ouvi. Ela foi uma música que sempre marcou pra mim, assim, eu sempre gostei muito, uma música com uma melodia, uma parte de canto bem desafiadora, né, vamos dizer assim, né, pra manter, sustentar notas ali e tal, e Foi uma música que eu gravei um vídeo faz tempo, eu acredito que foi lá em 2020, faz uns 6 anos atrás, isso, eu gravei um vídeo e a galera curtiu demais, assim, compartilharam e tudo mais, e daí assim que foi que a gente teve a ideia de gravar ela. A gente gravou ela a primeira vez no Portal Gaúcho,
0: quando
3: eu fazia
0: Gaúcho.
3: Parte lá do portal.
0: Uhum.
3: A galera pedia sempre nos bailes, daí eles falaram, vi, vamos ter que gravar essa música aí, e daí foi lá, gravamos e tal. Daí eu vim pro Talagaço aqui, o Talagaço, daí já fizemos uma nova leitura dela, né? Novos arranjos, modificamos a música ali um pouco e ficou mais bonita ainda do que ela já é, ficou especial.
0: Lindo
3: e o
0: mesmo,
3: pessoal,
0: cara,
3: também aceitou. Tá acreditando bastante nessa música e tá pedindo bastante, tocando bastante nas rádios, como o Marlon falou, ficou em primeiro lugar nas rádios de Santa Catarina.
0: Que 10,
3: o pessoal,
0: cara,
3: tá curtindo bastante essa nova versão das Paredes Pintadas com o Talagaço.
0: Bacana, bacana. Vamos fazer ela ao vivo aqui?
2: Bora.
0: Quem sabe faz ao vivo, então. Vamos lá, então.

0: demais, demais, demais. Parabéns, parabéns. Ó, que linda, né, cara? A melodia dessa música e a letra dela traz, ela mexe fundo, hein, cara? Mexe mesmo, mexe mesmo. Vamos falar um pouquinho agora, então, já que a galera tá sintonizada por aqui do palpite, palpitando e muito mais da festa de hoje. Pessoal querendo participar, perguntando assim, ó, o pessoal do Talagaço, começa às 9 horas a abertura dos portões lá e tal, já no acesso à estrutura do baile e tal, da festa. Como é que tá esse horário? Tá bem certinho? 9 horas, 9 horas começa. O cara que chega às 9 horas já vai estar funcionando.
1: Abre o barracão, então chega cedo pra você garantir a entrada, né? Pessoal conferir,
0: sim,
1: teve ingresso.
0: Às 10 a velhinha vai chegar.
1: Não,
0: para, velhinha. Ah, não, ô velhinha, você quer derrubar o pessoal do Talagaço aqui?
1: O velhinha vai chegar às 8h30. 8h30 a velhinha vai estar lá.
0: 8h30, 8h30.
1: Já todos nos confere. É assim, ó. Não, a gente tá preparando uma noite muito especial, né? Tá decorado lá, o Douglas, o Gilson, enfim, o Itamar prepararam a decoração com as bandeirinhas do Brasil pra gente torcer. Estão preparando uma pipoca, que como eu falei, vai ser pipoca grátis pra galera que estiver assistindo o jogo, pra assistir junto com a gente com o Talagaço. Vai ter cerveja baratíssima, a Mistel lá pra galera, pra beber durante o jogo também. Outras bebidas vão estar disponíveis também. Durante o jogo vai ter uma promoção especial da Amstel, que é quase o preço de custo. Então vale a pena você conferir com a gente também, tá? Então além da gente torcer, depois ainda tem 4 horas de bailão pra gente ter uma experiência com o Talagaço também. Além da experiência de assistir ao jogo, depois tem ainda o bailão do Talagaço pra gente fechar a noite e comemorar, se Deus quiser, a vitória do Brasil.
0: Loira pintada, cara. Como é que é? Loira tatuada.
1: Você misturou as duas, a paredes pintadas.
0: Paredes pintadas, eu tava vendo aqui.
1: É uma pintura, né?
0: É uma pintura. Porque
1: e essa loira é
0: e essa, pois é, essa loira tatuada. Fala um pouquinho dela.
1: Cara, a loira tatuada.
0: Ela existiu?
1: É uma composição do Maurício Lima.
0: Maurício
1: Lima. Que é do Musical. Um dos compositores, né? Que participou junto com a gente dessa música, o Rainha. E ela foi meio que um pedido, assim, da galera, né? Das meninas que estavam curtindo demais a música O Cabelão Preto, que a gente participou junto com o Sorriso Lindo. E aí, então, a gente percebia, assim, quando a gente compartilhava ou postava algo do Cabelão Preto, as meninas falavam, tá, mas e pras loiras vocês não vão cantar? Só estão cantando pro Cabelo Preto, pras morenas, Cabelo Preto, tal, vocês não vão cantar pras loiras? E aí, quando a gente idealizou o nosso projeto, o nosso EP, a gente já tinha convidado o Maurício para participar, o Maurício e o César do Rainha, de uma outra canção, inclusive. E aí, nos 45 do segundo tempo, assim, o repertório já fechado, os arranjos, a gente fechando os arranjos, o Maurício trouxe essa música e a gente, na hora, comprou a ideia dele, falou, cara, essa moda é boa, vamos gravar essa, deixa aquela mais daqui a pouco e vamos gravar essa aqui, porque vai cair no gosto do povo. E dito e feito, cara, a música caiu no gosto popular aí, a galera cantando junto. Era uma música muito pra cima, muito alegre, né? Apesar dela ser direcionada pras loiras tatuadas, a galera canta junto, todo mundo. Tem marido que tem o casal, né? Que a mulher é morena, o cara canta junto, dá briga, vai, depois né? se resolve e tá tudo certo.
0: Certo. Quero um pouco. E essa música aqui é Vou Tomar Birita.
1: Cara, é muito boa.
0: Essa música foi em 2019.
1: Né? Não tenho certeza absoluta, mas foi algo assim, 2018, 2019. E essa música, quando a gente lançou, teve a participação do Tia Chaleira. E a gente lançou ela com a participação do Tia Chaleira logo depois, que já veio pandemia e tal, um pouco antes da pandemia. Foi em outubro, a gente anunciou a vinda do Pacheco, que era o cantor do Tia Chaleira, pra vir cantar junto comigo. E a gente criou ali naquele momento ali a dupla do Bailão Talagaço. Então cantávamos eu e o Pacheco junto. E essa música foi o carro-chefe daquele momento Talagaço ali. Que aí a gente acabou pegando a pandemia, vieram as lives, né? A gente fez 3 lives abertas ao público. E essas 3 lives foram lives que tiveram o maior número de visualizações online, né? Visualizações real time, assim, no momento da sua transmissão. E a primeira foi premiada pelo G1, o repórter Farroupilha da Globo, como a melhor live popular. E por aí foi, cara. Foi
0: ideia,
1: um momento, cara, muito sensacional do Talagaço. E depois vieram outras canções ali, por exemplo, O Amor de Lápis, que tocou muito aqui, a galera canta demais. O Amor Está no Ar também, O Amor de Bailão. E aí, quando a gente surgiu, num outro momento, o Talagaço trazia uma novidade pra galera também, foi quando a gente idealizou a gravação agora recentemente, em 2025, né, que foi a gravação do nosso EP Talagaço Diferentão, que aí a gente saiu com a primeira canção, que foi A Quem de Nós Dois. Essa música que tomou conta, assim, da programação das rádios do sul do Brasil. Uma música muito diferente, trazendo uma mensagem bonita, né? Assim como Aparelhos Pintados, tem uma música, tem uma letra, tem um conteúdo. O Talagaço, apesar de sim, a gente cantar também a música da bebida e tal, e ter uma coisa mais alegre, mais descontraída também. Falei, a gente sempre tem uma trilha sonora pra cada momento. Então a gente também gosta de falar de amor. Rosa e Azul era uma canção lá de 2008. Que a gente também tinha, foi uma música que tocou muito o Talagaço aqui nas rádios do Sul, então a gente sempre tem esse viés de trazer também uma mensagem bonita para aquele momento, né? Ó, o casal que tá se conhecendo, tá Paredes Pintadas, quem de nós dois que fala de um amor que não deu certo, mas que tem uma boa recordação, tem uma boa lembrança e por aí vai.
0: Cara, que história, hein? Se tivesse tempo, a gente ficava aqui, claro, o dia todo falando sobre Talagaço, falando sobre festa e, é claro, deixando essa galera muito mais informada e, claro, curtindo ainda mais o que é o Talagaço. Alguns projetos já pra frente, assim, alguma coisa sendo preparada e trabalhada pro público querer já saber?
1: Tem. Opa. Esse ano, Roger, nós completamos 25 anos de Talagaço, 25 anos de história, e a gente tá ainda precisa lançar mais duas canções do nosso EP, ainda faltam mais duas canções, nós gravamos 9 ao total, e já estão 7 lançadas, a 7ª canção foi A Paredes Pintadas. E a gente tem a Bicuda pra lançar ainda, o nome dela, Bicuda.
0: Bicuda.
1: E a outra é Deus Tá Vendo, ou entre parênteses, Invisível, né? Que é uma, o nome da outra canção. Então que são duas canções muito bacanas também que a galera vai conhecer nos próximos dias.
0: Já tem alguma coisinha meio pronta, assim?
1: Daqui a pouco.
0: É surpresa. É difícil, porque a Bicuda pode dar lá no jogo do Brasil, né, cara?
1: É, mas não chega
0: a ser Bicuda, essa. Lembra da Bicudinha do Romário? Essa era boa, é. Ei, ó, tá aí. Né? Mas essa aí tá sendo preparada. É, pra a logo gente
1: já
0: mais.
1: Gravou elas, né? Tá. São os próximos lançamentos. E inclusive a gente quer aproveitar essa audiência fenomenal da sua rádio do seu jeito, Mande FM, para convidar a turma para também seguir o Talagaço, o nosso Instagram, se inscrever no nosso canal do YouTube. Eu vou passar a palavra aqui pro Axel Maidan, nosso sanfoneiro, que é o nosso mister aí das nossas redes sociais, para fazer esse convite.
0: Cara, essa galera,
1: e contar dos nossos números, né,
0: Maidan? Se eu não falo com o cara aí, eu sei que o Marlon Moraes ia pegar, puxar minha orelha, porque ele diz, pô, falou só com o Marlon, não falou, né, com o Maidana. Ô, Maidana, que história é essa, Maidana? Ah,
2: tão aí, né, cara?
0: A gente tá
2: quietinho aqui, só ouvindo.
0: Só quietinho, aquela... ouvindo.
2: Tô curtindo o jogo.
0: Curtindo o jogo aí também.
2: Na expectativa pro 4-0, que nem o Arnão falou. Jogo
0: certo. Brasil, né? Falando pra nós a respeito então desses trabalhos e tudo mais, essa divulgação toda que tá acontecendo, cara, como é que tá isso?
2: Então, a gente tá trabalhando forte, né? A gente tá todo dia pensando, na verdade, quase que 24 horas por dia, né? Pensando em melhorar cada vez mais as redes sociais aí da banda. Inclusive, essa semana a gente atingiu a meta de 200 mil seguidores, cara, lá no nosso Instagram.
0: Massa.
2: Agradecer a galera também que segue o Talagaço. E inclusive convidar já, se você ainda não segue o Talagaço, vai Instagram, barrinho precisar, digita o @Talagaço, você já vai achar o perfil oficial do Talagaço com um serinho de verificado o nome pra não errar e seguir a gente lá.
0: Com certeza, já nesse teu recado aí, já vai dar um monte de gente seguindo. Verinha, você tá seguindo aí o Talagaço aí, Verinha? Tá seguindo mesmo? Eu vou seguir o Talagaço aqui, vou ver se eu tô seguindo o Talagaço. Pera aí, vou ver aqui ao vivo pra ver se eu tô seguindo o Talagaço. Acredito
1: que sim. A galera de Lages que seguir a gente agora, seguiu o Talagaço, nós vamos seguir de volta.
2: Com certeza.
0: Fala aí, seguiu, G. Roger, segue. Tá seguindo o Talagaço, olha lá. Fala aí, G, tá seguindo o Talagaço.
1: Gente, além do nosso Instagram, tem o nosso TikTok, o nosso Facebook também. Então, acessa lá, segue o Talagaço. O nosso canal do YouTube, Roger, bateu também 100 mil inscritos. A gente recebeu aquela plaquinha pratinha, aquela primeira plaquinha prata. 100 mil inscritos. Também se inscreva lá no nosso canal do YouTube, que logo, logo a gente tem mais dois lançamentos. E como eu falei, a gente completa 25 anos de carreira, 25 anos de história. E nesse ano a gente está preparando muitas surpresas que pode ter certeza que a galera vai curtir muito. Muito.
0: Como você falou ali, né? Digamos assim, na verdade, né, cara, as redes sociais hoje, né, elas nos remetem, né, a esse mercado virtual que está acontecendo, muito doido, né, cara? É tão rápido. Você vê 200 mil seguidores, né, na rede do Instagram, né, cara? Mais Facebook, que é um tempo mais antigo. Teve a época do Orkut também, teve outras épocas aí de outros canais de redes que com certeza tem seguidores lá também.
1: Tem
0: pessoas que fazem parte desse negócio.
1: Na verdade, hein? A gente tem de maneira geral, assim, que a gente acaba não entrando no Facebook e tal. Eu não tenho esse hábito de entrar, mas, cara, o Facebook é muito engajado.
0: Muita
1: gente que responde e compartilha.
0: E o cara tem que entrar, porque muita gente, pô, mandei lá, o cara não responde, ou coisa parecida. Mas é que as redes vão ganhando o seu grau, né, cara? E automaticamente você vai deixando meio que não de lado, mas vai deixando como segunda opção pra você ir lá responder. Okay. Cara, vamos lá, então vamos deixar a saideira aí e o convite pra galera logo mais?
1: Com certeza, ó. Então, ó, presta atenção mais uma vez. Vamos sortear o
0: Tá aqui o par de ingressos. Ó, deixa eu ver aqui. Eu acredito que quem vai levar esse par de ingressos e merece pelo placar que ele mandou próximo ao seu, 5-0, né? O, se você permitir, é lógico, o Anderson Oliveira do bairro Vila Maria.
1: A Verinha que é a nossa juíza.
0: Vamos lá, Verinha, pode ser?
1: A nossa juíza.
0: O Anderson mandou assim, ó, um prazer estar ouvindo vocês e o Talagaço, o melhor do bailão, quero ganhar esse par de ingressos do baile hoje, me ajuda, por favor!
1: Anderson, ó, é seu ingresso, mas lembra que tem que chegar para o jogo.
0: Como exatamente, é? Ó. Verinha vai estar lá. Depois ela vai estar com o nome aqui do ganhador, tal, e também telefone e tudo mais.
1: E ele pode chega levar lá, um convidado.
0: Pode levar um convidado.
1: Ingresso, um par de ingressos. É.
0: Fechou? De preferência, leve uma loira tatuada, né, cara?
1: Vai que ele tem uma mulher morena, né? Não vamos se comprometer.
0: É, não. É. Ô Marlon Moraes, azar dele.
1: Eu vou deixar essa bomba pra ti.
0: Aí leva o cabelão preto. Ele deve ser meu amigo aí. Deixa eu ver a foto dele, que ele tá solteiro aqui na foto, que não tem ninguém do lado dele. Olha aí, olha aí, olha aí, olha aí. É o Talagas! Vamos lá, então.
1: Deixa eu te falar, então, ó, presta atenção. O Anderson, você precisa chegar às 9 horas, tá, Anderson, pra assistir o jogo. Esse certo. Ingresso cortesia, ele vale pra pessoa chegar na hora do jogo.
0: Do jogo.
1: Depois não vale mais.
0: Isso.
1: Vamos supor que ele atrasou, chegou 10 horas. Tá valendo porque tá rolando o jogo.
0: Certo. Ele
1: não pode terminar o jogo e chegar lá, entendeu? Então tem que chegar pra hora do jogo.
0: Ele
1: então,
0: tem garante... cara que vai estar tá lá do ladinho de vocês. Ó,
1: então, às 21 horas... Barracão abre as portas para receber a galera para assistir o jogo. Às 21h30 começa a transmissão do jogo no painel. Já vai estar rolando, né? Às 9, 7 horas lá, a galera já vai estar testando, deixar tudo prontinho. Vai ter decoração temática do Brasil, vai ter pipoca grátis, promoção de cerveja Mistel mais barata durante a transmissão do jogo. Vai ter um atendimento especializado. Ah, e o mais importante, a Verinha vai estar torcendo junto com a gente. Roger, ela vai estar torcendo junto com a gente. Ela e o Barriga, os dois. Eita, sentados mano. Na mesma mesa.
0: Quero ver então. Vamos deixar a saideira então?
1: Bora, bora. Que a gente viveu, eu e você.

0: que a gente viveu, eu e você, foi lindo.
1: Está aí, parabéns, parabéns. Obrigado pela visita de vocês aqui nos estúdios da Band. Obrigado por esse Band ao vivo que a gente fez aqui. Muito legal, a gente poderia ficar a noite toda tocando aqui, né, Verinha? Porque os caras têm um repertório imenso. 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E depois, 4 horas de show com Talagaço.
2: É isso aí, seleção e bailão do Barracão. Então, bora pro bailão, Talagaço!
1: Parabéns, parabéns, valeu, gente. Então tá, ó, parabéns aí também ao Anderson. Obrigado. Que se deu bem aqui, é claro, e toda essa rapaziada aqui do Talagaço, é o Marlon Moraes, Maidana Pilico e o Juliano Super Barriga aí. Valeu, gente, segura por aí que a gente já volta aqui com muito mais aqui na programação da Band. E você não vai sair não, hein, porque já já tem muita coisa pra você ainda. E eu sei que você tá super afim, é claro, de participar juntamente com a Band e faturar prêmios por aqui. Segura aí!

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4: Tá bom, Band FM, faltando 6 para as 5, boa tarde.
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3: Tá bom, Band FM 5 em ponto. Boa tarde a você.
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3: Simbora, vamos lá, tem mais pra você ligadinho nessa tarde maravilhosa aqui na Band. Logo mais tem Brasil e Haiti. E aí, seu palpite qual é? Vai lá, participa aí, tá? Através do WhatsApp Band. A sua rádio do seu jeito.

Bora, vamos lá, fechou mais uma, hein? Fechou. Talagaço loira tatuada. Falando em talagaço, galera, logo mais então pra você tem talagaço. A festa que rola, já sabe aonde, hein? Vamos lá, vai ser no Barracão Eventos. Hoje tem seleção e bailão, transmissão do Jogo do Brasil a partir das 21 horas e às 23h30, início do bailão com talagaço, tá bom? É o talagaço aí, valeu? Vamos lá, a gente fechou por aqui mais uma, então, ó, sempre o patrocínio da tarde aí, a CJ Distribuidora, Sicredi, Colégio Santa Rosa, Pitol, Serrana Baterias, Honolulu, Via Serra, Volkswagen, a Plaque Proteção Veicular, painéis Premium LED e Super Bastos, são os patrocinadores da tarde, valeu? Aguenta por aí, dale Brasil, que será que vai ser hoje aí, hein? Brasilzão com certeza vai levar, hein? Brasil e Haiti, não sei o que ele vai levar, mas vai levar, vai. Não, vai vencer, cara, vai vencer. Vamos lá, vamos do Marlon Moraes ali, 4-0, tá bom?

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0: Tudo bem?
1: FM Léo Santana, contatinho, aqui na tarde da Band FM, agora 5 horas e 36 minutos. Você tá com aquele friozinho na barriga? Hã? De pré-jogo Copa do Mundo? Ou você não tá na vibe? Vai ficar na vibe agora, sabe por quê? Porque você pode ganhar uma grana aqui na Band FM. Olha aí! Você quer ver você torcer que nem louco no jogo de hoje? Tá rolando aqui o bolão da Band FM. Você vai falar pra gente o placar que vai ser o jogo de hoje. Brasil Haiti, qual é o placar? Qual é a sua sugestão? Diga pra mim aqui através do nosso WhatsApp. Quero ouvir sua voz, hein? Manda mensagem de voz pra gente aqui, tá? E ó, se você acertar o placar, você concorre em Milão. Tá pensando o quê? Você quer? Manda sua mensagem agora através do nosso WhatsApp 11 999919197. Vamos ver se você é bom de palpite. Vamos ver.
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1: Já parou pra pensar em quanto o campeão da principal disputa internacional do futebol fatura ao levantar o troféu? Pois bem, a Band FM te traz essa informação. A seleção que conquistar o título levará para casa a bolada de 50 milhões de dólares, pouco mais de 250 milhões de reais. Isso sem contar as premiações das fases anteriores. Já o vice-campeão vai levar 33 milhões de dólares, cerca de 165 milhões de reais. E aí, será que o Brasil vai levar essa grana junto com o título do Hexa?
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1: Fala, meu povo! Uma excelente tarde pra você que tá junto com a gente aqui na Band FM. Agora 5 horas e 44 minutos. Maiara e Maraíza, e eu bebo aqui na sua rádio do seu jeito.

0: Sammy Pericles com Ana Castela, Simplesmente Acontece. Olha aí, a galera participando com a gente, mandando mensagem aqui, é assim que a gente gosta. Aliás, todo mundo na expectativa. É lógico, né? Hoje tem jogo da seleção, será que vai dar bom? Claro que vai, né? E a gente tá falando o seguinte, a gente tá fazendo bolão Band FM. Qual é o placar do jogo de hoje? Você vai dizer pra gente aqui no nosso WhatsApp, 11 99991 9197. Se você acertar, você concorre milão, hein, gente? Mil reais. E a galera tá chutando aqui, deixa eu ver aqui.
1: 3x2 Brasil.
0: É mesmo?
1: Sou Wesley.
0: Ô, Wesley.
1: Cidade Camel, Interior Paulista.
0: Caramba, rapaz, 3x2 vai ser um jogo sofrido contra o Haiti. Então, rapaz, se você tiver certo, vai ser difícil, hein? Essa Copa do Mundo pela

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1: Resultado. Ah, meu povo! Como é que você tá? Tudo bem? Tudo certinho? Eu sou o Fernando César. A partir de agora a gente vai fazer aquele show, hein? Eita! Que... A partir de agora, Band ao vivo no ar. A sua rádio do seu jeito.
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3: Ao vivo, né, gente?
1: Sejam todos bem-vindos ao show.
4: Pra começar bem, a gente vai começar assim, ó.
2: Band ao vivo.
5: Enquanto isso, nós vamos cantando e vamos dançando em ritmo de festa, meu povo.
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1: Band ao vivo. É isso, minha gente. A partir de agora, a gente vai curtir as músicas que você gosta de ouvir aqui na Band FM, só que na versão ao vivo. Opa, é claro. E, ó, vai mandando a sua mensagem aí no nosso WhatsApp. 11 999919197. E aí, tá tenso com o jogo do Brasil hoje? Qual vai ser o placar, hein? Ai, ai, ai, ai, ai. Será que dessa vez vai mandar bem? Será que não vai? Isso a gente vai descobrir daqui a pouco. Porque agora a gente vai começar o esquenta. É o esquenta aqui no showzaço do nosso Band ao vivo. Henrique e Juliano Arranhão pra começar.

0: Máfia no Thiaguinho, toda noite, brilho de cristal e deixa acontecer. O que, que é isso, gente? O que, que tá acontecendo hoje aqui? É sextou, pai! É sextou, Paulo Gomes! O que, que é isso? Ele tá vindo de longe, gente, olha lá.
1: Olha lá.
0: O que foi isso? Um uivo? Ana Maria Brisa!
1: Cara, cadê a camiseta é de não, vocês,
0: velho? É que esse não funciona, é que esse não funciona.
1: É. O animal ela, é outro.
0: Não fala assim com ela, coitada. Coitada.
1: Ela começou hoje.
0: Tá aqui, tipo, primeiro dia, não, primeiro que dia.
1: Você bebeu alguma coisa?
2: Olha, não sei, viu?
0: Olha,
1: cadê a sua camiseta verde e amarela?
0: Aqui, ó.
1: Vocês são muito coxinha, velho. Hoje aqui, é jogo do Brasil. Ah, bom.
0: Aqui, ó, tá vendo?
1: Acho
0: aqui,
1: mal mesmo.
2: Posso aqui, me trocar agora?
1: Pode.
0: Aqui, assim, ó.
1: É isso.
0: Ó,
1: é.
0: Ó,
1: tomar banho, velho.
0: Tá vendo como é que funciona o negócio?
1: Ah, tomar banho. Arranca sua roupa agora.
2: Colocar.
1: Arranca!
2: Mas ó, calma, eu tô de bojo.
0: Você tá de bojo.
2: É, não vai mostrar nada, não.
1: É mesmo?
0: Entendi.
1: É.
0: Tá... Ah, então nem tira, ah, né? Graça. Então nem tira, então nem tira. É. Ah, pelo amor de Deus. Muito bem. Estação Band FM com aquele controle total, né, do programa. Não, daqui a pouquinho começando.
1: Descontrole.
0: Aqui... Descontrole. Descontrole. Isso já faz parte, né? E hoje o coração palpitando. Aqui, ó. Escuta aqui, ó. Escuta aqui, ó. Tá vendo? Jogo do Brasil.
1: Eu tô ansioso.
0: É,
1: tá
0: ansioso.
1: Sério.
0: É ansioso. Tá ansioso?
1: Eu comi a tarde inteira, Maria.
0: Eu comi um pote de brigadeiro. Nossa, aqui. Não que eu esteja ansioso. Rapaz, brigadeiro de café, cara. Tô elétrico.
1: Eu não quero me envolver, mas não adianta, velho.
0: Não adianta. Não, ontem você falou que você tava desanimado.
1: Eita, mas chega na hora do vamos ver.
0: É verdade.
1: Dá um negócio.
0: É, e a gente quer saber, né, se você tá assim também, não é?
1: Boa.
0: Não é isso?
1: O esquentão do jogo é com nós.
0: Como é que é o seu esquenta?
1: É.
0: Pra dar sorte pro Brasil, você tem alguma, sei lá...
1: Mandinga, uma mandinga.
0: Uma mandinga,
1: mesmo.
0: Um costume.
1: Eu tô de cueca amarela hoje, vocês querem ver?
0: Não quero.
1: Olha, a mesma cueca todo jogo.
0: Não, ele não quer, ele levantou a gente pra mostrar. Não, não precisa.
2: Eu tô de calcinha verde e amarelo.
1: Vou mostrar.
2: Pode mostrar?
1: Ladinho, só um ladinho.
2: Aqui, olha
0: ladinho,
2: aqui,
0: olha. Olha, fininha, hein, fininha. Olha lá.
2: Menininha. Mas eu sou a menininha.
1: E aí você fala isso, mas já mete seu placar também no ar aí, pô.
0: Que susto. Já põe seu placar aí. Já... Qual é o placar? Aliás, tem um bolão.
1: Já participa.
0: O bolão da Band FM. Você já participa, você pode ganhar uma grana aqui, hein?
2: É.
0: Só pra avisar. Tem que acertar o placar.
2: É.
0: E aí a gente vai sortear pra todos que acertarem.
1: É.
0: Você já tem o seu placar, não precisa falar agora também.
1: Não, não precisa. É. Mas você que tá ouvindo a gente, já grava, já manda.
0: E já manda pra nós agora, aqui no nosso WhatsApp. 11 99991-9197.
1: Vambora!
3: É inevitável.

0: Salve, turma do Pagode com Zeca Pagodinho pedindo a conta. Terminou, gente. Acabou. Terminou o Band ao Vivo. Band ao Vivo volta amanhã a partir das 6 horas da tarde, beleza? Valeu, meu povo. Daqui a pouquinho, Estação Band FM. E claro, a sua participação. 11 99 99 91 9197. Até lá, hein? Fica aí, fica aí.
1: Tchau,
2: tchau, tchau, tchau.
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5: Eita, meu povo! Ana Maria Brisa! Tudo bem?
10: Tudo bem, menino.
5: Paulo Gomes!
11: É isso, estação hoje tá, não esquenta, daqui ele três tá horas, daqui três horas.
5: Três
11: pai.
5: Horas, olha só, hein? É verdade, ó, porque. É, deixa eu fazer os cálculos. Peraí, 6:30 agora. Mais dois, mais. Três horas tá certo, olha aí, ó.
11: Daqui
5: caramba, cai na,
11: vamos
5: cai na real. Cai na real, cai na real agora. Direto, tá direto. Chegando, cara.
11: Eu quero,
5: tá chegando.
11: Eu quero o craque neto, eu quero todo mundo.
10: É,
11: aqui,
10: hoje,
11: velho.
10: Ó, hoje vai ser o esquenta, hein?
11: Vai.
10: É. Vai ser aqui.
11: Os loucos todos vão vir.
10: Vão vir todo mundo.
11: Nossa, Manuel.
5: Eu não me preparei pra isso.
10: Não. Vai vir dar seu palpite.
5: Meu Deus.
11: Vai vir dar palpite.
5: É. Nossa senhora.
11: A Luciana Gimenez, Luciano Roia, velho.
5: Olha só, cara.
10: Mesmo.
5: Caramba. Vai ser uma beleza, meu
11: cara,
5: povo. Manoel vai ser uma
11: Gomes,
5: beleza.
11: Cara, eu amo o Manoel Gomes.
5: Gomes tem palpite, ele tem palpite. Aliás, ele
11: belo,
5: é, tá com a namorada nova.
11: Ah, não, vamos botar mais.
5: Vamos botar mais coisa na namorada aqui.
11: Vamos jogar tá todo
5: vamos coisar, ele. Vamos colocar. É o seguinte, gente, temos aqui kit exclusivo torcida Band FM. Vem com a camiseta da torcida Band FM, inclusive a gente, ó.
11: É, tá todo mundo usa, aqui, ó.
5: Estamos aqui, ó, no estilo, tá vendo?
11: Que?
5: Já no clima das...
11: FM,
5: é isso.
10: Eu gostei.
5: Tem a bandana também.
10: Tão bem, realçou meus seios, ó. Nossa, é, gostei. Tá.
11: Tem que dar uma levantada.
5: Eu olhei. É verdade.
11: Eu não consegui.
5: Olha lá.
11: Olha ali, ó.
5: Eu também não consegui olhar, olhar, né? E ela tá mostrando, ainda. Olha aqui. A gente tá.
10: Sem graça.
5: Ó, e tem também a bandana, tá? Pra você torcer pelo Hexa, que é daqui a pouco, Brasil! Três horas!
11: Faltam 3 horas!
5: E a gente quer te perguntar o seguinte: e aí?
10: E aí?
5: Qual é que é hoje?
10: O que, que vai dar?
5: O que, que vai rolar?
11: Quanto que vai ser hoje Brasil e Haiti?
5: Você consegue cravar? Não. Não dá.
11: Não dá cravar, não, mas dá. Dá um chute, é um palpitão.
5: Não, mas
11: aí,
5: é um chutão, é um chutão que eu não sei.
11: Não, eu vou meter 3-0 agora.
5: 3-0?
11: Pra mim é 3-0.
5: É, eu apostei 3-0 no bolão aqui da firma.
11: Então, 3-0.
5: 3-0, e você?
10: Olha, eu, se fosse a seleção de antigamente, Seria 7-0.
5: Tá, mas não é a seleção de antigamente.
10: Mas nessa, eu vou arriscar ainda uns 4-0.
5: Tá, olha, pensei tá que... Bom. Olha, tá bom então, hein?
11: Olha...
5: Você.
11: Eu quero 1 milhão de áudios hoje.
5: 1 milhão de áudios. Vamos bater 1 milhão. Vamos travar o WhatsApp? Vamos travar o WhatsApp? Ô, Gobê, você vai falar o que mais hoje?
11: Cara, eu vou falar...
5: Lembra? Ele tá decidindo.
11: Não, eu vou até dar nome já.
5: Já.
11: As meninas lá do Vini Júnior, lá que você lembra a confusão?
10: Ah, de Piracicaba.
5: Sim. Sim.
11: Ele tinha bloqueado, né?
5: Desbloqueou.
11: Calma, já. Vou dizer. Você, viu?
5: Desbloqueou! Ó, eu vou falar sobre o brasileiro que apelou para o Rock Balboa para tentar zicar a Argentina na Copa do Mundo.
11: Mas que é isso, né? Aliás, o pessoal pode falar também a mandinga e alguma superstição pro dia do jogo, né?
5: É, eu já descobri que né? Paulo Gomes tá com cueca amarela e ele quer mostrar.
11: Deixa eu mostrar, é sério.
5: Não, mostra, vai pra lá, vai pra lá. Não. Sai daqui.
11: Deixa eu mostrar.
5: Essa câmera é melhor. Mostra nessa aqui, ó. Não.

0: FM tá aí, ó. Aqui, ó. A minha paradinha. Aqui, ó, tá. Olha! Não, safadão, rapaz. Igual ela, só uma.
1: Por que você deu essa empinadinha no final ali no mundo?
0: Você viu? Você viu, Ana? É aqui, ó. Pum.
2: Isso aí é coisa de.
0: Mas vou te confessar, dói um pouquinho a lombar. A lombar dói.
2: Faz lá taekwondo.
0: Taekwondo?
2: Não é taekwondo que você faz?
0: É jiu-jitsu. Jiu-jitsu. Tapoeira. Você faz tapoeira?
2: Não, capoeira eu ia falar.
0: Capoeira. Você tá faz tapoeira, tá, meu Deus, perdido, do céu. Ó, você quer falar ao vivo com a gente pra falar da seleção?
1: Boa, verdade.
0: É, boa, quer gostei. Dar o seu palpite? Quer dar o seu palpite técnico? Mano. Quer dizer pra gente o que você faria se fosse técnico? Sei lá.
1: Isso.
0: É tudo nosso.
1: Tá na farra e liga pra nós. Escreve ao vivo.
0: Liga pra nós. Fala qual que é o quiser. Esquenta daí? O esquenta tá fazendo churrasco?
1: Boa.
0: O que você tá fazendo? Sei lá, fala qualquer coisa. Qualquer coisa.
1: Vamos zoar.
0: Aqui é tudo nosso hoje. Aqui é
2: pro bar.
0: Tá indo pro bar, não tá? Tá em casa sozinho, tá trabalhando. É mesmo, não fugiu da escala, tá vendo? É, não vi. Enfim, manda sua mensagem aí. Se quiser falar ao vivo com a gente, é só escrever ao vivo, certo?
1: Certo, Petito!
0: Vamos lá.
1: Petito, eu vou falar de um assunto agora.
0: Ele tá empolgado.
1: Eu tô, cara. Eu tô com fogo, é sério.
0: Olha lá,
1: eu tá não vou pro lugar nenhum. Eu vou assistir aqui, mas tá eu tô empolgado. Com fogo. Não sei de onde vem esse fogo, velho.
0: Vai.
1: Ô, Ana. Oi. Ô, Ana e Fernando e pessoal que tá ouvindo a estação. Vou falar de um assunto, não tem nada a ver com futebol, mas vou deixar registrado que era a sua opinião, que tem a ver um pouco com a sua vida. Assim, sua vida, que eu digo, o que você vive, né? O Murilo Huff é o cantor. Ele tá namorando há 3 anos, comemora hoje, 3 anos de relacionamento com a influencer Gabriela Versiani.
2: E ela?
1: Ela é influenciadora, empresária, né?
2: Linda, né?
1: Linda, maravilhosa. Cara, 3 anos, ele fez um post lá, uma sequência de fotos. Olha lá, 3 anos de nós, a vida foi generosa comigo, me apresentando você, coisa e tal. Beleza. Só que o que me chamou atenção, que eu tava rodando as notícias da internet, eu vi uma coisa que tem a ver com a namorada dele, a Gabriela Versiani. Cara, ela colocou à venda, o Ana e ouvintes do Estação e Fernando, o apartamento dela. Sabe quanto custa o apartamento dela?
0: Quanto que custa?
1: 1.800.000.
0: Ai, que nossa, tranquilo.
2: Tá barato, hein?
0: Tá barato.
1: Nossa senhora. Só que, sabe o que é curioso? Ela colocou pra vender num dia, no outro conseguiu vender.
2: É, com esse preço também, menino, até eu. Ué.
1: Mas peraí, 1.800.000, você ouviu direito?
0: Você ouviu direito?
2: Ela fez uma super promoção aí, né? Porque aonde você acha apartamento de 1 milhão hoje?
1: Então, mas é caro isso.
2: Não, caro o quê, menino?
0: Nossa senhora, cara, pelo amor de Deus.
2: Deve ser pequenininho esse apartamento.
1: Não, porque só 2 milhões é o apartamento dela.
2: Ah, não.

0: Band FM na Castela, olha onde eu tô. Eu tô aqui na estação Band FM.
1: Tamo no esquenta, pô.
0: Tamo no esquenta. Vai,
1: vamos na fé, gente.
0: Vamos lá.
2: Oi, boa noite, Band. Aqui é a Rosângela do Butantã.
3: Oi.
2: Então, pra mim, o placar hoje é 2-1.
0: Nossa,
2: e se o Hendrick entrar, porque se ele não entrar, meu filho, não dá pro Brasil.
0: Deixa
2: não,
0: deixa eu te explicar um negócio. 2-1 no Haiti é muito ruim.
1: É. É ruim. E ela tá falando se o Hendrick entrar. Seu... Nossa, mãe do céu. Ele não é titular, não vai ser.
0: Ele não é.
3: Falou. Mas com a impressão, cara, que ficou do outro jogo, né?
0: Mas você viu que perguntaram até pro Ancelotti, né? Por que ele não coloca o... Por quê, meu amigo? Por quê? Não coloca o... Mas, enfim, ele deu uma congelada lá e desconversou. Não vai jogar.
1: Assim, como titular, não.
0: É.
1: Pode ser que ele entre.
0: Pode ser que...
1: Ele deixou isso claro.
0: É, é.
1: Titular, não.
0: É. Bom.
1: Ai, meu...
0: Ai, cara, eu vou te contar, hein?
1: Tô com medinho.
0: Tem um torcedor brasileiro, ele não teve o nome divulgado. Ele... Sabe aquela... A famosa estátua do Rock Balboa? Ah. Ele vestiu a famosa estátua.
1: Como assim?
0: Aquela do Rock Balboa.
1: Sim, é
0: do... Que tá lá nos Estados Unidos, da Filadélfia, lá. Que ele levanta no braço ali.
1: Que ele sobe a escada.
0: Daquele...
1: Correndo lá.
0: Nossa, Paulo Gomes fazendo a trilha sonora. Então, aí... ele colocou uma camisa da Argentina na estátua pra meio que tentar zicar a atual campeã mundial.
1: Ai, vamos zicar, né?
0: A estátua em homenagem ao personagem, né, do Sylvester Stallone, que é o Rock e tal, tem fama de pé frio.
1: Entendeu? Ah, é? Eu não sabia.
0: Você não sabia, tem uma fama de pé frio. Porque eu não tinha entendido. Por que que ele colocou? O que que tem a ver, né? Mas é que, na verdade, tem essa fama aí, né? Já que sempre que alguém veste a camisa de uma equipe na estátua, que isso lá é normal, eles fazem isso, sempre o time perde. Você entendeu?
1: Entendi.
0: É que nem a onça palpiteira.
1: Entendi.
0: Só que a onça acerta.
3: Essa é
0: a estátua erra.
3: Ziqueira.
0: Entendeu? A fama, ela é grande, né? Que aí a torcida brasileira impediu que alguém colocasse a camisa do Brasil. Os caras ficaram na escolta ali.
1: Ah, lógico.
0: Lá na estátua, durante a comemoração na icônica ali, escadaria, que todo mundo conhece e tal. Mas enfim, uma postagem nas redes sociais, o Movimento Verde e Amarela publicou um alerta sobre a má sorte da estátua, dizendo: tem coisas que é melhor não arriscar. E é verdade, né? Tanto é que o pessoal tá ali fazendo a segurança da estátua.
3: É.
0: Caramba, pra ninguém colocar a camisa da seleção.
1: Da Argentina colocaram.
0: Tava lá.
3: Tomara que dê certo, então.
0: É, então. É.
1: Só que, ó, só pra eu lembrar, no primeiro jogo o Messi já meteu 3, tá?
0: Só pra avisar.
3: É, mas...
0: É. Bem-vindo, tipo... Olá, ela desanimou.
3: Lá?
0: Então, ela ficou triste, olha lá. A cara dela triste.
1: A gente empatou 1-1.
0: Não, tá? O primeiro jogo, beleza?
1: É.
0: O da estreia, que todo mundo fala que é o mais difícil. Ah, não, o primeiro jogo é mais difícil. Ok, 3-0.
1: Vamos zoar.

0: Cafinho e Leonardo, Zuari Bebeira.
1: Aqui zoar, é isso.
0: Aqui, o clima tá esse, o clima tá esse.
1: A latinha tá escondida aqui.
0: Tá escondida ali, ó. Tá atrás, ó, tem câmera, tem câmera.
1: Tá, ai. Tá do lado do manguinho aqui, ó.
0: Chegou ele. Olha lá. Olha lá. Opa, olha lá. Chegou com o goró. Cadê o espeto?
1: Chegou.
0: Olha lá, olha lá.
1: Só que aí, tem que esquentar, pai. Tá frio, né?
0: Tá frio o
1: bagulho. Vamos acender aqui mesmo, né?
0: Acende aqui, não pega nada. Hoje tá todo mundo assistindo o jogo aqui, ninguém tá vendo.
1: É, entendeu?
0: É.
1: O que você trouxe? Cetinho do quê?
2: Cafta.
1: Ô, louco!
0: Olha, cafta, rapaz. Olha aí, ó.
1: A Ana, você trouxe alguma coisa especial?
2: Ana linguiça, né? Não, eu sei que ela gosta.
0: Vai, Ana, responda.
2: Gosto. Aí, ó. Ficou de boa.
0: Olha, tá vendo?
2: Linguiça da sua tia.
0: Que
2: não. Não, foi nem minha tia, foi minha avó mesmo que é a sua linguiça pra nós.
0: Entendi, tá, olha lá, legal.
2: E aí, pumba, aí tem aquele clássico, né, pãozinho de alho.
0: Pô, delícia. Vinagrete, o vinagretinho tem,
2: então,
0: não?
2: Vinagrete.
1: Farofinha?
0: Aí, ó,
2: aí espetinho. É também, né?
0: Espetinho aí, ó, espetinho aí, ó.
2: Vinagrete,
0: tá vendo?
2: Faltou, né?
0: Faltou o vinagrete.
2: Aí pra nós, pô, né, o vinagrete, caramba, aí.
1: Pumba. Ô, velho, e como é que vai ser hoje? Aí vai pra pumba pro jogo?
0: Vai pumba, pá, vai pra pumba, como é que é o negócio?
1: Suavão, tá suavão?
2: Suavão não tá, né? Porque
0: não
2: o primeiro
0: tá?
2: jogo já
0: e
2: não
0: tipo,
2: deixou. Primeiro, mas o primeiro jogo já não deixou nós com aquela má impressão, tá ligado?
1: É, confiança é. Então, meio.
0: Suavão, a Marrocos também não é tão inocente suavão, assim também, vai.
2: Não, mas certo. Não, entendo o seu ponto de vista.
0: Aí, ó, tá
2: entendo
0: vendo?
2: Mesmo, tá ligado? Aí, só me dá espaço de voz, pai. Só me dá espaço de voz.
1: Vai começar o discursinho.
0: Olha lá, vai começar.
2: No momento que o Ancelotti,
0: a palestra.
2: No momento que o Ancelotti dá a ramelada de não colocar o Endrick pra pumba lá, aí nós já fica meio assim, um pé atrás com esse velho aí.
1: Ô, oh, entendeu? Mas acho que ele vai pôr hoje.
2: É, se o velho louco pôr, mano, aí é 5-0.
1: Não fala assim,
2: velho. Velho louco, tio. Fica lá mascando o chiclete dele e nem pumba.
1: Você conhece alguma velha louca?
2: Ah, lá, tá uma aqui do meu lado.
1: A velha é a sua tia.
0: Que
1: é sua irmã, sua mãe.
0: Calma! Calma!
1: É Brasil hoje.
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0: 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Cadeira de aço aqui na estação
1: hoje,
0: do Bom Dia. É hoje.
1: Cadeira de boteco.
0: Cadeira de boteco, é.
1: Tomar tudo hoje.
0: E tem gente que tá mandando mensagem pra gente. Aliás, o WhatsApp tá de parabéns hoje, hein?
2: Pessoal,
0: vamos
2: tá
0: travar.
2: Né?
0: Vamos travar mesmo, esse WhatsApp. Poxa, vamos travar,
2: manda,
0: vamos travar.
2: Gente, manda,
0: ó,
2: manda
0: aí. Vamos travar esse WhatsApp aqui hoje. Ó, a Lu, inclusive, ela falou o placar e falou os jogadores que farão gol.
1: Ô, louco.
2: Ó, foi ousada.
0: Farão gols aqui com a gente. Ela quer ver, ó.
3: Oi, gente. Aqui é a Lu de Tijuca, Santa Catarina, do ladinho de Floripa.
0: Opa.
3: Placar hoje, 2-1, apertadíssimo pro Brasil.
0: Não.
3: Nós confiando. Beijo, tô escutando vocês na academia, fazendo bike.
0: É, não foi ela que falou, foi outra. Eu confundi.
1: Tá, que ela tá fazendo bike antes do jogo, hein, pai?
0: Tá fazendo bike, cara.
1: Nossa.
0: Pra depois gastar a cerveja, entendeu? Ela gasta, agora ela, né? É, ela lima as calorias, depois ela recebe. Receba! Receba!
2: Equilíbrio, né?
0: Mas e aí?
2: Olha, falando em equilíbrio, a família do Vini Júnior.
0: O que tem?
2: Sabe onde eles estão hospedados?
0: Hotelzinho de boas.
1: Simplinho.
2: Lá nos Estados Unidos, né?
0: No...
2: Por conta da Copa do Mundo.
0: Hotelzinho. É barraquinho, hotel. Camping.
1: É, pode economizar também.
0: Então, tem que economizar. A vida tá difícil.
2: É uma coisa básica, eu achei também assim.
0: Básica.
2: Olha, a família do Vini Júnior tá hospedada em um castelo.
0: Um castelo? Como assim?
2: Avaliado em 55 milhões.
0: Gente,
2: é, menino.
1: Peraí.
0: Como assim, cara?
2: Eles estão lá pra assistir.
0: Um castelo.
2: Pra apoiar ele na Copa.
1: Aí,
2: né?
1: Já é demais.
0: Não, né? Peraí. Como um castelo?
2: Tá, os pais dele, os irmãos. Agora eu quero ver isso. Né, ó, seus pais e irmãos estão hospedados em uma luxuosa mansão localizada em Sadler River. Sidley River.
0: Fala de novo.
2: Sidley River.
1: Inglês dela do...
2: Nesse lugar aí.
0: É o MacGyver.
1: Tá vendo legal o inglês.
0: Tá sabendo bem.
2: É uma das áreas mais exclusivas lá da Nova Jersey.
0: Entendi.
2: Nova Jersey. Avaliado isso aí, cerca de 10 milhões, menino. Olha.
0: Olha aí,
2: equivalente a aproximadamente 58 milhões, né?
1: É...
2: O que chama atenção é o tamanho, né?
0: O que chama atenção é o seu inglês.
2: Nova Jersey.
0: Olha!
1: Um Jesse, né?
0: Aí, ó, tá vendo?
2: Tá vendo?

0: Band FM Bruno Jaggis com um sorriso maroto, clique! Gente, daqui a pouquinho... Oh, não, isso aqui eu concordo, que? Isso aqui é verdade. Que? Daqui a pouquinho eu vou falar sobre um jornal gringo que elege o hino do Brasil como o mais bonito da Copa do Mundo. Isso aí é indiscutível, na minha opinião.
1: Acho que é.
0: Não é porque eu sou brasileiro, mas é verdade, nosso hino é bonito.
2: E você que tá ouvindo, manda um áudio cantando o um trecho do hino.
0: Então, aí que complica, o hino é lindo, o problema é que muita gente não sabe cantar,
2: manda,
0: né?
2: Vamos provar que sabe, vai, manda um áudio.
3: Oi, Band FM, boa noite. Eu sou o Ursinho Gente Fina. A gente volta depois dos comerciais. Tchau.
0: Tchau, tchau.
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5: Hoje não. Ela não vai.
6: Nossa senhora.
5: Você tá falando com o gaúcho?
6: Não, peraí.
5: Eles fazem ola com duas pessoas, gente.
6: Você
5: não.
6: Aposenta.
5: Eu nunca vi uma ola de torcida com duas pessoas,
7: cara. Vai, Brasil! Duas horas e meia!
5: Ó, 2 horas e meia para o apito inicial, senhoras e senhores. Hoje, Brasil e Haiti. Brasil tem que provar agora pra quem veio. Se for 1-0, não convence.
7: E outra coisa.
5: A gente é muito exigente também. A gente é muito exigente, né, cara?
7: Outra coisa que a gente tem que falar. Não tem por que você sair da Band FM, porque a Band FM vai transmitir o jogo do Brasil.
5: É isso.
7: Nós vamos fazer o esquenta e o jogo vai passar aqui no
5: campeonato. E esse negócio de falar assim, ai, disse que assiste aqui, porque aqui você vê ao vivo. Antes. Vem no rádio pra você ver o que é ao vivo, rapaz.
7: Você pode até pôr a imagem da TV.
5: Pode pôr a imagem da TV, mas coloca o rádio. Band FM. Você vai ver, você vai saber o gol da frente de todo mundo. Toma.
7: Boa, rádio dá primeiro.
5: Dá mesmo. O gol. Gente, ó, kit exclusivo torcida Band FM. A gente também gosta. Ó, vou te falar uma coisa. Band é mamãe, hein? É, porque tem gente que não tá com camiseta e tudo, mas calma. A gente tem aqui o kit exclusivo torcida Band FM. Vem com a camiseta da torcida Band FM e vem com uma bandana. Pronto.
7: Boa!
5: Você já tá garantido. Tá vendo? Ou garantida. Aí, participa com nós aí, beleza?
7: Mas o quê?
5: É, a gente tem um monte de coisa que a gente vai falar aqui. A sua participação também através do nosso WhatsApp, 11 999919197. E a gente tá fazendo bolão.
7: Boa!
5: É, e a gente pediu pra galera cantar também o hino nacional.
7: Sim! Esse pessoal sabe mesmo.
5: Não sabe, cantaram aqui, olha lá.
8: Vamos lá, Brasil!
5: Vamos lá, Brasil!
8: Do Ipiranga, as majestades, cidade de um povo heróico, brado retumbante.
5: Olha,
8: e o sol da liberdade, raios fulgurantes.
5: Mão no peito, aí, ó.
8: Da pátria nesse santurum. Eu sou da época de...
5: Eu sou da época também. Segunda-feira você fazia. Você cantava o hino nacional.
7: Bora, Brasil! Já o Pedro vem pra cantar também.
9: Ele vem, será?
7: Ele sabe do hino.
9: Será que ele aprendeu?
5: O Belo vai cantar, gente. Ai, meu Deus do céu.

0: aqui é Fêmea Matheus e Cauã. E ó, essa versão aqui você só escuta onde? Onde? Aqui, só, né? Aqui. É, versão Band FM de pertinho, aqui na estação Band FM. Tá pensando o quê? Ó, o Mets. Ele tá esperando a gente aqui pra começar.
1: Quem?
0: O Mets.
1: Mets?
0: Matheus.
1: Ah, tá. Matheus? Que Matheus?
0: Não é o Matheus?
1: É o Thomas.
0: Ah, é o Thomas, é. Thomas. É o Thomas, é verdade. Thomas!
2: Peraí que eu tô dando risada que você confundiu meu nome.
0: É o Thomas, cara. Eu te falei. Não, eu te falei que era o Thomas, pô. Eu te falei.
1: É um animal, mano.
0: Ô, Matheus, beleza?
2: Eu vou chamar o Matheus, peraí.
0: Não, peraí. Ô, Thomas! Vem cá, senta aqui.
2: Tô aqui.
0: Senta aqui no colo do tio. Vem cá, vem cá. Oh, não, hoje a gente tá muito saidinho aqui no jogo, né? A gente tá muito já.
2: Nossa, Pessoa,
0: o que tá acontecendo? Maldade. É que tem uma latinha aqui escondida, cara. Mas não fala pra ninguém, fica entre nós, beleza? E aí, como é que tá a expectativa aí na sua goma, na sua casa?
2: Expectativa muito alta a gente não tem com essa seleção, né?
0: É. Mas eu acho que hoje ganha. Nossa, o Matheus tá positivo pra caramba. É o Thomas, cara.
2: Amanhã vocês me cobram. Olha o que vai acontecer hoje.
0: Vamos lá, anota aí, previsão.
2: Anota aí.
0: Vai lá.
2: O Haiti vai jogar retrancado, mas retrancado. Puts, cara,
0: vai.
2: O Brasil vai sofrer pra fazer esse gol.
0: Caraca.
2: Vai ser bola na trave, vai ser gol impedido.
0: Ah.
2: É uns 80 minutos o Enzo que vai entrar e vai fazer o gol da vitória.
1: Olha, 1-0 só.
0: 1-0 assim, cara, você acha?
2: 1-0 chorado. Cara, essa seleção, infelizmente, não dá pra ter muita expectativa.
1: É, pior que é, viu?
0: Putz, mas você tá muito...
2: Fraca.
3: Olha, vou dizer uma coisa pra você, viu?
0: Caramba, velho.
3: Você é casado?
0: Cara, se...
2: mas o que tem a ver, pô? Eu sou casado.
3: Você tem expectativas do casamento também?
2: Não, meu casamento tá 100%.
1: Vem cá, você viu? E a tcheca, você viu?
0: Não, peraí, não tem nada a ver com o jogo. Não tem nada a ver.
1: A tcheca jogou, ele tá falando.
3: Não, você é casada, ela perguntou da República.
0: O que tem a ver? Programa aleatório, cara. Chama o cara de Matheus, é Tomás, é história.

0: Kleber Ferrugem, Pirata e Tesouro, aqui no Estação Band FM. E a galera tá palpitando aqui, rapaz. Olha só, o pessoal não para, não para.
1: Band FM, aqui é a Alessandra de Guarulhos. Hoje é 3-1 pro Brasil.
2: Boa!
3: Vamos nessa.
0: Que beleza.
3: Eu sei que a gente tá confiando ou desconfiando, mas vamos nessa.
0: Vamos nessa.
4: 1% de fé, né?
3: É,
0: 1%. Nossa, que beleza. Nossa,
3: você viu?
0: Positividade. Que beleza.
4: Ah, mas o Lancelote não ajuda, não.
3: Lancelote?
0: Lancelote.
3: Lancelote.
0: É Ancelote.
4: Lancelote.
0: An.
4: Ancelote.
0: Aí, olha.
4: Lancelote não ajuda.
3: Nossa, tá bom. Não vamos,
0: ah, beleza, ensinar, beleza. Não,
3: beleza.
0: Vai, Gomes.
3: Deixa. Eu vou falar agora. Você comentou da família do Vini Júnior, mas vou falar do Vini Júnior agora do outro ponto de vista aqui, olha só.
0: Olha,
3: lembra
0: só,
3: da treta
0: todos
3: dele?
0: Todos os ângulos, hein, gente?
3: Lembra da treta do Vini Júnior?
4: Lembra.
0: Qual treta?
3: Com a Virgínia?
0: Sim.
3: Eles estavam namorando.
0: Sim.
3: Do nada, ela lá da Espanha.
0: Uhum.
3: Acabou.
0: Sim,
4: acabou.
0: Foi.
4: Acabou,
0: aí, tal.
3: Acabou, porque dizem que ele tinha combinado com os amigos, com umas amigas.
0: Só que foi caô.
3: É, que daí ela falou, não, né, enfim, que tinha duas meninas, lembra? É. É, até de Piracicaba, né? A Bruna, eu até lembrando o nome delas aqui, Bruna Pinheira. E a outra que era Virgínia de Piracicaba, quando
4: era
3: lembro.
4: Outra rapariguinha.
3: Não, para!
0: Não, calma, peraí.
3: É, a Jéssica.
0: Jéssica, isso.
3: E ele tinha bloqueado.
0: Foi.
3: As meninas, né?
0: Foi.
4: É, que deu aquele problema todo, né? Bloqueou.
3: Bloqueou na internet.
0: Bloqueou.
4: Né? E agora?
3: É. Só que a Bruna Pinheiro falou que. É, ela relatou nas redes sociais dela que. É, ela falou, gente. Desbloqueou agora o
4: cachorro.
0: Desbloqueou, olha só.
4: Ela cachorro aqui, safado sem vergonha.
3: Calma,
0: calma,
3: ela falou
0: tá
3: assim,
0: brava,
3: depois da estreia na Copa do Mundo, ele me desbloqueou.
0: Ah.
3: Descobri porque vi um post com a marcação dele e consegui entrar no perfil. Levei um susto, porque estava bloqueada mesmo.
4: É.
3: Até comemorei o gol dele no último jogo, postei, mas não consegui ver o perfil. Então ele agora desbloqueou a Bruna, pelo menos a Bruna, a Jéssica, eu não sei.
4: A Bruna, né?
0: A Bruna.
3: Não, porque... Mas por que você chamou ele de cachorro? Acabou, ah, namoro.
0: Acabou, então.
4: Agora ele tá solteiro, né?
0: Tá solteiro.
4: Mas eles não tinham voltado?
3: Eles quem?
4: Ele e a Virgínia?
3: Não.
4: Não tava esse papo, esse zum aí?
3: Nada.
0: Não.
4: Não mesmo.
0: Não, zuzuzum.
3: Ah, eu gosto de comer. Aliás, eu tô com uma fome.
4: Cara, vamos comer também?
0: Tá assim desse jeito? Assim?

0: FM, Felipe Araújo, estranho de novo aqui na estação.
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0: Vai, Brasil! Vai, Brasil, vai!
2: Vambora
0: que hoje vai, hein?
2: Vai.
0: Ó, daqui a pouquinho a gente vai falar com você ao vivo de novo, hein?
2: Boa!
0: Escreve lá ao vivo, 11999919197. E ah, daqui a pouquinho temos o desafio ao Mano!
2: Vai ser,
0: escreve lá três palavras pro Mano rimar.
2: O cheiro do churrasquinho que ele trouxe aqui, ó.
0: Olha, isso, ó, horrível. Tá bom, hein?
2: Horrível.
0: Gostoso, gostoso.
2: Tem vontade de trazer churrasquinho pra nós.
0: É, pô.
3: Carne dura dessa.
0: Caramba.
3: Que esquentou e ficou o meu duro, mas...
2: Não, vai, mas com a breja aqui, vai amolece. Vai,
0: não, segue, vai, segue a vida, é. Joga a breja que amolece a carne.
3: Deus, menino.
0: É. Ó, teve Deus, a... Você nunca fez isso? Faz isso nessa cozinha, pô. Joga a cerveja nas carnes. Vai ficar bom. Ó... Sessão esportiva do The New York Times.
2: Ô, louco!
0: Um dos jornais mais importantes do mundo. Publicou hoje um ranking elaborado pelo jornalista esportivo Tim Spears, que elegeu o hino nacional brasileiro como o melhor da Copa do Mundo 2026.
2: Tá
0: vendo? É. E aí, segundo jornalista, inclusive, ele até fala assim, né? Alguns hinos são canções medianas, tal, que ganham força pela forma apaixonada, como os torcedores os cantam, tal. Por exemplo, os Estados Unidos, Escócia, tal. Outros são verdadeiras obras-primas musicais. Não é mesmo o Brasil? É, aí ele fala com o Brasil.
2: Acho que é.
0: E ainda há aqueles lá que acabam servindo apenas como um bom momento para uma ida ao banheiro. Nossa,
2: sacanagem.
0: Espero que ele não fale quais foram os países, né? Mas ó, ele afirmou ainda que o nosso hino, o hino nacional brasileiro, está entre os melhores do mundo e destacou a introdução orquestral de 28 segundos como grande diferencial. E realmente...
3: Ah, é bonito, né?
0: Nossa, é realmente, arrepia. E aí, agora não consigo nem parar, tá vendo? É bom. E aí, depois do Brasil, França e Portugal completam aí o pódio dos melhores hinos da Copa. Então, depois do Brasil, vem a França e Portugal também. É, já o da Inglaterra ficou na última colocação entre as 48 seleções avaliadas. Ou seja, quando toca da Inglaterra, ele vai pro banheiro.
2: É, nossa,
0: basicamente, ele disse isso.
3: Olha,
2: é. Ó, já a gente vai fazer um duelo entre Manuel Gomes e Belo nos hinos.
0: Meu pai,
2: é já, não vai ser agora.
0: Não precisa indo. Fazer isso, não.
2: É, o duelo, pô.
3: É.
0: Nossa.
2: Porque senhora. O Manuelzinho deve... O Manuel é cantor, pô.
3: É, né? Tá bom.
2: O Belo, tá. O Belo sabe a letra, né?
0: Eu não quero nem ver, gente. Não quero nem ver.
3: Já o hino, você vai fazer isso.
0: Não, não quero nem ver, não quero nem ver, não quero nem ver isso.
3: Precisa.
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0: Band FM, Jorge Matheus, Paradigmas aqui na Estação Band FM. O olá, quê?
1: Cara, mesmo no dia de jogo vai ter.
0: Vai ter, cara.
1: Sério? Não, olha, mas aí. Hoje ele merece, que ele trouxe churrasquinho pra nós.
0: Não,
1: pai.
0: hoje ele. Não, fez a boa. Hoje fez a boa.
1: Hoje eu vou dizer pra você, Maria, foi. Coloca um molinho de alho aqui pra você ver.
2: Sai fora.
1: Não quero. Pô, é caseiro esse.
0: É, esse é caseiro. É caseiro. Que beleza, legal. Que caprichou, hein? Caprichou,
1: não,
0: tá bom.
1: Não pode, não vamos. Hoje ele merece. Pode brilhar, pai.
0: Pode brilhar, vai. Hoje você vai brilhar. É o seguinte, quem participou hoje aqui foi o nosso amigo Michael.
1: Aí, ó.
0: Ou Michel.
1: Aí, ó.
0: Michael. É o Michel.
1: Maicão.
0: E aí ele indicou aqui três palavras. Certo. E ele quer aqui um feat, sabe com quem?
1: Com quem?
0: Com Silvio Santos. Nossa, olha aí. Aí.
1: Mas é claro.
0: Olha aí.
1: Você não sabe rimar.
0: Não, não.
1: Olha que eu sei, hein?
0: Sabe
1: mesmo?
0: Olha
1: que é. Batatinha quando nasce.
3: Olha que eu sei, essa é velha. Essa...
1: Esparrama pelo chão.
3: Olha só.
1: Essa é velha.
0: Não. Velha pro Silvio.
1: O Jovão, né?
0: Caramba.
3: Você tem que se atualizar mais com os meninos do trap.
0: Ai, olha aí, cara.
3: Você precisa ouvir trap. Você precisa ouvir. O mano, não é mano, Dilson? É, mano. O trap é. Você é louco.
1: Caramba, cara, ele mostrou que tá atualizado.
0: Olha,
1: mesmo,
0: rapaz, tá mesmo, olhando cara, lá de cima, manja. Hein? Então,
3: vamos lá? Vai sim, valendo quanto?
0: Tá bom.
1: Tem dinheiro?
0: Tem dinheiro aqui, como assim? Olha aí.
3: Não tem prêmio em dinheiro?
0: Não tem prêmio em dinheiro.
3: Então, vocês me chamaram.
1: Pra você brilhar.
0: Você vai brilhar.
3: Se eu não vinha, mas tá bom.
0: O Michel indicou três palavras.
3: Tá bom, tá certo.
0: Ó, então a primeira palavra pra rima é parafuso.
3: Anota aí, vai, parafuso.
1: Parafuso. É fácil, hein, ô mano.
0: É fácil,
1: Silvio.
0: Hein?
1: Mano Silvio.
3: A segunda. Que nós é aliado, né, parça?
0: Olha aí. É o Mano Silvio.
3: Cadê os cachorros belga? Cadê? Manda mais.
0: Segunda palavra, estádio.
1: Fácil.
3: Estádio.
0: Fácil, hein? Agora, a terceira é difícil. Hexa.
1: Aí
0: eu quero ver, hein? Exxon. Agora eu quero ver.
1: Hexam. Mano, Dilson e Silvio Santos, eu não sei onde vai dar.
0: Não faço ideia onde vai dar isso aqui. Vamos ver.
1: Vai!
3: Vamos lá, agora eu vou improvisar junto comigo, porque eu também vou rimar.
0: Oh?
3: Eu quero ver qual vai ser a sensação. É o Mano Dilson rimando com o Silvão. Manda aí, então, porque eu tô confuso. Calma, a primeira palavra é parafuso. Aí, parafuso já rimou. O Silvão já chegou e já representou. Mano, hoje vai ter jogo no estádio. E esse jogo eu não sei qual vai ser o estágio. Mas não, vamos desenrolar. Tamo aqui, esse aqui foi pra rimar.
1: Tá bom.
3: Aí. E aí, vai ter o Hexa? Olha, eu não sei. Só sei que aqui da Band tem prêmio e tem até Alexa.
0: Você escuta a Band.
1: Você tá ouvindo a Band lá do céu?
3: Claro, é claro, eu sempre escuto. Inclusive o sinal lá é bom, hein?
1: É bom?
0: É bom.
3: O sinal lá é bom demais.
1: É que a torre é alta, né?
0: A torre
1: é
3: alta. Boa. Ganhou 50.
0: Ganhou 50.
3: Leva 50.

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1: Antes da Ana Maria falar, meu irmão ele é o julgador, meu irmão João, julgador das rimas do mano.
0: Ah, é verdade, ele apareceu hoje,
1: e falou 10, ele só pôs 10, mano.
0: Só põe 10.
2: 50 no Pix dele também.
1: Ah, o Silvio voltou. Olha, pra mim, pra ele, pode ser?
2: Pronto, acho que é
1: pra família.
2: Pra família.
1: Ana Maria, nós estamos entrando no meio do quadro, Ana Maria.
0: Olha aí, ó. Fecha os olhos, todo mundo. Fecha os olhos. Fecha os olhos. Chegou o momento, chegou o momento. Cadê o.
3: Pensamento de hoje.
0: Tá bom. Tá bom. Pensei que não ia ter passarinhos hoje.
3: Olha. E diz que na vida.
0: O que tá acontecendo com esse programa?
3: Cuidado com aquilo que você vê.
0: Por quê? Por quê?
3: Que até o sal parece açúcar. Não, viu?
1: Claro, um fenômeno lá atrás. Ele tava com umas meninas, né?
3: Se confundiu.

0: Bandinha FM, Israel e Rodolfo com Ana Castela, bombonzinho, olha aí, aqui no Estação Bandinha FM, 7h41, falta quanto, Paulo Gomes?
1: Olha, peraí, deixa eu fazer a conta
0: aqui. Vai fazer, ixi, vai demorar, gente, vai demorar,
1: uma hora e cinquenta.
0: Olha só,
1: que difícil, gente.
0: Então.
1: 1h50, hein?
0: Olha aí, senhoras e senhores.
1: O Brasil em campo.
0: Olha quem chegou.
2: É, amigos.
0: Ai, ai, ai.
2: Estamos no clima de Copa do Mundo.
0: Estamos.
2: Expectativa.
0: Estamos.
2: Já, Brasil em campo, segundo jogo, amigo.
1: Cara, não tem como mais ficar nesse papinho que, ai, tá nervoso.
0: Não tem mais.
1: É ganhar ou ganhar, pai.
0: É ganhar, ainda digo mais, é ganhar ou ganhar.
2: A camisa da seleção não pode pesar no jogador.
0: É verdade, não pode.
2: Não pode mais acontecer.
0: É isso.
1: Não pode, gente.
0: Você entendeu?
2: Até porque não pode mais.
0: Previsões para a escalação de hoje.
1: Ah, tem aqui uma escalação ainda que não é oficial, tá?
0: Não é oficial. Vamos lá.
1: Mas o Brasil deve ir a campo com Alisson.
0: Ó, atenção, gente.
1: Danilo, lateral.
0: Olha direito. Olha aí.
1: Marquinhos e Gabriel Magalhães na zaga.
0: Ó,
1: lateral esquerda, Douglas Santos.
0: Ó,
1: volante Casemiro.
0: Nossa, mas você deu uma mudada no tom agora.
1: Mas Casemiro deu uma amarelada.
0: Casemiro.
1: Bruno Guimarães.
0: Caraca, deu uma quebra de ritmo aí, não.
1: Olha, no meio campo aí com Rafinha e Lucas Paquetá.
0: Aí complicou também.
1: Aí complicou também.
2: Complicou também. Rafinha tá horrível.
1: E no ataque, Matheus Cunha e Vini Júnior. Eu não ouvi aqui, eu não ouvi o nome do Entre.
2: Não vi.
1: Cadê?
2: Se o Ancelotti continuar bancando essa seleção aí, não vai dar.
0: Calma, Galvão.
1: Ele falou que assim, ó, temos que colocar o Endrick no momento correto. Vamos esperar um pouco.
0: Então, é na entrada, no início.
1: Mas qual que é esse momento correto?
2: Quando foi eliminado.
1: Só se for. Mas pera, não vai ser não.
0: Não vai ser não.
1: Cadê? Tá faltando aí, né?
2: Energia, cadê o Olodum?
0: Cadê aqui, ó?
2: Salvador?
0: Aqui, ó.
2: Vamos fazer
0: aqui,
2: o seguinte.
0: Aí,
2: vamos
0: ó.
2: Lá pra Salvador. Olha o Olodum como é que tá.
0: Aqui, ó.
2: Sobe, Olodum.
0: Ali, ó. Ali, ó. Agora vai, hein?
2: É,
0: agora eu tô sentindo aqui, ó.
2: Trazendo boas energias pra nossa seleção.
1: Presta atenção, rebola e Sassarica comigo.
0: Aí, ó.
1: Agora vai. Você já sassaricou hoje?
2: Já. Estação Bandeira.

0: FM Marília Mendonça, sem sal, é o que a gente escutou aqui no Estação Band FM. Blocão da galera, cadê, blocão cadê, da galera.
1: Boa noite, Band. Aqui é a Rosângela do Butantan.
2: Oi.
1: Então,
0: tá pra animada, mim, hein?
1: Pra cara hoje é 2-1. E nossa, se o Hendrick entrar,
3: a gente pôs isso,
1: se ele
3: bem
1: não entrar, meu filho, esse não foi o dá pro Brasil, não.
0: Pô, é, cara, não dá pro Brasil, Haiti, caramba, velho. Vai ser um clássico
2: ele
0: hoje,
2: nem
0: né?
2: Percebeu, ele percebeu.
0: O que foi?
2: Esse foi repetido esse áudio.
3: Programa, mas tudo bem.
0: Ah, foi no começo do programa. Bem que eu achei que era igual. Falei, olha, foi a mesma coisa. Olha lá. Olha lá.
4: Oi. Pessoal, aqui é o Thomas, motorista. Cara, hoje eu acho que vai acontecer o seguinte.
0: O quê? Conte-nos.
4: Vai ser 1-0 chorado.
0: Nossa.
4: No fim do jogo, que o Haiti vai ser retranca total.
0: Nossa.
4: Gol do Hendrick, vindo do banco. Pode anotar.
3: Tá bom.
0: Nossa senhora.
3: Tá bom,
0: cara,
3: vai, vamos
0: te
3: lá,
0: falar.
3: Outro, ganhar, vai.
0: Ó, outro
3: mais
0: aqui,
3: um,
0: ó,
3: mais
0: outro
3: um
0: aqui, ó.
5: Palpite para Brasil e Haiti.
3: Boa.
5: Brasil 1, Haiti 2.
3: Ah, não, pô.
5: E é Sony.
0: Meu, os caras tão velho. O que que tá acontecendo com vocês, cara?
3: Pelo amor de Deus, cara.
0: Não, cara. Oh, não vou mais colocar áudio, não.
2: Não, Celótio.
3: Quem?
2: Celótio.
0: Ensina pra ela aí, vai.
3: É, não, não vou perder
0: não,
3: mais
0: deixa
3: tempo.
0: Aqui, não, deixa aqui.
3: Essa assistiva vai vir aqui e vai mudar essa história já já.
0: É isso, é isso.
3: Deu previsão e vai dar um banho, gente. Pelo amor de Deus.
2: Tá precisando.

0: Deus é mais, champanhe aqui no Estação Band FM, olha lá. Olha lá.
1: Olha amarelinho.
0: Olha lá, que bonitinho. Olha lá. Ele veio de camisetinha bonitinha, olha lá.
1: Já abracei.
0: Olha, veio com a camiseta. Torcida Band FM, gostei.
1: A camiseta é nova, essa é nova que minha namorada me deu.
2: O que é aquela moça que tá ali no canto de mini saia ali?
1: Minha namorada.
0: Ah, aquela de saia curtinha ali?
1: A Mary Jane.
0: Caramba, hein? Vou te falar, hein?
2: Danado.
0: Não, eu vi até que você tava fazendo uma obra.
1: Tá fazendo, né?
0: E Mary Jane tava te ajudando, né?
1: Ela me apoia demais, né? Ela não é aquelas mulheres interesseiras, não.
0: Não, claro que não. Claro que não.
1: Põe a mão na massa comigo.
0: Põe a mão. Imagina, imagina. Não, e tem a tela aqui, quer ver? Vamos ver aqui, ó. Quer ver, ó?
3: Passando pra chamar todos os amigos do meu marido.
0: A Mary Jane.
3: O jogo lá em casa hoje. Vai ter tiragosto, cerveja gelada. E quem quiser pode ir pra dormir também, tá bom?
1: Todos meus amigos.
0: Peraí.
2: É que ela saiu do estúdio.
0: Não, peraí. Ela
2: chamou todo mundo.
0: Pra ir lá e dormir?
2: Tira gosto e dormir?
1: Coloca de novo aí, ó.
0: Peraí. Vamos colocar de novo aqui. Não,
1: obrigado. Generosa.
0: Ó, a web parou. A web parou, é gente.
1: Generosa.
0: A web parou. Olha aqui, ó.
3: Oi, tô passando pra chamar todos os amigos do meu marido pra assistir o jogo lá
0: marido.
3: Em casa hoje. Vai ter tiragosto, cerveja gelada.
2: Cerveja.
3: E quem quiser pode ir pra dormir também, tá bom?
1: Vendo só.
0: Não, peraí. Falou marido?
2: Mas vem cá. Vai ter o que comer lá?
1: Com certeza.
0: O que vai ter de bom?
1: Vai ter picanha.
0: Olha!
1: Vai ter picanha. Vai ter maminha.
0: Olha, né? Aí, ó.
1: Maminha vai ter também.
2: Vai ter brusqueta?
1: Vai ter brusqueta demais.
0: Peraí, Paulo Gomes. Peraí.
2: Você comeu? Delícia, brusqueta.
1: Meus amigos,
0: Paulo, vai poder dormir lá depois, inclusive, hein?
2: Olha!
1: Todos vocês estão convidados também.
0: Olha aí, vamos dormir, né? Opa, vamos dormir.
2: Brusqueta, eu vou.

0: Band FM, Gustavo Lima e Espetinho. Senhoras e senhores, notícia urgente. Senhoras e senhores, direto, atenção. Direto. Atenção, senhoras e senhores, olha aqui.
1: Direto.
0: Vamos para a redação. Atenção, atenção, redação. Atenção, pessoal. Meu querido Paulo Gomes.
1: Direto da redação.
0: Vai. Com
1: comentários de Manuel Gomes.
0: Olha só.
1: Caramba, hein?
0: Beleza.
1: Cantora Tati quebra barraco, posa de biquíni após harmonização de glúteos. Tá durinho.
0: Importante, hein?
2: Tá certo, né? Se ela fez a harmonização, é pra mostrar mesmo, né?
0: É pra mostrar, né? Tá certo.
2: Igual a minha esposa, ela também, ela mostra mesmo.
1: Mas sem harmonização, ela mostra mesmo, né?
2: Ela mostra, porque é bonito, né? Bonito é pra se mostrar.
0: É, a gente concorda.
1: E vamos dividir o que é, né? O que é seu, você divide, né, Manu?
2: Com certeza, com certeza.
0: Aí, opa, vamos na casa dele, então, né? Ele chamou.
2: Ah, vamos lá.
0: É, vamos assistir o jogo lá.
1: Eu quero esse tiragosto, velho.
2: Ah, sim, tem que
1: mostrar. Eu quero esse pitisquinho, velho.

0: Guilherme Maiara e Maraíza. Quem sente saudade sou eu, aqui no Estação Band FM. Não terminou, não. Não, não terminou, não.
1: Não,
0: gente,
1: não.
0: Não, não, não. Gente, vamos continuar, sabe por quê? Faremos o esquenta do jogo hoje, meu povo.
1: Brasil e Haiti é com nós, velho.
0: É com nós.
2: A gente continua aqui.
0: É lógico.
2: Você continua aí com a gente.
0: E você continua aí. Agora, a gente tem o resultado do presente aqui que a gente prometeu, né?
1: Isso, do Estação.
0: É um kit exclusivo Torcida Band FM. Vem com a camiseta da Torcida Band FM. Sim. E com a bandana também. Quem pra leva? Você torcer hoje, hein? Alô, alô.
2: Quem leva?
0: Cadê o resultado? Então, não colocaram.
2: Quem?
1: Então, por isso, é o destino.
0: É o destino. Então, a gente vai segurar. Vamos segurar.
1: A gente vai sortear no final da próxima hora.
0: Mesmo que não tenha outro jeito, né? Mesmo que não tenha outro jeito. Fica aí com a gente, pessoal. Fica com a gente.
1: Fica aí que vai vir Belo.
0: Vai vir Belo. Galvão.
1: Sem sentido. Galvão. Craque Neto.
0: Vixe. Todo mundo. Vai ter a sua participação no WhatsApp. Vamos travar esse WhatsApp aí.
1: Mais bolão, mais bolão.
0: Mais bolão,
3: mais bolão. Sai daí. Já, já tem muito mais músicas aqui na Band FM.
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6: 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Durante o evento, o município também realizou a entrega simbólica de novos uniformes escolares para 7 unidades de ensino daquela região.
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8: Valeu, gente, é o seguinte, a partir de agora a gente vai ouvir a voz do Brasil. Tô brincando!
9: Você tá maluco, pai? É que é nós, ô!
10: É
9: a voz do Brasil!
10: É!
9: Vai, Brasil! Brasil!
8: Na sua rádio, no seu jeito! Olha lá, olha lá, aqui, ó, aqui, ó. Oi, oi, oi! Eita! Sentindo, hein?
9: Menos de 1h30.
8: Ai, ai, ai, ai, ai, ai, ai.
9: Brasil em campo, hein?
8: Olha só, meu povo, cadê a vuvuzela aí?
11: Se a bola começa com...
12: Haja coração.
9: É.

0: Fortes, senhoras e senhores.
1: Daqui a pouco, gente.
0: Esse é o Esquenta na Band FM. É o seguinte, você que tá junto conosco, fique à vontade. Portas escancaradas pra você interagir com a gente através do WhatsApp, hein?
2: Boa.
0: 11 999919197. Eu quero a sua participação, não só uma vez, várias vezes aqui, hein? Eu quero saber um monte de coisa. Eu quero saber a sua expectativa.
2: Boa.
0: Eu quero saber o que você tá fazendo aí, se você tá sozinho, se você tá com a família, se tá fazendo churrasquinho, se tá no trabalho, aí você meteu aquele caô, colocou aquela televisãozinha pequenininha, o chefe não pode ver, mas você tá lá assistindo o jogo. Ah, como é que é o clima desse momento aí no seu ambiente?
1: Como é que é?
0: Fala pra gente aí. E lógico, a gente quer saber o seu palpite também. A gente quer a sua cornetada, o que você acha que tem que fazer. Cara, aqui é tudo nosso. A gente vai ficar nesse clima, nessa atmosfera, nessa vibe, até chegar o jogo da seleção, certo?
2: Já já tem previsões com o Márcia Sem Sentido.
1: Ela vai vir.
2: Belo e Manuel cantando o hino.
0: Meu
2: rapaz.
0: Deus.
2: Dudu direto da Filadélfia.
0: Olha só.
1: Bem, amigos,
2: mas Galvãozinho, Galvãozinho.
0: Olha lá.
1: Antes de
0: cadê
1: tudo
0: cadê?
1: Nós temos que começar.
2: O quê?
1: Com uma banda toca.
2: Como é que... assim? Que
1: a banda... Não pode pular o protocolo.
0: Não pode pular. Qual é o protocolo?
1: Não pode. Vamos lá pra Salvador?
0: Vamos pra Salvador.
1: Vamos pra Salvador. Direto de Salvador.
2: Sassarica.
1: Tá aí.
2: Sassarica.
1: Aí o Olodum.
0: Aí, ó.
1: Aí o Olodum.
2: Energia.
1: Dando, emanando energias pra nossa seleção brasileira.
0: Aí, ó. Pronto. Aí, ó.
2: Ó, ó o Galvão.
1: Rala.
2: Rala.
0: A cinturinha
2: dele?
0: A cinturinha, olha lá. E travou.
1: Haja coração.
0: Olha aí. Como é que tá o coraçãozinho, hein? Coraçãozinho, como é que tá o coraçãozinho?
1: Coração tá mil por hora, amigo.
0: Tá mil por hora. Haja coração, é verdade. É teste pra cardíaco.
1: Rumo ao Hexa,
0: é isso.
2: Confiante.
1: Por favor, Carleto Ancelotti, nos ajude. Pare de teimosia.
0: É o seguinte, teremos o bolão da Band FM.
2: Boa!
0: Isso. Você pode ganhar uma grana aqui, hein? Você tá sabendo disso?
2: Tô sabendo.
0: Então.
1: Você acha que eu não sei?
0: É, o pessoal fica chutando aqui aquele placar impossível. Então você trate de falar o placar que você realmente acha. Por quê? Porque depois do jogo, a gente vai sortear uma grana boa pra você que acertar o placar de hoje, certo?
2: Boa.
0: Você sabe quanto que é?
1: Quanto que é?
0: Milão.
2: R$1.000.
0: R$1.000. Olha lá, hein?
1: R$1.000.
0: Então manda sua mensagem aqui no 11 999919197 e bora lá, Brasil!
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0: aqui, ó. Aqui, ó. Ó, ó, ó, ó. Aqui, ó, a ginga, a ginga.
1: Essa música tem tudo a ver com o jogo de hoje.
0: Tem tudo, tem tudo.
1: Sofrência, né?
0: Sofrência. Band FM Simone Mendes, direitos rapaz iguais. O que que tá acontecendo aí, meninos? O que que tá acontecendo? Tá acontecendo isso aqui, ó.
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0: Tá chegando a hora.
1: Confirmou, chama o Galvão e Neto. Vem pra
0: Galvão
1: cá.
0: Galvão e Neto.
3: Ah, cadê você, craque Neto?
4: Fala aí, meus irmãos. Daqui a pouco.
1: Confirmou, pai.
4: Confirmou aí, garotinho. Fala pra nós.
1: Aí você vai fazer os comentários na transmissão.
0: Confirmou,
1: né?
0: O quê?
4: Vou fazer os comentários.
0: A escalação do time do Brasil. Escalou
4: que por
0: agora.
4: Por sinal. Duvido que tem o Hendrick aí, meu irmão.
1: Cara, eu não vou dar nenhum spoiler. Eu só vou dar a escalação.
3: Então dá aí.
0: Então vamos lá.
1: Então, amigo.
0: Vamos lá, então.
5: Tô nervosa, menino.
1: Gol! Alisson!
4: Samuel!
1: Lateral direito, Danilo!
0: Olha! Hugo.
1: Zagueiros,
0: olha
1: Marquinhos e Gabriel Magalhães!
4: Dois pés de rato!
1: Lateral esquerdo, Douglas Santos! Ah, não, gente. Volante, Casemiro!
4: Sacanagem.
1: Vamos insistir, né? Tá bom. Vamos insistir, já entendi.
0: Vamos lá,
1: Volante, Bruno Guimarães. Esse foi bom, hein? Esse tá bom.
0: Tá.
1: Meio campo.
4: Neymar.
1: Não, velho.
4: Neymar.
1: Não, Lucas Paquetá, velho.
0: Não, que Neymar? Lucas Paquetá, cara?
1: É.
4: Putz. Tá de sacanagem.
1: O Brasil vai de 4-4-3, hein? Três atacantes.
0: 4-4-3.
1: Rafinha. Atacante.
0: Putz, o Rafinha, cara.
1: Matheus Cunha, atacante. E Vini Júnior, atacante. Você ouviu o Hendrick aí, craque?
4: É, não tem o Hendrick, é isso que, por sinal, espero que ele coloque o menino aí, pelo menos, né? Pra jogar, porque tá com vontade, merece. É um baita jogador, né? O erro dele foi, o único erro dele foi jogar no Palmeiras.
1: Ô, louco, olha
0: que nossa senhora, que é isso?
4: Tinha que ser no Corinthians, tinha que ser no Corinthians!
0: Nossa senhora, que é isso? Cadê o povo? Participa aí no nosso WhatsApp, a galera tá mandando mensagem. E assim que eu tô gostando, viu? Galera tá participando aqui, rapaz.
3: Vai participando, vai deixando seu palpite, você amigo internauta que navega pela internet.
0: Olha lá.
1: Cadê o vinho?
3: Cadê o vinho?
0: Cadê o vinho? Pega o vinho ali, ó. Deixa ali no canto.
1: Hoje é dia de beber, velho.
0: Hoje que é dia de beber aqui. Aê, pronto. Oi.
6: Muito boa noite a todos, integrantes da Band FM,
1: Corinthians,
6: Pato Roco, Rio Grande da Serra.
0: E aí?
6: E hoje eu tô com a autoestima lá em cima.
0: É mesmo?
6: Lá em cima, tô voando. É 2-0 o Brasil.
0: Pô, cara, tá voando.
6: 2-0. Tá no bolão da Band aí.
1: Boa.
6: É só comemorar.
0: Valeu. E tem mais, a Sandrinha também mandou mensagem. Oi.
7: Alô, aqui é de Campo de Gota Casa, falando diretamente de Mercedes, ó. Um beijo. Eu sou sua fã.
0: Ah, que bonitinha!
1: Manda um beijo pra ela.
0: É o nosso amuleto.
1: Princesa.
0: Ah, que bonitinha, é o nosso amuleto. Olha aí. Não, é o seguinte, agora 8h18.
1: É
0: ó,
1: ele?
0: Quem tá chegando. Não, ele tá chegando aí, ó. Olha lá, já abriu a porta.
4: Alô,
0: olha lá,
4: olha ouvintes.
0: Olha lá. Sim, chegou. Olá. Chegou.
4: Quero, nesse clima,
0: olá,
4: eu não podia deixar de passar aqui.
0: Chegou ele.
4: Na Band FM.
1: Ah, sem muito, vai.
4: Me
1: vai.
4: Chamaram pra fazer o esquenta em vários outros lugares.
0: Ah, é?
4: Antes do jogo. E aí, por quê? Por que que eu escolhi a Band?
0: Olha mesmo? Só.
1: Por quê?
4: Porque aqui vocês tocam. Quero agradecer. O Murilo tá aí, o Murilo?
0: Não, o Murilo já foi embora. Ele já foi embora. Já tá nós.
1: Ele já tá no bar, já.
0: Ele já tá nós.
4: Tá bêbado. Quero agradecer o Murilo, porque sempre toca belo.
1: Isso é mesmo. Mas o belo, mas suas músicas são boas.
0: É verdade. Então,
4: eu não podia deixar de vir fazer esse esquenta. É, né? Com os ouvintes, com a Ana Maria, que é maravilhosa.
0: Tá,
4: que é maravilhoso.
0: Já entendemos, já entendemos.
4: Paulo Gomes,
1: sim.
4: Faz a arara, por favor.
1: Ah, pronto,
4: olha que talento.
0: Melhor arara do que a arara mesmo, né?
4: Até a arara fica com inveja.
0: Deixa eu te falar.
1: Ei, vamos lá. Ele tá enrolando a gente.
0: Tá enrolando,
4: não
0: é.
4: Não enrola não, Beto.
0: A gente vai começar isso? Toda a cerimônia aqui.
1: O hino já já
0: vai. O hino já já.
4: Vamos fazer o esquenta do hino aqui, então.
1: Você sabe, então vai.
0: Então cadê o Manuelzinho? Cadê o
1: então para de beijar a mina dele. Ela vem pra cá,
0: Manuel, vem cá, cara. Olha
1: só, Manuel.
0: Vem cá.
5: Que esposa maravilhosa,
0: hein? Que isso? Oh, que é talarico. Isso? Furando o olho, furando o olho. Talarico, olha só, hein?
5: Tira só, tira só. Olha, não pode não, não pode não.
0: Não pode não.
5: Vamos cantar o hino.
1: Vocês
5: vamos
1: dois.
5: Vamos cantar o
1: deixa
5: hino.
1: Deixa no silêncio.
0: Então vamos lá,
1: ver.
0: No silêncio, dois, claro,
1: é no pelo, pai, vai.
0: Sei, vai dois. É no pelo. O Manuel, é no pelo.
5: É uma honra, Manuel.
1: Começa! Não,
0: começa logo, meu. Pelo amor
5: começar,
0: de Deus.
5: Vamos começar.
0: Começa!
5: Ao viro do Ipiranga. 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
1: Ele falou prato?
0: Prato relutante, é.
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1: Faltou ar pro Bela.
0: Faltou ar.

0: dona Julita escreveu. Olha quem tá. Não, peraí, atenção. Há um link, é o link, é o link ao vivo. Link ao vivo, direto da Filadélfia.
1: Da Filadélfia.
0: Olha lá.
1: Repórter Dudu aqui.
2: Ô, louco.
1: Ao vivo, direto aí.
0: Olha.
1: Alô, pessoal do Estação.
2: Você ouviu esse pagodão com nós aí, pai?
1: Olha, tava todo mundo aqui sintonizado.
2: É demo?
1: Na Band FM.
2: No estádio.
1: Todo mundo.
2: Na rua aí.
1: E olha. Foi uma loucura, viu?
2: Pessoal dançou?
1: Pessoal dançando, pessoal se animando. Baita esquenta, baita esquenta.
0: Olha aí, ó, olha.
2: Cê
0: aí.
2: Você tá bebendo, Dudu?
1: Olha, eu por enquanto não posso. Quando eu largar o microfone, aí eu não respondo por mim.
0: Aí, entendi.
1: Aí eu não respondo. Mas aí, por enquanto, né, que eu estou aqui, como eu sou um jornalista sério, por enquanto ainda estou só com o microfone na mão, não posso beber.
0: Aí, ó, você entendeu?
1: Tá certo.
2: E nem
1: tá
2: fazer beber, né?
1: Nem fazer beber, que gostaria.
0: É espertinho ele. Mas
1: não posso.
0: E o jogo hoje? Como é que tá a galera?
2: O clima.
0: O que o pessoal tá falando?
1: Vou conversar com alguém aqui, vamos ver se eu acho alguém aqui.
0: Vamos lá.
1: Tudo bem? Como que é seu nome? Ah, não acredito que você me viu aqui de novo.
2: Nossa, meu. Sempre com ela, velho.
1: Não acredito, a Silvana.
2: A Silvana toda vez, velho.
1: Toda vez eu dou sorte. Eu dou sorte ou azar, talvez. O azar não, porque eu sou muito... Eu sou pé quente, tá? Não sou pé frio, né? Eu sou Silvana e eu vim aqui nos Estados Unidos.
2: Você foi sozinha?
1: Vim sozinha, porque o Valt não gosta de viajar.
0: Ah, né? Entendi.
2: O Valt é o marido.
0: É o marido. Você veio sozinha, então?
1: Gosta de viajar. Eu falei pra ele que eu ia ficar uma semana, um mês, né, na casa da minha mãe. Você falou pra ele que ia estar na casa da sua mãe e tá nos Estados Unidos. Ele é meio bobinho. Ah, ele é tadinho. Ele é meio bocozinho, tadinho.
2: Ele é corno!
1: É o amor da minha vida!
0: Olha lá!
1: Olha,
0: pergunta se ele é corno, pergunta!
1: Estão perguntando lá do estúdio, presta atenção!
0: Ai!
1: Não tô ouvindo! Deixa eu pôr o seu fone aqui!
0: Põe o fone! Pergunta, Paulo Gomes, pergunta!
2: Ô, Silvana!
1: Oi, fala, Paulo Gomes!
2: O Valt é corno?
1: Olha, depende do que é corno pra você!
0: Não, peraí, como depende que é corno? Depende do
1: que é corno pra você, porque, né? Como é que eu posso dizer?
2: Você tá entrando em campo aí nos Estados Unidos?
1: Não tô entrando em campo. O meu sonho era entrar em campo com o Hendrick. Olha, ele é gostoso.
0: Nossa! Já vimos. Muito bem.
1: Vamos lá, você acha que o Hendrick vai entrar hoje? Olha, eu queria muito que ele entrasse.
0: Não, peraí.
3: Não esquenta.
2: Vai pro jogo.
0: Tchau, vai pro jogo, vai.

0: Band FM Luan Santana, coração cigano, aqui no Estação Band FM especial.
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0: É um esquenta aqui no Estação Band FM.
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0: É isso, rapaz. E a galera tá participando, é assim que a gente gosta. Manda sua mensagem, 11 999919197. Isso aqui é o Alan Pai, vem.
1: Cadê?
0: Ele é de Dourados, Band Dourado. Alô, Band Dourado. Fala aí, meu querido!
3: Fala, Fernando!
0: Opa.
3: Fala, turma do Estação, ó! Saí essa zica! Hoje é Brasil! É 3 gols hoje da seleção brasileira!
0: Ó!
3: No mínimo, tem que ter
0: no mínimo?
3: 3 gols hoje!
0: Eu votei em 3 também!
3: 3x1,
1: eu também!
3: 3x0, mas tem que ser assim! Pra cima, Brasil, com a Band FM!
0: Aê, meu querido!
3: Da Band FM Dourados! Forte abraço.
0: Olha aí, como é que tá Dourados aí? Depois você fala, hein?
1: Vamos
0: participa
1: lá.
0: Aí, ó. E a galera tá mandando mensagem. Tô gostando. É, quem que a gente vai falar agora? É com ela. A gente precisa saber a previsão, né? Por favor.
1: Mas eu tô com medo de fazer a previsão
0: do jogo.
1: Nossa, vai, vai.
0: Chama ela aí. Vai, tá aí.
1: Massa
0: já.
1: Sem sentido, Brasil.
4: Caramba, hein, filho? Caramba.
0: Que isso? Calma.
4: Para de ser louco, né?
1: Tô com medo,
0: mas... Por quê? Por que que aconteceu?
4: Olha, não precisa ter medo, tá?
0: Não precisa ter medo?
4: Não precisa, pelo amor de Deus, gente. Pelo amor de Deus.
0: A gente tá meio tenso, pra ser sincero, viu?
4: Pelo amor de Deus.
0: Eu não sei.
4: O que vocês querem?
1: Não.
4: Saber dos astros. Segundo os astros, né?
0: Segundo os astros. A gente quer saber como é que vai ser
4: mostrar.
0: A seleção brasileira nesse jogo agora. Brasil e Haiti vai começar daqui a menos de uma hora, 55 minutos.
4: Menos de uma hora.
0: É.
4: Primeira
0: tá todo
4: coisa.
0: Mundo tenso, viu? Tá todo mundo
1: vai
0: tenso.
1: Vai precisar de um banho pra tirar a zica?
4: Com certeza.
0: Banho
4: espiritual pra seleção vencer, né?
1: Você vai dar a previsão agora ou o banho?
4: Primeiro banho.
1: Boa. Primeiro. Ela tá confusa,
0: favor,
1: né?
0: Banho.
4: Louco, né?
0: Banho.
1: Você tá confusa banho. Hoje, Márcio.
0: Então, peraí.
4: Aqui todo mundo falando comigo ao mesmo tempo, você, os espíritos.
1: Tem aqui? Tem encosto aqui?
4: Tem. Tem encosto.
1: Tem uma menina ali, tem encosto perto dela?
4: Nossa, um monte.
0: Olha lá, não, mergulha. Não. Dá banho.
4: Um monte.
0: Pronto, banho.
1: Dá um banho pra tirar o banho.
0: Dá um banho, pronto.
4: É fefo.
0: É fefo, tudo bem? Sou eu, muito prazer.
4: No Fernando aqui, sabe qual é o encosto que tá aqui no Fernando aqui?
0: O quê?
4: Tem um encosto nele aí.
0: Um encosto em mim?
4: Tem encosto da cadeira, cara.
0: Ai, que susto. Ai, meu pai.
4: Banho espiritual, vamos lá.
0: Banho. Vai. Banho.
4: Ó, 2 litros de água.
0: Dois litros de água.
4: Tá?
0: Certo.
4: 3 pelos de camelo.
1: Onde a gente vai chegar?
4: É fácil.
0: Aonde que é fácil?
4: 3 pelos é fácil, pelo amor de Deus.
0: Tá, anota aí, vai, gente. Tá bom, gente, anota
4: 3
0: aí.
4: 3 pelos de camelo.
0: Certo.
4: Aí você coloca lá leite em pó.
0: Leite em pó eu tenho, minha filhinha, lá em casa tem a dúzia. Leite em pó.
4: Pra quem não sabe, leite em pó é poderosíssimo.
0: Nossa senhora. É caro também, viu? É bem caro.
4: Meu Deus. Você vê, né?
0: Então.
4: Aí você coloca lá, café Pelé,
0: olha, né? também tenho. Aí, ó.
1: Pelé, só falta futebol, tem sim.
0: Tá certo.
4: Trazer energia do rei.
0: Aham, certo.
4: Aí você coloca lá, né, também. Espada de São Jorge.
1: Tá bom.
0: Meu Deus.
1: Bom também.
4: Você pega a espada. Você vai mexer, vai pegar a espada de São Jorge, vai fazer como se fosse uma colher.
0: Ah,
1: tá
0: é?
1: Bom. Tá bom, vai mexer.
4: E vai mexer. Aí macera.
0: Ali, ó, pronto. Aí.
4: Pescoço pra baixo.
0: Como é que é?
4: Pescoço pra baixo. Nos jogadores.
1: No Antelote também.
0: Banho.
4: E rezar o Salmo 41.
1: Isso vai resolver, será, gente?
4: Isso resolve.
0: Resolve?
1: E, bom, fazendo isso, vai ser quanto o placar?
4: Fazendo isso, né, vai ser 7x1.
0: 7x1?
4: Fazendo isso.
1: Pra quem?
4: Pro Brasil.
0: Ai, que susto. Eu não sei se você sabe, a gente tem um problema com 7x1.
1: A gente tem um problema.
0: A gente é louco. Não, pelo amor de Deus. Não,
4: nunca mais. Ó, previsão aqui, ó.
0: Previsão, gente.
4: Pode anotar, nunca mais.
0: Nunca mais.
4: O Brasil vai tomar 7x1.
1: Espero, né?
4: Eu não vejo.
0: Vai tomar 8.
1: Eu espero.
0: Não, por favor, muito obrigado, viu? Muito obrigado. Obrigado, viu?
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0: Band FM João Gomes, I Love You Baby e Vou Te Procurar.
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0: 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Esquenta, rapaz! Aliás, a galera tá com a gente aqui na transmissão, hein? Olha que beleza!
1: Eu vou contar pra vocês que a Band FM vai transmitir
0: vai,
1: o jogo.
0: Vai.
1: E o Diego de São João da Barra, Rio de Janeiro, falou aqui, ó, aqui no clima com o som nas alturas pra ouvir o jogo pela Band FM, nada se compara à emoção do rádio pra acompanhar o jogo, é isso?
0: Com certeza, é isso,
1: a
0: valeu!
1: A Band FM vai transmitir o jogo.
0: E eu vou te falar um negócio, tem aqui o recado do Ulisses Costa,
1: ao narrador,
0: diretamente na Filadélfia.
1: No estádio, ele tá no estádio, ele tá vai lá. Narrar.
0: Ele vai narrar.
1: Ele deixou um recadinho aí.
0: Já deixou um recadinho aqui.
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0: Ó.
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0: O Ulisses
1: falou tudo.
0: Rapaz,
1: quem ouvir na Band FM vai ouvir o gol antes de todo mundo.
0: Primeiro
1: o rádio é mais rápido.
0: É lógico.
1: Né, rádio é mais rápido, pai.
0: Opa, tamo aí.
1: Aí.
0: E ó, tem gente participando aqui dando palpite. Aliás, gente, ó, tem o bolão da Band FM. Você que acertar o placar, você vai concorrer a milão, hein?
1: Isso.
0: Vai concorrer essa grana, mas tem que acertar o placar, hein?
1: Significa que você acertou o placar, ganhou, não é isso?
0: Não, é. Você vai participar do sorteio do milão. Só que é mais seleto.
1: É, quem acertou,
0: concorre. É, porque todo mundo participa, mas quem acertar, que são poucos,
1: é,
0: vai concorrer essa grana. Então, ó, fala aí o placar que você acha que vai ser hoje. Brasil e Haiti daqui a pouquinho, com transmissão diretamente aqui da Band FM, hein?
1: Manda.
0: Olha aí! E você pode participar no nosso WhatsApp 11 99991 9197. Oi!
3: Meus amores, Band FM, São Oswaldo Cruz. Meu palpite, 2-1.
0: Tá
1: bom, vitória.
3: Beijocas!
0: Valeu! Um beijo! Eita, nós! Tem mais!
4: Ok. Me coloca no sorteio, se caso eu acertar no placar, 4-1. Obrigado.
0: Já tá aqui, hein?
5: Está bêbado já.
1: Já, né?
0: Valeu.
1: Tá, a gente já tá, né?
0: A gente tá todo mundo.
6: Boa noite, Band FM.
0: Boa noite.
6: Tudo bem?
0: Beleza.
6: O meu... O placar de hoje vai ser 2-0 Brasil. Um do Vini Júnior e outro do Rafinha.
1: Bora!
6: Um forte abraço, João Rafael de Interlagos.
0: Valeu, bora, meu querido. Valeu. E a gente vai fazer um giro aqui. O pessoal tá chegando ali, tá todo mundo na janelinha lá. Querendo. Olha lá quem chegou.
5: Olha lá.
0: Chegou.
5: Vamos começar os palpites.
0: Tem
1: uma fila. Quem tá chegando? Quem é aquela turma ali?
0: Ali
5: todo
0: ó.
5: Mundo ali querendo palpitar.
0: Vamos lá, então.
1: Ah, mas não chama todo mundo uma vez, não, hein?
0: Não. Uma por vez.
5: Um por um aqui. Luciano.
1: Luciano.
5: Olha só. Quero parabenizar vocês pela transmissão incrível que vocês estão fazendo. Tá porque bom. No rádio chega primeiro,
0: chega,
5: realmente.
0: Chega.
5: Tá certo. Luciano, seu palpite pra Brasil e Haiti que vai começar já.
0: Olha lá, hein?
5: Olha só.
0: Vamos ver.
5: 5-0.
0: Olha!
5: 5-0, os dois gols do Hendrick.
1: É.
5: Se ele entrar, né, bicho? Tá certo, vem cá.
1: Tem mais.
0: Manuel, vamos ver mais um.
5: Você. Olha só, manda mais. Eu quero.
1: Na fila,
5: mandar, eu quero mandar um beijo pra minha namorada.
1: É o placar,
5: mano.
0: O placar.
5: Tá apaixonado.
0: É.
5: Brasil hoje vai ganhar, com certeza.
1: Quanto?
5: Hoje vai ser 4-0 pra nós.
0: Olha aí.
5: Vem o próximo, agora é ele.
1: Ô, amigo!
0: É o Nish!
1: Fala pra vocês, agora vai vir o Nish.
0: Hoje
7: vai dar Brasil.
1: Tá bom. É.
7: Mas ó, fala pra você, garotinho, não vai ser aquilo tudo, não.
0: Não?
7: Vai ser 2-0 pra
0: caramba.
7: Nós. Um sufoco, porque ó, o Ancelotti é teimoso pra caramba. Colocar o Casemiro tá de sacanagem.
0: Não, não é.
5: Tá certo.
8: Vem pra cá agora, quem é agora? Quem é?
1: Chega também, né?
0: Não, pelo chega. Amor de Deus. Não, fecha a porta ali, fecha a porta. Não,
1: encheu o saco.
8: Já chega. Coração.
1: Não, depois.
8: Já tem o Ludo.

0: dia, FM. Olha aí, Fernando Sorocaba, paga pau aqui no Esquenta.
1: Tá chegando a hora,
0: tá chegando a hora, hein,
1: amigos. Ó. 36 minutos.
2: Haja coração, amigo.
0: Haja coração.
1: Eu tô sentindo um pouco vinho aqui.
2: É,
1: quero mais vinho.
2: Cadê vinho? Cadê o vinho?
0: Cadê o vinho ali, ó? Ali, ó.
2: Coloca aí, ó. Coloca
1: aí. Hoje que é dia de beber, Galvão.
0: Hoje que é dia, pô. Hoje que é dia.
2: Olha lá, olha lá.
0: Aí, ó.
2: Agora vamos fazer o seguinte.
1: Ok.
2: Agora todo mundo com a sua taxa de vinho na mão.
0: Passa pra cima. Aqui, ó.
2: Vamos lá pro Lodum mais uma vez.
0: Ô, Lodum, vamos lá.
2: Vamos lá pro Lodum.
0: Ô, Lodum, o que que é?
2: Vamos lá.
0: Tá aí. Não, o que que é?
2: Direto pra Salvador. Vamos pra Salvador. Vamos pra Salvador. Ô, Lodum, amigo. Olha lá. É outra coisa, Bolodão.
1: Que delícia, ó.
2: Olha lá. Balança, aí, balança.
0: Balança, balança.
2: Cuidado, é.
0: Cuidado com o vinho, vai derrubar aí. Aqui não pode, é. Tem um problema.
2: Ah,
1: aí, cadê o palpite? Cadê o palpite? Adeus, a energia palpites. Tá boa. Agora é energia
0: agora,
1: boa.
0: Agora a energia vai. Boa. Agora vamos ver, vamos ver. Manda mensagem. Vai. Galera tá mandando aqui no nosso WhatsApp. Que vem, ó. Oi.
3: Cadê FM? Boa noite, estamos aqui com vocês aqui. Online na rádio, melhor rádio do Brasil.
0: Aê!
3: 4-0 Brasil.
2: Olha aí, amigo. 4-0.
3: Se o pé de rato do Neymar jogar.
1: Não, não vai.
3: Vai ser 3-0.
1: Não, não
3: se
1: vai,
3: jogar,
1: pai.
3: 4-0.
1: Não vai ser 4.
2: Você tá sabendo.
0: Tá sabendo bem.
1: Já tá bebendo, já.
0: Tá sabendo bem.
1: Caramba. Já tá bebendo.
0: Oi.
4: Boa noite, galera da Band. Aqui
0: boa noite.
4: De Getulina. É, gosto muito do Haiti. Queria que ele fizesse um gol na Copa do Mundo, mas não vai ser hoje, não, cara. Tomara que seja na próxima. E tô de olho nesse Milão aí, ó.
1: Boa!
4: Vai ser 6-0 para o Brasil.
0: Olha, esse aí tá otimista.
1: 6-0.
0: Olha aí, ó. Mais um aqui, ó.
2: 6-0, vamos lá.
5: Boa noite, galerinha da Band.
0: Oi!
5: Placar aí. 4-0 Brasil. Me coloca aí nesse sorteio, hein? Wesley de Vitória da Conquista na Bahia.
0: Já tá, meu querido. Já tá. Aí, ó.
1: Falou Bahia ou Olodum?
2: Aí, ó. O seguinte: pro Brasil meter aquele chocolate pra cima do Haiti. Sobe o Olodum aí.
0: Sobe o Olodum. Aí.
2: É, quase não colocou o Olodum hoje. Quase não colocou. É, amigo. Vai lá.
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0: vendo aqui.
1: Já estamos aqui, ó. Cadê? Cadê?
0: Me
1: aqui,
0: balançou. Não. Cara, eu bebi demais o programa de hoje.
1: Tô te falando então aqui, ó. Mais um pouquinho, vai ali, ó. Ali, ó, ali, ó.
2: Eu não tô bêbada.
1: Não, um brinde, um brinde. Um brinde aqui, ó. Um brinde aqui, um brinde, um brinde.
2: Eu não tô, não. Eu vou ter que narrar ainda.
1: Eita, quebrou?
2: Ah lá, não pode.
1: Eita, meu Deus do céu, olha lá. Eu falei.
2: Já tá bem louco.
0: Olha lá. Cadê o ganhador? Já tem o ganhador?
2: Já tem o ganhador.
1: Não, já agora.
0: Agora.
1: Agora. Sim, e olha, gente, falamos aqui do kit exclusivo Torcida Band FM. Vem com a camiseta da Torcida Band FM pra você usar daqui a meia hora, hein?
0: Boa.
1: E a bandana também pra você torcer pelo Hexa. Então, bora lá. Quem se deu bem? Alô, alô, meu querido José Domingos de Jesus.
2: Aê.
1: Santo. Meu querido!
0: Sortudo!
1: Parabéns, hein? Valeu!
0: Ó, eles.
1: Olha aqui, ó, do meu ladinho.
0: Ele é o gato da voz doce.
1: Do meu ladinho.
2: Meau.
1: Quer dizer que ele vai ficar aqui agora? O senhor vai ficar aqui agora? É.
2: Vamos ficar, não? É, porque vocês foram convocados pelo Antilote, vocês não podem ficar.
0: Verdade. Não, eu vou ficar.
2: Amigos, eu vou ficar.
0: O Galvão libera. Não, libera porque ele tá deixando todo mundo bêbado.
2: Eu vou ficar com o Lodon. Tchau,
1: tchau.
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5: Não existiria som se não houvesse silêncio. Não haveria força se a fraqueza não existisse. De que forma escolheríamos o melhor se o pior não revelar-se? E como seria a virtude se não existissem defeitos? É necessário que exista concorrência